0: Mísseis foram disparados pela República Islâmica do Japão. Durante a mesma coletiva, o americano também confundiu Zelensky com o presidente da Rússia, Vladimir Putin. No horário de Brasília, 9:01.
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1: Olá, boa noite.
2: Boa noite para você que nos acompanha em todo o país.
1: Quarta-feira, 8 de julho de 2026.
2: Vamos ao destaque do dia na Voz do Brasil.
1: Vacinação infantil.
2: Pneumo 20 contra a pneumonia e meningite está disponível nas unidades básicas de saúde. Gabriela Noronha.
3: A Pneumo 20 é indicada para bebês no primeiro ano de vida e crianças menores de 5 anos que ainda não completaram o esquema de vacinação recomendado.
1: Proteção às mulheres.
2: Ligue 180 registra denúncias de violência e funciona 24 horas todos os dias da semana. Pablo Mundim.
4: O Ligue 180 também orienta familiares, amigos, vizinhos e qualquer pessoa que queira saber como agir diante de uma situação de risco.
1: E vamos falar hoje sobre a Rede Nacional de Proteção e Defesa dos Direitos Humanos das Pessoas Idosas.
2: Quem vai explicar pra gente mais sobre o tema é o Secretário Nacional dos Direitos da Pessoa Idosa, Alexandre da Silva.
5: São todas aquelas pessoas, aquelas instituições, aqueles órgãos que atuam no segmento da pessoa idosa e que garantam a defesa, a promoção, a mitigação de violações e violências e a garantia de mais direitos.
1: Hoje na apresentação da Voz do Brasil, eu, Mariana Jungmann e Luciano Seixas.
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1: Crianças menores de 5 anos e grupos prioritários já podem procurar o posto de vacinação mais próximo para se protegerem com a Pneumo 20.
2: O imunizante previne contra 20 sorotipos da bactéria causadora de doenças graves, como pneumonia e meningite.
1: A ideia é diminuir as hospitalizações, sequelas e óbitos em função das doenças.
3: A vacina Pneumo 20 está disponível nas unidades básicas de saúde e demais pontos de vacinação em todo o país. Éder Gatti, diretor do Programa Nacional de Imunização do Ministério da Saúde, explica que o imunizante vai substituir gradualmente a Pneumo 10 contra a bactéria causadora de doenças como pneumonia e meningite.
6: O Ministério já tinha uma vacina no SUS que era a Pneumo 10, é uma vacina que cobria contra 10 tipos da bactéria pneumococo, só que agora nós estamos atualizando para uma vacina que cobre contra 20 tipos de pneumococo, ou seja, é um número maior de tipos de bactéria que a vacina protege. E com isso, a gente espera diminuir ainda mais a ocorrência de meningite e pneumonias em crianças.
3: A Pneumo 20 é indicada para bebês no primeiro ano de vida e crianças menores de 5 anos que ainda não completaram o esquema de vacinação recomendado. Segundo Eduardo Jorge da Fonseca, presidente do Departamento de Imunizações da Sociedade Brasileira de Pediatria, a imunização nesta faixa etária é fundamental para prevenir internações e reduzir mortes associadas às infecções pneumocócicas.
7: São as crianças menores de 2 anos as que mais internam e as que mais morrem, ou seja, tem maior incidência e maior letalidade. Então, esse é o grupo mais importante, é um grupo prioritário para a prevenção das doenças pneumocócicas invasivas, como a gente chama.
3: A Pneumo 20 também é indicada para indígenas com mais de 5 anos sem histórico vacinal, idosos com 60 anos ou mais que estejam acamados ou institucionalizados e pessoas com condições clínicas especiais. O histórico de vacinação pode ser acompanhado pela caderneta digital de saúde da criança, disponível no aplicativo Meu SUS Digital. Reportagem Gabriela Noronha.
2: A doença de Chagas é transmitida principalmente por um inseto conhecido como barbeiro e pode levar à morte, especialmente em populações vulneráveis.
1: Isso porque a infecção pode evoluir de forma silenciosa por anos e, quando não tratada, pode levar a graves complicações cardíacas e digestivas.
2: Para tratar a doença, a Anvisa publicou o registro de um novo medicamento voltado a pacientes menores de 18 anos.
1: É o Lampti, feito de substâncias que danificam o parasita e que levam a sua eliminação do organismo.
8: A Agência Nacional de Vigilância Sanitária Anvisa aprovou o registro do medicamento Lampit, indicado para o tratamento da doença de Chagas em pacientes pediátricos. O produto pode ser utilizado desde recém-nascidos com peso mínimo de 2,5 kg até adolescentes menores de 18 anos. A doença de Chagas é causada pelo protozoário Trypanosoma cruzi e está entre as principais doenças negligenciadas no Brasil. A infecção pode permanecer sem sintomas por muitos anos e, quando não tratada, provocar complicações graves, principalmente no coração e no sistema digestivo. O Lampit é um medicamento antiparasitário que atua na eliminação do parasita responsável pela doença. A aprovação do registro foi publicada pela Anvisa no Diário Oficial da União, com a resolução 2631 de 2026. Claudimário Carvalho, para a Voz do Brasil.
2: Buscar ajuda pode ser o primeiro passo para interromper um ciclo de violência contra as mulheres.
1: O Ligue 180 funciona gratuitamente, 24 horas por dia, e também pode ser acessado por canais digitais como WhatsApp.
2: Os atendentes são especializados para oferecer ajuda imediata, indicando os caminhos para a solução do problema.
4: É por meio do Ligue 180 que milhares de mulheres encontram acolhimento, orientação e encaminhamento para a rede de proteção em todo o país. Cada atendimento começa por uma escuta qualificada e humanizada. O serviço funciona 24 horas por dia, todos os dias da semana, e pode ser acionado pela própria vítima ou por qualquer pessoa que queira denunciar uma situação de violência contra a mulher. A coordenadora de atendimento da central do Ligue 180, Juliana Costa, explica como funciona o atendimento.
9: A denúncia é registrada pelas nossas atendentes. Posteriormente a isso, nós temos uma equipe também especializada que faz a análise dessa denúncia. Então, entrando em contato com o Ligue 180, a pessoa que nos contatar vai ter ali um atendimento especializado, e essa atendente, ela vai identificar qual é a necessidade dessa pessoa.
4: Segundo o Anuário Brasileiro de Segurança Pública, em 2025 foram registrados cerca de 1.470 feminicídios, o maior número desde que o crime passou a ser tipificado em 2015. Apenas no primeiro trimestre deste ano, já foram contabilizadas 399 mortes. Também cresceram os casos de violência no ambiente digital, como ameaças, perseguição nas redes sociais, invasão de contas e divulgação não autorizada de imagens íntimas. Nos cinco primeiros meses de 2026, o Ligue 180 registrou mais de 16 mil ocorrências desse tipo de violência. A coordenadora de atendimento do Ligue 180 do Ministério da Saúde, Nery Araújo, alerta que o combate ao feminicídio é responsabilidade de todos.
10: É importante que o Brasil inteiro, a sociedade inteira, todo mundo, igrejas, feiras, times de futebol, escolas, templos religiosos, todo mundo seja envolvido. Por quê? Porque não é um problema só da mulher, é um problema de todos nós.
4: Além de atender mulheres em situação de violência, o Ligue 180 também orienta familiares, amigos, vizinhos e qualquer pessoa que queira saber como agir diante de uma situação de risco. O atendimento é sigiloso e pode ser feito de qualquer lugar do mundo. Além dos 180, denúncias e informações podem ser feitas pelo WhatsApp no telefone DDD 61 9610 0180. Reportagem Pablo Mundim.
1: O cidadão conta com uma nova plataforma do programa Luz para Todos.
2: O aplicativo permite registrar e acompanhar solicitações de atendimento, facilitando a identificação de famílias que ainda vivem sem acesso à energia elétrica.
11: O aplicativo do programa Luz para Todos permite a cidadãos, lideranças comunitárias e instituições registrarem e acompanharem as solicitações de instalação de energia elétrica. A iniciativa é voltada para o público que mora em áreas rurais e regiões remotas do país. Segundo André Dias, diretor do Departamento de Universalização e Políticas Sociais de Energia Elétrica do Ministério de Minas e Energia, o aplicativo permite acompanhar as solicitações feitas ao programa e se existem subnotificações.
12: Hoje, nós estimamos que há no Brasil cerca de 220 mil unidades consumidoras, famílias sem acesso à energia, mas a gente entende que esse número pode estar subnotificado, possa ser maior, e aí o aplicativo vai nos dar justamente esse conhecimento.
11: O aplicativo Luz para Todos está disponível nas lojas de aplicativos para celulares e pode ser baixado por qualquer pessoa pessoa de forma gratuita. Ao abrir o pedido para instalação de energia elétrica, o cidadão deverá tirar foto da unidade a ser atendida. Por meio do georreferenciamento, o Ministério de Minas e Energia vai localizar o endereço e encaminhar a solicitação para a concessionária de energia elétrica responsável pela região. Não será preciso acesso à internet para registrar o pedido. Reportagem Luana Karen.
1: Embaixadores estrangeiros que não residem no Brasil participaram nesta quarta-feira no Palácio do Itamaraty da cerimônia de entrega das cartas credenciais.
2: O ato habilita oficialmente os diplomatas diante do chefe de Estado do país onde vai atuar.
1: As cartas foram assinadas pelo presidente da República perante o governo anfitrião e dão início à missão diplomática.
2: Ao todo, 14 embaixadores não residentes no país foram oficialmente credenciados.
1: Um espaço para que as mulheres idosas participem da construção de políticas públicas voltadas a elas.
2: O Fórum Nacional pelo Protagonismo e Mobilização das Mulheres Idosas reúne organizações, movimentos sociais e representantes do poder público.
1: Entre os desafios tratados no fórum estão a saúde mental dos idosos, autonomia econômica e combate ao preconceito etário.
2: A secretária nacional de Autonomia Econômica e Política de Cuidados, Joana Célia dos Passos, fala mais sobre o fórum.
13: Esse fórum, ele tem a duração de 2 anos e uma das competências dele é promover iniciativas para o fortalecimento das organizações de participação social de mulheres idosas, para que a gente possa ampliar a capacidade de mobilização, o protagonismo, a autonomia e a incidência no debate sobre as políticas para esse grupo de mulheres idosas.
1: Segundo o IBGE, o Brasil possui 32 milhões de pessoas com 60 anos ou mais, sendo 55% mulheres.
2: E vamos falar agora da Rede Nacional de Proteção e Defesa dos Direitos Humanos da Pessoa Idosa, RENAPID.
1: Ela tem como objetivo garantir uma articulação entre os órgãos públicos que atendem essa população.
2: Nós conversamos com o secretário nacional dos Direitos da Pessoa Idosa, do Ministério dos Direitos Humanos e da Cidadania, Alexandre da Silva, sobre como vai funcionar essa colaboração. Acompanhe. Boa noite, secretário. Explica pra gente o que é essa rede de proteção às pessoas idosas. Que entidades formam essa rede?
14: A RENAGP é a Rede Nacional de Proteção e Defesa dos Direitos Humanos das Pessoas Idosas. É uma rede que vem sendo pensada e solicitada pela participação social desde a nossa conferência, do primeira conferência de 2006, e que agora em 2026 ela se realiza. São convidados todos os entes federativos, todas as pessoas que atuam no parlamento, no sistema de justiça, entidades privadas, entidades públicas, ONGs, universidades, enfim, são todas aquelas pessoas, aquelas instituições, aqueles órgãos que atuam no segmento da pessoa idosa e que garantam a defesa, a promoção, a mitigação de violações e violências e a garantia de mais direitos.
1: Agora, secretário, essa rede ela funciona para um acompanhamento mais próximo, por exemplo, de idosos que estejam em situações vulneráveis, vamos supor, idosos que vivam sozinhos, precisem desse acompanhamento, essa rede atua assim também?
14: Esse é um dos focos, mas eu vou dizer que o foco central dessa RENADP é a intersetorialidade. Para quem não está acostumado com esse termo, é dizer que algumas soluções para as pessoas idosas, ou para outros grupos também, elas precisam sempre de uma articulação com mais de um setor. Um exemplo, pode acontecer uma dificuldade da pessoa idosa em acessar um serviço de saúde. Isso pode ser decorrente do transporte, isso pode ser decorrente da dificuldade dela em ler, então ela não consegue muitas vezes pegar um ônibus ou chamar um táxi porque ela não consegue ler. E aí pode ser um outro problema, o transporte em si, que pode estar disponível ou dificultoso naquela região. Então a resposta intersetorial é o ponto central. E sim, é o objetivo também da gente, o quanto antes, enquanto sociedade, detectarmos que uma pessoa idosa está numa condição de violência ou de violação e que isso gera um risco para ela de vida, que o quanto antes ela possa ser retirada dessa situação, ou que o agente causal ou a situação também possa ser o mais rápido possível eliminada ou eliminado.
2: E como é que os próprios idosos, os familiares ou amigos podem acionar essa rede?
14: A RENADP, ela vai ter uma estrutura que precisará funcionar tanto no âmbito municipal, estadual e federal. Então, vejamos, se o problema for municipal, nós vamos criar essa rede no município para que essas entidades, esses órgãos, a gestão municipal, uma secretaria específica, consiga dar resposta o quanto antes. Mas, por vezes, um problema que envolva, por exemplo, uma questão de uma estrada estadual, eu já teria que procurar a instância estadual para dar essa resposta, ou muitas vezes é uma questão ministerial, alguma ação que possa ser garantida por um ministério. Então, essa pessoa idosa ou familiar, quando perceba uma situação como essa, ela vai procurar algum desses agentes, dessas entidades, desses órgãos que estão vinculados a essa rede, para poder acionar a resposta mais efetiva. Cabe lembrar aqui que o Brasil já tem, dentro do seu estado, a experiência de alguns municípios, de alguns estados que já fazem uma rede. Então, nós não estamos partindo do zero, esse é um ponto positivo. A ideia nossa agora é entender o que nós podemos construir coletivamente, e já houve até uma oficina para começar a conversar com essas pessoas que já estão envolvidas em alguma rede, seja ela municipal ou estadual, e perceber como essa rede pode ser construída do que nós chamamos tanto de baixo para cima, ou seja, a partir das experiências e realidade dos municípios, e o quanto os governos estaduais, distrital e a União precisam se organizar para concluir as boas respostas, ou também o contrário, o quanto a União vai também construir essa rede dialogando com os estados e o Distrito Federal para poder alcançar os municípios ou no caso do DF, as regiões administrativas também.
1: Pra gente tentar deixar um pouquinho mais claro, secretário, sendo um caso como o senhor mencionou, né? Um problema que o idoso tenha com o transporte, ele deve, nesse caso, por exemplo, procurar a prefeitura da cidade dele, e aí a prefeitura também vai estar, os órgãos da prefeitura vão estar ativos nessa rede, e aí caso se identifique outras necessidades desse idoso, a rede toda pode ser acionada? É assim que funciona?
14: Isso, um bom exemplo, exatamente isso. Então, se for uma questão de transporte, a pessoa idosa que consiga alcançar a prefeitura e a secretaria específica pode fazer da forma como você explicou mesmo, ou muitas vezes a gente pode ter uma liderança comunitária, você pode ter às vezes um agente, um profissional da saúde ou da assistência que frequenta aquela casa e vai levar para algum órgão específico, seja o conselho municipal, caso exista na região, para poder muitas vezes chegar também a um órgão responsável, ou muitas vezes até se tiver uma empresa privada de ônibus que esteja vinculada nessa rede para querer de fato, já sabendo que muitas vezes isso já aconteceu, que ela também tenha uma resposta mais efetiva, ou muitas vezes até a prefeitura que vai pensar um ponto de ônibus. É um bom exemplo. Então, são vários caminhos que nós queremos criar justamente para que a pessoa, tanto aquela que tenha mais autonomia, independência e conhecimento, buscar a prefeitura, ou muitas vezes ver quem são os atores que vão circular naquele território que possam captar essa denúncia e poder encaminhar para um órgão mais específico.
2: Secretária, a rede também prevê a realização de diagnósticos sobre o envelhecimento populacional. De que forma isso pode se converter em políticas públicas posteriormente?
14: Esse diagnóstico, ele é fundamental, é ele que vai balizar muito do que nós já fazemos no âmbito nacional, tanto União, estados, DF, municípios, para ver quais são as demandas atuais. Então, hoje, quando falamos de envelhecimento de pessoas idosas, é muito importante que as ações sejam centradas a partir das demandas das pessoas idosas. E hoje nós temos uma série de informações que possam vir tanto das gestões municipais, com os dados obtidos por meio de suas secretarias, pode ser também a partir dos institutos de pesquisa que nós temos, geração de dados que nós temos no nosso país, e também a partir daquilo que é conduzido e pensado no âmbito governamental e também federal. Então, esse diagnóstico ajuda muitas vezes a criar programas que são feitos no âmbito federal. Existem alguns criados já, também no âmbito estadual, e também pela pactuação que a gente pode fazer entre esses três entes, municípios, estados e governo. Então, é fundamental que os diagnósticos aconteçam, e mais do que fundamental para a gestão, que isso fique sempre à disposição da participação social, da sociedade como um todo. Então, a transparência, a divulgação, a linguagem simples desses diagnósticos também faz parte da RENADP de disseminar cada vez mais o conhecimento, porque esse também é um ponto bastante preocupante. Quando falamos de pessoas idosas, muitas vezes existe uma certa invisibilização de alguns dados. E a RENADP vem justamente para poder colocar isso mais à disposição da sociedade, de conselhos, de entidades, movimentos sociais que também estão atuando na defesa dos direitos para as pessoas idosas.
1: Agora, secretário, a gente tem só mais alguns segundinhos, mas o senhor mencionou aí que lideranças comunitárias, por exemplo, né, ou organizações da sociedade civil também podem compor a rede, assim como as prefeituras. E aí, quem quer fazer parte dessa rede, essa pessoa deve proceder como, né, ou esse organismo? Eles precisam procurar a Secretaria Nacional dos Direitos da Pessoa Idosa?
14: Sim, exatamente. Nós estamos agora, no próximo mês, mais ou menos, nós vamos concluir a instrução normativa que vai dar os melhores caminhos para qualquer entidade, qualquer segmento que queira aderir à nossa rede. Então, haverá a classificação, a possibilidade de ser um integrante de fato para a rede ou de ser um colaborador com papéis distintos. Então, isso é aguardar agora, que nas próximas semanas nós vamos divulgar essa instrução normativa que está dentro do tempo proposto, dentro da portaria que criou a RENADP.
2: Muito bem, nós conversamos com o secretário nacional dos direitos da pessoa idosa, Alexandre da Silva. Muito obrigado, secretário, pela entrevista à Voz do Brasil.
14: Obrigado a vocês, a todos os ouvintes, as ouvintes, uma boa noite.
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1: Quem for fazer o Exame Nacional de Desempenho dos Estudantes ainda tem tempo para solicitar atendimento especializado.
2: Saiba mais com Thaís Araújo.
15: Está aberto o prazo de solicitação de atendimento especializado e para o requerimento de tratamento pelo nome social para os participantes do Exame Nacional de Desempenho dos Estudantes, o ENAD 2026. Os interessados têm até o dia 24 de julho para fazer essa solicitação em relação ao ENAD de bacharelados e cursos superiores de tecnologia. O pedido deve ser realizado diretamente pelo estudante por meio do sistema ENAD e o resultado será divulgado no dia 31 de julho. Em caso de negativa, os estudantes terão prazo para recurso entre os dias 3 e 7 de agosto. A prova está marcada para o dia 29 de novembro. O Exame Nacional de Desempenho dos Estudantes é aplicado a todos que estão concluindo o ensino superior. Thaís de Araújo, para a Voz do Brasil.
1: Forças Integradas de Combate ao Crime Organizado realizam nesta quarta-feira operações em 16 estados em investigações envolvendo organizações criminosas.
2: As medidas incluem 181 mandados de busca e apreensão, 93 mandados de prisão e outras medidas cautelares determinadas pela Justiça.
1: Estão sendo apurados indícios de crimes como tráfico de drogas, de armas e também lavagem de dinheiro.
2: As Forças Integradas reúnem instituições federais e estaduais para atuação conjunta.
1: Foram as notícias do governo federal.
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2: Fique agora com o Minuto do TCU. Em seguida, as notícias do Poder Judiciário e do Congresso Nacional. Boa noite.
1: Boa noite, até amanhã.
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17: 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Você vai ouvir agora notícias do Poder Judiciário.
18: Presidente do STF do CNJ participa da instalação de varas especializadas no combate ao crime organizado em São Paulo.
19: STJ reconhece dano moral coletivo por demora na demarcação de território quilombola em Sergipe.
18: Desembargador pernambucano é indicado para ocupar vaga de ministro do TST.
19: Boa noite, eu sou o Arthur Filho.
18: E eu sou Walter Lima.
19: O presidente do Supremo Tribunal Federal e do Conselho Nacional de Justiça, ministro Edson Fachin, afirmou nesta quarta-feira que a criação de varas especializadas no combate ao crime organizado representa uma resposta concreta do judiciário ao avanço das facções criminosas no país.
18: O ministro participou da solenidade de instalação das novas varas estaduais especializadas em organizações criminosas e lavagem de bens, direitos e valores do Tribunal de Justiça de São Paulo. Marta Ferreira.
20: O enfrentamento ao crime organizado tem sido uma das prioridades da gestão do ministro Edson Fachin. Durante a cerimônia, ele afirmou que o crime organizado não é apenas um problema de segurança pública, mas uma ameaça ao próprio Estado de Direito Democrático. Fachin também ressaltou que o judiciário tem ampliado a atuação para combater novos mecanismos utilizados pelo crime organizado, como o uso de plataformas clandestinas de apostas eletrônicas e de empresas aparentemente ilícitas para lavagem de dinheiro.
21: Não estou, é claro, a me referir ao mercado regulado, mas estou a me referir, sim, às plataformas clandestinas e também às empresas que têm sido utilizadas como instrumentos de organizações criminosas.
20: A instalação das novas varas está alinhada aos projetos conduzidos pelo Conselho Nacional de Justiça para ampliar a especialização judicial no enfrentamento ao crime organizado em todo o país.
19: A União e o INCRA terão de indenizar um quilombo em Sergipe.
18: O STJ reconheceu danos morais coletivos devido à demora na demarcação do território. Fátima Uchoa.
22: A comunidade Catuabo foi reconhecida como remanescente quilombola em 2006 e o território identificado e delimitado em 2017, mas até hoje não saiu o decreto de desapropriação para a continuidade da regularização territorial. O Ministério Público Federal ajuizou ação civil pública contra a União e o INCRA, pedindo a conclusão do procedimento e indenização por danos morais coletivos. O juízo de primeiro grau e o TRF5 determinaram a finalização do procedimento, mas não reconheceram dano moral coletivo. Já a primeira turma do STJ considerou que a demora injustificada do poder estatal em efetivar um direito constitucional gera dano moral presumido, que não exige prova de abalo psicológico. O relator foi o ministro Paulo Sérgio Domingues.
19: Presidente Lula indica desembargador para ministro do TST.
18: O pernambucano Sérgio Torres precisa ainda passar por sabatina no Senado. Marla Lacerda.
23: O desembargador do Tribunal Regional do Trabalho da Sexta Região foi indicado pelo presidente da República para ocupar a vaga aberta com a aposentadoria da ministra Dora Maria da Costa. Magistrado de carreira, Sérgio Torres já atuou no TST como desembargador convocado e, recentemente, foi eleito presidente da Academia Brasileira de Direito do Trabalho. Se aprovado na sabatina da Comissão de Constituição e Justiça do Senado Federal, tem ainda a votação no plenário da Casa.
19: Justiça Federal determina que a União formule plano para tornar acessíveis todos os sites da administração federal.
18: A decisão atendeu a pedido do MPF. Vanessa Pereira.
3: O aperfeiçoamento dos sites da administração pública federal é apenas um dos pedidos da ação, que busca garantir a autonomia de pessoas com deficiência no uso de plataformas digitais públicas e privadas. Ao final do processo, o MPF pretende que a Justiça Federal determine à União a regulamentação do artigo 63 da Lei Brasileira de Inclusão, que torna obrigatória a acessibilidade digital.
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19: A você uma boa noite.
18: E até amanhã.
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7: Eu sou Paula Groba.
24: E eu sou Humberto Pinheiro.
7: E estes são os destaques de hoje do Jornal do Senado, que começa agora.
24: Senado aprova transferência automática de pensão alimentícia.
7: Chanceler Mauro Vieira será convidado a explicar alerta sobre intervenção militar no Brasil pelos Estados Unidos.
24: Crédito de 15 bilhões para exportadores vai à sanção após aprovação do Senado.
7: Boa noite.
24: Boa noite.
7: Quem depende de pensão alimentícia poderá ter mais segurança para receber o benefício em dia. O Senado aprovou um projeto que cria a transferência automática dos valores, o que pode reduzir atrasos e facilitar o pagamento.
24: Para isso, o beneficiário deverá pedir à Justiça que determine o repasse mensal com a transferência automática do valor da conta do devedor para a conta de quem tem direito à pensão, na data fixada pelo juiz. A proposta, conhecida como Pix Pensão, segue agora para a sanção presidencial. Repórter Douglas Castilho.
25: O projeto, que teve origem na Câmara dos Deputados, visa garantir a pontualidade dos pagamentos e oferecer mais segurança jurídica às famílias envolvidas. A relatora da proposta, a senadora Ana Paula Lobato, do PSB do Maranhão, ressaltou a importância da aprovação.
26: Enfrenta problema recorrente nas execuções de alimentos, a necessidade de sucessivas provocações judiciais diante de inadimplementos mensais. Trata-se de solução simples, objetiva e compatível com a natureza urgente da obrigação alimentar.
25: Uma das formas de garantir que os repasses ocorram na prática é a possibilidade de indisponibilização automática dos ativos financeiros do devedor, se ele não possuir saldo bancário suficiente para o pagamento. Para evitar abusos ou erros, o projeto também prevê que esse procedimento deve seguir as regras do Código de Processo Civil, que asseguram um controle por parte do juiz, a intimação do devedor e a correção ou cancelamento de bloqueios excessivos. A operacionalização do processo de transferências será gerida por sistema eletrônico sob responsabilidade do Banco Central.
7: E a senadora Roberta Cioli, do Republicanos de Roraima, apresentou um projeto que torna mais flexível a concessão do benefício da prestação continuada, o BPC. A proposta evita a perda automática do benefício quando houver pequeno aumento na renda familiar ou o ingresso de um integrante no mercado de trabalho.
24: O texto também prevê um período de transição de até 12 meses. Segundo a senadora, a medida permite que os beneficiários melhorem de vida sem o risco imediato de perder o auxílio. O projeto será analisado pelas comissões do Senado.
27: O projeto garante que o ingresso no mercado de trabalho não resulte na perda automática do benefício. Além disso, prevê um período de transição com reavaliação social para que essa mudança ocorra de forma gradual e segura, oferecendo mais segurança às famílias nesse momento de conquista e de reorganização de vida.
7: Já o senador Cleitinho, do Republicanos de Minas Gerais, defendeu o endurecimento de regras para as apostas online e cobrou a votação de projetos que restringem a publicidade das bets. O parlamentar alertou que o avanço desse mercado tem impactos na saúde mental, compromete a renda das famílias e aumenta os gastos públicos com saúde.
24: Segundo Cleitinho, os prejuízos causados pelas apostas exigem uma ação conjunta do Congresso e do governo federal, acima de diferenças partidárias.
4: Se literalmente agora é uma época de Copa do Mundo, que a gente tá vendo aqui 35% de aumento na questão dos jogos, é momento agora da gente refletir. Hoje, infelizmente, o Brasil é o Brasil das bets. Então, espero que todos os senadores da República, como eu aqui, possam combater de uma vez por todas essa porcaria de jogo online.
7: A Comissão de Direitos Humanos aprovou um projeto que cria categorias diferentes para os casos de desaparecimento de pessoas no Brasil.
24: O objetivo da proposta é aprimorar as investigações e as buscas de acordo com cada situação. Repórter Patrícia Oliveira.
8: A proposta classifica os casos de pessoas desaparecidas em três categorias. O desaparecimento voluntário é quando um adulto decide romper contato com familiares por vontade própria. O involuntário inclui situações como acidentes, desastres, problemas de saúde mental e o sumiço de crianças e adolescentes. Já o desaparecimento forçado envolve casos relacionados à violência, coação, sequestro ou abuso de poder. Atualmente, a legislação adota uma definição única para todos os casos. Para a relatora, senadora Damaris Alves, do Republicanos do Distrito Federal, a mudança pode contribuir na atuação das autoridades pela busca, identificação e localização dos desaparecidos.
9: Os dados mais recentes demonstram que o desaparecimento de pessoas permanece como desafio grave e crescente para o poder público.
8: Em 2025, foram registrados mais de 85 mil desaparecimentos no Brasil, cerca de um caso a cada 6 minutos. O projeto segue para análise da Comissão de Constituição e Justiça.
7: A Comissão de Direitos Humanos também aprovou um projeto que endurece a punição para agressões praticadas contra mulheres por razões de gênero. A proposta transforma esse tipo de violência em crime autônomo, que hoje é tratado apenas como agravante da lesão corporal, e também aumenta as penas nos casos mais graves. O texto segue agora para a Comissão de Constituição e Justiça.
24: E o plenário aprovou o projeto que torna obrigatória a divulgação do Ligue 180, canal nacional de denúncia e orientação para mulheres em situação de violência. A proposta determina que o serviço seja divulgado em meios de comunicação e em locais públicos e privados de grande circulação para ampliar o acesso às denúncias e às informações sobre a rede de proteção. O texto segue para a sanção presidencial.
7: O chanceler Mauro Vieira será convidado para esclarecer no Senado as recentes afirmações apontando risco de intervenção militar norte-americana no Brasil. O convite foi aprovado pela Comissão de Relações Exteriores.
24: O risco teria sido apontado a partir da classificação como terroristas de facções do crime organizado que atuam em nosso país. Repórter César Mendes.
10: A Comissão de Relações Exteriores aprovou o convite para que o ministro das Relações Exteriores, Mauro Vieira, esclareça aos senadores declarações recentes dadas por ele de que a classificação do Comando Vermelho e do Primeiro Comando da Capital como organizações terroristas pelos Estados Unidos traria o risco de uma eventual atuação de forças militares norte-americanas no Brasil. Autor do convite, o senador Hamilton Mourão, do Republicanos do Rio Grande do Sul, quer que Mauro Vieira explique melhor de onde tirou os dados que o levaram a fazer essa afirmação, que, na opinião de Mourão, tem uma certa gravidade.
11: Apesar dos Estados Unidos recentemente vinha exercendo de forma unilateral o seu poder militar, tanto no caso recente aí da captura do então presidente da Venezuela, o ditador Maduro, como também no ataque feito ao Irã, apesar de ser um conflito que se arrasta há 46, 47 anos entre esses dois países, não é? Mas me chama atenção face à relação que nós temos com os Estados Unidos da América, inclusive na área militar, não é? Onde combatemos juntos na Segunda Guerra Mundial, e ver por por parte de uma autoridade como o ministro Mauro Vieira uma afirmação na sua natureza. Então eu gostaria de ouvir isso aqui do ministro.
10: A declaração de Mauro Vieira foi dada no dia 1º de julho em resposta oficial do Itamaraty a questionamentos feitos pela Câmara dos Deputados. O comparecimento do ministro em reunião da Comissão de Relações Exteriores ainda não tem data agendada.
7: E empresas brasileiras que exportam produtos para o exterior já podem contar com uma nova linha de crédito para enfrentar os efeitos das barreiras comerciais impostas por outros países.
24: O Senado aprovou a medida provisória que libera até 15 bilhões de reais para financiar exportações por meio do Plano Brasil Soberano. Repórter Douglas Castilho.
0: A medida surge como resposta ao que ficou conhecido como tarifaços impostos pelos Estados Unidos, que elevaram as tarifas de importação daquele país a patamares de até 50%. O senador Randolph Rodrigues, do PT do Amapá, que solicitou a inclusão da votação na pauta, comemorou a aprovação e explicou a sua importância diante da instabilidade do contexto internacional.
1: Brasil soberano é o significado de como um governo deve agir. Um governo, mesmo agredido por uma potência estrangeira, não deve ficar lamentando. Deve buscar superar a agressão, que o que ocorreu no fato do tarifaço é uma agressão ao Brasil e ao seu povo, e buscar soluções, sobretudo para suas empresas. A Brasil soberano vem para isso, para socorrer.
0: Além das tarifas alfandegárias, a MP apresenta uma resposta às chamadas barreiras sanitárias, que ocorrem por restrições à entrada de produtos não pelo aumento dos tributos, mas com argumentos como o utilizado pela União Europeia este ano. O bloco proibiu a entrada de carne bovina brasileira sob a acusação do uso indiscriminado de antibióticos por parte do setor pecuário brasileiro. O texto segue para a sanção presidencial.
24: Edição de Paula Grova e trabalhos técnicos de João Lira, o Jornal do Senado fica por aqui. Acompanhe agora as notícias da Câmara dos Deputados. Boa noite.
7: Boa noite e até amanhã.
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12: Parlamentares aprovam sistema para enfrentar a violência de gênero.
13: Câmara amplia acesso das Santas Casas a linhas de crédito do FGTS.
12: Comissão de Orçamento aprova recursos contra a guerra e desastres.
14: Boa noite. A Comissão Mista de Orçamento aprovou despesas extras de 12 bilhões e 300 mil reais no orçamento de 2026. A repórter Silvia Munhato acompanhou a votação.
15: A Comissão Mista de Orçamento aprovou 8 medidas provisórias com despesas extras no orçamento de 2026, no valor de 12,3 bilhões de reais. Um total de 10,3 bilhões estão sendo utilizados para minimizar os efeitos da guerra no Oriente Médio nos preços dos combustíveis e gás de cozinha, e outros 2 bilhões de reais foram destinados para auxiliar os atingidos por desastres climáticos este ano. Os parlamentares deixaram para esta quarta-feira a análise de um projeto que pretende abrir um crédito novo no orçamento de 13,3 bilhões de reais. O texto original veio com apenas 1,3 milhão de reais para uma contribuição voluntária do país à Comissão Econômica para a América Latina e o Caribe. Mas o governo modificou a proposta para incluir recursos para financiamentos agrícolas e para o programa Desenrola Adimplentes. O deputado Domingos Sávio, do PL de Minas Gerais, e outros parlamentares pediram mais tempo para analisar a proposta.
16: Por outro lado, nos preocupa, e aí por isso é necessário esse tipo de análise, de reflexão. Nos preocupa, por exemplo, que o recurso que está sendo tirado, cancelado, é dentro do Ministério da Cidade, e na primeira análise que a minha assessoria fez seria justamente do Minha Casa e Minha Vida, que também é um programa tão importante e que nós temos preocupação em que a gente continue garantindo alternativa de moradia no país.
15: O deputado Igor Timo, do União de Minas Gerais, relator da medida provisória que destina recursos para os municípios de Minas Gerais atingidos por fortes chuvas este ano, ressaltou a importância do repasse.
28: Entre fevereiro e março deste ano, a nossa Zona da Mata enfrentou um período mais chuvoso da sua história, com um acumulado de 584 milímetros, 4 vezes mais acima da média acumulada. E o resultado foi trágico. Famílias desabrigadas, serviços públicos essenciais interrompidos e comprometidos, o comércio local severamente castigado.
15: As medidas provisórias aprovadas serão agora analisadas pelos plenários da Câmara e do Senado. Da Rádio Câmara de Brasília, Silvia Munhato.
2: Ciência e tecnologia.
3: Merlon Solano, do PT do Piauí, defende a revisão das regras para o funcionamento das apostas esportivas e dos jogos online no Brasil. Para o deputado, a regulamentação atual é insuficiente diante do endividamento crescente das famílias e dos impactos do vício em jogos.
5: Merlon Solano sugere discutir medidas como o aumento da tributação sobre empresas do setor, a restrição da publicidade e até a proibição de determinados jogos. Ele afirma que o país precisa enfrentar o tema como uma questão de saúde pública e proteção financeira.
3: Luiz Lima, do Novo do Rio de Janeiro, defende a regulamentação das apostas esportivas para impedir que a atividade se torne parte permanente da rotina do esporte nacional. O congressista argumenta que a publicidade excessiva estimula a ilusão de ganho fácil.
5: Luiz Lima adverte que a propaganda abusiva das apostas pode comprometer o orçamento de famílias brasileiras. Ele sugere restrições aos anúncios do setor nos mesmos moldes das proibições aplicadas ao mercado de cigarro.
3: Trabalho. Paulão, do PT, manifesta solidariedade aos trabalhadores da Companhia de Abastecimento e Saneamento de Alagoas em paralisação pela falta de proposta da direção. Ele critica o adiamento da negociação para janeiro por considerar que a medida

0: O legislador conclama a sociedade civil a enfrentar o debate e pede que o Senado siga o exemplo da Câmara e aprove a matéria.
1: Transportes. Rodrigo de Castro, do União de Minas Gerais, comemora a inauguração das pontes de Embaúba e da Cachoeira da Usina, que ligam os municípios de Ervália e Muriaé. O congressista ressalta que as obras integram trecho estratégico da BR-356, importante para a conexão entre os estados do Sudeste.
2: É mais um trabalho que nós fizemos que tem uma repercussão muito grande na zona da Mata Mineira, não só nos municípios de Ervália, Rosário da Limeira, São Sebastião da Vargem Alegre, Muriaé, Viçosa, Ponte Nova, mas também é uma estrada que liga ao litoral do Rio de Janeiro e ao litoral do Espírito Santo. Portanto, ela tem uma conotação realmente regional. Agora vamos acompanhar a última etapa, que é a execução da ponte dentro do município de Ervália.
0: Rodrigo de Castro afirma que a entrega das pontes é resultado de articulações iniciadas em 2021, junto ao DENIT e aos ministérios. Ele lembra que a conclusão das obras atende a uma antiga demanda da população local, que conviveu por anos com lama e poeira.
1: Bebeto, do PP do Rio de Janeiro, destaca o avanço das obras na Serra das Araras e na rodovia Presidente Dutra, previstas em contratos de concessão do governo federal. Ele assinala que as intervenções são essenciais para quem se desloca da Baixada Fluminense em direção à capital.
0: Bebeto relata articulações entre governo federal, a concessionária responsável pelos trechos e a Light para destravar viadutos, alças e duplicações na região. O deputado também pede a revitalização da ferrovia da Baixada, com passarelas, muros de proteção e sinalização nas passagens de nível.
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1: Desenvolvimento Regional. A Câmara criou uma comenda com o nome do Padre Cícero para quem contribuir para o desenvolvimento do Nordeste. O repórter Antônio Vital explica como vai funcionar.
4: A Câmara dos Deputados criou uma honraria a ser concedida a pessoas ou instituições que contribuam para o desenvolvimento social, econômico e cultural da região Nordeste. A condecoração, batizada de Comenda Padre Cícero Romão Batista de Desenvolvimento Regional, será concedida a 5 pessoas ou entidades selecionadas a partir de indicações de deputados e senadores. A homenagem será entregue pela Comissão de Integração Nacional, Desenvolvimento Regional e da Amazônia e pela mesa diretora da Câmara, em uma sessão solene, todos os anos, no dia 24 de março, data de nascimento de Padre Cícero. O projeto que cria a comenda foi apresentado pelo deputado Luiz Gastão, do PSD do Ceará, e aprovado pelo plenário da Câmara. A relatora do projeto foi a deputada Fernanda Pessoa, do PSD do Ceará. Ela retirou da proposta original a proibição de premiação a pessoas que estejam no exercício de mandato político e seus parentes até o segundo grau. Segundo a relatora, isso torna a comenda democrática e acessível a todos. Padre Cícero morreu em 1934, aos 90 anos de idade, em Juazeiro do Norte, no Ceará, onde exerceu sacerdócio e teve grande influência política. O autor da proposta, deputado Luiz Gastão, defendeu a comenda a quem contribuir para o desenvolvimento do Nordeste e a homenagem a Padre Cícero.
5: Hoje a Câmara fez justiça a um grande nordestino, a um grande brasileiro, que é o Padre Cícero, que foi, acima de tudo, um grande desenvolvimentista, não só para Juazeiro, para todo o Nordeste, referenciado ainda por gerações.
4: Não houve votos contrários à criação da comenda Padre Cícero Romão Batista de Desenvolvimento Regional. Da Rádio Câmara de Brasília, Antônio Vital.
1: Aniele Paulino, do Republicanos, cumprimenta Dom Edelson Soares Nobre, quinto bispo a assumir a diocese de Guarabira, na Paraíba. Para o congressista, o lema episcopal do sacerdote, em tudo a caridade, reflete a doutrina social da igreja em amparar os mais necessitados.
0: O deputado cumprimenta as autoridades presentes na posse de Dom Edelson e ressalta o papel fundamental do bispado de Guarabira para a região. Aniele Paulino menciona ainda seu apoio à diocese e suas iniciativas voltadas à valorização da fé e do turismo paraibano.
1: Economia.
0: Pompeu de Matos, do PDT do Rio Grande do Sul, pede a criação de fundos constitucionais para as regiões Sul e Sudeste, nos moldes dos já existentes para o Norte, Nordeste e Centro-Oeste. Segundo ele, a medida promove uma redistribuição mais equilibrada dos recursos federais.

0: Pompeu de Matos diz que os novos fundos destinariam mais de 21 bilhões de reais por ano para cada uma das duas regiões. Ele argumenta que os recursos impulsionariam investimentos, desenvolvimento regional e obras de infraestrutura.
1: Saúde.
2: A Câmara aprovou projeto que permite acesso a linhas de crédito com recursos do FGTS para santas casas e hospitais filantrópicos. O repórter Antônio Vital acompanhou a votação.
3: O plenário da Câmara aprovou o projeto que reabre até 2030 o prazo para que santas casas e hospitais filantrópicos tenham direito a linhas de crédito que usam recursos do FGTS. A lei que trata do Fundo de Garantia por Tempo de Serviço previa o uso desse tipo de crédito para entidades beneficentes apenas até 2022. A reabertura do prazo foi prevista em uma medida provisória editada este ano, mas que perdeu a validade sem ter sido votada pelo Congresso. Por isso, o projeto aprovado, que reproduz o texto da medida provisória, foi apresentado pelo líder do governo na Câmara, deputado Paulo Pimenta, do PT do Rio Grande do Sul. Na justificativa da proposta, ele disse que créditos com recursos do FGTS somaram 3 bilhões de reais e beneficiaram 140 hospitais filantrópicos que prestam serviço ao Sistema Único de Saúde, o SUS. Paulo Pimenta estima que essas linhas de crédito podem reduzir a taxa de juros para santas casas dos atuais 18% para 12%, o que vai ajudar a aliviar a situação financeira dessas entidades, muitas delas endividadas. Além dos hospitais filantrópicos, o projeto também permite que instituições sem fins lucrativos que prestam atendimento a pessoas com deficiência também usem essas linhas de crédito. A condição é que as entidades também atuem para o SUS. O relator do projeto, o deputado Antônio Brito, do PSD da Bahia, diz que as linhas de crédito não comprometem a sustentabilidade financeira do FGTS. Ele explicou a proposta.
4: Esse projeto vem em função da medida provisória de número 1336, que expirou o prazo e que trata das santas casas e hospitais filantrópicos pela possibilidade dessas instituições terem o caixa hospital baseado na lei do FGTS.
3: O projeto foi aprovado de maneira simbólica pelo plenário, sem votos contrários. Para o deputado Hildo Rocha, do MDB no Maranhão, linhas de financiamento com recursos do FGTS beneficiam a saúde do trabalhador.
5: Esse projeto, ele é muito importante, porque o recurso do FGTS, ele tem um juro muito menor, que um juro menor do mercado é o do FGTS. O prazo de carência para o início de pagamento é bem elástico, portanto, é recurso do trabalhador que volta em benefício do trabalhador, porque as Santas Casas de Misericórdia atendem justamente os trabalhadores.
3: O projeto que reabre até 2030 o prazo para que hospitais filantrópicos e entidades de assistência a pessoas com deficiência tenham direito a linhas de crédito que usam recursos do FGTS seguiu para análise do Senado. Da Rádio Câmara de Brasília, Antônio Vital.
0: Vavá do Avante de Minas Gerais detalha sua atuação na Comissão de Saúde como relator da Política Nacional de Enfrentamento ao HIV e à AIDS. O legislador avalia que ajudou a construir uma proposta voltada a quem enfrenta dificuldade para manter o tratamento.
2: Vavá defende a criação de um auxílio deslocamento financeiro para viabilizar o transporte de pacientes que residem longe dos centros médicos especializados. Ele argumenta que o benefício combate o abandono terapêutico, reduzindo barreiras socioeconômicas e geográficas no acesso ao SUS.
1: Direitos humanos.
0: Do PT da Paraíba defende projeto que cria a Política Nacional de Prevenção de Quedas entre Pessoas Idosas. O deputado argumenta que o objetivo é reduzir acidentes, preservar a autonomia dos idosos e orientar ações de prevenção e acompanhamento em todo o país.
2: Segundo Luiz Couto, o projeto organiza medidas de prevenção, acompanhamento e conscientização para evitar quedas que podem provocar perda de mobilidade, internações e outras complicações de saúde. O texto já foi aprovado em duas comissões da Câmara.
1: Justiça.
0: A Câmara aprovou proposta que cria um Sistema Nacional de Enfrentamento da Violência contra Meninas e Mulheres. A repórter Daniela Lessa acompanhou a votação.
6: O Brasil chora com a morte de nossas mulheres, infelizmente, todos os dias, e gostaria, antes de promover a leitura do parecer por parte da deputada Jandira Fegali, pedir um minuto de silêncio em favor da senhora recentemente assassinada, a qual foi encontrada com seu filho amamentando enquanto agonizava nos seus últimos momentos.
7: Foi com um minuto de silêncio por uma vítima de feminicídio que o presidente da Câmara, Hugo Mota, iniciou a votação do projeto que cria o Sistema Nacional de Enfrentamento da Violência contra Meninas e Mulheres e prevê recursos para ações de combate ao feminicídio e de proteção à vida de meninas e mulheres. Nesta semana, em Cataguases, Minas Gerais, uma mulher foi encontrada morta em casa, enquanto seu filho de 2 anos dormia em um quarto e uma bebê de 1 ano ainda mamava em seu peito. O marido foi preso acusado de feminicídio. Pelo texto aprovado, o sistema de enfrentamento será organizado pelo Ministério das Mulheres, em colaboração com estados e municípios. O dinheiro para financiar as ações virá principalmente do PROPAG, o Programa de Pleno Pagamento de Dívidas dos Estados, que permite aos estados renegociarem dívidas com a União, em troca de compromissos, como a realização de investimentos. No mínimo 10% desses recursos deverão ser aplicados no Plano de Ação de Enfrentamento da Violência contra Meninas e Mulheres. A relatora da proposta, deputada Jandira Fegali, do PCdoB do Rio de Janeiro, destacou que esse financiamento garantirá recursos por 10 anos.
8: E nós estamos agora colocando 1,5 bilhão de recursos existentes por ano por 10 anos. São recursos que estarão inseridos no PROPAG, como também no Fundo de Segurança Pública, para que a gente possa fazer com que os estados e os municípios, em ação integrada, possam agir na prevenção e também na responsabilização dos homens violentos deste país, que não conseguem compreender que essa relação é de igualdade, não de submissão.
7: A deputada Soraya Santos, do PL do Rio de Janeiro, também celebrou a garantia de recursos financeiros.
9: E quero chamar mais uma vez a atenção para a virtude desse projeto, que garante recursos. Não há política pública, não basta dizer que eu sou a favor do combate ao feminicídio, se não tiver dinheiro.
7: Para os demais estados que não estiverem no PROPAG, poderão ser usados outros recursos já destinados a ações de combate à violência contra a mulher. Os recursos poderão ser aplicados em ações de prevenção e enfrentamento da violência, fortalecimento da rede de atendimento às mulheres e políticas de educação para combater a cultura de violência contra meninas e mulheres, especialmente voltadas para homens e meninos. O texto também prevê medidas de enfrentamento à violência digital. O projeto, que cria o Sistema Nacional de Enfrentamento da Violência contra Meninas e Mulheres, com verbas garantidas para as ações, agora será analisado no Senado. Da Rádio Câmara de Brasília, Daniele Lessa.
1: Segurança Pública.
2: Roberto Fraga, do PL do Distrito Federal, critica a demora do Senado em analisar propostas aprovadas pela Câmara, como a redução da maioridade penal. Segundo o deputado, a falta de votação dessas matérias prejudica o combate ao crime organizado.
0: Na visão de Roberto Fraga, a redução da maioridade penal é fundamental para o enfrentamento da criminalidade. Ele sustenta que o tema é um anseio antigo da população.
2: Sérgio Turra, do PP do Rio Grande do Sul, critica a decisão que autorizou a busca e apreensão na residência de Jair Bolsonaro. Na avaliação do deputado, a medida foi desnecessária, desproporcional e representa perseguição política e abuso de poder.
0: Sérgio Turra também questiona a imparcialidade do ministro responsável pelo caso, Alexandre de Moraes, afirmando que não deveria conduzir processos relacionados aos atos de 8 de janeiro. O deputado manifesta ainda solidariedade ao ex-presidente e defende limites à atuação do judiciário.
2: Alfredo Gaspar, do PL de Alagoas, critica o andamento das investigações sobre fraudes no INSS. O deputado afirma que pessoas ligadas ao governo deveriam ser investigadas com o mesmo rigor aplicado a outros casos que envolvem agentes públicos da oposição.
0: Alfredo Gaspar também contesta o mandado de busca e apreensão realizado hoje na casa do ex-presidente Jair Bolsonaro. Na avaliação do parlamentar, há tratamento desigual por parte das instituições responsáveis pelas investigações e pelo judiciário. Homenagem.
2: Coronel Assis, do PL de Mato Grosso, condena as declarações de uma promotora de justiça sobre manifestações religiosas em um evento público. De acordo com o deputado, a liberdade de professar a fé é garantida pela Constituição e não pode ser restringida por agentes públicos.
0: O parlamentar lembra que o Estado brasileiro é laico, mas não antirreligioso, e defende o respeito às manifestações de fé da população. Coronel Assis também pede uma moção de repúdio à promotora e cobra a preservação da liberdade liberdade religiosa no país.
2: Termina agora o Jornal Câmara dos Deputados, produzido pela Rádio Câmara, com trabalhos técnicos de Everson Urani e apresentação de José Carlos Andrade e Márcio Aquilissardi. Uma boa noite para você.
0: Uma ótima noite. A Voz do Brasil volta amanhã.
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0: quarta-feira, 8 de julho de 2026. O STF confirmou a validade da emenda constitucional aprovada em 2024, que estipula que 30% dos recursos do fundo partidário e do Fundo Especial de Financiamento de Campanha devem ser alocados para candidaturas de pessoas pretas e pardas. A corte decidiu, por maioria, que a medida constitui uma política legítima de ação afirmativa e pode ser implementada sem infringir a Constituição. A decisão também preserva a possibilidade de os partidos compensarem, nas quatro eleições seguintes, os valores que deixaram de destinar às candidaturas negras em pleitos anteriores. O Ministério Público pediu que o Tribunal de Contas da União apure o uso de jatinhos da Força Aérea Brasileira por Hugo Mota para viajar à Paraíba, sem registros de compromisso oficial. Desde que assumiu a presidência da Câmara, Mota fez 176 voos em aeronaves da FAB, dos quais mais de 40% tiveram como destino a terra natal dele. A proposta visa analisar se houve um possível desvio de finalidade. O uso do transporte aéreo por autoridades está condicionado a situações de emergência médica, segurança ou viagem a trabalho, atreladas à finalidade pública e a compromissos oficiais. As informações são do jornal O Globo. A Comissão de Constituição e Justiça da Assembleia Legislativa do Rio de Janeiro aprovou por unanimidade o projeto de lei que propõe o uso de tornozeleira eletrônica rosa para agressores de mulheres. A medida visa facilitar a identificação e prevenir incidências de violência. O texto vai seguir para o plenário da casa e poderá ser alvo de emendas pelos deputados. Pelo horário de Brasília, agora 10h04.
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0: Olá, boa noite. Bem-vindos ao CBN Noite Total desta quarta-feira com Karina Almeida aqui na produção e os trabalhos técnicos de Henrique Dias. Vamos juntos até a meia-noite neste CBN Noite Total e agora a gente faz o nosso giro de destaques. Começamos com a escalada, infelizmente, depois daquela tentativa, é verdade que eu particularmente não estava acreditando muito, mas havia uma esperança de que essa guerra terminasse, né? A partir aí de um cessar-fogo costurado em junho, mas não funcionou, né? Os Estados Unidos recomeçaram os ataques ao Irã. Ontem já tinham feito ataque, hoje o Trump fez uma fala ameaçadora, disse que retomaria os ataques e de fato, agora à noite, os Estados Unidos voltaram a atacar o Irã. Luiz Fernando Figliage aqui com as informações. Oi, Luiz Fernando, boa noite de novo.
2: Oi, boa noite, Tânia, boa noite aos ouvintes. E o Comando Central dos Estados Unidos, Tânia, ele confirmou esses ataques em um comunicado nas redes sociais, justificando que a ação é para reduzir a capacidade do Irã de ameaçar a liberdade de navegação no Estreito de Hormuz e citou agressões injustificadas contra navios mercantes e tripulações civis na via navegável internacional. Diversas explosões foram ouvidas perto de cidades costeiras iranianas, segundo a mídia persa. A imprensa estatal do Irã disse que dois portos foram atingidos no ataque. Após as ofensivas, Trump escreveu na rede Truth Social que a ofensiva é uma retaliação ao bombardeio iraniano contra navios comerciais no Estreito de Hormuz e ameaçou ampliar aí a ofensiva contra caso Teherã volte a atacar embarcações. Declarações a bordo do Air Force One durante retorno aos Estados Unidos, o presidente reiterou que o Irã ainda desejava chegar a um acordo apesar da retomada e intensificação das hostilidades, mas acrescentou não saber se eles são dignos de um tratado, né? Até o momento, os iranianos não disseram nada sobre novas negociações. É importante a gente trazer também, né? Trump vem falando há muito tempo, né, que ele poderia tentar retomar essas ofensivas, e ele também citou a possibilidade de tomar a ilha de Kharg, principal terminal de exportação de petróleo do país. Em resposta, o país persa ameaçou fechar o Estreito de Hormuz caso ocorram novas ofensivas. O ministro das Relações Exteriores do Irã reagiu às novas ameaças de Trump, chamou o americano de criminoso e alertou nas redes sociais que o Irã responderá com ações firmes. O chanceler iraniano disse que o povo do país é conhecido pela civilidade, cultura e sólidos valores morais, e que não irá responder à vulgaridade com vulgaridade. A declaração foi uma resposta ao tom adotado por Trump, que chamou os líderes iranianos de escória e de doidos, e acrescentou que não quer mais negociar com Teerã.
3: Eu acho que acabou, não quero mais lidar com eles. Eles são lixo, sabe o que é lixo? Eles são liderados por pessoas doentes. Se eles tiverem uma arma nuclear, eles vão usar. Até onde eu sei, está encerrado o acordo. É um desperdício de tempo falar com o Irã. São mentirosos.
2: É, Tânia, a gente continua aí acompanhando os novos desdobramentos nessa guerra que acontece no Oriente Médio desde o começo do ano, e novas informações a gente traz aqui na nossa reportagem.
0: Ok, Luciana Figliage, muito obrigada. É uma guerra interminável, né? Começou no dia 28 de fevereiro, um ataque dos Estados Unidos e de Israel ao Irã, e de lá para cá os Estados Unidos não conseguiram os seus objetivos, né? Muito pelo contrário, a situação só foi se complicando. O Irã fechou a Estreita de Hormuz, a economia mundial está afetada, os Estados Unidos não conseguem sair dessa guerra, o Trump está doido para sair, mas não consegue sair, porque vai sair reconhecendo que foi derrotado, porque essa é a verdade, né? O Trump não conseguiu nada até agora, só desgaste, popularidade dele caindo nos Estados Unidos, ele precisa terminar com essa guerra. Mas ele precisa apresentar alguma vitória. Não está conseguindo, né? É impressionante como foi ingênuo, vamos chamar de ingênuo, Donald Trump ao entrar nessa guerra aí por pressão do governo israelense. E infelizmente os ataques então voltaram, né? Porque nós estamos falando de economia, estamos falando de desgaste, mas também tem vidas em jogo, né? Tem uma população exposta ali, a população iraniana. Bom, em frente aqui com o nosso giro de destaques. Agora sobre a repercussão da declaração do chanceler brasileiro, Mauro Vieira, sobre uma possível ação militar dos Estados Unidos contra o Brasil. João Rosa.
4: A declaração do ministro das Relações Exteriores, Mauro Vieira, sobre um possível risco de ação militar dos Estados Unidos no Brasil, repercutiu nos três poderes. No Congresso, a Comissão de Relações Exteriores aprovou a convocação do ministro para prestar esclarecimentos sobre o caso. Já o presidente do STF, Edson Fachin, disse acreditar na soberania do país.
0: Agora, eu vou falar um negócio, eu não entendi por que a polêmica, né? Quando os Estados Unidos criam uma lei, é uma lei dos Estados Unidos, interna dos Estados Unidos, que quando eles reconhecem que países têm organizações terroristas, e eles estão dizendo que o PCC e o Comando Vermelho são organizações terroristas, portanto o Brasil acolhe organizações terroristas, né? Na concepção dos Estados Unidos, pela legislação interna dos Estados Unidos, na defesa nacional deles, eles podem, inclusive, fazer ação militar nesse país. Então, veja, então, aí vem os Estados Unidos e diz, não, o Itamaraty brasileiro disse isso, mas nós não vamos fazer isso com o Brasil. Não vamos fazer, mas podemos fazer. A legislação dos Estados Unidos permite isso. Eles não estariam respeitando a lei americana se fizesse uma invasão aqui no Brasil, uma vez que aqui tem duas organizações criminosas que eles consideram terroristas. Então não tem porquê da polêmica, né? Do ponto de vista da legislação americana, sim, eles podem invadir. Agora, se isso vai ser feito ou não, se é plausível imaginar a curto prazo, pelo menos, Os Estados Unidos têm mais com o que se preocupar, né? Imagino eu. Mas, enfim, não sabemos. Cabeça do Trump. Agora, que isso está implícito, essa ameaça está implícita, isso é óbvio. Isso é óbvio, está na lei, né? Então, é uma polêmica realmente que é esquisita. O Mauro Vieira não disse nada além do que já está previsto na lei dos próprios Estados Unidos. Bom, agora o destaque do Igor Cardim sobre a operação de busca e apreensão por armas e munições na casa de Jair Bolsonaro. A Polícia Federal fez essa operação, mas não encontrou armas na casa do ex-presidente. Igor Cardim.
5: A Polícia Federal fez uma nova busca na casa do ex-presidente Jair Bolsonaro para localizar armas, munições e documentos, mas a defesa informou que nada foi encontrado. A operação foi autorizada pelo ministro Alexandre de Moraes após divergências nas informações prestadas pelos advogados sobre o paradeiro do arsenal. O senador Flávio Bolsonaro classificou a ação como desnecessária.
0: O Bolsonaro é um preso, condenado. Ele está cumprindo prisão domiciliar, por quê? Por questões de saúde, né? Foi concedida a prisão domiciliar. Mas ele, como um preso e condenado, ele está sob a custódia do Estado. Se alguma coisa acontece lá na casa dele, é responsabilidade do Estado. Então não pode ter uma arma. Aliás, acho até que demorou que esse cuidado fosse tomado, né? Ainda mais porque os próprios advogados do Bolsonaro alegam que ele toma remédio forte e que afeta a cognição dele. Então você imagina, ter uma arma ali é algo absolutamente perigoso. E considerando que ele é um colecionador de armas, eu acho até que demorou para que essa medida fosse tomada, né? Mas enfim, não há armas na casa de Jair Bolsonaro. A Prefeitura de São Paulo notificou a ONG Instituto Conhecer Brasil a devolver R$ 906 mil aos cofres públicos. Essa ONG pertence à dona da produtora responsável pelo filme Dark Horse, sobre o ex-presidente Jair Bolsonaro. Essa ONG fez eu não vou dizer que prestou serviço, porque na verdade não prestou, né? Ela recebeu dinheiro, mas não exatamente prestou o serviço à Prefeitura de São Paulo. Lucas Taveira.
6: A Prefeitura de São Paulo cobrou a devolução de R$ 900 mil da ONG responsável pela instalação de pontos de Wi-Fi em praças da cidade. A gestão municipal fala em quase R$ 13 milhões em notas suspeitas. A ONG contratada pela Prefeitura pertence à mesma empresária que produziu o filme Dark Horse, que conta a trajetória do ex-presidente Jair Bolsonaro.
0: A Prefeitura não deveria nem sequer ter feito o contrato, porque essa ONG não tinha expertise em pontos de Wi-Fi. Como é que a Prefeitura de São Paulo contrata uma ONG que nunca fez o serviço de instalar Wi-Fi? Contratou e o serviço não foi feito e o dinheiro foi dado para essa ONG. E é a mesma ONG da mesma dona que está bancando o filme sobre Jair Bolsonaro. O pré-candidato ao Palácio do Planalto pelo PSD, o Ronaldo Caiado, classificou como inaceitável o pedido do Flávio Bolsonaro para o adiamento do tarifaço. Samantha Klein.
7: Caiado classificou como inaceitável o pedido de Flávio Bolsonaro para o adiamento do tarifaço para depois das eleições e disse que o governo pode deixar a ideologia de lado na negociação. Já o pré-candidato do PL disse que Lula é lambibotas da China e voltou a dizer que o atual presidente não quer negociar com os Estados Unidos. O Palácio do Planalto, por sua vez, aguarda mais uma rodada de discussão antes da decisão final do USTR.
0: A decisão final, o prazo é no dia 15 de julho, semana que vem. Prazo final para a definição se o tarifaço será ou não mantido, né? De 25%. E tudo indica que sim. Tudo indica que os Estados Unidos manterão essa sobretaxa sobre os produtos brasileiros. O que é uma pena, né? Porque isso impacta a economia do Brasil, não como um todo, né? Mas impacta setores específicos. Para esses setores vai ser terrível, né? Tanto para os empresários quanto para os trabalhadores. Agora, olha só que interessante. O governador de São Paulo, Tarcísio de Freitas, que é do Rio de Janeiro, né? Se candidatou e ganhou o governo de São Paulo. Ele está criticando as pré-candidaturas de Simone Tebet e Marina Silva ao Senado, justamente porque elas não são de São Paulo. Bruna Barbosa.
8: Ao discursar em um encontro fechado do Republicanos, o governador Tarcísio de Freitas criticou as pré-candidaturas de Simone Tebet e Marina Silva ao Senado por São Paulo. Na avaliação do Carioca, as ex-ministras não venceriam eleições se disputassem os cargos nos estados de origem, Mato Grosso do Sul e Acre. A declaração foi feita no mesmo dia em que uma pesquisa de intenção de voto apontou as duas entre as mais bem colocadas na corrida pelas cadeiras no estado.
0: De acordo com uma apuração da reportagem CBN, equipes do pré-candidato do PT ao governo de São Paulo, Fernando Haddad, e do vice dele na chapa, o Márcio França, as equipes dos dois não estão se entendendo. Pedro Pupulin.
9: Fernando Haddad e Márcio França ainda não fizeram nenhuma aparição pública juntos desde que o petista anunciou o ex-ministro como vice. Integrantes das campanhas relataram desalinhamento entre as equipes e avaliam que os pré-candidatos façam agenda separadamente para angariar eleitores em diversas regiões. A convenção do PT que oficializará a candidatura de Haddad ao governo será realizada em Campinas.
0: Márcio França, em princípio, sairia candidato, né? E agora, então, o acordo é para que ele esteja de vice na chapa do Haddad. Aí, então, Pedro, pelo que diz o Pedro Pupulin, cada um trabalharia independentemente aí atrás de votos, né? As pesquisas dão a vantagem muito folgada do atual governador Tarcísio de Freitas em São Paulo, inclusive com a possibilidade de vitória já no primeiro turno. Então, realmente, o trabalho aqui vai ser hercúleo, né? Para tentar tirar essa vantagem tão larga do Tarcísio em São Paulo. A prisão do ex-prefeito de Belfort Roxo, Márcio Canella, deve afetar a campanha do pré-candidato à presidência da República do PL, o Flávio Bolsonaro. Matheus Maciel.
10: Políticos de partidos de direita do Rio se dividem sobre a retirada ou não de Márcio Canella do União Brasil da disputa ao Senado. O ex-prefeito de Belfort Roxo foi detido pela PF por ter um fuzil e teve a prisão mantida em audiência de custódia. O político também é suspeito de fazer parte de um esquema de lavagem de dinheiro com postos de combustíveis. A preocupação é que o desgaste afete a campanha presidencial de Flávio Bolsonaro.
0: Uma chapa que tem a mãe do Flávio como suplente, do Márcio Canella, né? Eu acho que lá, entre eles devem avaliar. Se de fato o Márcio Canella está envolvido com lavagem de dinheiro por meio de postos de combustíveis, quer dizer que ele muito provavelmente esteja envolvido aí com operação criminosa, né? Porque ninguém lava dinheiro se não for dinheiro sujo, né? Então... é complicada. A manutenção dessa chapa aí exige ter muita confiança de que essas investigações não darão em nada. Um policial civil morreu após ser atingido com um tiro na cabeça em uma operação no Rio de Janeiro. Júlia Viana.
11: Um policial civil morreu depois de ser atingido com um tiro na cabeça numa emboscada na Avenida Brasil, uma das principais vias expressas do Rio. Carlos Alberto Freire Neto estava com 3 colegas realizando diligências na altura da comunidade do Muquiço, em Guadalupe, na Zona Norte. A polícia começou a ocupar a comunidade em busca dos assassinos.
0: É sempre muito triste, né? A pessoa trabalhando recebe um tiro, morre. A Polícia Civil de Minas Gerais deve concluir até a próxima semana o inquérito sobre o latrocínio de um casal de idosos em Belo Horizonte. Débora Costa.
12: A Polícia Civil de Minas deve concluir até a próxima segunda-feira o inquérito sobre o latrocínio, roubo seguido de morte de um casal de idosos na região centro-sul de Belo Horizonte. Peritos e investigadores realizaram a reprodução simulada do crime no apartamento das vítimas nessa quarta-feira, que contou com a participação da autora confessa, a diarista Paola Cirino. A defesa dela afirmou que pediu o laudo de insanidade mental devido ao histórico de doença psiquiátricas.
0: O Ministério Público de São Paulo denunciou 4 pessoas pela morte da jovem durante salto de rope jump no interior paulista. Talita Souza.
13: O Ministério Público de São Paulo acusou os 4 presos pela morte da jovem Maria Eduarda Rodrigues de Freitas, de 21 anos, lançada sem cordas durante um salto de rope jump. A tragédia aconteceu no dia 13 de junho. A partir da denúncia, será realizada uma audiência de instrução e julgamento para ouvir os acusados.
0: As escolas particulares pretendem recorrer à justiça para impedir que uma lei sobre a Copa do Mundo Feminina imponha um mês de férias em julho de 2027. Samantha Klein.
14: Escolas particulares estão avaliando recorrer à justiça para impedir que a lei sobre a Copa do Mundo Feminina imponha um mês de férias em julho do ano que vem. Entidades que representam o setor destacam que as instituições de ensino privadas têm autonomia para definir o calendário letivo. O Ministério da Educação informou que o Conselho Nacional de Educação vai emitir um parecer sobre a norma.
0: Bom, e agora vamos fechar com o Matheus Maciel, porque estamos órfãos na Copa, né? O Brasil deu aquele vexame e tal. E agora, né? Para quem que você vai torcer? Ou não vai torcer mais para ninguém? Eu sou Marrocos desde criancinha. Tamo junto, HD? E você, Karina Almeida? Ah, aqui é todo mundo Marrocos aqui no Noite Total. Aliás, amanhã vai pegar a França, né? Bom, isso é outra questão. Matheus Maciel.
15: A eliminação precoce do Brasil para a Noruega deixou um vazio no coração do torcedor, mas a Copa do Mundo continua. Os torcedores viraram órfãos, mas já encontraram novas seleções para apoiar nas quartas de final. Tem quem prefira apostar no azarão, quem escolha apoiar os jovens talentos e até quem torça para a algoz Noruega.
0: E até quem torça para a Argentina, que eu fiquei sabendo que Débora Freitas, apresentadora do Ponto Final, estou expondo aqui a Débora Freitas, vai torcer para a Argentina, né? Tudo bem, os caras são danados, né? O Messi mereceria essa Copa, hein? Fala aí. Mas torcer para a Argentina também já é demais. Agora são 10 horas e 25 minutos.
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0: Karina Almeida, boa noite.
18: Boa noite, Tânia. Boa noite aos ouvintes. Olha só, a Justiça de São Paulo encerrou nesta quarta-feira a fase de coleta de provas e depoimentos no processo contra o tenente-coronel Geraldo Rosa Neto, que é acusado de matar a esposa e também policial militar Gisele Alves Santana, crime que aconteceu em fevereiro deste ano. A TV Globo teve acesso aos vídeos com os depoimentos das testemunhas de acusação. A sargento Damiana Alves da Silva, que trabalhava ao lado de Gisele, disse no depoimento que ouvia os desabafos da amiga sobre a violência do marido.
19: Nós estávamos na Copa e ela perguntou para mim se eu acreditava que ele teria coragem de matá-la. Eu disse que eu acreditava. Eu falei, Gi, antes dele ser major, ele é um ser humano, ele é dotado de manete. Então eu acredito, sim, até pelos comportamentos que ele tinha.
18: A justiça também ouviu o depoimento do capitão Rafael Aguiar, que comandava a primeira equipe que chegou ao apartamento do casal. O polícia foi junto com o tenente-coronel até o Hospital das Clínicas, onde Gisele foi socorrida e disse ter estranhado o comportamento dele.
20: E ele foi para lá com o intuito de ver a situação da esposa. Em nenhum momento ele desembarcou do carro, né? Ninguém foi lá ver qual que era a situação, se ela chegou lá com vida ou não. Estranhou também essa atitude. Ficou ali uma hora e meia, e ele saiu de lá também sem saber se ela tinha falecido.
18: Em abril, o Superior Tribunal de Justiça decidiu que o caso devia ser julgado pela Justiça Comum por entender que o crime investigado não tem natureza militar. O tenente-coronel está preso preventivamente no presídio militar Romão Gomes, que fica na zona norte da capital. O depoimento de Geraldo Rosa Neto está marcado para o dia 28 de agosto. Tânia.
0: Ok, Karina Almeida.
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0: Olha, Henrique Dias, nosso operador de áudio, lembra aqui um aspecto muito importante. Falei sobre a Argentina e aí o HD aqui tá lembrando que os jogadores do Egito, né? Estão acusando os torcedores argentinos de racismo, né? De manifestações racistas lá da torcida. E realmente, isso é um ponto muito desfavorável, né? Contra a Argentina, o comportamento racista dos seus torcedores. Inclusive tem um aí, né, que ficou a imagem dele fazendo ali sinal para um influenciador negro. É, realmente. Aí pronto. Eu já tinha falado, não que eu vá torcer para a Argentina, mas que tinha alguma simpatia e tal, que os caras merecem, mas realmente, por esse componente, acabo de ser dissuadida. Não vou nem um pouco torcer para a Argentina, embora tenha muita simpatia e acho que o Messi mereceria, né, mais esse título para a história dele. Mas realmente, esse histórico racista não encoraja a torcer para eles, não. Agora são 10 horas e 30 minutos.
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0: Quarta-feira, 8 de julho de 2026, a Polícia Federal realizou buscas por armas na casa do ex-presidente Jair Bolsonaro. De acordo com a defesa do ex-presidente, a ação foi autorizada pelo ministro do STF, Alexandre de Moraes, e nada foi encontrado. Segundo interlocutores da Polícia Federal, as buscas levaram menos de uma hora. Bolsonaro cumpre 27 anos e 3 meses de prisão. Desde o dia 24 de março, ele cumpre a pena em casa. O novo líder do PT no Senado, Camilo Santana, afirmou que vai atuar para distensionar a relação entre o presidente da casa, Davi Alcolumbre, com o presidente Lula. Além do posto de líder do PT, Camilo assumiu a presidência da Comissão de Educação, que era ocupada pela nova líder do governo no Senado, Tereza Leitão. Camilo ressaltou propostas de interesse do governo federal que estão paradas no Senado, como a que trata do fim da escala 6x1 e a PEC da segurança. O governo federal considera adiar a retirada dos subsídios aos combustíveis devido à volatilidade do mercado de petróleo, intensificada pelo conflito no Oriente Médio. O aumento do preço do barril do petróleo pode pressionar empresas como a Petrobras a repassar custos ao consumidor. O presidente da Câmara, Hugo Mota, ameaça votar um projeto de compensação fiscal caso o subsídio não seja revogado. O executivo também discute aumentar a mistura de etanol na gasolina. Horário de Brasília, agora 10 horas e 32 minutos.
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0: Rafa, noite.
1: Tudo bem, Tânia? Boa noite, ouvintes da CBN.
0: Tudo.
1: França e Marrocos. A partir de agora, né, Tânia? E começa a fase quartas de final amanhã, os jogos todos nos Estados Unidos. Então as sedes do Canadá e do México não recebem mais jogos da Copa do Mundo. Amanhã, 5 da tarde, França e Marrocos, pra gente conhecer o primeiro semifinalista da Copa do Mundo. Na sexta, às 4 horas, em Los Angeles, Espanha e Bélgica, aí sai o segundo semifinalista. Quem vence amanhã, joga contra quem vence na sexta-feira. E no sábado, a outra semifinal vai ser definida, com os jogos também acontecendo nos Estados Unidos, às 18 horas em Miami, Noruega e Inglaterra, 22 horas em Kansas, Argentina e Suíça, pra gente saber quem segue ou quem dá adeus também à Copa do Mundo. Tá faltando pouco, faltam 8 jogos para acabar a Copa do Mundo. E na outra semana, dia 16, já tem jogos do Brasileirão na próxima quinta-feira, viu, Tânia?
0: Ô Prado, você acha que a França de fato vai ganhar?
1: É favorita.
0: É favorita.
1: É superior, Marrocos é uma boa seleção, tem um desfalque muito sentido amanhã, que vai ser o Saibari, que é o artilheiro de Marrocos na Copa do Mundo. O técnico Mohamed Ouabi falou há instantes na coletiva pré-jogo, né? Confirmando que o Saibari está fora, ele saiu machucado contra o Canadá nas oitavas de final e não vai ter condição de jogar amanhã. Deve jogar o Rahami como centroavante, que fez até o terceiro gol da vitória contra o Canadá na fase anterior. Mas a diferença do Saibari para quem vai atuar é uma diferença considerável. E a França tem o melhor grupo de jogadores da Copa do Mundo. É o melhor elenco, um elenco muito qualificado, que tem feito bons jogos. É. Teve dificuldade muito grande para ganhar do Paraguai na fase anterior. Paraguai foi levando o jogo com uma marcação muito bem feita, uma defesa bem consolidada. A França ganhou nos pênaltis, ficou marcado pelo Mbappé, que tem 7 gols na Copa, um a menos que o Messi, que é o artilheiro da Copa do Mundo. Mas a França é favorita também contra Marrocos. O próprio Mohamed Ouabi, técnico de Marrocos, Tânia, reconheceu favoritismo francês, mas falou que vai tentar fazer um grande jogo. A seleção marroquina é muito bem treinada, uma seleção que sabe ficar com a bola, sabe trabalhar com posse de bola, mas tem uma parada indigesta, muito complicada amanhã contra a França, 5 horas, transmissão da CBN, viu, Tânia?
0: Opa, então amanhã faremos a transmissão de França e Marrocos.
1: Isso,
0: Marrocos,
1: 5 da tarde, às 4h30 começa a nossa transmissão.
0: Muito bom, hein, Prats? Vou torcer para Marrocos. Vai que, né?
1: Vai, claro.
0: Depois que a Alemanha foi eliminada.
1: É verdade. Tudo e dos 8 europeus, melhor, Tânia, das 8 seleções que sobraram, que jogam as quartas de final da Copa, 6 seleções europeias, uma africana, que é Marrocos, e uma sul-americana, que é a Argentina.
0: Sim.
1: Então, assim, é quase que uma Eurocopa na reta final, então, com o africano e o sul-americano também aí destoando do restante do restante europeu.
0: Não vamos permitir isso.
1: Tá bom.
0: Tá bom, a conferir. Amanhã falaremos.
1: Então amanhã a gente conversa sobre França e Marrocos e fala um pouquinho do jogo da sexta, Espanha e Bélgica, que é outro jogo de quartas de final na sexta-feira.
0: Boa. Muito bom, Rafael Prats, muito obrigada, hein, Prats.
1: Valeu, Tânia, boa noite.
0: Boa noite, é isso, hein, gente. Amanhã jogaço, hein, com transmissão da CBN. A partir das 4h30 já começa a transmissão, né, o jogo às 5 horas. Marrocos e França, vai ser uma pedreira a Marrocos, né? Bom, deixa eu dizer aqui os nossos canais. Cadê o Paulo Galvão? O Paulo Galvão tá escondidinho hoje atrás de mim, hein, Paulo Galvão? Ah, deixa eu ficar aqui pra ele aparecer. Ah, por quê? Porque quem acompanha com imagem pode ver ali a movimentação da redação e aí dá pra conferir o retorno de Paulo Galvão, o apresentador do CBN Madrugada. Vou falar os canais aqui, dá pra acompanhar pelo radinho, claro, né? O nosso queridíssimo radinho em toda a nossa rede. Dá para acompanhar com imagem no YouTube da CBN, no canal da CBN no YouTube, no site da CBN, dá para acompanhar com imagem.

0: Ah, Jean, esse barulhinho aí foi pra você curtir nossa transmissão no YouTube, é bom que dá engajamento. No Globoplay também estamos com transmissões, com transmissão de imagem neste momento e todos os programas. E pelo aplicativo a gente consegue ouvir a programação. E aí Paulo Galvão voltou de férias, porque Paulo Galvão, ele tira férias emendado em feriado. Então ele fica, sei lá quantos dias, né? Ficou aí ausente um tempão, voltou. O Fábio Portugal, que é o chefe de reportagem, também fez essa mesma escola e também tirou férias emendadas no feriado. Os dois estão voltando hoje. Paulo Galvão tem novidades, viu? Ó, olha o que ele me deu. Autografado. Paulo Galvão está lançando um livro, mas assim, por enquanto é digital. Por enquanto você encontra aí na Amazon, por exemplo, a versão digital, né? Do livro Quem Você Ajudou Hoje, do nosso queridíssimo Paulo Galvão. O lançamento físico é em breve. Inclusive teremos evento de lançamento. Tá muito importante, Paulo Galvão. Foi até bom, né, Paulo Galvão, ter tirado essas férias para dar uma descansada, porque eu sou testemunha que Paulo Galvão estava, né? Você escreveu um livro consistente, cheio de autores da sociologia que ele recorreu, né, para falar sobre essa questão da cultura política do Brasil e das soluções, né, para que a gente saia do momento que a gente vive, apontando aí pelo nível da educação, que é a nossa salvação, enfim. Falaremos mais para frente, inclusive, em entrevista com Paulo Galvão, que a gente ainda não combinou, a gente vai fazer mais para frente quando tiver já marcada a data do lançamento, a entrevista sobre o lançamento do livro. Mas estou muito orgulhosa aqui do amigo e colega Paulo Galvão, que voltou de férias e hoje então teremos a passagem de programa. Vamos lá, gente, vamos com notícia. A declaração do chanceler brasileiro Mauro Vieira sobre uma possível ação militar dos Estados Unidos contra o Brasil repercutiu nos três poderes. No Congresso, a Comissão de Relações Exteriores aprovou a convocação do ministro para prestar esclarecimento sobre o caso.
1: A declaração do ministro das Relações Exteriores, Mauro Vieira, sobre um eventual risco de ação militar dos Estados Unidos em território brasileiro tem repercutido no Congresso, no Supremo Tribunal Federal e também dentro do próprio governo. Na Câmara dos Deputados, a Comissão de Relações Exteriores aprovou um requerimento para convocar Mauro Vieira a prestar esclarecimentos. Em um documento enviado à casa, ele cita a possibilidade de uso da força militar dos Estados Unidos no Brasil depois do país classificar o Comando Vermelho e o Primeiro Comando da Capital como organizações terroristas. O líder da oposição na Câmara, deputado Cabo Gilberto, classificou a declaração de Mauro Vieira como irresponsável.
2: Queremos ouvir esse ministro irresponsável com essas declarações eleitoreiras, essas declarações infelizes por parte desse ministro que envergonha o Brasil. Imagina o que está agora o noticiário norte-americano falando agora lá nos Estados Unidos.
1: Já o deputado Arlindo Quinalha, do PT de São Paulo, afirmou que a decisão dos Estados Unidos abre sim a brecha para uma intervenção em solo brasileiro.
3: O ministro Mauro Vieira não afirmou que vai haver invasão. Ele simplesmente foi literal na interpretação. E aí eu quero que alguém mostre de forma que me contrarie, de forma que prove para todos nós que esta legislação norte-americana não dá essa pretensa autoridade para eles invadirem qualquer país.
1: No judiciário, o presidente do Supremo Tribunal Federal, ministro Edson Fachin, afirmou que confia na soberania brasileira.
4: O Brasil é um Estado soberano e a soberania se exerce com firmeza e serenidade. E nós temos certeza de que isto há de prevalecer, quer aqui na região, quer no concerto global das nações.
1: O governo norte-americano também reagiu às declarações de Vieira. Em resposta ao G1, um porta-voz do Departamento de Estado classificou como absurda a avaliação sobre um possível risco de ação militar no Brasil. Enquanto isso, o governo busca reduzir a tensão diplomática e as divergências internas. Isso porque a avaliação apresentada pelo Itamaraty não tem apoio do Ministério da Defesa. A pasta já havia manifestado que não vê risco de uma atuação militar dos Estados Unidos no Brasil. O ministro da Defesa, José Múcio, se reuniu na quarta-feira com o subsecretário de Guerra dos Estados Unidos, Elbridge Colby. Segundo a pasta, um dos principais temas da conversa foi a cooperação entre Brasil e Estados Unidos no combate ao narcotráfico. Ainda de acordo com a defesa, a reunião ocorreu em clima de cordialidade e com convergência de opiniões. Com colaboração de Rani Veloso, de Brasília, João Rosa.
0: Os Estados Unidos recomeçaram os ataques ao Irã nessa noite. Ontem, o Trump já tinha anunciado ataques contra o Irã em resposta ao ataque iraniano a 3 navios petroleiros. E hoje, esses ataques dos Estados Unidos contra o Irã se intensificaram. Isso tudo depois de uma trégua que foi acordada no mês de junho. Vamos entender esse cenário e as perspectivas daqui para frente. Nós estamos com o professor Maurício Fronzalha, professor de Relações Internacionais da Universidade Presbiteriana Mackenzie. Professor Maurício, bem-vindo, boa noite.
5: Olá, Tânia, boa noite. Você me escuta bem?
0: Sim, sim. Tá me ouvindo também?
5: Ah, que ótimo.
0: Então vamos em frente.
5: Também, também.
0: Bom, esse conflito já tem 4 meses, né? Começou no dia 28 de fevereiro, com os ataques dos Estados Unidos de Israel ao Irã. Os Estados Unidos não conseguiram atingir os seus objetivos. Esse conflito prossegue, né? E agora, enfim, depois de uma tentativa de acordo, uma nova ofensiva. Como que a gente pode interpretar essa nova ofensiva dos Estados Unidos neste momento, professor? É um sinal de força, um sinal de fraqueza? O que indica?
5: Olha, em primeiro lugar, indica que ambos os atores, né, ambos os estados, Irã e Estados Unidos, não estabeleceram uma relação de confiança, mesmo com a trégua tendo sido assinada algumas semanas atrás. Então, essa trégua deveria durar 2 meses e nesse tempo se fariam os ajustes necessários para uma paz mais duradoura. Então, não passou um terço desse tempo e os dois países quebraram as suas palavras, digamos assim, né? O Irã fez um primeiro ataque ontem ou anteontem, os Estados Unidos retalhou e agora parece que a gente voltou, pelo menos por esses dias, àquela lógica que a gente tinha até junho de um ataque americano, um contra-ataque iraniano contra bases americanas no Oriente Médio. E agora, assim, é necessário, né? Seria bem-vindo que os dois lados voltassem à mesa de negociações, mas...
0: Tá difícil, até porque as condições
5: não é o que parece.
0: São muito intransigentes, né? Os Estados Unidos querem a rendição do Irã, o Irã quer ser ressarcido.
5: São. Se a gente voltar no início da guerra, na verdade, se a gente quiser, a gente pode voltar décadas para falar da tensão que existe na relação Estados Unidos-Irã. Mas voltando só ao início da guerra, o presidente Trump, ele deu declarações confusas, né, contraditórias sobre quais eram os objetivos dos Estados Unidos nessa guerra. Eu acho que a primeira coisa que um líder tem que fazer quando entra numa guerra é saber qual é o objetivo dessa guerra, né? Se ele quer conquistar esse país, se ele vai entrar na capital, enfim, se ele vai destruir a infraestrutura do país, o que ele quer fazer. Então, em um primeiro momento, foi a ideia de que os ataques poderiam ajudar numa mudança de regime, o que seria inédito na história das relações internacionais. A gente nunca viu uma mudança de regime porque um país estrangeiro atacou esse país, atacou um outro país na esperança que ele mudasse o seu regime interno. O que acontece é o contrário, porque quando um país é atacado, os seus cidadãos, eles...

0: conforme a faixa etária avança. Porque aí são pessoas que vivenciaram a Revolução Islâmica de 1979 e que têm uma boa lembrança dessa revolução e que apoiaram essa revolução, o que não acontece com os jovens, né, que nasceram bem depois disso, e eles têm eles têm muitas críticas ao governo do Irã. Então, esses protestos estavam ocorrendo em fevereiro. Não se sabe ao certo o número de detidos, nem de feridos e nem de mortos. Se a gente procura na imprensa internacional, a gente acha números muito discrepantes, algo entre 3 mil mortos ou até 10 mil mortos.
1: Pela repressão, então, né, do governo.
0: Isso, sim. Pela repressão do governo iraniano. Como é um governo muito fechado, é muito difícil você ter acesso à informação.
1: Sim.
0: Né? A informação que sai é a informação oficial.
1: Mas aí, com a guerra, o Trump conseguiu fazer com que a população, inclusive os jovens, né, de alguma forma, parassem os protestos e se unissem contra o inimigo comum, que é os Estados Unidos. Ou seja, não conseguiu derrubar o regime iraniano. Essa intenção não foi cumprida.
0: E nem vai conseguir.
1: Pelo jeito. Né?
0: Não.
1: Agora, queria uma outra alegação é de que o Irã interrompesse o seu programa nuclear. Né?
0: Assim, mais um pouco de história que nos ilumina aqui. O ex-presidente Barack Obama, ele fez um acordo com o Irã no ano de 2015, foi o seu penúltimo ano, né? Não, foi seu último ano como presidente, né? Não, foi seu penúltimo ano, desculpa, seu penúltimo ano como presidente, depois de meses e meses, ou anos e anos de negociação, o Irã aceitou entregar o seu material, o seu urânio enriquecido em maior porcentagem, aceitou entregar esse material, se comprometeu a deixar ser inspecionado pelas Nações Unidas e se comprometeu a deixar o seu programa nuclear estritamente para propósitos civis.
1: Para produção de energia, né?
0: Para produção de energia. O Donald Trump, sem argumentos baseados em fatos, ele disse que esse acordo foi horrível e no primeiro mandato dele ele desfez esse acordo.
1: Em 2018,
0: então você,
1: né?
0: Você tinha um acordo feito. O Irã, inclusive, ele é signatário do acordo de não proliferação de armas nucleares. Muitos países assinaram isso. Israel, por exemplo, não assinou. Os Estados Unidos também não assinaram. Mas o Irã assinou esse compromisso internacional, né, de não proliferação das armas nucleares. E tem também uma ordem do antigo Ayatolá, que morreu recentemente e está sendo enterrado agora, uma ordem religiosa, que ele coloca que não era o objetivo do Irã, ou não deveria ser o objetivo do Irã, a construção de armas nucleares, porque ela ia contra o que a religião islâmica pregava. Uhum. Então, havia ali um certo comprometimento de que o Irã não seguiria por esse caminho de ter uma arma nuclear. Hoje, um governante iraniano, ou os governantes iranianos, talvez eles pensem de outra forma. Eles falam, bom, talvez seja melhor retomar o programa nuclear para que a gente possa se precaver de possíveis guerras.
1: Diante do acirramento, né? Em 2018, o Trump, no seu primeiro mandato, interrompe esse acordo que o Obama tinha fechado com o Irã, né? Impõe tarifas, né?
0: Sim.
1: Voltam as tarifas.
0: Impõe sanções também.
1: Impõe sanções,
0: ao Irã,
1: tarifas não. Tarifas ele sanções impõe a nós. Sanções ao Irã. E agora culmina com essa guerra. Mas não avançou em nada, em nenhum desses pontos.
0: Não.
1: Que vantagem o Trump levou dessa guerra até agora, professor?
0: Não muita coisa, para não falar que ele não levou
1: nada, né?

0: vantagem alguma. Eu estava escutando um colega americano, o professor Mearsheimer, da Universidade de Chicago, e ele estava falando que esse seria um caso muito estranho onde o perdedor da guerra vai aparecer como vencedor da guerra, que seria o Irã, porque ele teve parte do seu país destruído, etc. Mas quando sentam as mesas de negociação, ele não só manteve o controle do Estreito de Hormuz, como ele aumentou esse controle. Agora ele está cobrando, né? O Irã está cobrando um pedágio para os navios passarem por lá. E o objetivo do Donald Trump não foi alcançado, que seria a mudança de regime. Se for a destruição do programa nuclear iraniano, ok, em partes ele atingiu esse programa, mas como você explica para o cidadão americano lá, né? Eles adoram falar dos taxpayers, né? Do cidadão como aquele pagador de impostos, né? Fala, como você explica para o cidadão, para aquele que paga os impostos, que você está gastando bilhões em uma guerra que não é do seu interesse nacional, não é do seu interesse estratégico? O Irã é um país que não apresenta nenhuma ameaça aos Estados Unidos, à segurança militar dos Estados Unidos. Então, como você justifica essa guerra para os seus eleitores, né, para os seus cidadãos?
1: Então, não à toa o Trump tem a popularidade caindo drasticamente, né? Pois é, mas e agora? E agora volta a fazer ataques, quer dizer, vai ficar nessa? Porque se retirar da guerra, seria o Trump reconhecer uma derrota, é isso?
0: Seria. O que é mais provável é que a gente continue nesse pêndulo entre negociações e ataques pontuais, pelo menos até o fim do governo Trump. Caso haja uma mudança na Casa Branca de um presidente democrata, por exemplo, as relações com o Irã e a relação de como terminar essa guerra, ela vai mudar. Ela certamente vai mudar, tá? Mas enquanto o Donald Trump permanece no poder, ele permanece rodeado, né? O seu secretário de defesa, que se autodenomina secretário da guerra, eles são completamente inexperientes na área internacional. Eles se levam muito por uma questão ideológica que é muito mais rasteira do que baseada em fatos e evidências, e eles vão tentar levar essa narrativa até o final do governo Trump, nessa mesma toada que estamos vendo agora de um ataque-trégua.
1: Mas a economia mundial
0: pode durar
1: vai afundar, não, né? Já que não tem adulto na sala ali, no entorno do Trump, mas será que os grandes empresários que bancam, né, afinal de contas, as campanhas eleitorais não podem fazer uma pressão?
0: Esse é um bom ponto, Tânia, que você colocou. Pode ter uma pressão interna dentro dos Estados Unidos, uma pressão internacional vinda da Europa, que é o continente que tem mais peso em negociações internacionais, mas a própria União Europeia, ela não está fechada com relação a essa questão do Irã. A França tem um posicionamento, a Alemanha tem outro. Eles são perdedores dessa guerra, que eles não participam, né? Eles dependem bastante do petróleo, eles dependem bastante do gás também, que passa por ali. Mas a gente não pode esquecer que os Estados Unidos, eles têm reservas de petróleo muito altas. Há muito tempo que eles fazem reserva de petróleo prevendo um tipo de cenário como esse. Mas a sua colocação é interessante, porque em algum momento é possível que esses interesses econômicos levem a uma trégua que seja mais duradoura. Mas eu volto a insistir nesse ponto. Enquanto o Trump continuar no poder, não vai haver uma relação de confiança entre esses dois lados que estão negociando.

0: Eu fico pensando, agora ele vai ter eleições em novembro, né? Legislativas.
1: Sim.
0: Muito provavelmente, pelo andar da carruagem, com a popularidade do Trump tão baixa, ele perca apoio no Congresso, né? Será que isso já não pode ser uma forma de antecipar o fim do governo dele? Sei lá, ou por alegações de que ele está agindo contra os interesses nacionais, ou impeachment, ou, sei lá, insanidade também, porque tem esse dispositivo na legislação dos Estados Unidos, né? Alguma coisa bem orquestrada aí com o capital mesmo, para que ele saia, porque ele está atrapalhando demais, inclusive os interesses do próprio país dele.
1: Sim, ele está indo contra os interesses do próprio Estados Unidos, sim. Né?
0: Está contra o faça os Estados Unidos, né? Make America Great Again, completamente fora do que ele mesmo apregoa, né?
1: Então, é bem possível, pelo andar da carruagem, que ele perca a maioria na Câmara, e é bem possível que ele perca no Senado também, nessas eleições agora de meio de mandato. Isso certamente limitaria os poderes dele, das ações que ele toma e que ele precisa de apoio do Congresso, mas já teve vários presidentes que passaram por situação semelhante de perderem a maioria no meio do mandato, até com o Obama isso aconteceu, e eles conseguem levar até o final. Eu não acho que o Partido Democrata consiga fazer uma maioria que seja forte o bastante para um processo de impeachment do presidente Trump. Seria muito difícil. E ao mesmo tempo, ainda que, para a gente entender o eleitorado americano, o eleitorado do Trump, né? Assim, eleitorado americano, você sempre vai ter 40% democrata, 40% republicano, e depois tem os moderados que ora vão para um lado, ora vão para o outro.
0: Nem aqui no Brasil.
1: A questão é que os republicanos hoje, eles têm uma ala muito radical, que é do Make America Great Again, do MAGA, que assim, se o Trump falar que eles ganharam a guerra, o MAGA vai acreditar. Se o Trump falar que o Irã é o país de todos os males e do demônio, o pessoal MAGA vai acreditar. Se ele fala que as tarifas trazem dinheiro para os Estados Unidos, o movimento MAGA acredita. Então, tem pelo menos metade dos eleitores republicanos, eles são muito radicais, né? E esse tipo de radicalismo, ele é o que eu costumo falar até para os meus alunos em sala de aula. Eu falo assim, quando a gente tem uma polarização muito forte, as pessoas têm imunidade aos fatos. Assim, elas são imunes aos fatos. Não adianta você argumentar, mostrar os fatos, a pessoa vai continuar achando, sim, que é daquele jeito que ela acredita, né? Então, essa base não vai abandonar o Trump. Então, assim, ele pode perder um pouco de mandato, ele pode perder um pouco de poder agora no meio do mandato, mas ele ainda continua com uma base forte. Os republicanos, por outro lado, né? Eles não se uniram ainda em torno de uma liderança. Tem algumas lideranças que estão surgindo, de alguns governadores que estão se colocando nacionalmente, como o governador da Califórnia, mas ainda não são figuras que se coloquem à altura de um líder. Né? Não se colocaram ainda como líderes nacionais.
0: Quer dizer, os republicanos, né? Então, mesmo não concordando com o Trump, estão reféns do Trump também, né?
1: São, porque os republicanos menos radicais, o ex-senador John McCain é um bom exemplo disso, era uma pessoa extremamente educada, civilizada nos debates que ele teve com o presidente Obama nas eleições. Esse tipo de republicano foi perdendo espaço, né? E o Partido Republicano, ele percebeu que o Trump era uma escada para o poder. Ele concorre primeiro em 2016 como um outsider, o que dá a ele uma certa vantagem, que ele pode colocar no discurso. Esse discurso, ele costuma sistema, funcionar, né? Razoavelmente bem, né? Tipo assim, eu não faço parte do sistema, eu sou diferente, eu vou entrar, né? Eu não sou como os políticos tradicionais, tal. Em 2024, que ele volta com o discurso de que o Biden foi um péssimo presidente e que ele vai continuar aquilo que ele havia começado, né? Os republicanos, eles falam assim, olha, mesmo o Trump não representando exatamente o que é a história do Partido Republicano e os valores do Partido Republicano, eles estão no poder.
0: Sim, e político, claro, ele tem voto, né?
1: E político quer o poder.
0: Claro.
1: Né? O objetivo primeiro de alguém entrar na política é o poder. É você ter o poder ou você poder influenciar quem tem o poder.
0: Né? Então, Trump é essa máquina de.
1: É esse animal político, né?
0: É, exatamente. Tem aí boa parte dos eleitores nos Estados Unidos. Bom, enfim, linhas gerais aqui para fechar, que eu já estourei o repórter Ben. Não temos uma perspectiva de término dessa guerra por enquanto, né? Vai ficar
1: A curto prazo,
0: não tem saída, Não tem saída honrosa pro Trump, por enquanto.
1: A curto prazo, não. A médio prazo, a gente pode esperar uma retomada das negociações. E até o final do governo Trump, eu acho que a gente não passa dessa barreira, a gente não vai conseguir ver os dois.
0: Mas nós estamos falando de quanto tempo para o final do governo Trump?
1: Dois anos. Alguns meses.
0: É tempo, né? O mundo quebra se continuar nessa toada. Mas enfim, vamos ver, vamos torcer pelo bom senso, professor.
1: Vamos torcer para que o bom senso prevaleça.
0: Vamos ser bem utópicos aqui. Professor, muito obrigada, viu, pela entrevista, boa noite aí para o senhor.
1: Eu que agradeço, Tânia. Uma ótima noite.
0: Boa noite. Maurício Franzalha, professor de Relações Internacionais da Universidade Presbiteriana Mackenzie. Gente, não temos motivos para ser otimistas, não. Ah, essa guerra que não acaba. Agora são 11:05.
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0: Quarta-feira, 8 de julho de 2026, o senador e pré-candidato à presidência Flávio Bolsonaro, do PL, fez uma live dos Estados Unidos para se defender de críticas sobre a atuação mais política do que técnica na audiência sobre o possível novo tarifaço contra o Brasil. O parlamentar também questionou o motivo de outros pré-candidatos à presidência não terem ido defender os interesses do povo brasileiro. Flávio afirmou ainda que a aplicação de uma tarifa de 25% contra o Brasil já é dada como certa nos bastidores e que, por isso, teve de adotar uma defesa política. A Justiça do Distrito Federal enviou ao STF um documento para justificar pagamentos que poderiam ser vistos como penduricalhos. No ofício enviado ao Supremo, o TJ da Capital Federal afirma que as folhas de pagamento emitidas desde abril respeitam o teto firmado pelo STF no fim de março. As explicações foram solicitadas pelos ministros Alexandre de Moraes, Cristiano Zanin, Flávio Dino e Gilmar Mendes na segunda-feira. Horário de Brasília, 11:06.
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0: Sabesp disse que trabalha na Avenida Morumbi para conter um vazamento de água tratada que já dura mais de 3 dias, possivelmente causado por raízes de uma árvore que romperam a tubulação. O conserto é de alta complexidade, segundo a empresa, o que exigiu o bloqueio parcial da via e da ciclovia. A companhia não soube dar um prazo para a conclusão da intervenção.
1: Uma equipe da Sabesp trabalha para conter um vazamento de água que já dura mais de 3 dias na Avenida Morumbi, entre as praças Nuno José Massini e Dr. Rui Assis e Santos. As causas do vazamento não foram confirmadas oficialmente, mas a equipe trabalha com a hipótese de que as raízes de uma árvore de grande porte tenham quebrado a tubulação da Sabesp. Os funcionários confirmaram que o local exato do vazamento é embaixo da árvore. Assim, eles precisam instalar um encanamento contornando as raízes e uma válvula que bloqueie o escoamento atual. Na manhã desta quarta-feira, a água jorrava sem parar de um buraco na calçada. Inclusive, essa água possuía coloração branca. De acordo com a equipe da Sabesp, essa pigmentação pode ser fruto do cloro que há na água tratada. Ao decorrer do dia e com o trabalho das equipes para conter o vazamento, a coloração da água foi se tornando barrenta. Breno Oliveira, que trabalha em uma das casas da avenida, lamentou o desperdício da água.
2: Dá pra ver que a água é limpa mesmo, né? Água bem limpa. Dá até dó de água desse jeito. A gente já tá sofrendo até crise hídrica, né? A gente vê que a estiagem está guiando aqui, não tá quase chovendo.
1: Para a segurança dos pedestres, ciclistas e motoristas, os profissionais da Sabesp bloquearam parcialmente a ciclovia e uma parte da Avenida Morumbi e um carro da CIT esteve no local. Em nota, a Sabesp disse que o reparo é de alta complexidade em razão das condições do local afetado. A companhia disse que espera resolver o problema no menor tempo possível, porém não passou um prazo específico. De São Paulo, Luiz Del Boni.
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0: A Polícia Federal fez uma nova busca na casa de Jair Bolsonaro para localizar armas, munições e documentos. A operação foi autorizada pelo ministro do Supremo Tribunal Federal, Alexandre de Moraes. A defesa informou que nada foi encontrado na residência do ex-presidente.
4: A Polícia Federal cumpriu na manhã desta quarta-feira um mandado de busca e apreensão na casa do ex-presidente Jair Bolsonaro, no Jardim Botânico, em Brasília. A ordem foi autorizada pelo ministro do STF, Alexandre de Moraes, para localizar armas, munições, acessórios e documentos de registro. Segundo a defesa de Bolsonaro, os agentes ficaram menos de uma hora no local e não encontraram qualquer material. O ministro alegou na decisão que as buscas foram motivadas pelas divergências apresentadas pelos advogados do ex-presidente entre a quantidade de armas registradas em nome de Bolsonaro e aquelas efetivamente entregues à Polícia Federal. No documento, o ministro afirma que as informações prestadas pela defesa diferem dos dados que já constam no processo. Por isso, Moraes classificou a busca domiciliar como imprescindível para garantir a entrega integral das armas e afastar qualquer dúvida sobre a permanência de armamentos sob posse direta ou indireta de Bolsonaro. O senador Flávio Bolsonaro disse que a ação foi desnecessária e caracterizou como cortina de fumaça para dividir o noticiário.
5: Para surpresa de todos, hoje pela manhã, busca e apreensão na casa do presidente Bolsonaro, um constrangimento danado, uma busca minuciosa, reviraram tudo, foram procurar alguma arma que não tivesse sido informada nos autos, que porventura o presidente Bolsonaro estivesse escondendo, que não teria informado. Então foi muito ruim, muito constrangedor, mais uma vez uma situação em que a família toda sofre, então não tinha arma, tudo que foi informado ao Alexandre de Moraes era verdadeiro, estava documentado lá.
4: Para o advogado criminalista Guilherme Mota, o ex-presidente poderia perder as prerrogativas da prisão domiciliar caso a PF encontrasse algum material ilegal.
6: A busca e apreensão é a medida adequada para se fazer cessar a irregularidade. Eventuais armas porventura fossem encontradas e apreendidas na posse do ex-presidente poderiam culminar, por óbvio, na revogação da prisão humanitária domiciliar que foi concedida e prorrogada.
4: Na semana passada, o ministro manteve a prisão domiciliar de Jair Bolsonaro e determinou a apreensão de todas as armas vinculadas ao ex-presidente. A defesa informou que duas armas já tinham sido entregues à Polícia Federal em 2023 e que outras 8 armas estavam sob custódia do Exército. No entanto, a corporação informou possuir apenas 6 armas, que foram encaminhadas à Polícia Federal. Diante da divergência, os advogados retificaram as informações, afirmando que uma pistola Glock já estava apreendida pela Polícia Civil do DF e que uma espingarda calibre 12 permanecia em uma empresa importadora em Caxias do Sul, no Rio Grande do Sul, sem nunca ter sido retirada por Bolsonaro. A defesa pediu que a empresa fosse oficiada para confirmar a custódia da arma, mas o ministro apontou que nunca foram apresentados documentos que comprovassem essa versão e ainda que a explicação diverge dos registros oficiais disponíveis nos sistemas. De Brasília, Igor Cardim.
0: A Prefeitura de São Paulo notificou a ONG Instituto Conhecer Brasil a devolver R$ 906 mil aos cofres públicos devido à emissão e ao posterior cancelamento de notas fiscais de prestação de serviços. O Executivo paulistano também pediu esclarecimentos sobre trabalhos declarados pela organização que somam mais de R$ 11 milhões. A entidade pertence a Karina Ferreira da Gama, dona da produtora responsável pelo filme Dark Horse, que é o filme sobre o ex-presidente Jair Bolsonaro.
7: A Secretaria Municipal de Inovação e Tecnologia de São Paulo notificou a ONG Instituto Conhecer Brasil para explicar, num prazo de 30 dias, suspeitas de irregularidades na prestação de contas de um contrato para instalação de Wi-Fi gratuito na cidade. Segundo a apuração do portal G1, os valores sob suspeita chegam a quase R$ 13 milhões. A ONG tem como proprietária a empresária Karina Ferreira da Gama, que também é produtora do filme Dark Horse, que conta a trajetória do ex-presidente Jair Bolsonaro. De acordo com a prefeitura, a fiscalização encontrou notas fiscais canceladas e documentos em desacordo com a legislação, incluindo despesas atribuídas a outras empresas. Esses gastos foram desconsiderados temporariamente e, por enquanto, não serão incluídos na análise da prestação de contas. A administração municipal afirma que ainda não determinou a devolução de recursos. Segundo a prefeitura, essa decisão não é definitiva. E o Instituto Conhecer Brasil ainda pode apresentar justificativas ou documentos para regularizar as pendências. Caso a entidade não se manifeste ou não consiga comprovar a regularidade dos gastos dentro do prazo, as despesas questionadas serão rejeitadas de forma definitiva. Parte das notas fiscais consideradas irregulares já havia sido revelada pelo portal G1 em maio. Na ocasião, a reportagem mostrou que o Instituto Conhecer Brasil apresentou à prefeitura notas fiscais canceladas ou em desacordo com a legislação para justificar despesas do contrato de R$ 108 milhões destinado à instalação de pontos de internet gratuita nas periferias da cidade. A empresária Karina da Gama disse que as notificações mencionadas pela prefeitura fazem parte do fluxo ordinário de acompanhamento e análise das prestações de contas de parcerias firmadas com a administração pública. Ela disse ainda estar certa de que todos os fatos serão devidamente esclarecidos e que as informações e documentos apresentados vão demonstrar a regularidade da execução das parcerias. De São Paulo, Lucas Taveira.
0: O pré-candidato ao Palácio do Planalto pelo PSD, o Ronaldo Caiado, classificou como inaceitável o pedido de Flávio Bolsonaro para o adiamento do tarifaço para depois das eleições. O governo Lula aguarda mais uma rodada de discussão antes da decisão do escritório do representante de comércio dos Estados Unidos.
8: O pré-candidato à presidência pelo PSD, Ronaldo Caiado, fez duras críticas ao senador Flávio Bolsonaro pela proposta de adiamento do tarifaço que poderá ser imposto ao Brasil pelos Estados Unidos. O pedido de Flávio para que as novas tarifas às exportações sejam aplicadas depois das eleições foi visto como inaceitável pelo ex-governador de Goiás. A manifestação de Caiado ocorreu num evento da Confederação Nacional do Comércio.
9: Tem sido uma atitude infeliz por parte do pré-candidato Flávio Bolsonaro, já que este assunto não deve ser tratado apenas no interstício da campanha eleitoral, em termos de propor algo que seja temporário, desde que aquilo não possa influenciar na campanha.
8: O pré-candidato Renan Santos, do Missão, também criticou a postura de Flávio. Ele disse que enquanto o senador finge que se importa e faz compras na Disney, ele e seu partido reduziram o IPVA na CCJ do Congresso. Flávio, por sua vez, chamou Lula de lambibotas da China e voltou a dizer que o presidente não quer negociar com os americanos porque espera tirar proveito eleitoral da crise. O senador também defendeu a entrada do Brasil num acordo comercial semelhante ao firmado entre Estados Unidos, México e Canadá.
10: Hoje existe na presidência da República alguém que é anti-Estados Unidos e que daqui a pouco as eleições são daqui a 87 dias, gente. Presta atenção, daqui a 87 dias teremos eleições para presidente no Brasil e pode ser que o cenário mude. Então qual foi a minha estratégia aqui? A gente pode ter alguém que vai poder sentar de igual para igual.
8: O governo americano deve anunciar a decisão final sobre as novas tarifas na semana que vem, no dia 15. Até lá, o Brasil tem a expectativa de participar de uma última rodada de negociação. Já o Senado aprovou nesta quarta uma medida provisória que autoriza a liberação de até 15 bilhões de reais em novas linhas de financiamento para empresas exportadoras. A proposta do governo foi editada em março. No âmbito do plano Brasil Soberano, diante da elevação de tarifas comerciais impostas por outros países. Com colaboração de Rani Veloso, de Brasília, Samantha Klein.
0: O governador de São Paulo, Tarcísio de Freitas, criticou as pré-candidaturas de Simone Tebet e Marina Silva ao Senado pelo Estado. Na avaliação dele, as ex-ministras não venceriam eleições se disputassem os cargos nos estados de origem. O Mato Grosso do Sul, né, da Tebet, e o Acre, da Marina Silva. Agora é engraçado, né, porque o Tarcísio de Freitas também não é de São Paulo. Ele concorreu ao governo, é governador de São Paulo, mas não é de São Paulo, do Rio de Janeiro. Bruna Barbosa.
11: O governador de São Paulo, Tarcísio de Freitas, carioca de nascença, criticou as pré-candidaturas das ex-ministras Marina Silva, da Rede, e Simone Tebet, do PSB, ao Senado por São Paulo. A declaração foi feita no mesmo dia em que a pesquisa Datafolha apontou Marina e Tebet na liderança da disputa pelas duas vagas. As duas aparecem tecnicamente empatadas. Já os pré-candidatos apoiados por Tarcísio, André do Prado, do PL, e Guilherme Derrite, do PP, ocupam a quarta e a quinta posições, atrás também de Ricardo Salles, do Novo. Em um encontro fechado com pré-candidatos do Republicanos, o governador afirmou que as duas não venceriam eleições nos estados de origem e demonstrou confiança na vitória da chapa da direita.
12: Com todo respeito às duas candidatas ao Senado dos outros partidos, elas não começaram a fazer política em São Paulo, não elegeram esse estado para servir. Foram servir o Mato Grosso do Sul e o Acre e levaram o cartão vermelho do Mato Grosso do Sul e do Acre. Se fossem concorrer por lá, lá não seriam eleitas. E pode ter certeza, não serão aqui também. Não serão.
11: O encontro integra uma série de compromissos políticos do governador previstos para esta semana. Como a CBN mostrou, após intensificar agendas de entregas e inaugurações antes das restrições impostas pela legislação eleitoral, Tarcísio reservou os próximos dias para reuniões de articulação e organização da pré-campanha reeleição. Procurada, a equipe de Marina Silva não quis se manifestar sobre a fala do governador. Já a assessoria de Tebet não se manifestou até o fechamento desta reportagem. De São Paulo, Bruna Barbosa.
0: Bom, em relação à candidata, à pré-candidatura do PT ao governo de São Paulo, Fernando Haddad e que tem um vice definido até agora na chapa, Márcio França. Eles ainda não fizeram nenhuma aparição pública juntos, desde que o petista anunciou o ex-ministro para compor a aliança eleitoral. Pedro Pupulin.
13: Quase 15 dias após o pré-candidato do PT ao governo de São Paulo, Fernando Haddad, ter anunciado Márcio França, do PSB, como seu vice na disputa, os dois políticos ainda não realizaram nenhuma agenda pública conjunta. O motivo principal seria o fato de que as agendas dos pré-candidatos ainda não estão sincronizadas. Para a CBN, interlocutores da campanha de França afirmaram que o ex-ministro havia deixado pronto todo um roteiro de campanha voltado à disputa ao Senado até o último instante antes do anúncio da vice. Logo, haveria agora a necessidade de outro planejamento. Há também quem defenda que toda a chapa progressista deva realizar agendas em separado, em uma espécie de força-tarefa para a conquista de votos, tanto no interior como na capital e região metropolitana. O raciocínio é que França e as pré-candidatas ao Senado, Simone Tebet e Marina Silva, são figuras amplamente conhecidas, algo que as campanhas consideram uma vantagem em relação à chapa da direita, encabeçada pelo governador Tarcísio de Freitas, do Republicanos. Ouvidas pela CBN, fontes internas das campanhas afirmaram que as definições acontecerão nos próximos dias. Cientista político, Aldo Fornazieri comentou a importância da participação de França na campanha de Haddad ao Palácio dos Bandeirantes.
14: Ele pode, dependendo de como for conduzida a campanha, ter esse papel de desbloquear esse voto conservador no interior do estado, que sempre opta por candidaturas mais conservadoras. Márcio França, do ponto de vista político ideológico, ele não é considerado um esquerdista, é uma pessoa mais de centro, e esse perfil pode contribuir para que haja uma redução da rejeição à candidatura do Haddad no interior.
13: Além disso, a convenção estadual do PT, que oficializará a candidatura de Haddad ao governo, será realizada em Campinas. Como a CBN havia antecipado, a defesa para que a convenção acontecesse fora da capital partiu do presidente Lula. A avaliação de integrantes da campanha petista é de que a oficialização da chapa no interior tem peso simbólico e eleitoral, diante da necessidade de ampliar a presença da esquerda no principal reduto de Tarcísio. Com colaboração de Bruna Barbosa, de São Paulo, Pedro Pupulin.
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0: Uma quadrilha especializada em roubo, desmanche e venda de peças de veículos em São Paulo foi alvo de operação policial nesta quarta-feira. No total, a justiça emitiu 19 mandados, sendo 9 de prisão.
15: A polícia prendeu nesta quarta-feira 6 pessoas suspeitas de envolvimento com um grupo investigado por roubo de veículos utilitários, desmanche clandestino e venda ilegal de peças automotivas no estado de São Paulo. A justiça já expediu 9 mandados de prisão temporária e 10 de busca e apreensão na capital paulista e em Osasco. A Operação Clã do Crime é uma ação realizada pelo Departamento Estadual de Investigações Criminais, o DEIC, por meio da 4ª Delegacia de Investigações sobre Fraude contra seguradoras e afins. Felipe Barreto, delegado responsável pela operação, explicou como a quadrilha atuava de forma violenta e focada nas peças dos veículos.
16: As vítimas relataram, né, que a abordagem ela era extremamente violenta e que eles eram mantidos em cativeiros por horas até que a van fosse totalmente cortada. E durante o cativeiro, eles relatavam que eles ficavam amarrados e que sofriam ameaças também de vida, contra a integridade física. Por exemplo, roubava o cara 4 da tarde, 5 e pouco ele devia estar no cativeiro, ficava com a vítima até umas 10 da noite, 11 da noite. Quando as peças saíam para o destino, só sobrava carcaça, eles liberavam o motorista. Eles pegavam a van geralmente no final do dia, já com pouquíssima carga ou nenhuma carga, só com foco na van. É para alimentar o mercado negro.
15: Felipe também afirmou que o grupo tem uma estrutura organizada com integrantes responsáveis por diferentes etapas do esquema, desde o monitoramento das vítimas e a execução dos roubos, até a ocultação dos veículos, o desmanche e a comercialização das peças. Até o momento, 11 suspeitos foram identificados. Das 6 pessoas presas, 4 fazem parte da mesma família, sendo o pai, a mãe, um filho e um tio, o que deu origem ao nome da operação. Um 5º membro do mesmo núcleo familiar também é procurado. De São Paulo, Guilherme Gimenez.
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1: A prisão do ex-prefeito de Belford Roxo, Márcio Canella, deve afetar a campanha do pré-candidato à presidência da República pelo PL, Flávio Bolsonaro, no estado. Canella foi preso na terça-feira após agentes da Polícia Federal encontrarem um fuzil no carro dele.
2: A prisão do ex-prefeito de Belford Roxo, Márcio Canella, do União Brasil, colocou em xeque a pré-candidatura dele ao Senado e já provoca ruídos na direita fluminense. Canella foi transferido para o presídio de Benfica, na Zona Norte, na noite de terça-feira, após a Polícia Federal encontrar um fuzil no carro dele. O político teve a prisão mantida após a audiência de custódia realizada nesta quarta. O flagrante ocorreu durante a sexta fase da Operação Unha e Carne. O ex-prefeito é suspeito de ser o braço político de um esquema de lavagem de dinheiro com postos de combustíveis que movimentou, em 6 anos, 7,6 bilhões de reais. Canella inicialmente era apenas alvo de busca e apreensão. Para a cientista política Mayra Goulart, casos como esse tendem a desgastar principalmente candidatos ligados a grupos que fizeram do combate à corrupção uma das principais bandeiras.
3: A extrema-direita, ela se caracterizou por um discurso muito inflamado sobre corrupção, sobre essas dinâmicas que envolvem esses escândalos muito grosseiros dos políticos. Por isso que ela tem esse componente de antipolítica. Então, vai sim ter muito impacto sobre os políticos que fazem discurso mais ideológico. A gente tem aqui um caso de um candidato ao Senado e foi encontrado um fuzil dentro do carro utilizado na sua campanha.
2: A CBN apurou que nos bastidores do PL a pressão para substituir Canella é forte. Uma das saídas discutidas é que ele seja candidato a uma vaga na Câmara dos Deputados, com maiores chances de vitória por ser uma eleição proporcional. Por outro lado, interlocutores da ala bolsonarista avaliam que, embora o ex-prefeito não tenha uma identificação ideológica forte com o segmento, ele tem uma vasta influência na Baixada Fluminense. Uma eventual saída da disputa poderia enfraquecer a campanha de Flávio Bolsonaro nessa região. Procurada, a defesa de Canella não se manifestou. Com a colaboração de Ana Paula Jaume, do Rio de Janeiro, Matheus Maciel.
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0: Quarta-feira, 8 de julho de 2026. A Polícia Federal realizou buscas por armas na casa do ex-presidente Jair Bolsonaro. De acordo com a defesa do ex-presidente, a ação foi autorizada pelo ministro do STF, Alexandre de Moraes, e nada foi encontrado. O pré-candidato à presidência pelo PSD, Ronaldo Caiado, criticou as atitudes do presidente Lula e do senador Flávio Bolsonaro em relação à ameaça do novo tarifaço pelo governo dos Estados Unidos. Segundo o ex-governador de Goiás, Lula provoca o presidente Donald Trump, enquanto Flávio se ajoelha aos interesses dos Estados Unidos. A fala foi feita em entrevista ao Flow Podcast. O Ministério Público Federal, o Ministério Público do Trabalho e a Defensoria Pública da União entraram com ações na Justiça para pedir medidas de proteção à bacia do Rio Madeira, em Rondônia. Os órgãos também cobram mais de 330 milhões de reais em indenizações. As ações têm como alvo as usinas hidrelétricas Santo Antônio e Giral. Segundo o MPF, a instalação e a operação dos empreendimentos provocaram uma forte redução no estoque de peixes da região e afetaram a atividade pesqueira das comunidades ribeirinhas. Três homens foram denunciados pelo Ministério Público Cearense por envolvimento no envio de uma caixa de chocolates com explosivo para a filha do presidente do Ceará Sporting Clube. Dois deles foram presos em 30 de julho. O outro continua foragido. Conforme o inquérito policial, os três homens se uniram para intimidar o presidente do clube da Série B e expuseram o perigo à vida. Integridade física e patrimônio de João Paulo Silva e da filha dele, que é adolescente. Horário de Brasília, agora 11h32.
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0: Ministério Público de São Paulo denunciou 4 pessoas pela morte de uma jovem de 21 anos durante salto de rope jump no interior do estado. Eles foram indiciados por homicídio com dolo eventual.
1: Luiz Felipe Feliciano Egoroff, Maicon Fernandes Sintra, Vitor de Freitas Gonçalves e Eveline dos Santos Gonçalves foram indiciados por homicídio com dolo eventual quando se assume o risco de matar. Eles seguem presos. A tragédia aconteceu na manhã do dia 13 de junho, a partir da denúncia do Ministério Público registrada por volta das 6 da noite dessa terça-feira, dia 7, será realizada uma audiência de instrução e julgamento para ouvir os acusados. Na denúncia, o Ministério Público sustenta que os responsáveis pela execução do salto tinham pleno conhecimento dos riscos da atividade, mas deixaram de adotar cautelas necessárias, como a conferência da conexão da corda de segurança e a realização da dupla checagem dos equipamentos. Após essa etapa, a justiça vai decidir se os réus serão pronunciados. As defesas dos 4 presos ainda não retornaram. A Polícia Civil investigou 8 pessoas em 2 inquéritos que apuraram a morte da jovem Maria Eduarda Rodrigues de Freitas, lançada sem cordas durante um salto de rope jump. O primeiro inquérito foi concluído no dia 22 de junho e indiciou 3 instrutores ligados ao salto por homicídio com dolo eventual, quando o autor não tem a intenção direta de matar a vítima, mas assume o risco de produzir esse resultado. São eles Luiz Felipe, Maicon Fernandes e também Vitor de Freitas. Na primeira semana de julho, a polícia concluiu o segundo inquérito e indiciou Eveline dos Santos Gonçalves, apontada como organizadora do evento, por homicídio e fraude processual. Já João Antônio Piveta Ribeiro da Silva e Gabriel Barros Martins também chegaram a ser presos, mas a polícia pediu a revogação das prisões. De Campinas, Thalita Souza.
0: Um policial civil morreu após ser atingido com um tiro na cabeça em uma operação no Rio de Janeiro.
2: A Polícia Civil vai ocupar a comunidade do Muquiço, em Guadalupe, na zona norte do Rio, para tentar localizar os responsáveis por atirar e matar um policial nesta quarta-feira durante uma emboscada na região. Carlos Alberto Freire Neto foi baleado na cabeça. O ataque aconteceu enquanto ele realizava diligências em um carro descaracterizado com outros 3 agentes na Avenida Brasil, uma das principais vias expressas da capital. O agente trabalhava na Polícia Civil de São Paulo e começou na Corporação do Rio em dezembro de 2023. Ele estava há cerca de 2 meses na Delegacia de Homicídios da Baixada Fluminense. Carlos Alberto chegou em estado grave ao Hospital Municipal Albert Schweitzer e não resistiu aos ferimentos. Uma outra agente foi baleada na perna e passou por cirurgia, mas tem quadro estável. O subsecretário de Planejamento da Polícia Civil, Carlos Alberto de Oliveira, disse que estão sendo realizadas buscas pelos criminosos em várias comunidades.
3: Nós estamos em busca desses elementos, buscando também indícios da comprovação de todos os envolvidos no caso. Estamos também buscando informações em outras comunidades com o intuito de capturar esses elementos que participaram dessa empreitada criminosa contra a nossa equipe. Nós já conduzimos 2 pessoas até a delegacia, porque temos informações que são foragidos, não apresentaram documentação, nós vamos fazer uma apuração mais profunda. Mas já vamos passar para a população a certeza de que esses elementos que praticaram esse ato covarde e insidioso serão capturados pela Polícia Civil.
2: Depois do ataque, a polícia fez uma operação de emergência com 30 viaturas no Muquiço. 4 pessoas com mandados em aberto foram presas, mas ainda não há confirmação de que tenham participado da morte do policial. Outras 2 foram encaminhadas à delegacia. A Avenida Brasil chegou a fechar na região de Guadalupe. 36 linhas de ônibus tiveram um trajeto alterado e escolas e unidades de saúde também tiveram um funcionamento impactado. A Polícia Civil e o governador em exercício do Rio, Ricardo Couto, divulgaram notas de pesar pela morte do agente Carlos Alberto. Ele deixa a mulher e 2 filhos. Com a colaboração de Diogo Bugalho e Rafaela Lima, do Rio de Janeiro, Júlia Viana.
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0: O governo do Espírito Santo desistiu de uma doação de uma área ocupada pelo MST e solicitou a reintegração à justiça. O espaço está localizado em Linhares e tem mais de 4 milhões de metros quadrados. O INCRA afirmou que o pedido pode prejudicar as famílias que vivem no local.
5: Uma área de mais de 4 milhões de metros quadrados em Linhares, no norte do Espírito Santo, virou o centro de uma disputa jurídica. O governo do Espírito Santo desistiu de uma doação e pediu à justiça a reintegração de posse da terra ocupada pelo Movimento dos Trabalhadores Sem Terra. A propriedade seria repassada à União por intermédio do INCRA, o Instituto Nacional de Colonização e Reforma Agrária, para viabilizar um projeto de assentamento de 31 famílias de trabalhadores rurais. Processo iniciado em abril de 2024. No entanto, no dia 18 do mês passado, a Procuradoria-Geral do Estado requereu o prosseguimento da ação, que estava temporariamente suspensa, reforçando o pedido para reaver o imóvel. O passo seguinte veio do Ministério Público do Espírito Santo, que se manifestou no último dia 30, informando que todas as possibilidades para a solução consensual foram esgotadas. O órgão acrescentou que não são mais possíveis novos adiamentos em um processo que tramita desde 2021 e que o Estado já informou que não deseja a doação do bem, e sim a reintegração definitiva de posse da área, inclusive com o auxílio da polícia se houver necessidade. No momento, o processo aguarda a decisão do juízo da Vara da Fazenda Pública de Linhares. A gestão estadual não informou qual destino pretende dar à propriedade, caso o pedido seja julgado favorável. A Defensoria Pública do Espírito Santo também entrou no circuito e solicitou que o processo seja encaminhado para a Comissão Regional de Soluções Fundiárias do Tribunal de Justiça, que faz a mediação desse tipo de conflito. O INCRA avalia como desnecessário o pedido feito pela gestão estadual e ressalta que as famílias já ocupam a região há mais de 6 anos. Segundo o órgão, a doação havia sido oficializada em julho de 2024. Na sequência, o INCRA realizou um estudo técnico e comunicou ao governo capixaba que o projeto de assentamento seria iniciado. O processo de transferência do imóvel para a autarquia estava em fase de conclusão, aguardando apenas pareceres jurídicos finais, quando o Estado recuou. O pedido de reintegração surpreendeu Marco Antônio Carolino, coordenador nacional do MST no Espírito Santo. Segundo a liderança, há cerca de um mês, o INCRA havia liberado o laudo confirmando a destinação das terras para o assentamento João Gomes, o que permitiu o sorteio dos lotes para as famílias. Algumas, inclusive, já teriam iniciado a construção de suas casas e o plantio de diversas culturas, além da criação de 2.000 cabeças de gado. De Vitória, Patrícia Valim.
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0: Nessa semana foi lançada a rede EJA e Inclusão Produtiva, que reúne 16 instituições da sociedade civil e organismos multilaterais para articular ações que fomentem a educação de jovens e adultos. Nós estamos com a Rosalina Soares, ela é superintendente de conhecimento da Fundação Roberto Marinho. A Fundação Roberto Marinho é uma dessas instituições que fazem parte da rede. A Rosalina, que estuda e se aprofunda muito nesse tema, né? Coordena estudos nacionais sobre populações fora da escola. Rosalina, bem-vinda, boa noite.
6: Olá, Tânia, boa noite. Bom estar aqui com vocês.
0: Ah, muito obrigada. Bom, então vamos começar, antes de falarmos, né, sobre a rede que vocês fundaram e tal, entendendo esse cenário, né, da falta de escolaridade da população brasileira. Que porcentagem dos brasileiros não concluiu o ensino básico, né? O ensino básico que vai até o ensino médio, né?
6: Isso, Tânia, então, acho que é um percentual muito elevado, né? Nós temos aí 47,3% da população brasileira de 15 anos ou mais que não concluiu a educação básica. A maioria não concluiu nem o fundamental, tá? 45 milhões não concluíram o fundamental e não frequentam neste momento uma escola. Então, ou seja, isso é equivalente aí a quase 64 milhões de pessoas nessa situação. Dentro deste número gigante, nós temos 8 milhões de jovens de 15 a 29 anos.
0: Ah, então, isso que eu queria, fiquei curiosa de saber também por faixa etária, se isso é uma questão que reflete gerações anteriores, né, que tiveram mais dificuldade, ou se essa dificuldade, se essa evasão escolar também está presente na mesma escala nos dias de hoje.
6: Então, de fato, a educação de jovens e adultos, que é a modalidade que deve atender essa população que não concluiu a educação básica, né, ou seja, na adolescência, né, na fase de juventudes até os 17 anos, ela continua tendo direito. Eu acho que isso é importante da gente colocar na mesa. Numa sociedade que vai se transformando o tempo inteiro, a educação, de fato, ela passa a ter um valor ainda maior, né, para toda essa população. Sim. Então a gente tem sim jovens, né? Ou seja, ainda entre os jovens, se a gente pensar só nessa população de 15 a 29 anos, 17% dessa população está também nessas estatísticas, né? Esses 8 milhões que eu falei.
0: Ah, 17% desses jovens deixam os estudos.
6: Anos.
0: Ah,
6: deixam
0: muita gente ainda.
6: É. Isso. E deixam, ou seja, por questões mesmo sociais, né? Muitos claro. Desses jovens precisam trabalhar para complementar a renda da família. No caso de jovens meninas, né, do sexo feminino, a gente também tem a questão aí da gravidez, que de fato também é um dos fatores que tira as meninas da escola, né? E depois desse primeiro filho é muito desafiador para essa menina voltar, porque ela fica no lugar de cuidados. Mas dentro desse também grupo, nós temos também uma grande população, que é uma população ativa, que ainda está no mercado de trabalho, que vai ter muito tempo ainda no mercado de trabalho. E temos também a população de idosos. Eu gosto muito de trazer esse assunto, porque cada vez mais os idosos também estão se mantendo no mundo do trabalho. Né? E o mundo também, por exemplo, nós estamos aqui utilizando uma plataforma digital para conversar. Muitas vezes os idosos também precisam usar para acessar direitos plataformas digitais. E de fato, sem o que é básico, né, o que está previsto na nossa Constituição como um direito que é básico para todo cidadão e cidadã brasileiros, de fato é algo que faz muita falta na vida de qualquer pessoa. Então a gente não pode também deixar de oferecer a educação básica para a população idosa. É um direito dos jovens, é um direito dos adultos, mas também é um direito dos idosos.
0: E aí é a EJA, né? Educação para jovens e adultos. E aqui você incluindo os idosos também nesse grupo.
6: Isso.
0: E é um desafio, né? Porque uma vez que você já saiu daquela faixa etária que corresponde, né, que acompanha a turma e tal, você já está adulto, ou jovem, ou idoso, voltar a estudar é muito desafiador. Imagino que para o idoso mais ainda. Não sei, aí você me diga. Talvez até não, né? Enfim, pois você me disse, é uma faixa mais difícil para resgatar. E a educação para esse público tem que ser também uma educação diferente, né? Pela especificidade da faixa etária, que não condiz com a faixa etária, né, de quem está cursando esses cursos. A EJA exige uma especialização, né? Tem as suas técnicas próprias, sua metodologia própria, professora?
6: Com certeza, Tânia. Então, assim, a primeira questão, né? Se é difícil voltar, ou como que isso se dá na cabeça de uma pessoa, em média, esse público está mais ou menos 12 anos e meio distante da escola. Quanto mais tempo passa fora da escola, mais difícil é realmente para voltar, por conta de responsabilidades que todos nós vamos assumindo no dia a dia, né? Com família, com trabalho. Mas a vontade, o desejo, né, de voltar a estudar, ele também é real. Quando a gente entrevista essa população que está fora da escola, seja ela jovem, seja ela adulta ou idosa,

0: quase 40% da nossa população. Isso pode transformar, de fato, a vida dessas pessoas e também o nosso país. Claro. Para isso, Tânia, desculpa, mas assim, tem algumas questões, ou seja, que perpassa a vida dessa pessoa numa situação de vulnerabilidade, que é muitas vezes o que impede de voltar e de permanecer. Que aí a gente pode conversar um pouco mais sobre esses obstáculos para voltar.
1: Para voltar. Tá, vamos falar sobre isso. Mas só para eu entender, essa pessoa quando volta, ela não volta para a sala convencional, ela vai pro ensino de jovens e adultos, que tem a sua metodologia isso. própria, né?
0: Para a educação de jovens e adultos, que é uma modalidade da educação básica, essa modalidade, ela vai acolher essa população, então, ou seja, a gente também oferece aqui, a Fundação Roberto Marinho, nós oferecemos turmas de educação de jovens e adultos em alguns territórios aqui na cidade do Rio, um deles é aqui na Maré. E nós temos na nossa sala de aula jovens de 15 anos e uma senhora de 60. E juntos, né, ou seja, com professores que têm uma formação para trabalhar com esse público, para que você possa aproveitar os saberes desse público, porque eles já chegam ali com muitas bagagens, com muitos conhecimentos, né? E com um professor bem preparado, esse professor consegue mobilizar esses saberes, as preocupações que esse público tem, né, os desejos que eles têm, e dentro de uma dinâmica da sala de aula, né, com bastante vínculo com o professor e com materiais adequados, a gente consegue sim fazer um excelente trabalho, e muitos deles conseguem concluir o ensino fundamental, depois o médio, e muitos depois prosseguem ainda, vão fazer um curso técnico ou vão fazer universidades. É muito comum também, na trajetória de quem ficou muito tempo fora da escola, quando volta e encontra um bom currículo, um bom espaço, né, que vai ser acolhedor, que vai dialogar com as suas questões, a continuidade dos estudos também depois ela se mantém.
1: O desafio é trazer essas pessoas, né? Porque, como você dizia, ficar longe da escola, quanto mais tempo você fica longe da escola, mais mais difícil você resgatar ali, né, a retomada dos estudos. Aí você dizia que existem vários fatores que dificultam esse retorno, né? Por exemplo.
0: O Paulo Freire, né, ele já dizia, porque o Paulo Freire para a gente é uma grande referência, né, ou seja, internacionalmente ele é uma grande referência, e ele trazia uma reflexão que passava muito por uma frase que eu gosto muito, que ele falava: olha, a população demandante da educação de jovens e adultos, por todo o histórico de exclusões acumuladas, ela se autodemite da vida, porque essa população, ela saiu da escola por diferentes necessidades. Uma delas é a necessidade de trabalhar, a principal. Precisa trabalhar, e o trabalho é um direito também, mas acaba concorrendo. E o que é mais urgente se você está numa família onde o trabalho é fundamental para o sustento, né, dessa família? Então, o trabalho acaba, de fato, ali ganhando um espaço muito grande da vida daquela pessoa, e é difícil de conciliar o trabalho, né, com a educação. Mas quando o Paulo Freire trazia essa reflexão de se autodemitir da vida, ele estava querendo dizer o seguinte: essa pessoa escuta a vida inteira, né? Porque ela já esteve na escola anteriormente, a maior parte dessa população já esteve na escola anteriormente. E é uma escola que não funcionou para essa pessoa, né? Muitas delas tiveram episódios de repetência, já abandonaram em algum momento, passaram por distorção em idade séria. E essa pessoa começa a acreditar que a responsabilidade é dela. Ela fala: poxa, eu não aprendo. E ela começa a ouvir do seu, né, das pessoas que convivem com ela, que a educação não é para ela, e ela acredita nisso. Só que quando a gente vê que são 64 milhões de pessoas, né, o problema não é individual, o problema é social. E o trabalho é uma dimensão, ou seja, necessária para essa população. Então a gente precisa, de fato, de caminhos, de políticas públicas mais intersetoriais. Esse estudo que a gente lançou ontem, né, junto com a rede EJA, Inclusão Produtiva, ele traz um levantamento também de políticas públicas que são efetivas para essa população. Então, assim, um dos desafios, Tânia, é a oferta. Então, a gente tem mais de 1000 municípios no Brasil que não ofertam educação de jovens e adultos. Uhum. Então, ou seja, se é um direito, está previsto na Constituição, está previsto na lei, né, de diretrizes e bases da educação, e a oferta não acontece. Se eu te der um outro número, a gente fica mais chocado ainda, porque 2/3 das escolas brasileiras não ofertam educação de jovens e adultos. Então, se eu moro perto de uma escola, eu preciso concluir essa etapa e tenho direito, e não tem uma vaga ali, é difícil para essa pessoa que trabalha, que cuida de uma família, se deslocar para outro local para conseguir essa vaga.
1: E nós estamos falando de um ensino público, né? Porque nós estamos falando de uma população,
0: exatamente,
1: de baixa renda.
0: Isso. Né?

0: Então esse eu acho que é o primeiro desafio, é oferta. Aí depois, ou seja, a gente tem outros desafios, que é essa questão de fato, o Brasil, ele articula, né, caminhar mais pela articulação de diferentes políticas públicas. A gente precisa conseguir conectar de forma mais efetiva o trabalho, né, com a educação, ou seja, políticas que ajudem de fato a criar mecanismos, né, para que essa pessoa consiga ao mesmo tempo trabalhar e estudar.
1: Uhum.
0: Uma das políticas que nós levantamos também, que para essa população é muito importante, porque um dos desafios é, ou seja, trazer de volta, mas depois, como que eu permaneço? Porque o que a gente observa que acontece, Tânia, com essa população é o seguinte: ela vai para a sala de aula quando ela está desempregada e quando ela consegue um trabalho, ela sai. Então, ela fica nessa intermitência, né? E aí vai, ou seja, muito tempo para conseguir concluir uma etapa. Então, a gente precisa de políticas de fato. Por exemplo, todos nós conhecemos alguém que trabalha na casa de uma família, né? E que muitas vezes não consegue sair dessa casa para chegar em uma escola e começar a estudar às 7 horas da noite. Então, acho que é uma agenda de toda a população. É uma agenda do empregador formal, né? Mas é também uma agenda que passa pela sociedade brasileira conscientizar, além de ser um direito, a educação traz benefícios para essas pessoas e para todo o país, porque a produtividade do país, ela cresce muito, o país desenvolve mais.
1: Eu ia entrar nisso, né? Porque é claro que individualmente, para esses milhões de brasileiros, o estudo vai abrir oportunidade de ter empregos melhores, individualmente para eles vai ser interessante. Mas no conjunto, ter uma população mais escolarizada é bom para todo o país, né? Como você dizia.
0: Exatamente, os dados, eles deixam isso bastante explícito, assim, quando a gente olha a ocupação, a taxa de ocupação, ou seja, quem está trabalhando ou procurando um trabalho, como ela se dá por escolaridade? Quem tem menor escolaridade vai estar menos, né, ou seja, no mercado de trabalho, a taxa de participação é menor. E aí vem algo que a gente fica assim, poxa, a pessoa sai porque precisa trabalhar, mas ao não ter a escolaridade, ela não consegue participar do mercado de trabalho. E quem participa vai estar muito mais na informalidade, em trabalhos precários, com baixos salários, muitas vezes 50% menor do que quem concluiu o ensino médio. Então, quando eu falo, por exemplo, o seu trabalho, né, como jornalista, também é fundamental, porque fazer chegar para os jovens, para os adultos, para os idosos, que a escolaridade, de fato, ela tem também impacto na renda e na qualidade do trabalho, é fundamental para mobilizar também o desejo das pessoas. O estudo, ele também faz uma simulação importante para falar, tá, se a gente conseguir se cumprir, porque nesse momento a gente está num momento muito benéfico assim, para o país, porque nós tivemos a aprovação do novo Plano Nacional de Educação, com metas que começam a ser implementadas agora, para que a gente tenha daqui 10 anos, né, ou seja, para o prazo para alcançar as metas. E se a gente alcançar as metas previstas para a educação de jovens e adultos, né, ou seja, mais ou menos 50% dessa população hoje que não tem educação básica, se conseguir concluir, a massa salarial, né, que é a soma de todos, né, os rendimentos aí da população brasileira, ela aumenta 66 bilhões por ano. Então, ou seja, você melhora a qualidade de vida das pessoas e melhora a qualidade de vida do país. Então, é uma agenda de todos nós.
1: Claro,
0: exatamente.
1: Gente, claro. Fundamental, fundamental, senão a gente só vai perpetuar a pobreza. Bom, Rosalina, isso. Eu tenho um minutinho, como é que as pessoas têm acesso a mais informações sobre a rede que vocês criaram essa semana?
0: Então, a gente tem um site que é redeeja.org.br. Lá você tem todo o material que foi lançado ontem, o diagnóstico nacional, mas também os relatórios sobre políticas que funcionam e um levantamento de mais de 280 políticas públicas ativas nos diferentes estados brasileiros. E em breve nós teremos o diagnóstico para cada unidade da Federação do Brasil, para que a gente possa também conseguir fazer esse diálogo com todos os estados.
1: Muito bom, gente, é isso, né? Porque num país como o nosso, com esses dados, falar em meritocracia, né? Dizer, quem tem um emprego bom é porque merece, o outro que não tem é porque não é tão competente, nesse contexto não faz o menor sentido, né? São bases aí muito discrepantes. Rosalina, muito obrigada, viu? Parabéns aí pela iniciativa de vocês.
0: Um abraço para você, Tânia.
1: Um abraço.
0: Tchau, tchau.
1: Tchauzinho. A Rosalina Soares, ela é superintendente de conhecimento da Fundação Roberto Marinho. A fundação que é uma das instituições que integram a Rede EJA Inclusão Produtiva, justamente para articular ações que estimulem a educação de jovens e adultos. São 64 milhões de brasileiros, jovens, adultos e idosos, que não concluíram, né, nem o ensino, a maior parte não concluiu o ensino fundamental e até também uma parte que não concluiu o ensino médio, né, que tudo isso, o fundamental e o médio, incluía o ensino básico. Então, realmente, tem muita gente aí à margem, né, do acesso à educação. Olha só quem voltou! Paulo Galvão, de volta dessas férias. Ô, Galvão, mas foi demais de longa, hein?
2: Férias intermináveis, né? Agora eu tenho que terminar realmente. Porque eu juntei as férias com o meu filho. Então, aí tem 34 dias, né?
1: 34 dias. Pô, já deu pra descansar, né?
2: Bom demais, bom demais.
1: Descansar, ficou num chalezinho que eu tô sabendo. É descansando, né? Muito bom, e é bom que você descanse, porque realmente você, né, deu uma curva, uma puxada para concluir um livro, que eu imagino que seja um trabalho hercúleo, e concluiu o livro aqui do Paulo Galvão.
2: Exatamente, exatamente. Livro... Na verdade, né, Tânia, eu tava precisando de férias, porque nas últimas férias anteriores a essa, que foram em novembro, quando eu realmente estava ainda escrevendo, né? O livro. Então, não deu para descansar muito, não. Agora sim.
1: Agora sim, né? Deve dar uma sensação boa, né? De o livro sair. Olha que bonito, gente.
2: Demais,
1: esse azul bonito da capa, para quem está acompanhando com imagem.
2: Isso.
1: Né? E eu recomendo que você dê uma procurada, o livro Quem Você Ajudou Hoje, do Paulo Galvão. Por enquanto, o físico só eu que tenho, é isso?
2: Exatamente, Tânia. Tá saindo do forno, né? Tá saindo do forno. E
1: sim,
2: o lançamento mesmo em livraria em São Paulo deve ser daqui a umas 2-3 semanas, a gente vai avisar aqui.
1: Ah, legal, vai ter evento.
2: Vai ter.
1: Quero ir lá.
2: Comecinho de agosto.
1: Quero ir lá. A gente anuncia tudo, hein, Galvão? E aí a gente fala mais detalhadamente sobre o seu livro, mas quem quiser ler digital já pode.
2: Já tá lá na
1: Já
2: Amazon.
1: Tá na
2: obrigado
1: Amazon.
2: pela merchan aqui, viu?
1: Ah, eu li o livro.
2: Muito obrigado, hein?
1: Eu li, gostei. O Galvão, bom, o Galvão tem uma cultura, essa, né? Por isso tá na sua presença. Mas tem uma cultura. Você fez história, você fez mestrado em
2: Relações Internacionais.
1: Tem todo um astro, né? Sem falar do jornalismo e do jornalismo diário que você exerce. E aí ele traz aqui vários estudiosos, né, da sociologia e tal, para a gente entender aqui o nosso contexto brasileiro, a nossa política, a nossa forma de pensar como eleitor, né, que a gente precisa quebrar uns padrões, né, Galvão?
2: Não pode desistir da política, né, Tânia? Porque, infelizmente, várias vezes é muito comum a gente receber mensagens aqui de ouvintes dizendo que, ah, mas não acredito mais, nem vou votar mais, então, e a gente não pode agir dessa forma. E lembrar que se a gente reclama dos nossos políticos, temos que lembrar que eles não caíram de paraquedas.
1: Não.
2: Né? Foram colocados, né?
1: Então, não surgiu por geração espontânea, o pessoal votou neles, né?
2: Então, a gente não pode se afastar da política, não pode demonizar a política. Tem que realmente trabalhar para mudar essa situação, né?
1: É isso, gente. Pensar a política, né, com mais racionalidade, interferir mais, né? Tudo isso aqui, ó, no livro do Galvão, mas a gente, mais pra frente, quando já tiver marcado o dia do lançamento, a gente conversa mais detalhadamente sobre o seu livro.
2: Maravilha, Tânia. Muito obrigado, viu?
1: Ah, Galvão, você é da casa, você é meu amigo. E além do mais, eu gostei de fato do livro. Bom, vamos fechar o CBN Noite Total, já adentramos aqui a madrugada. Produção de Karina Almeida, trabalhos técnicos de Henrique Dias.
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1: É isso aí, fechando então o CBN Noite Total, uma ótima quinta-feira, vem aí Paulo Galvão apresentar o CBN Madrugada, amanhã, quinta-feira, ou seja, hoje, estaremos de volta a partir das 9:30 da noite.
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0: Quinta-feira, 9 de julho de 2026. A PF apreendeu uma espingarda registrada em nome do ex-presidente Jair Bolsonaro. O armamento foi localizado na casa de um homem em Cachoeirinha, no Rio Grande do Sul. Ele procurou voluntariamente a Polícia Federal para informar que estava com a arma e demonstrar interesse em entregá-la. O armamento era o último do arsenal vinculado ao ex-presidente, que ainda não havia sido recolhido após determinação do ministro do STF, Alexandre de Moraes. O sepultamento do líder supremo iraniano morto em fevereiro em ataques conjuntos de Israel e Estados Unidos acontece nesta quinta-feira na sua cidade natal, encerrando um funeral de 7 dias. A cerimônia ocorre sob forte esquema de segurança e em meio a novos alertas do Irã aos Estados Unidos e a Israel contra qualquer ataque durante o período de luto, depois que Israel afirmou que Mojtaba Khamenei, filho do Ayatollah, estaria marcado para morrer. Horário de Brasília, 12:04.
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1: 4 minutos desta quinta-feira, hoje é 9 de julho de 2026. Muito bom dia, muito obrigado a você que nos acompanha aqui no CBN Madrugada. Vamos juntos, hein? Com a Karina Almeida na produção, Ricardo Garcia na mesa de som, até às 5 da manhã, com muita informação, muita prestação de serviço. E agradecer demais aqui Clauson Dutra, que mais uma vez, de forma brilhante, nos substituiu aqui ao longo das últimas semanas no CBN Madrugada. Vamos juntos então até às 5. E daqui a pouco a gente registra participações dos ouvintes. Você pode participar sempre pelo e-mail, pelo Instagram, pelo YouTube, pelo WhatsApp. Daqui a pouquinho a gente lembra os caminhos. Porque agora vamos a alguns dos principais destaques do dia. Começamos com a guerra entre Estados Unidos e Irã. Quem traz para a gente as últimas informações é o Matheus de Souza. Bom dia, Matheus.
2: Bom dia, Galvão. Bom dia também ao nosso ouvinte do CBN Madrugada. Apesar do acordo de paz anunciado em junho, os Estados Unidos lançaram mais uma rodada de ataques aéreos contra o Irã nesta quarta-feira, horas após o presidente americano Donald Trump sugerir que o cessar-fogo entre os dois países poderia ter acabado. O Comando Central dos Estados Unidos disse que a ação é para reduzir a capacidade do Irã de ameaçar a liberdade de navegação no Estreito de Hormuz. Em resposta, o país persa ameaçou fechar a passagem caso ocorram novas ofensivas. Galvão.
1: Obrigado, Matheus. Agora, 6 minutos desta quinta-feira, tarifas de importação em discussão nos Estados Unidos. Quem informa é Samantha Klein.
3: Caiado classificou como inaceitável o pedido de Flávio Bolsonaro para o adiamento do tarifaço para depois das eleições e disse que o governo pode deixar a ideologia de lado na negociação. Já o pré-candidato do PL disse que Lula é lambibotas da China e voltou a dizer que o atual presidente não quer negociar com os Estados Unidos. O Palácio do Planalto, por sua vez, aguarda mais uma rodada de discussão antes da decisão final do USTR.
1: Ainda as ameaças de Trump com João Rosa.
4: A declaração do ministro das Relações Exteriores, Mauro Vieira, sobre um possível risco de ação militar dos Estados Unidos no Brasil repercutiu nos três poderes. No Congresso, a Comissão de Relações Exteriores aprovou a convocação do ministro para prestar esclarecimentos sobre o caso. Já o presidente do STF, Edson Fachin, disse acreditar na soberania do país.
1: Noite 7, busca e apreensão na casa de Jair Bolsonaro. A manchete é de Igor Cardim.
5: A Polícia Federal fez uma nova busca na casa do ex-presidente Jair Bolsonaro para localizar armas, munições e documentos, mas a defesa informou que nada foi encontrado. A operação foi autorizada pelo ministro Alexandre de Moraes após divergências nas informações prestadas pelos advogados sobre o paradeiro do arsenal. O senador Flávio Bolsonaro classificou a ação como desnecessária.
1: E ainda nesta quarta-feira, a Polícia Federal apreendeu uma espingarda registrada no nome do ex-presidente Jair Bolsonaro. Normalmente foi localizado na casa de um homem em Cachoeirinha, no Rio Grande do Sul. Ele procurou voluntariamente a Polícia Federal para informar que estava com a arma e demonstrar interesse em entregá-la. 9 minutos agora desta quinta-feira, a produtora do filme sobre Jair Bolsonaro tem muito a esclarecer e a devolver, Lucas Taveira.
6: A Prefeitura de São Paulo cobrou a devolução de R$ 900 mil da ONG responsável pela instalação de pontos de Wi-Fi em praças da cidade. A gestão municipal fala em quase R$ 13 milhões em notas suspeitas. A ONG contratada pela Prefeitura pertence à mesma empresária que produziu o filme Dark Horse, que conta a trajetória do ex-presidente Jair Bolsonaro.
1: No Rio de Janeiro, assunto para Matheus Maciel.
7: Políticos de partidos de direita do Rio se dividem sobre a retirada ou não de Márcio Canella do União Brasil da disputa ao Senado. O ex-prefeito de Belford Roxo foi detido pela PF por ter um fuzil e teve a prisão mantida em audiência de custódia. O político também é suspeito de fazer parte de um esquema de lavagem de dinheiro com postos de combustíveis. A preocupação é que o desgaste afete a campanha presidencial de Flávio Bolsonaro.
1: Eleições em São Paulo com Pedro Pupulim.
8: Fernando Haddad e Márcio França ainda não fizeram nenhuma aparição pública juntos desde que o petista anunciou o ex-ministro como vice. Integrantes das campanhas relataram um desalinhamento entre as equipes e avaliam que os pré-candidatos façam agenda separadamente para angariar eleitores em diversas regiões. A convenção do PT que oficializará a candidatura de Haddad ao governo será realizada em Campinas.
1: São Paulo, Bruna Barbosa.
9: Ao discursar em um encontro fechado do Republicanos, o governador Tarcísio de Freitas criticou as pré-candidaturas de Simone Tebet e Marina Silva ao Senado por São Paulo. Na avaliação do Carioca, as ex-ministras não venceriam eleições se disputassem os cargos nos estados de origem, Mato Grosso do Sul e Acre. A declaração foi feita no mesmo dia em que uma pesquisa de intenção de voto apontou as duas entre as mais bem colocadas na corrida pelas cadeiras no estado.
1: 11 minutos agora desta quinta, manchete de Thalita Souza.
10: O Ministério Público de São Paulo acusou os quatro presos pela morte da jovem Maria Eduarda Rodrigues de Freitas, de 21 anos, lançada sem cordas durante um salto de rope jump. A tragédia aconteceu no dia 13 de junho. A partir da denúncia, será realizada uma audiência de instrução e julgamento para ouvir os acusados.
1: Destaque policial agora de São Paulo com Guilherme Gimenez.
11: Quatro pessoas da mesma família foram presas por suspeitas de integrar uma quadrilha especializada em roubo, desmanche e venda de peças de veículos utilitários em São Paulo e em Osasco. Um quinto membro do mesmo núcleo familiar também é procurado. Ao todo, 11 suspeitos já foram identificados.
1: Violência no Rio de Janeiro, a manchete é de Júlia Viana.
12: Um policial civil morreu depois de ser atingido com um tiro na cabeça numa emboscada na Avenida Brasil, uma das principais vias expressas do Rio. Carlos Alberto Freire Neto estava com 3 colegas realizando diligências na altura da comunidade do Muquiço, em Guadalupe, na Zona Norte. A polícia começou a ocupar a comunidade em busca dos assassinos.
1: A Copa do Mundo no Brasil no ano que vem pode interferir no ano letivo, Samantha Klein.
13: Escolas particulares estão avaliando recorrer à justiça para impedir que a lei sobre a Copa do Mundo feminina imponha um mês de férias em julho do ano que vem. Entidades que representam o setor destacam que as instituições de ensino privadas têm autonomia para definir o calendário letivo. O Ministério da Educação informou que o Conselho Nacional de Educação vai emitir um parecer sobre a norma.
1: 13 minutos agora desta quinta, manchete policial chega de Minas Gerais com Débora Costa.
14: A Polícia Civil de Minas deve concluir até a próxima segunda-feira o inquérito sobre o latrocínio, roubo seguido de morte de um casal de idosos na região centro-sul de Belo Horizonte. Peritos e investigadores realizaram a reprodução simulada do crime no apartamento das vítimas nessa quarta-feira, que contou com a participação da autora confessa, a diarista Paola Cirino. A defesa dela afirmou que pediu o laudo de insanidade mental devido ao histórico de doenças psiquiátricas.
1: Destaque do esporte, o futebol, a Copa do Mundo, com Gabriel Dudziak.
15: Começam hoje as quartas de final da Copa do Mundo de 2026. Às 5 horas da tarde em Boston, a França enfrenta o Marrocos.
16: Na sexta, às 16h, em Los Angeles, Espanha e Bélgica se enfrentam. Já no sábado, serão dois jogos. Em Miami, a Noruega pega a Inglaterra, às 18h. Enquanto às 22h, em Kansas City, a Argentina e Suíça duelam. As semifinais serão disputadas na próxima terça-feira, dia 14, e na outra quarta, dia 15. Já a grande final da Copa será no domingo, dia 19 de julho.
1: E a nossa torcida na Copa do Mundo vai para quem, Matheus Maciel?
17: A eliminação precoce do Brasil para a Noruega deixou um vazio no coração do torcedor, mas a Copa do Mundo continua. Os torcedores viraram órfãos, mas já encontraram novas seleções para apoiar nas quartas de final. Tem quem prefira apostar no azarão, quem escolha apoiar os jovens talentos e até quem torça para a algoz Noruega.
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1: Vamos saber como é que fica o tempo em todo o Brasil nesta quinta-feira com a Aline Araújo.
18: O tempo estável marca a previsão desta quinta-feira em grande parte do Brasil, devido à atuação de uma massa de ar seco e de um sistema de alta pressão. Os principais destaques são frio ainda presente no sul, a baixa umidade relativa do ar sobre o centro-oeste, interior do sudeste e parte do nordeste, além da chuva concentrada no extremo norte e trechos do litoral nordestino. No sul, o amanhecer continua gelado, com possibilidade de geada isolada e aumento de nebulosidade no Rio Grande do Sul. Curitiba terá mínima de 5 graus e máxima de 21. No Sudeste, o Rio de Janeiro terá mais um dia agradável com temperaturas entre 15 e 25 graus e em toda a região predomina o tempo firme com manhãs ainda frias, tardes agradáveis e umidade baixa na região do interior. No centro-oeste, o ar seco mantém também alerta para baixos índices de umidade e maior risco de queimadas. No nordeste, a umidade do oceano favorece chuva passageira entre o litoral da Bahia e a faixa entre o Rio Grande do Norte e a Paraíba. Salvador terá máxima de 28 graus com pancadas de chuvas ocorrendo pela manhã da quinta-feira. Já na região norte, áreas de instabilidade mantêm pancadas de chuva entre o Amazonas, o Pará e Roraima. Aline Araújo, da Clima Tempo.
1: Muito bem, 16 minutos agora desta quinta-feira. Mais uma vez, muito bom dia, muitíssimo obrigado a você que nos acompanha aqui no CBN Madrugada. Vamos juntos, hein, com o Ricardo Garcia aqui na mesa de som. Mais uma vez agradecendo o Cláudio Dutra, que esteve por aqui nas últimas semanas, ao longo do mês de junho. E vamos em família, você que está aqui no YouTube, galera já trocando muitas ideias, o nosso chat democrático, Tadeu da Ilha do Governador, Nelson Rodrigues de Olinda, Pernambuco, lá na Casa Caiada, obrigado ao Silvio de Juiz de Fora, Minas Gerais, Fernando Souza, mandando o seu bom dia aqui também, agradecendo o Clauson Dutra e elogiando o Clauson Dutra. Célio Castro, obrigado pela companhia. Clóvis Mota, obrigado a você que participa pelo WhatsApp. Daqui a pouquinho o nosso WhatsApp web vai abrir, né, Ricardo Garcia? Por enquanto ele não está ajudando muito, não. Às vezes ele demora para abrir aqui no computador,

0: Mas a gente agradece demais a companhia também aqui pelo WhatsApp, no 11 999 11 9981. O Ítalo Bernardo Ribeiro tá sempre por aqui, lá de Fortaleza. Obrigado, Ítalo. Dizendo que a gente ficou esperando o Hexa campeonato da seleção brasileira, mas ficou para 2030. É aquela história, não houve surpresa nenhuma, né? Nenhuma surpresa. Obviamente que a coisa poderia ter sido diferente. Poderia, mas o time era realmente bastante. Como é que a gente pode dizer? Um time da seleção brasileira não era ruim, não é ruim, mas limitado diante de outras seleções. Mas aquela história, né, Ricardo Garcia? O futebol é imprevisível. E acho que é por isso que é legal o futebol. Porque, de repente, né, se a gente não tivesse perdido aquele pênalti, né, se o Endrick tivesse feito aquele gol, né, não fez, talvez também porque tinha acabado de entrar, não tinha nem pegado na bola ainda, estava completamente frio. Então, é aquela história, né? Se tivéssemos feito aquele gol, se tivéssemos feito o pênalti, talvez a história seria completamente diferente. Estaríamos ainda esperando o jogo agora de sábado pelas quartas de final. Então, vamos treinar mais e realmente esperar o Hexa mais 4 anos. Tá demorando, hein? Garotada nova não sabe o que é ser campeão do mundo, né? Matheus de Souza nunca viu, né? Matheus de Souza nasceu em que ano? 2001. Então ele é campeão mundial, né? Tinha um ano. Como eu sou tricampeão, né? Tricampeão. Porque em 70 eu tava aqui já, né? Cheguei em 69, né? Então eu sou tricampeão, né? Mas a garotada nova, que nasceu a partir de 2003, ainda não sentiu esse gostinho do título mundial. Então vamos esperar mais 4 anos. Mas vamos em frente. Agradecendo demais a companhia, já falei aqui do YouTube, já falei do WhatsApp, pelo e-mail, você pode sempre participar também. É só entrar no site cbn.com.br, clique lá no Fale com Âncora, ou então via Instagram. Estamos aqui no Instagram também, no @phcgalvão, repetindo, @phcgalvão. Você pode interagir também aqui pelo Instagram. Agradecendo demais aqui a companhia da Maria Feitosa, tá conosco aqui via Instagram. Agradeço demais. Celso Targino da Silva, muito obrigado. São Paulino, Marcelo Lefebvre, obrigado, Marcelo. A Sandra Regina Zabitoski Dávila, também na nossa companhia. Muito obrigado aqui via Instagram, no @phcgalvão. 21 minutos desta quinta-feira, nós vamos a Brasília com o João Rosa. Informações aí sobre uma polêmica criada por uma declaração do chanceler Mauro Vieira. Nos parece que o Itamaraty pesou um pouquinho ali na tinta, na hora de fazer lá um relatório, dizendo que poderá haver uma ação militar dos Estados Unidos no Brasil. Tudo bem que Donald Trump é imprevisível, né? Mas a coisa ficou meio estranha e o João Rosa traz pra gente as informações.
1: A declaração do ministro das Relações Exteriores, Mauro Vieira, sobre um eventual risco de ação militar dos Estados Unidos em território brasileiro tem repercutido no Congresso, no Supremo Tribunal Federal e também dentro do próprio governo. Na Câmara dos Deputados, a Comissão de Relações Exteriores aprovou um requerimento para convocar Mauro Vieira a prestar esclarecimentos. Em um documento enviado à casa, ele cita a possibilidade de uso da força militar dos Estados Unidos no Brasil, depois do país classificar o Comando Vermelho e o Primeiro Comando da Capital como organizações terroristas. O líder da oposição na Câmara, deputado Cabo Gilberto, classificou a declaração de Mauro Vieira como irresponsável.
2: Queremos ouvir esse ministro irresponsável com essas declarações eleitoreiras, essas declarações infelizes por parte desse ministro, que envergonha o Brasil. Imagina o que está agora o noticiário

0: americano falando agora lá nos Estados Unidos.
1: Já o deputado Arlindo Quinalha, do PT de São Paulo, afirmou que a decisão dos Estados Unidos abre sim a brecha para uma intervenção em solo brasileiro.
2: O ministro Mauro Vieira não afirmou que vai haver invasão. Ele simplesmente foi literal na interpretação. E aí eu quero que alguém mostre, de forma que me contrarie, de forma que prove para todos nós que esta legislação norte-americana não dá essa pretensa autoridade para eles invadirem qualquer país.
1: No judiciário, o presidente do Supremo Tribunal Federal, ministro Edson Fachin, afirmou que confia na soberania brasileira.
3: O Brasil é um Estado soberano e a soberania se exerce com firmeza e serenidade. E nós temos certeza de que isto há de prevalecer, quer aqui na região, quer no concerto global das nações.
1: O governo norte-americano também reagiu às declarações de Vieira. Em resposta ao G1, um porta-voz do Departamento de Estado classificou como absurda a avaliação sobre um possível risco de ação militar no Brasil. Enquanto isso, o governo busca reduzir a tensão diplomática e as divergências internas. Isso porque a avaliação apresentada pelo Itamaraty não tem apoio do Ministério da Defesa. A pasta já havia manifestado que não vê risco de uma atuação militar dos Estados Unidos no Brasil. O ministro da Defesa, José Múcio, se reuniu na quarta-feira com o subsecretário de Guerra dos Estados Unidos, Elbridge Colby. Segundo a pasta, um dos principais temas da conversa foi a cooperação entre Brasil e Estados Unidos no combate ao narcotráfico. Ainda de acordo com a defesa, a reunião ocorreu em clima de cordialidade e com convergência de opiniões. Com colaboração de Rani Veloso, de Brasília, João Rosa.
4: A classificação pelos Estados Unidos, né, das facções criminosas brasileiras, Comando Vermelho, PCC, como organizações terroristas, realmente, oficialmente, no papel, pela legislação dos Estados Unidos, abre brecha, sim, para uma ação militar dos Estados Unidos no Brasil. Daí, a interpretar que isso vai acontecer, há um espaço enorme. Ainda que, como dissemos há pouco, o presidente Donald Trump seja completamente imprevisível. Ninguém, né, esperava aquilo que aconteceu na Venezuela. Mas isso não vai acontecer, né, aqui no Brasil. Uma situação completamente diferente. O que é possível e imaginável é que haja algum tipo de ação de inteligência dos Estados Unidos sem o conhecimento do governo brasileiro, o que é totalmente irregular, fora dos padrões, vamos dizer assim, oficiais das relações internacionais, porém é uma realidade, porque todos os países espionam. O Brasil também espiona. Se a gente perguntar lá no Itamaraty, ninguém vai confirmar isso. No governo, lá no Palácio Planalto, ninguém vai confirmar. No Congresso Nacional, Comissão de Relações Interiores, ninguém vai admitir isso. Não só no Brasil, mas no mundo inteiro. Mas faz parte do trabalho, né, de inteligência, a contra-inteligência, né? Você, de alguma forma, tentar obter informações que sejam sensíveis para o país, e isso realmente acaba acontecendo. Então vamos aguardar o desenrolar dessa situação, que não é nem um pouco confortável, né? Essa decisão dos Estados Unidos de classificar as facções como terroristas não é positiva, né? Não há dúvida nenhuma de que isso é negativo para o Brasil. Pode ser negativo do ponto de vista econômico, por exemplo, né? Na medida em que pode impedir investimentos de grandes empresas aqui no Brasil. Isso por enquanto não aconteceu, mas pode acontecer. A gente espera que não aconteça. Portanto, não é uma decisão que nos beneficie. Esperamos que em algum momento próximo isso seja revertido. Agora, não há dúvida nenhuma também que é importante que os Estados Unidos colaborem com o Brasil na luta contra o crime organizado. Isso já está acontecendo. Já houve reuniões, acordos para que haja troca de informações, essa atuação no setor de inteligência. Não há dúvida nenhuma que isso é importante. porque a gente sempre lembra aqui no CBN Madrugada que o crime organizado não tem esse nome por acaso. Porque está muito organizado, está muito armado, e ele é transnacional. Ele não afeta só o Brasil, afeta a América Latina, afeta os Estados Unidos. É por isso que por lá eles também estão preocupados. 8:28. E a preocupação também, é claro, com a questão das tarifas dos Estados Unidos que pesam sobre o Brasil, influenciam também nas eleições. A Samantha Klein traz pra gente os detalhes.
5: O pré-candidato à presidência pelo PSD, Ronaldo Caiado, fez duras críticas ao senador Flávio Bolsonaro pela proposta de adiamento do tarifaço que poderá ser imposto ao Brasil pelos Estados Unidos. O pedido de Flávio para que as novas tarifas às exportações sejam aplicadas depois das eleições foi visto como inaceitável pelo ex-governador de Goiás. A manifestação de Caiado ocorreu num evento da Confederação Nacional do Comércio.
6: Tem sido uma atitude infeliz por parte do pré-candidato Flávio Bolsonaro, já que este assunto não deve ser tratado apenas no interstício da campanha eleitoral, em termos de propor algo que seja temporário, desde que aquilo não possa influenciar na campanha.
5: O pré-candidato Renan Santos, do Missão, também criticou a postura de Flávio. Ele disse que enquanto o senador finge que se importa e faz compras na Disney, ele e seu partido reduziram o IPVA na CCJ do Congresso. Flávio, por sua vez, chamou Lula de lambibotas da China e voltou a dizer que o presidente não quer negociar com os americanos porque espera tirar proveito eleitoral da crise. O senador também defendeu a entrada do Brasil num acordo comercial semelhante ao firmado entre Estados Unidos, México e Canadá.
7: Hoje existe na presidência da República alguém que é anti-Estados Unidos e que daqui a pouco as eleições são daqui a 87 dias, gente. Presta atenção, daqui a 87 dias teremos eleições para presidente no Brasil e pode ser que o cenário mude. Então qual foi a minha estratégia aqui? A gente pode ter alguém que vai poder sentar de igual para igual.
5: O governo americano deve anunciar a decisão final sobre as novas tarifas na semana que vem, no dia 15. Até lá, o Brasil tem a expectativa de participar de uma última rodada de negociação. Já o Senado aprovou nesta quarta uma medida provisória que autoriza a liberação de até 15 bilhões de reais em novas linhas de financiamento para empresas exportadoras. A proposta do governo foi editada em março. No âmbito do plano Brasil Soberano, diante da elevação de tarifas comerciais impostas por outros países. Com colaboração de Rani Veloso, de Brasília, Samantha Klein.
4: 30 minutos desta quinta-feira, vem aí o Matheus de Souza.
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0: quinta-feira, 9 de julho de 2026. Três homens foram denunciados pelo Ministério Público Cearense por envolvimento no envio de uma caixa de chocolates com um explosivo para a filha do presidente do Ceará Sporting Clube. Dois deles foram presos em 30 de junho e o outro continua foragido. Conforme inquérito policial, os três homens se uniram para intimidar o presidente do clube da Série B e expuseram a perigo à vida, integridade física e patrimônio de João Paulo Silva e da filha dele, que é adolescente. O presidente do Senado, Davi Alcolumbre, criticou declarações do líder do PT na Câmara, Pedro Ukizai, que ameaçou considerá-lo inimigo dos trabalhadores se o PEC, que a PEC sobre o fim da escala 6x1 não avançar. A proposta, prioridade do governo federal, está paralisada no Senado desde maio. Alcolumbre, no entanto, reafirmou que não irá ceder a pressões políticas. O presidente Donald Trump afirmou que foi procurado pelo Irã pedindo um acordo após repetidos ataques dos Estados Unidos na região, mas que ele não sabe se a proposta é vantajosa. A afirmação foi feita a repórteres a bordo do Air Force One, a caminho de volta da cúpula da OTAN na Turquia. Nesta quarta-feira, Trump declarou o fim do cessar-fogo entre os dois países após o Irã ter atacado várias embarcações no Estreito de Hormuz e os Estados Unidos terem retaliado. A imprensa estatal iraniana afirmou que as forças armadas do país estão prontas para lançar um ataque massivo contra bases militares americanas no Oriente Médio. Horário de Brasília, 12:33.
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0: 35 minutos agora desta quinta-feira. A gente já destacou aqui que a Polícia Federal apreendeu uma espingarda registrada em nome do ex-presidente Bolsonaro nesta quarta-feira. Era o último armamento do arsenal vinculado ao ex-presidente, que ainda não tinha sido recolhido após determinação do ministro Alexandre de Moraes. A arma foi localizada lá no interior do Rio Grande do Sul, em Cachoeirinha. A pessoa responsável, que estava com esse armamento, procurou a Polícia Federal e demonstrou interesse em entregar essa arma depois que a Polícia Federal fez uma nova busca na casa do ex-presidente, como informa o Igor Cardim.
1: A Polícia Federal cumpriu na manhã desta quarta-feira um mandado de busca e apreensão na casa do ex-presidente Jair Bolsonaro, no Jardim Botânico, em Brasília. A ordem foi autorizada pelo ministro do STF, Alexandre de Moraes, para localizar armas, munições, acessórios e documentos de registro. Segundo a defesa de Bolsonaro, os agentes ficaram menos de uma hora no local e não encontraram qualquer material. O ministro alegou na decisão que as buscas foram motivadas pelas divergências apresentadas pelos advogados do ex-presidente entre a quantidade de armas registradas em nome de Bolsonaro e aquelas efetivamente entregues à Polícia Federal. No documento, o ministro afirma que as informações prestadas pela defesa diferem dos dados que já constam no processo. Por isso, Moraes classificou a busca domiciliar como imprescindível para garantir a entrega integral das armas e afastar qualquer dúvida sobre a permanência de armamentos sob posse direta ou indireta de Bolsonaro. O senador Flávio Bolsonaro disse que a ação foi desnecessária e caracterizou como cortina de fumaça para dividir o noticiário.
2: Para surpresa de todos, hoje pela manhã, busca e apreensão na casa do presidente Bolsonaro, um constrangimento danado, uma busca minuciosa, reviraram tudo, foram procurar alguma arma que não tivesse sido informada nos autos, que porventura o presidente Bolsonaro estivesse escondendo, que não teria informado. Então foi muito ruim, muito constrangimento. Eu dou mais uma vez uma situação em que a família toda sofre, então não tinha arma, tudo que foi informado ao Alexandre de Moraes era verdadeiro, estava documentado lá.
1: Para o advogado criminalista Guilherme Mota, o ex-presidente poderia perder as prerrogativas da prisão domiciliar caso a PF encontrasse algum material ilegal.
3: A busca e apreensão é a medida adequada para se fazer cessar a irregularidade. Eventuais armas porventura fossem encontradas e apreendidas na posse do ex-presidente poderiam culminar, por óbvio, na revogação da prisão humanitária domiciliar que foi concedida e prorrogada.
1: Na semana passada, o ministro manteve a prisão domiciliar de Jair Bolsonaro e determinou a apreensão de todas as armas vinculadas ao ex-presidente. A defesa informou que duas armas já tinham sido entregues à Polícia Federal em 2023 e que outras 8 armas estavam sob custódia do Exército. No entanto, a corporação informou possuir apenas 6 armas, que foram encaminhadas à Polícia Federal. Diante da divergência, os advogados retificaram as informações, afirmando que uma pistola Glock já estava apreendida pela Polícia Civil do DF e que uma espingarda calibre 12 permanecia em uma empresa importadora em Caxias do Sul, no Rio Grande do Sul, sem nunca ter sido retirada por Bolsonaro. A defesa pediu que a empresa fosse oficiada para confirmar a custódia da arma, mas o ministro apontou que nunca foram apresentados documentos que comprovassem essa versão e ainda que a explicação diverge dos registros oficiais disponíveis nos sistemas. De Brasília, Igor Cardim.
0: 39 minutos agora desta quinta-feira. Eu falei há pouco que eu sou tricampeão mundial, não é, Ricardo Garcia? Porque já estava aqui no tri de 70, né? 58, 62, eu não tinha chegado ainda, mas cheguei em 69, então sou tri. E o nosso ouvinte, o Marcos Mazetti, falou que ele é penta. Pela minha lógica, ele é pentacampeão. É isso aí. E o Marcos escreve aqui: tive a sorte de ver o Pelé jogar no Pacaembu. Obrigado, Marcos. Mandou mensagem aqui via WhatsApp pelo 11 999 11 9981. Bom, Brasil tá fora da Copa e agora a gente torce pra quem, hein, Matheus Maciel?
4: Com a eliminação do Brasil na Copa do Mundo, uma dúvida passou a rondar a cabeça de milhões de brasileiros. para que seleção torcer até o fim da competição. A derrota para a Noruega deixou um sentimento de frustração entre os torcedores. Mas a Copa segue e continuam na disputa as gigantes europeias, França, Espanha e Inglaterra. A aguerrida Bélgica, a cada vez mais consolidada Marrocos, a nossa arquirrival Argentina e as surpresas dessa edição, Noruega e Suíça. Para descobrir qual desses 8 países conquistou o coração dos brasileiros, nossa reportagem conversou com alguns torcedores. Para o dono de uma escolinha de futebol, Yuri Cavalieri, duas seleções vão dividir a atenção dele.
5: Marrocos, porque desde a Copa passada, em 2022, eles estão fazendo história, né? É uma seleção muito organizada, jogando. Em 2022, eles eliminaram a Espanha, eliminaram Portugal. Estão fazendo história no futebol africano. E a seleção da Espanha, que para mim acho que é a favorita, na minha escolha, né? A Espanha com jovens, Lamine Yamal, Nico Williams, Gavi, Pedri, tem tudo para chegar numa final.
4: A aposentada Lúcia de Matos também escolheu a seleção marroquina. Mas antes disso, ela admite que a prioridade máxima será secar a equipe que gerou a frustração em milhões de brasileiros.
6: Depois da derrota do Brasil, depois dessa eliminação, desanimei um pouco, mas vamos agora continuar aí na torcida. Torcendo o quê? Primeiro torcendo contra a Noruega, né? Então, vou torcer muito para a Inglaterra, para que a Noruega também seja eliminada. E vou torcer, mesmo a França sendo favorita, vou torcer para Marrocos, para ver se a gente tem umas surpresas aí nessa Copa de 2026.
4: Já o estudante de história, Shaine Rodrigues, vai na contramão. Ele prefere vida longa aos noruegueses no Mundial por um motivo estratégico.
7: Estou torcendo para a Noruega, porque pelo menos agora, se a Noruega for campeã, a gente vai perder para o campeão, né? E eu gosto muito do Haaland também, ele é muita gente boa. Então, é uma torcida, um time que eu estou simpatizando bastante.
4: A Copa segue sem o Brasil, mas não sem a torcida brasileira. Para muitos, escolher uma nova seleção é a forma de amenizar a decepção e manter viva a emoção de acompanhar o Mundial. Com a colaboração de Rodrigo Bressani, do Rio de Janeiro, Matheus Maciel.
0: 42 minutos desta quinta-feira, aquela história, né, Ricardo Garcia? E o bolão, né? Tem um bolão aqui da Rádio CBN, você não tá no bolão, Ricardo Garcia? Hã? eu tô bem no bolão, então eu tenho que torcer para o que eu colocar no bolão. E aí é difícil jogar em zebras, né? Algumas acontecem, agora você acertar aquela lá que vai acontecer é meio arriscado, né? Então eu vou continuar torcendo aqui para minhas apostas no bolão. Mas esse é o pensamento racional. O emocional está com Marrocos. Seria muito legal, né? Marrocos campeão do mundo seria realmente muito legal. Difícil, mas não impossível. A Argentina quase caiu fora diante do Egito. Aliás, uma partida que está envolta em controvérsia. Né? Para mim foi pênalti ali pro Egito, que não foi marcado. E aquela falta ali, aquela coisa, né? A falta foi 1 minuto e meio antes do gol. Né? Acho que eu tô exagerando um pouco, mas foi quase 1 minuto antes do gol a falta lá atrás, um pisão no pé ali também, ali que, né? Quantos pisões desses aí não foram marcados ao longo dos jogos da Copa, né? E um golaço do Egito que acabou sendo anulado pelo VAR. Então, o Egito quase, né? Até os 34 minutos, se eu não me engano, no segundo tempo, estava ganhando de 2-0. A gente imaginava que a Argentina pudesse cair, mas aí Messi mais uma vez brilhou e muito, né? E a Argentina permanece na briga. E olha, tem Copa do Mundo no ano que vem aqui no Brasil, né? Das mulheres. O Brasil nunca ganhou uma Copa do Mundo das mulheres, feminino, de futebol. Temos um time bastante competitivo, mas a Samantha Klein traz informações aqui sobre os reflexos da Copa na escola, no ano escolar. Vamos ouvir.
8: Com a sanção da lei que trata da Copa do Mundo feminina, as escolas particulares estão dispostas a recorrer à justiça. Isso porque a legislação prevê que as instituições de ensino das redes pública e privada de todo o país organizem as férias de 2027 para o período dos jogos. A Copa será disputada entre 24 de junho e 25 de julho na cidade sede de Belo Horizonte, Brasília, Fortaleza, Porto Alegre, Recife, Rio de Janeiro, Salvador e São Paulo. A União também poderá decretar feriado nacional nos dias em que a seleção brasileira estiver em campo. Para a Federação Nacional das Escolas Particulares, há ilegalidade na norma por ferir a autonomia da rede particular e por isso as escolas não têm obrigação de seguir a orientação. A presidente da entidade, Amabile Passos, considera que a lei não pensou no cumprimento dos 200 dias letivos previstos pela Lei de Diretrizes e Bases da Educação Nacional.
9: A lei não pensou nas crianças, né? Com certeza, porque você não pode impor férias para uma escola ou para um sistema, você não pode impor, porque cada estado é de um jeito. Por exemplo, no Rio de Janeiro, no mês de janeiro, não pode ter aula. Como é que você cumpre a lei? Que essa sim, todo mundo tem que obedecer, da LDB, que são 200 dias. Não tem como.
8: Pesquisadores da educação e esporte discordam dos argumentos das escolas privadas. De acordo com a professora aposentada da URGS e ativista do futebol feminino, Silvana Gellner, o ajuste das férias escolares tem potencial para incentivar a prática do esporte entre meninas e mulheres.
10: As pessoas vão precisar se planejar, mas por outro lado tem um ano para esse planejamento, né? E eu acho que esse planejamento e essa ação, ela é uma ação de política de indução para o fortalecimento do futebol de mulheres no nosso país. Então, na medida que as meninas enxergarem, verem as referências, observarem o futebol como uma possibilidade para elas, eu acho que isso é importante para o próprio país reconhecer que quando a gente fala que o Brasil é o país do futebol, ele é o do futebol dos homens e das mulheres.
8: As secretarias estaduais, por sua vez, estão se organizando. No caso do Distrito Federal, a pasta informou que o calendário escolar da rede pública de ensino para o ano letivo de 2027 ainda está em elaboração, com participação das áreas técnicas envolvidas. Já o Ministério da Educação informou que o Conselho Nacional de Educação está analisando as demandas dos sindicatos e que vai emitir um parecer a respeito, enviado posteriormente para homologação. De Brasília, Samantha Klein.
0: 47 minutos agora desta quinta, nós vamos a São Paulo com a Thalita Souza, tem as últimas informações daquela tragédia, né? A morte de uma jovem de 21 anos, arremessada sem a corda, né? Lá fazer o salto de rope jump, né? Que é um pulo com corda, só que não tinha corda. As investigações continuam,

0: Viva Voz, um trecho do Viva Voz com a Vera Magalhães, Carol Namoran, a Débora Freitas e encerraram aí falando exatamente sobre a apreensão de armas de posse ou em nome do ex-presidente Jair Bolsonaro. A gente lembra que uma outra arma, né, foi apreendida nesta quarta-feira, estava em nome do Bolsonaro, armamento localizado ali no Rio Grande do Sul, Cachoeirinha. A pessoa que estava de posse desse armamento se apresentou voluntariamente à polícia, Federal, e devolveu esse armamento. Era o último, né, do arsenal vinculado ao ex-presidente, que ainda não tinha sido recolhido. 1:50. Nós vamos abrir espaço agora para o Lucas Taveira. Tem informações sobre a ONG Instituto Conhecer Brasil, né? A entidade pertence a Karina Ferreira da Gama, que tem muita coisa a explicar e a devolver. Vai ter que devolver dinheiro e muita coisa a explicar também em relação à verba que teria sido destinada ao filme Dark Horse sobre Jair Bolsonaro. E até agora tem muita coisa ainda para ser explicada em relação a todo o dinheiro que saiu ali dos cofres do Vorcaro e foram parar na produção desse filme.
1: A Secretaria Municipal de Inovação e Tecnologia de São Paulo notificou a ONG Instituto Conhecer Brasil para explicar, num prazo de 30 dias, suspeitas de irregularidades na prestação de contas de um contrato para instalação de Wi-Fi gratuito na cidade. Segundo a apuração do portal G1, os valores sob suspeita chegam a quase 13 milhões de reais. A ONG tem como proprietária a empresária Karina Ferreira da Gama, que também é produtora do filme Dark Horse, que conta a trajetória do ex-presidente Jair Bolsonaro. De acordo com a prefeitura, a fiscalização encontrou notas fiscais canceladas e documentos em desacordo com a legislação, incluindo despesas atribuídas a outras empresas. Esses gastos foram desconsiderados temporariamente e, por enquanto, não serão incluídos na análise da prestação de contas. A administração municipal afirma que ainda não determinou a devolução de recursos. Segundo a prefeitura, essa decisão não é definitiva e o Instituto Conhecer Brasil ainda pode apresentar justificativas ou documentos para regularizar as pendências. Caso a entidade não se manifeste ou não consiga comprovar a regularidade dos gastos dentro do prazo, as despesas questionadas serão rejeitadas de forma definitiva. Parte das notas fiscais consideradas irregulares já havia sido revelada pelo portal G1 em maio. Na ocasião, a reportagem mostrou que o Instituto Conhecer Brasil apresentou à prefeitura notas fiscais canceladas ou em desacordo com a legislação para justificar despesas do contrato de 108 milhões de reais destinado à instalação de pontos de internet gratuita nas periferias da cidade. A empresária Karina da Gama disse que as notificações mencionadas pela prefeitura fazem parte do fluxo ordinário de acompanhamento e análise das prestações de contas de parcerias firmadas com a administração pública. Ela disse ainda estar certa de que todos os fatos serão devidamente esclarecidos e que as informações e documentos apresentados vão demonstrar a regularidade da execução das parcerias. De São Paulo, Lucas Taveira.
0: 1:53, obrigado aqui a nossa ouvinte, a Roseli do Campo Belo, em São Paulo. Obrigado, Roseli, pela mensagem via WhatsApp pelo 11 99911 9981. Fernando Souza de Fortaleza, Ceará, obrigado também. Muito obrigado ao Luiz Antônio de Fortaleza, manda também pelo WhatsApp, o Hélio Freire de Recife, também o Paulinho Reis de São Mateus, professor Hugo Duarte nos manda mensagem de São Paulo, muitíssimo obrigado. Também Cisley Costa, Belo Horizonte, Minas Gerais, muitíssimo obrigado também pela mensagem. E galera participando.

0: participando via YouTube também, o Admilton Nunes, Silvio Caetano, Edilson Damião. Muito obrigado também ao nosso ouvinte, ouvinte, né? Na verdade é o ouvinte, Matheus. Matheus manda aqui também mensagem. E agradecemos muito também você que participa via e-mail. É só entrar no site cbn.com.br ou então via Instagram no @phcgalvão. Repetindo, @phcgalvão, você pode interagir também aqui pelo Insta, como faz o Didi de Uberaba, Henrique Curtis, do Rio de Janeiro. Obrigado, Henrique, pela mensagem aqui. Tiago Lima Reis também está por aqui. Muito obrigado também a nossa ouvinte aqui, Zilda Guerra. Pessoal participando via Instagram no @phcgalvão. 1:55 agora. Vamos acionar a Vera Magalhães mais uma vez com a Carol Moran, Débora Freitas, conversando com o Bruno Caraza, do Jornal Globo.
1: O Bruno, a gente já viu o Trump se meter na Copa do Mundo, os Estados Unidos já foram eliminados, ele parece ter ficado sem muito assunto e voltou a olhar para o lado do Irã. Acabou com o cessar-fogo, não tem mais trégua, e isso já deu aquele sacolejão nos mercados, na economia mundial. De que maneira isso nos afeta, de que maneira isso nos leva para mais um período de instabilidade global?
2: Pois é, Vera, Trump trouxe de volta a economia para o noticiário, né? Depois dessas semanas de Copa e com o futebol dominando tudo, né? Os ataques são muito sérios, né? Um rompimento do acordo de paz. Esse acordo de paz, ele trazia uma estabilidade não só para os mercados, mas também para a economia mundial na questão, né? Da regularização dos fluxos aí de comercialização de petróleo. O mundo é muito dependente ainda de combustíveis fósseis, tanto é que o preço do petróleo ele foi caindo, né? Só fazendo uma retrospectiva, estava $60 o barril antes da guerra. Durante a guerra, no momento de maior tensão, chegou a quase $120, e aí depois do acordo de paz ele foi caindo, estava indo em direção aos $70, então um sinal de normalização da economia mundial. Mas hoje, com esse anúncio do Trump e com a retomada dos ataques, houve uma forte alta do preço do petróleo, mais de 7%, batendo aí quase em $80 de novo. E aí tem todas as repercussões, né? Carol acabou de mencionar, a bolsa caindo, não só no Brasil, mas no mundo todo, por causa desse medo de um recrudescimento do conflito, o fechamento de novo do Estreito de Hormuz, e num contexto em que o mundo já tem estoques menores de petróleo, né? Os grandes consumidores que são daquela região, né? China, Japão, Coreia, são muito dependentes do petróleo daquela região. Os estoques estratégicos deles já estão no nível mais baixo, então a retomada do conflito pode aí sim gerar efeitos mais graves na economia mundial, e esse é o grande temor. É por isso que hoje foi um dia tenso nos mercados e nos ciclos econômicos de uma forma geral.
3: E Bruno, ainda falando de Trump, porque se não for para causar, ele nem sai da cama, né? E causa em searas diferentes. Sobre o tarifaço, estão rolando as audiências públicas essa semana nos Estados Unidos. O que a gente pode esperar desse processo?
2: Pois é, Débora, tem a guerra do petróleo e tem a guerra comercial, né? Que o Trump começou com o tarifaço. A gente, aqui no Brasil, diversos setores são alvo, principalmente dessa investigação meio maluca, né, que o Trump estabeleceu sobre diversos aspectos da economia brasileira, com essa alegação de práticas desleais de comércio. É aquela investigação que atirou para todos os lados, né, em relação ao PIX, a desmatamento, a corrupção, o etanol, e impôs uma tarifa de uma sobretaxa de 25% sobre os produtos brasileiros. estão rolando durante essa semana as audiências em que o Brasil e os setores econômicos brasileiros estão ali mostrando as suas alegações, né, as evidências para demonstrar que essa sobretaxa não faz sentido, mas é muito pouco provável que isso seja revertido, né? Como a gente acabou de ver na Copa, né, que o Trump, né, não se contentou ali com a expulsão do jogador dos Estados Unidos e pressionou a FIFA, é muito pouco provável que o Trump vá permitir que o órgão que está conduzindo isso, que deveria ser um órgão técnico, mas que está totalmente politizado pelos trumpistas, ele vá reverter. Então, a estratégia, inclusive, de vários setores da economia brasileira, inclusive do agro, é de contenção de danos, é de tentar obter algum tipo de exceção nessa sobretaxa, dado que uma derrota do Brasil é praticamente certa, porque a decisão é uma decisão unilateral do governo americano e nada indica que o Trump vá ceder nesse caso.
4: O Bruno, hoje o Fundo Monetário Internacional publicou novas estimativas de crescimento, né, para 2026 e 2027. O Brasil até que saiu bem na foto, né, com a elevação da projeção de alta do PIB. Como é que fica isso agora com esse recrudescimento, retomada da guerra?
2: Pois é, Carol, o FMI, ele de tempos em tempos, ele atualiza as projeções de crescimento para esse ano e para o próximo. Em relação ao mundo, está praticamente mantido, anterior era 3,1 de crescimento do mundo, agora é 3, então muito, muito próximo, mas o Brasil foi um dos países que teve uma melhora mais expressiva. O FMI, no início, em abril, ele estava prevendo que a gente cresceria 1,9% esse ano, que é uma desaceleração em relação ao ano passado. Agora ele subiu para 2,4%, que é uma reavaliação muito positiva. E para o ano que vem, ele subiu de 2% para 2,2%. Então é uma medida positiva. O FMI alega que ele reviu a projeção do Brasil porque a economia brasileira se mostrou mais resiliente em relação à guerra, né? A gente é um exportador líquido de petróleo, então, num certo sentido, o conflito até faz bem para a economia brasileira, né? Porque a alta do preço do petróleo aumenta os lucros da Petrobras e, como o governo é o maior acionista da Petrobras, ele tem mais recursos fiscais, né, para utilizar nesse ano. E aí essa discussão se conecta com a eleição, porque o governo está usando todas as armas possíveis para incentivar a economia nesse ano, para o Lula chegar bem e com chances grandes de reeleição no final do ano. Então, de um certo sentido, o recrudescimento aí da guerra, a volta da guerra, pressiona o preço do petróleo e vai dar mais, literalmente, né, combustível para o governo brasileiro para continuar incentivando a economia nesse ano. O grande problema é o que isso vai gerar para o ano que vem. A grande preocupação dos economistas é que todos esses estímulos fiscais do governo, tanto do governo do Poder Executivo quanto do Legislativo nesse ano, vão ter um impacto fiscal, que essa conta vai vir no ano que vem, e inclusive isso gera uma pressão inflacionária que pode exigir do Banco Central manter os juros mais altos por mais tempo. Então, é uma medida que, num certo sentido, para o governo traz ganhos no curto prazo, mas seja para uma reeleição do Lula, seja de uma vitória de algum outro candidato, é uma bomba que vai se armando aí para o ano que vem.
0: Bruno Carasa conversando com a Vera Magalhães, Carol Moran e a Débora Freitas.
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0: quarta-feira, 9 de julho de 2026. O Ministério Público pediu que o Tribunal de Contas da União apure o uso de jatinhos da Força Aérea Brasileira por Hugo Mota para viajar à Paraíba sem registros de compromisso oficial. Desde que assumiu a presidência da Câmara, Mota fez 176 voos em aeronaves da FAB, dos quais mais de 40% tiveram como destino a terra natal. A proposta busca analisar se houve desvio de finalidade. A Comissão de Constituição e Justiça da Assembleia Legislativa do Rio de Janeiro aprovou por unanimidade o projeto de lei que propõe o uso de tornozeleira eletrônica rosa para agressores de mulheres. A medida busca facilitar a identificação e prevenir reincidências de violência. O texto segue para o plenário da casa e pode ser alvo de emendas pelos deputados. O presidente dos Estados Unidos, Donald Trump, autorizou a Ucrânia a fabricar mísseis de defesa aérea Patriot. O anúncio foi realizado durante uma reunião com o presidente Volodymyr Zelensky na cúpula da OTAN. Durante o encontro, o republicano elogiou a força militar de Kiev e ressaltou as possibilidades de reconstrução do país após o conflito. No horário de Brasília, 2:05.
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1: 2:06 é hora da gente saber como é que fica o tempo em todo o Brasil nesta quinta-feira com Aline Araújo.
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2: O tempo estável marca a previsão desta quinta-feira em grande parte do Brasil, devido à atuação de uma massa de ar seco e de um sistema de alta pressão. Os principais destaques são frio ainda presente no sul, a baixa umidade relativa do ar sobre o centro-oeste, interior do sudeste e parte do nordeste, além da chuva concentrada no extremo norte e trechos do litoral nordestino. No sul, o amanhecer continua gelado, com possibilidade de geada isolada e aumento de nebulosidade no Rio Grande do Sul. Curitiba terá mínima de 5 graus e máxima de 21. No sudeste, o Rio de Janeiro terá mais um dia agradável, com temperaturas entre 15 e 25 graus. E em toda a região, predomina o tempo firme, com manhãs ainda frias, tardes agradáveis e umidade baixa na região do interior. No centro-oeste, o ar seco mantém também alerta para baixos índices de umidade e maior risco de queimadas. No nordeste, a umidade do oceano favorece chuva passageira entre o litoral da Bahia e a faixa entre o Rio Grande do Norte e a Paraíba. Salvador terá máxima de 28 graus, com pancadas de chuvas ocorrendo pela manhã da quinta-feira. Já na região norte, áreas de instabilidade mantêm pancadas de chuva entre o Amazonas, o Pará e Roraima. Aline Araújo, da Clima Tempo.
1: Duas horas e 8 minutos. Vamos falar de Copa do Mundo com Gabriel Dudziak.
3: Começam hoje as quartas de final da Copa do Mundo de 2026. Às 17h, em Boston, a França enfrenta o Marrocos. Na sexta, às 16h, em Los Angeles, Espanha e Bélgica se enfrentam. Já no sábado, serão 2 jogos. Em Miami, a Noruega pega a Inglaterra, às 18h. Enquanto às 22h, em Kansas City, Argentina e Suíça duelam. As semifinais serão disputadas na próxima terça-feira, dia 14, e na outra quarta, dia 15. Já a grande final da Copa será no domingo, dia 19 de julho.

0: 2:09, espaço aberto agora aqui no CBN Madrugada para Tânia Morales e convidada.
1: Vamos agora falar sobre o desafio de dar acesso à educação a todos os brasileiros, inclusive os jovens e adultos que ainda não conseguiram cumprir o ensino básico. Nessa semana foi lançada a rede EJA e Inclusão Produtiva, que reúne 16 instituições da sociedade civil e organismos multilaterais para articular ações que fomentem a educação de jovens e adultos. Nós estamos com a Rosalina Soares, ela é superintendente de conhecimento da Fundação Roberto Marinho. A Fundação Roberto Marinho é uma dessas instituições que fazem parte da rede. A Rosalina, que estuda e se aprofunda muito nesse tema, né? Coordena estudos nacionais sobre populações fora da escola. Rosalina, bem-vinda, boa noite.
2: Olá, Tânia, boa noite, bom estar aqui com vocês.
1: Ah, muito obrigada. Bom, então vamos começar, antes de falarmos, né, sobre a rede que vocês fundaram e tal, entendendo esse cenário, né, da falta de escolaridade da população brasileira. Que porcentagem dos brasileiros não concluiu o ensino básico, né? O ensino básico que vai até o ensino médio, né?
2: Isso, Tânia. Então, acho que é um percentual muito elevado, né? Nós temos aí 47,3% da população brasileira de 15 anos ou mais que não concluiu a educação básica. A maioria não concluiu nem o fundamental, tá? 45 milhões não concluíram o fundamental e não frequentam neste momento uma escola. Então, ou seja, isso é equivalente aí a 63, quase 64 milhões de pessoas nessa situação. Dentro deste número gigante, nós temos 8 milhões de jovens de 15 a 29 anos.
1: Ah, então, isso que eu queria, fiquei curiosa de saber também por faixa etária, se isso é uma questão que reflete gerações anteriores, né, que tiveram mais dificuldade, ou se essa dificuldade, se essa evasão escolar também está presente na mesma escala nos dias de hoje.
2: Então, de fato, a educação de jovens e adultos, que é a modalidade que deve atender essa população que não concluiu a educação básica, né, ou seja, na adolescência, né, na fase, né, de juventudes até os 17 anos, ela continua tendo direito. Eu acho que isso é importante da gente colocar na mesa. Numa sociedade que vai se transformando o tempo inteiro, a educação, de fato, ela passa a ter um valor ainda maior, né, para toda essa população. Sim. Então, a gente tem, sim, jovens, né? Ou seja, ainda entre os jovens, se a gente pensar só nessa população de 15 a 29 anos, 17% dessa população está também nessas estatísticas, né? Esses 8 milhões que eu falei.
1: Ah, 17% desses jovens deixam os estudos.
2: Anos.
1: Ah,
2: deixam
1: muita gente ainda.
2: Isso. E deixam, ou seja, por questões mesmo sociais, né? Muitos desses jovens precisam trabalhar para complementar a renda da família. No caso de jovens meninas, né, do sexo feminino, a gente também tem a questão aí da gravidez, que de fato também é um dos fatores que tira as meninas da escola, né? E depois desse primeiro filho é muito desafiador para essa menina voltar, porque ela fica no lugar de cuidados. Mas dentro desse também grupo, nós temos também uma grande população, que é uma população ativa, que ainda está no mercado de trabalho, que vai ter muito tempo ainda no mercado de trabalho. E temos também a população de idosos. Eu gosto muito de trazer esse assunto, porque cada vez mais os idosos também estão se mantendo no mundo do trabalho, né? E o mundo também, por exemplo, nós estamos aqui utilizando uma plataforma digital para conversar. Muitas vezes os idosos também precisam usar para acessar direitos plataformas digitais. E de fato, sem o que é básico, né, o que está previsto na nossa Constituição como um direito que é básico para todo cidadão e cidadã brasileiros, de fato é algo que faz muita falta na vida de qualquer pessoa. Então a gente não pode também deixar de oferecer a educação básica para a população idosa. É um direito dos jovens, é um direito dos adultos, mas também é um direito dos idosos.
1: E aí é a EJA, né? Educação para jovens e adultos. E aqui você incluindo os idosos também nesse grupo.
2: Isso.
1: E é um desafio, né? Porque uma vez que você já saiu daquela faixa etária que corresponde, né, que acompanha a turma e tal, você já está adulto? ou jovem ou idoso, voltar a estudar é muito desafiador. Imagino que para o idoso mais ainda. Não sei, aí você me diga. Talvez até não, né? Enfim, pois você me disse, é uma faixa mais difícil para resgatar. E a educação para esse público tem que ser também uma educação diferente, né? Pela especificidade da faixa etária, que não condiz com a faixa etária, né, de quem está cursando esses cursos. A EJA exige uma especialização, né? Tem as suas técnicas próprias, sua metodologia própria, professora?
2: Com certeza, Tânia. Então, assim, a primeira questão, né? Se é difícil voltar, ou como que isso se dá na cabeça de uma pessoa, em média, esse público, tá? É mais ou menos 12 anos e meio distante da escola. Quanto mais tempo passa fora da escola, mais difícil é realmente para voltar, por conta de responsabilidades que todos nós vamos assumindo no dia a dia, né? Com família, com trabalho. Mas a vontade, o desejo, né, de voltar a estudar, ele também é real. Quando a gente entrevista essa população que está fora da escola, seja ela jovem, seja ela adulta ou idosa, passa muito por um orgulho também. Vocês imaginam voltar para a escola, aprender, porque todos nós aprendemos ao longo de toda a vida. E na nossa lei de diretriz e base da educação, esse termo aparece, ou seja, a gente precisa continuar aprendendo ao longo da vida. O desafio, acho que, da educação de jovens e adultos é, de fato, que a gente precisa criar uma prioridade nacional, porque é uma reparação histórica. Essa população, ela já teve violações diversas, né? Ou seja, é historicamente excluída de diversos direitos, não só o direito à educação, mas o direito a um trabalho digno, né? O direito a uma participação mais qualificada da nossa sociedade. Então, de fato, precisa, assim, olha, é prioridade. São 60, quase 40% da nossa população. Isso pode transformar, de fato, a vida dessas pessoas e também o nosso país. Para isso, desculpa, mas assim, tem algumas questões, ou seja, que perpassa a vida dessa pessoa numa situação de vulnerabilidade, que é muitas vezes o que impede de voltar e de permanecer, que aí a gente pode conversar um pouco mais sobre esses obstáculos para voltar.
1: Para voltar, tá, vamos falar sobre isso, mas só para eu entender, essa pessoa, quando volta, ela não volta para a sala convencional, ela vai pro ensino de jovens e adultos, que tem a sua metodologia própria, né?
2: Para a educação de jovens e adultos, que é uma modalidade da educação básica. Essa modalidade, ela vai acolher essa população. Então, ou seja, a gente também oferece aqui, a Fundação Roberto Marinho, nós oferecemos turmas de educação de jovens e adultos em alguns territórios aqui na cidade do Rio. Um deles é aqui na Maré. E nós temos na nossa sala de aula jovens de 15 anos e uma senhora de 60. E juntos, né, ou seja, com professores que têm uma formação para trabalhar com esse público, para que você possa aproveitar os saberes desse público, porque eles já chegam ali com muitas bagagens, com muitos conhecimentos, né? E com um professor bem preparado, esse professor consegue mobilizar esses saberes, as preocupações que esse público tem, né, os desejos que eles têm, e dentro de uma dinâmica da sala de aula, né, com bastante vínculo com o professor e com materiais adequados, a gente consegue sim fazer um excelente trabalho, e muitos deles conseguem concluir o ensino fundamental, depois o médio, e muitos depois prosseguem ainda, vão fazer um curso técnico ou vão fazer universidades. É muito comum também, na trajetória de quem ficou muito tempo fora da escola, quando volta e encontra um bom currículo, um bom espaço, né, que vai ser acolhedor, que vai dialogar com as suas questões, a continuidade dos estudos também depois ela se mantém.
1: O desafio é trazer essas pessoas, né? Porque, como você dizia, ficar longe da escola, quanto mais tempo você fica longe da escola, mais é mais difícil você resgatar ali, né, a retomada dos estudos. Aí você dizia que existem vários fatores que dificultam esse retorno, né? Por exemplo.
2: O Paulo Freire, né, ele já dizia, porque o Paulo Freire para a gente é uma grande referência, né, ou seja, internacionalmente ele é uma grande referência, e ele trazia uma reflexão que passava muito por uma frase que eu gosto muito, que ele falava, olha, a população demandante da educação de jovens e adultos, por todo o histórico de exclusões acumuladas, ela se autodemite da vida, porque essa população, ela saiu da escola por diferentes necessidades. Uma delas é a necessidade de trabalhar, a principal. precisa trabalhar, e o trabalho é um direito também, mas acaba concorrendo. E o que, que é mais urgente se você está numa família onde o trabalho é fundamental para o sustento, né, dessa família? Então, o trabalho acaba, de fato, ali ganhando um espaço muito grande da vida daquela pessoa, e é difícil de conciliar o trabalho, né, com a educação. Mas quando Paulo Freire trazia essa reflexão de se autodemitir da vida, ele estava querendo dizer o seguinte: essa pessoa escuta a vida inteira, né? Porque ela já esteve na escola anteriormente, a maior parte dessa população já esteve na escola anteriormente. E é uma escola que não funcionou para essa pessoa, né? Muitas delas tiveram episódios de repetência, já abandonaram em algum momento, passaram por distorção em idade séria. E essa pessoa começa a acreditar que a responsabilidade é dela. Ela fala, poxa, eu não aprendo. E ela começa a ouvir do seu, né, das pessoas que convivem com ela, que a educação não é para ela, e ela acredita nisso. Só que quando a gente vê que são 64 milhões de pessoas, né, o problema não é individual, o problema é social. E o trabalho é uma dimensão, ou seja, necessária para essa população. Então a gente precisa, de fato, de caminhos, de políticas públicas mais intersetoriais. Esse estudo que a gente lançou ontem, né, junto com a rede EJA, Inclusão Produtiva, ele traz um levantamento também de políticas públicas que são efetivas para essa população. Então, assim, um dos desafios, Tânia, é a oferta. Então, a gente tem mais de 1000 municípios no Brasil que não ofertam educação de jovens e adultos. Uhum. Então, ou seja, se é um direito, está previsto na Constituição, está previsto na lei, né, de diretriz e base da educação, e a oferta não acontece. Se eu te der um outro número, a gente fica mais chocado ainda, porque 2/3 das escolas brasileiras não ofertam educação de jovens e adultos. Então, se eu moro perto de uma escola, eu preciso fazer, preciso concluir essa etapa e tenho direito, e não tem uma vaga ali, é difícil para essa pessoa que trabalha, que cuida de uma, sim, família, se deslocar para outro local para conseguir essa vaga.
1: E nós estamos falando de um ensino público, né? Porque nós estamos falando de uma população,
2: exatamente,
1: de baixa renda.
2: Isso, né? Claro. Isso. Então, esse eu acho que é o primeiro desafio, é a oferta. Aí depois, ou seja, a gente tem outros desafios, que é essa questão de fato, o Brasil, ele articula, né, caminhar mais pela articulação de diferentes políticas públicas. A gente precisa conseguir conectar de forma mais efetiva o trabalho, né, com a educação, ou seja, políticas que ajudem de fato a criar mecanismos, né, para que essa pessoa consiga ao mesmo tempo trabalhar e estudar. Uhum. Uma das políticas que nós levantamos também, que para essa população é muito importante, porque um dos desafios é, ou seja, trazer de volta, mas depois, como que eu permaneço? Porque o que a gente observa que acontece, Tânia, com essa população é o seguinte: ela vai para a sala de aula quando ela está desempregada, e quando ela consegue um trabalho, ela sai. Então, ela fica nessa intermitência, né? E aí vai, ou seja, muito tempo para conseguir concluir uma etapa. Então, a gente precisa de políticas de fato. Por exemplo, todos nós conhecemos alguém que trabalha na casa de uma família, né? E que muitas vezes não consegue sair dessa casa para chegar em uma escola e começar a estudar às 7 horas da noite. Então, acho, sim, que é uma agenda de toda a população. É uma agenda do empregador formal, né? Mas é também uma agenda que passa pela sociedade brasileira conscientizar. Além de ser um direito, a educação traz benefícios para essas pessoas e para todo o país, porque a produtividade do país, ela cresce muito, o país desenvolve mais.
1: Eu ia entrar nisso, né? Porque é claro que individualmente, para esses milhões de brasileiros, o estudo vai abrir oportunidade de ter empregos melhores, individualmente para eles vai ser interessante. Mas no conjunto, ter uma população mais escolarizada é bom para todo o país, né? Como você dizia.
2: Exatamente, e os dados, eles deixam isso bastante explícito, assim, quando a gente olha a ocupação, a taxa de ocupação, ou seja, quem está trabalhando ou procurando um trabalho, como ela se dá por escolaridade? Quem tem menor escolaridade vai estar menos, né, ou seja, no mercado de trabalho, a taxa de participação é menor. E aí vem algo que a gente fica assim, poxa, a pessoa sai porque precisa trabalhar, mas ao não ter a escolaridade, ela não consegue participar do mercado de trabalho. E quem participa vai estar muito mais na informalidade, em trabalhos precários, com baixos salários, muitas vezes 50% menor do que quem concluiu o ensino médio. Então, quando eu falo, por exemplo, o seu trabalho, né, como jornalista, também é fundamental, porque fazer chegar para os jovens, para os adultos, para os idosos, que a escolaridade, de fato, ela tem também impacto na renda e na qualidade do trabalho, é fundamental para mobilizar também o desejo das pessoas. O estudo, ele também faz uma simulação importante para falar, tá, se a gente conseguisse cumprir, porque nesse momento a gente está num momento muito benéfico assim para o país, porque nós tivemos a aprovação do novo Plano Nacional de Educação, com metas que começam a ser implementadas agora, para que a gente tenha daqui 10 anos, né, ou seja, para o prazo para alcançar as metas. E se a gente alcançar as metas previstas para a educação de jovens e adultos, né, ou seja, mais ou menos 50% dessa população hoje que não tem educação básica, se conseguir concluir, a massa salarial, né, que é a soma de todos, né, os rendimentos aí da população brasileira, ela aumenta 66 bilhões por ano. Então, ou seja, você melhora a qualidade de vida das pessoas e melhora a qualidade de vida do país. Então, é uma agenda de todos nós.
1: Claro,
2: exatamente.
1: Gente, claro. Fundamental, fundamental. Senão a gente só vai perpetuar a pobreza. Bom, Rosalina, eu tenho um minutinho. Como é que as pessoas têm acesso a mais informações sobre a rede que vocês criaram essa semana?
2: Então, a gente tem um site que é redeeja.org.br. Lá você tem todo o material que foi lançado ontem, o diagnóstico nacional, mas também os relatórios sobre políticas que funcionam e um levantamento de mais de 280 políticas públicas ativas nos diferentes estados brasileiros. E em breve nós teremos o diagnóstico para cada unidade da Federação do Brasil, para que a gente possa também conseguir fazer esse diálogo com todos os estados.
1: Muito bom, gente, é isso, né? Porque num país como o nosso, com esses dados, falar em meritocracia, né? Dizer, quem tem um emprego bom é porque merece, o outro que não tem é porque não é tão competente, nesse contexto não faz o menor sentido, né? São bases aí muito discrepantes. Rosalina, muito obrigada, viu? Parabéns aí pela iniciativa de vocês.
2: Um abraço para você, Tânia.
1: Um abraço.
2: Tchau, tchau.
1: Tchauzinho. A Rosalina Soares, ela é superintendente de conhecimento da Fundação Roberto Marinho. A fundação que é uma das instituições que integram a Rede EJA Inclusão Produtiva, justamente para articular ações que estimulem a educação de jovens e adultos. São 64 milhões de brasileiros, jovens, adultos e idosos, que não concluíram, né, nem o ensino, a maior parte não concluiu o ensino fundamental e até também uma parte que não concluiu o ensino médio, né? Que tudo isso, o fundamental e o médio, incluía o ensino básico. Então, realmente, tem muita gente aí à margem, né, do acesso à educação.
0: Tânia Morales, conosco aqui no CBN Madrugada. Obrigado ao Wagner Stoffelschaus, de Várzea Grande, Mato Grosso, tá por aqui participando. Paiva Filho, Fortaleza, Ceará, muito obrigado também. Fábio Moreira, de Saquarema, no Rio de Janeiro. A Bete Bogusfal nos manda também o seu bom dia, participando via WhatsApp pelo 11 999 11 9981. Também o Osmar Afrizio dos Santos, desejando um bom feriado para todo mundo de São Paulo, né? Hoje é feriado da Revolução Constitucionalista, 9 de julho, feriado no estado de São Paulo. Muito obrigado a você que participa também, interage conosco via Instagram no @phcgalvão, repetindo, @phcgalvão, doutor Estevão Zizi. Obrigado pela mensagem. Também a Isilda Guerra está chegando por aqui. A gente agradece demais a companhia. 12h28, nós vamos ao Rio de Janeiro. Júlia Viana tem informações sobre uma operação que acabou terminando com a morte de um policial civil.
3: A Polícia Civil vai ocupar a comunidade do Muquiço, em Guadalupe, na zona norte do Rio, para tentar localizar os responsáveis por atirar e matar um policial nesta quarta-feira durante uma emboscada na região. Carlos Alberto Freire Neto foi baleado na cabeça. O ataque aconteceu enquanto ele realizava diligências em um carro descaracterizado com outros três agentes na Avenida Brasil, uma das principais vias expressas da capital. O agente trabalhava na Polícia Civil de São Paulo e começou na Corporação do Rio em dezembro de 2023. Ele estava há cerca de 2 meses na Delegacia de Homicídios da Baixada Fluminense. Carlos Alberto chegou em estado grave ao Hospital Municipal Albert Schweitzer e não resistiu aos ferimentos. Uma outra agente foi baleada na perna e passou por cirurgia, mas tem quadro estável. O subsecretário de Planejamento da Polícia Civil, Carlos Alberto de Oliveira, diz que estão sendo realizadas buscas pelos criminosos em várias comunidades.
4: Nós estamos em busca desses elementos, buscando também indícios da comprovação de todos os envolvidos no caso. Estamos também buscando informações em outras comunidades com o intuito de capturar esses elementos que participaram dessa empreitada criminosa contra a nossa equipe. Nós já conduzimos 2 pessoas até a delegacia, porque temos informações que são foragidos, não apresentaram documentação. Nós vamos fazer uma apuração mais profunda. Mas já vamos passar para a população a certeza de que esses elementos que praticaram esse ato covarde e insidioso serão capturados pela Polícia Civil.
3: Depois do ataque, a polícia fez uma operação de emergência com 30 viaturas no Muquiço. 4 pessoas com mandados em aberto foram presas, mas ainda não há confirmação de que tenham participado da morte do policial. Outras 2 foram encaminhadas à delegacia. A Avenida Brasil chegou a fechar na região de Guadalupe. 36 linhas de ônibus tiveram um trajeto alterado e escolas e unidades de saúde também tiveram um funcionamento impactado. A Polícia Civil e o governador em exercício do Rio, Ricardo Couto, divulgaram notas de pesar pela morte do agente Carlos Alberto. Ele deixa a mulher e 2 filhos. Com a colaboração de Diogo Bugalho e Rafaela Lima, do Rio de Janeiro, Júlia Viana.
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0: quinta-feira, 9 de julho de 2026. Novo líder do PT no Senado, Camilo Santana, afirmou que vai atuar para distensionar a relação entre o presidente da Casa Davi Alcolumbre e o presidente Lula. Além do posto de líder da sigla, Camilo assumiu a presidência da Comissão de Educação, que era ocupada pela nova líder do governo no Senado, Tereza Leitão. Camilo ressaltou propostas de interesse do governo federal que estão paradas no Senado, como a que trata do fim da escala 6x1 e a PEC da segurança pública. O governo federal considera adiar a retirada dos subsídios aos combustíveis devido à volatilidade do mercado de petróleo, intensificada pelo conflito no Oriente Médio. O aumento do preço do barril de petróleo pode pressionar empresas como a Petrobras a repassar custos ao consumidor. O presidente da Câmara, Hugo Mota, ameaça votar um projeto de compensação fiscal caso o subsídio não seja revogado. O executivo também discute aumentar a mistura de etanol na gasolina. Horário de Brasília, 2 horas e 32 minutos.
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2:34, espaço aberto agora, como sempre, nesse horário, para Leandro Gouveia.

0: Em destaque no Panorama CBN, Estados Unidos fazem novos ataques no Irã em dia de disparada do petróleo. Pré-candidato Ronaldo Caiado diz que proposta de Flávio Bolsonaro para tarifaço é inaceitável. Polícia Federal faz buscas por armas na casa de Jair Bolsonaro. Com classificados definidos, campanha do Brasil na Copa é a segunda pior da história. Cantor Bad Bunny recebe 9 indicações ao Emmy e quebra recorde de Lady Gaga. Olá para você que está aqui comigo, eu sou Leandro Gouveia e essa é a segunda edição do podcast Panorama CBN de quarta-feira, 8 de julho de 2026. Em menos de meia hora eu te conto as principais notícias do dia. Os Estados Unidos fizeram novos bombardeios contra o Irã no fim da tarde dessa quarta-feira. De acordo com a imprensa iraniana, fortes explosões atingiram cidades que ficam na região sul do país. Essa nova onda de ataques aconteceu logo depois de o presidente dos Estados Unidos, Donald Trump, fazer ameaças durante a reunião da cúpula da OTAN na Turquia. Antes disso, os americanos já tinham feito uma primeira rodada de bombardeios na terça-feira, atingindo mais de 80 alvos. Essa primeira ação foi uma resposta dos Estados Unidos ao Irã, que atacou 3 navios comerciais que navegavam pelo Estreito de Hormuz, como eu te contei no último episódio. Em retaliação, a Guarda Revolucionária do Irã atacou instalações militares dos Estados Unidos no Bahrein e no Kuwait. O ministro das Relações Exteriores do Irã, Abbas Araghchi, disse que o país vai responder com ações firmes e com coragem. O Irã também ameaçou fechar totalmente o Estreito de Hormuz, depois da ameaça de Donald Trump. Na reunião da OTAN, ao lado do secretário-geral da Aliança Militar, Mark Rutte, Donald Trump avisou que o acordo de paz assinado em junho acabou. O presidente declarou que o objetivo militar é garantir que o Irã não tenha armas nucleares e disse que estuda tomar a ilha de Karg, que é o principal terminal de exportação de petróleo do Irã. Ainda na cúpula, Donald Trump se reuniu com o presidente da Ucrânia, Volodymyr Zelensky. Em um movimento para fortalecer a defesa dos ucranianos, que enfrentam falta de munição para conter os mísseis balísticos da Rússia, Trump anunciou uma decisão estratégica importante, que é dar licença para a Ucrânia fabricar mísseis de defesa Patriot. Durante o encontro, o presidente Trump elogiou a capacidade da indústria militar ucraniana e defendeu a recente escalada de ataques de longo alcance de Kiev dentro do território russo, afirmando que essa pressão pode ajudar a alcançar um desfecho para o fim da guerra. Uma curiosidade é que na conversa, Trump cometeu 2 gafes. Confundiu o Irã com o Japão e chamou Zelensky de Putin, o presidente da Rússia. E o aumento da tensão no Oriente Médio fez o petróleo disparar nessa quarta-feira. No momento em que eu gravo, a alta é de mais de 6%. O barril do tipo Brent é negociado a $79, maior valor em quase 3 semanas. O principal índice da Bolsa de Valores de São Paulo fechou em baixa de 0,79% aos 170.653 pontos. O dólar comercial fechou em leve queda de 0,07%, cotado a R$ 5,14. O euro vale R$ 5,88, com leve alta de 0,03%. A Justiça de São Paulo soltou a mulher que o governo dos Estados Unidos acusa de envolvimento em um esquema de lavagem de dinheiro para o PCC. A decisão de relaxar a prisão temporária de Stella Stephanie Nunes Henrique de Oliveira aconteceu nessa terça-feira porque todas as etapas da investigação já foram cumpridas. A soltura dela pode incentivar outro investigado, o Vitor Henrique de Oliveira Shimada, a se entregar para a Polícia Federal. Ele continua foragido. No fim do mês passado, o governo Trump sancionou Stella e Vitor. Já no dia 3 de julho, a Polícia Federal deflagrou a Operação Exchange para desarticular essa organização. Apesar da alegação do governo americano, a Polícia Federal brasileira não aponta a ligação dela, nem de Vitor, com o PCC, mas com o tráfico internacional de drogas. Investigadores do caso viram a liberação dela com naturalidade. Segundo policiais ouvidos pela CBN, se Shimada tivesse se entregado no dia da operação, ele também ia receber o benefício e já estaria solto. A polícia acredita que ele continua no Brasil porque uma fuga para o exterior traria o risco de deportação para os Estados Unidos. E esse caso tem relação com a classificação pelos Estados Unidos das facções criminosas brasileiras como terroristas, o que fez o ministro das Relações Exteriores, Mauro Vieira, dizer em um documento enviado à Câmara haver o risco de uma ação militar dos Estados Unidos em território brasileiro. Numa nota enviada ao G1 nessa terça, o Departamento de Estado americano, liderado por Marco Rubio, reagiu e classificou essa avaliação do ministro como absurda. Segundo os Estados Unidos, eles estão tomando medidas soberanas contra narcoterroristas que já operam em território americano e que alegações de intervenção costumam servir de pretexto para proteger grupos violentos. Nessa quarta, tanto a Comissão de Relações Exteriores da Câmara quanto a do Senado aprovaram a convocação do ministro Mauro Vieira para esclarecer essa avaliação dele de risco de ação militar. E o senador Flávio Bolsonaro, do PL, foi às redes para se defender de críticas sobre a atuação dele em relação ao tarifaço contra o Brasil. O pré-candidato à presidência disse que a taxa já é dada como certa nos bastidores, defendeu os Estados Unidos e afirmou que o presidente Lula lambe as botas da China, maior parceira comercial do Brasil.
1: Fui para a questão política. Hoje existe na presidência da República alguém que é anti-Estados Unidos, que é o Lula. Alguém que a todo momento agride os Estados Unidos, ele tem a ideologia dele anti-americana. Então qual foi a minha estratégia aqui? Falei, olha, a gente pode ter alguém que vai poder sentar de igual para igual.
0: A estratégia foi criticada no Brasil não só pelo governo, mas por outro pré-candidato à presidência. Olha o que diz o ex-governador de Goiás, Ronaldo Caiado, do PSD.
2: Tem sido uma atitude infeliz por parte do pré-candidato Flávio Bolsonaro, já que este assunto não deve ser tratado apenas no interstício da campanha eleitoral, em termos de propor algo que seja temporário, desde que aquilo não possa influenciar na campanha.
0: É, porque Flávio Bolsonaro propõe que os Estados Unidos adiem a tarifa e não suspendam. Uma reação de Caiado tardia na visão da apresentadora e comentarista da CBN, Vera Magalhães. Não só da parte de Caiado, mas também de Romeu Zema.
3: Eles demoraram para entender isso, mas conversas que eu tive com o entorno, principalmente da candidatura do Caiado, nas últimas semanas, mostram que o entendimento está caminhando nesse sentido, de que ele precisaria ser diferente do Flávio para passar a ter alguma chance, principalmente nesse momento em que o Flávio enfrenta dificuldades e que já tem setores do empresariado, do mercado financeiro, de outros segmentos aí próximos aos liberais e aos conservadores que entendem que ele terá dificuldade de vencer o Lula. Então hoje o Caiado formulou a seguinte frase: votar no Flávio Bolsonaro significa eleger o Lula.
0: E as dificuldades para Flávio Bolsonaro vão se somando. Depois da relação com Daniel Vorcaro, da briga pública com Michele Bolsonaro e do tarifaço, mais um aliado foi alvo da Polícia Federal no Rio de Janeiro, como você ouviu no último episódio. O ex-prefeito de Belfort Roxo e pré-candidato ao Senado, Márcio Canella, do União Brasil, já está no presídio de Benfica, na zona norte do Rio. Ele é apontado como braço político de um grupo suspeito de lavar dinheiro usando uma rede de postos de combustíveis em nome de laranjas. A organização movimentou mais de 7,6 bilhões de reais nos últimos 6 anos. O ex-prefeito deixou o cargo em abril para disputar essa vaga no Senado, mas a prisão coloca a candidatura em xeque. Integrantes do PL ouvidos pela CBN defendem que a federação desista do nome de Canella para o Senado para evitar o desgaste da chapa de Flávio Bolsonaro. Por outro lado, outra ala da direita avalia que o impacto vai ser pequeno porque Canella não tem forte identificação com o eleitorado bolsonarista, embora represente uma perda política importante na Baixada Fluminense. O certo é que se ele for candidato vai tomar muito chute na canela durante a campanha, né? Em maio, o ex-governador Cláudio Castro do PL, que era o outro nome da chapa de Flávio Bolsonaro no Rio, já tinha desistido de se candidatar ao Senado depois de ser alvo de 2 operações da Polícia Federal em menos de 2 semanas. A comentarista da CBN, Maria Cristina Fernandes, avalia essa crise da campanha de Flávio Bolsonaro no Rio, que é o terceiro maior colégio eleitoral do país e o berço do bolsonarismo.
4: Em 22 e em 18, o PT não tinha um palanque forte. Agora tem, que é o palanque do ex-prefeito Eduardo Paes. E agora a campanha do Flávio, sem ter, não tem nem candidato, né? O Douglas Ruas, que foi quem entrou no lugar do Rodrigo Bacelar para ser o candidato ao governo, Ricardo Couto, que é este governador que assumiu lá por decisão do Supremo, que é presidente do TJ do Rio, ele está acabando com a base da Assembleia e do Cláudio Castro, que tinha muitos apaniguados na máquina estadual. E essas operações da polícia, primeiro eu acho que vai ter uma reação do crime, tanto que o TRE do Rio pediu, e o Ricardo Couto, o governador em exercício, era contra, mas acabou cedendo, pediu presença federal nas eleições do Rio. Os interesses do crime estão sendo, de fato, afrontados. O que está sendo desmontado lá são os canais políticos do crime organizado. A gente tem essa incerteza e tem incerteza sobre o que o eleitor vai achar disso tudo. O que dá para testar é que a campanha do Flávio Bolsonaro está passando por uma crise.
0: Bom, isso no Rio de Janeiro, mas o Datafolha mostrou nessa quarta que Lula e Flávio Bolsonaro estão tecnicamente empatados no estado de São Paulo, que tem o maior número de eleitores, com Flávio numericamente à frente em um eventual segundo turno, 46 a 43%. Ainda assim, aliados de Flávio têm criticado publicamente a coordenação da campanha dele. E o presidente do PL, Valdemar Costa Neto, disse que a direita precisa se entender melhor para vencer as eleições. Também disse, sem dar detalhes, que o cenário político pode mudar nos próximos 20 dias e que vai atuar pessoalmente para reaproximar Flávio e Michele Bolsonaro. Questionado se ainda acredita na possibilidade de Jair Bolsonaro disputar as eleições, Valdemar respondeu que tudo pode acontecer, dando como exemplo o presidente Lula, que voltou a ser candidato depois de ter a condenação anulada pelo Supremo. E a Polícia Federal foi até a casa onde Jair Bolsonaro cumpre prisão domiciliar na manhã dessa quarta-feira para checar se havia armas, munições, acessórios e documentos de registro de arma por lá. A ordem partiu do ministro Alexandre de Moraes, do Supremo Tribunal Federal. De acordo com a defesa do ex-presidente, os agentes da PF ficaram menos de uma hora e não encontraram nada. Moraes tomou a decisão por causa de uma divergência de informações. Os advogados apresentaram uma lista de armas que não bate com a quantidade que foi de fato entregue para a Polícia Federal. Na semana passada, os advogados disseram que duas armas já tinham sido entregues para a PF em 2023 por causa de outro processo e que as outras 8 armas estavam guardadas no batalhão de polícia do Exército em Brasília. Só que o Exército respondeu ao Supremo que só tinha 6 dessas 8 armas. Depois da contradição, os advogados corrigiram a informação e explicaram que uma pistola é a mesma que foi apreendida na Blitz, na região de Brasília, e a outra, uma espingarda, que a defesa tinha dito que estava com o Exército, na verdade, está em uma empresa importadora na cidade de Caxias do Sul, no Rio Grande do Sul. Segundo os advogados, o ex-presidente nunca retirou essa espingarda de lá. A defesa chegou a pedir para o STF pedir para a empresa confirmar onde a arma está, mas Alexandre de Moraes negou. O ministro disse que os advogados não mostraram nenhum documento que comprove o paradeiro dessa espingarda e que a explicação da defesa não bate com os sistemas oficiais. Agora, sobre o filme Dark Horse, baseado na trajetória política de Jair Bolsonaro, a Prefeitura de São Paulo notificou a ONG da dona da produtora responsável pela gravação e mandou devolver R$ 906 mil por notas fiscais emitidas e depois canceladas. Essa ONG é a mesma que firmou um contrato com a prefeitura para instalar pontos de Wi-Fi na cidade. A decisão agora veio depois do portal G1 revelar a existência dessas notas. A gente já tinha tratado do assunto aqui no Panorama também. A prefeitura pediu ainda mais esclarecimentos sobre serviços declarados pela ONG, que somam quase R$ 12 milhões. No mês passado, a Polícia Civil de São Paulo levantou a suspeita de que o dinheiro tenha sido desviado para a produção do filme da família Bolsonaro. E agentes de 18 forças de segurança federais e estaduais saíram às ruas para tentar prender 93 pessoas por ligações com facções criminosas em 16 estados do país. O foco dessa ação é o combate a crimes como tráfico de drogas, organização criminosa, lavagem de dinheiro, homicídio, posse ilegal de arma de fogo e roubo de cargas. Os agentes cumpriram 70 mandados de prisão, 15 prisões em flagrante, 159 mandados de busca e apreensão, além de outras medidas cautelares determinadas pela Justiça. E o Ministério Público de São Paulo denunciou 4 pessoas pela morte de Maria Eduarda Rodrigues de Freitas, de 21 anos, que foi jogada de uma ponte durante a prática de rope jump em Limeira, no interior de São Paulo. Luiz Felipe Feliciano Egoroff, Maicon Fernandes Sintra, Vitor de Freitas Gonçalves e Eveline dos Santos Gonçalves foram acusados por homicídio com dolo eventual, quando se assume o risco de matar. Segundo a denúncia, os acusados tinham pleno conhecimento dos riscos, mas deixaram de conectar a corda e de fazer a dupla checagem dos equipamentos de segurança. Os quatro já estão presos. O Ministério Público também pediu a soltura de outras duas pessoas por não haver elementos suficientes contra elas. No Rio de Janeiro, um inspetor da Polícia Civil morreu baleado na cabeça em um ataque de traficantes na Avenida Brasil. Carlos Alberto Freire Neto, de 35 anos, foi atingido na altura da favela do Muquiço, na Zona Norte, e não resistiu aos ferimentos. Outra policial levou um tiro na perna, mas o quadro de saúde dela é estável. Depois da emboscada, centenas de policiais entraram na comunidade, o que provocou o fechamento de escolas e postos de saúde.

0: partida contra a Argentina. O presidente da federação enviou uma queixa formal contra o árbitro francês François Letessier. Os egípcios reclamam de um gol anulado pelo VAR, de inversões de falta e de um pênalti não marcado no lance que originou o gol da vitória argentina. A direção da equipe africana fala em crime de discriminação. O técnico do Egito desabafou logo depois do jogo e sugeriu que houve interferência para beneficiar os atuais campeões do mundo. A Argentina venceu por 3-2 depois de sair perdendo por 2-0 e conseguiu virar nos 15 minutos finais de jogo. A adversária da Argentina nas quartas de final vai ser a Suíça, que passou pela Colômbia nos pênaltis depois de um 0-0 bem sem graça. E o Brasil? Terminou a Copa com a segunda pior campanha da história. A definição dos classificados para as quartas de final carimbou a posição definitiva do Brasil no torneio, 11º lugar. O resultado iguala a campanha de 1966 na Inglaterra, quando a Copa tinha 16 participantes. Essa vez foi a única eliminação brasileira ainda na fase de grupos. O desempenho agora só não é pior do que o de 1934, quando a seleção perdeu o jogo de estreia e terminou em 14º lugar entre 16 seleções. Nesse ano, o campeonato teve um recorde de 48 seleções. Além dos 8 times que avançaram para as quartas de final, a seleção brasileira ficou atrás do México e da Colômbia no desempenho geral. O colunista de política da CBN, Lauro Jardim, apurou informações sobre os bastidores da CBF. Aí você me pergunta, né? O Lauro Jardim falando de futebol? Desde que o Brasil foi eliminado, surgiram especulações de uma virada de mesa na CBF. O presidente Samir Chaudhry poderia ser derrubado pelo mesmo grupo que o colocou lá, ligado ao vice-presidente da Federação de Futebol do Mato Grosso, que é o Francisco Mendes, que vem a ser filho do ministro Gilmar Mendes do STF.
1: O Samir Chaudhry, de acordo com as especulações, ele cairia por causa da campanha pífia do Brasil na Copa, somada a uma série de revelações feitas nas últimas semanas sobre a conduta dele como presidente da CBF. Surgiram informações de uso irregular de verbas da CBF para pagar despesas que deveriam ser pessoais do Samir Chaudhry. O que eu apurei é que o Samir Chaudhry foi advertido sobre essas derrapagens por esse grupo que de fato comanda a CBF, mas que não há a intenção de tirá-lo agora. Eu conversei com o diretor da CBF, integrante desse grupo, que me disse que a entidade precisa nesse momento de estabilidade. Por isso essa decisão de manter as coisas como elas estão. Está marcada uma conversa entre os representantes desse grupo com o presidente da CBF para os próximos dias, quando todo mundo já tiver voltado dos Estados Unidos para o Rio de Janeiro. O Samir Chaudhry vai ser cobrado para que se comporte. Em resumo, o presidente da CBF ganhou mais uma chance, mas não há a menor chance do Samir Chaudhry disputar uma reeleição em abril de 2028, que é a data marcada para a próxima eleição na CBF. Para essa eleição, desponta um favorito, o Francisco Mendes, filho do ministro Gilmar Mendes.
0: É, e aí dá para entender por que um ministro do STF se declarou para a seleção brasileira 2 dias depois da eliminação. Numa rede social, Gilmar Mendes falou em gratidão, defendeu a permanência do técnico Carlo Ancelotti para um novo recomeço e homenageou Neymar, que, segundo ele, em 4 Copas nos emocionou com seu talento, categoria e gols que marcaram época. E antes da última notícia, convido você a mandar mensagem para o Panorama. Meu e-mail é leandro.gouveia@cbn.com.br. No Instagram é só procurar por Lê Reis Gouveia. E não esquece de escrever seu nome e de onde você está ouvindo. Ouvindo o Panorama, aqui de Munique, na Alemanha, para saber tudo o que acontece no Brasil e no mundo, e me acompanhando no café da manhã. Hoje, lembrando com muito carinho dos momentos em frente à TV e acompanhando as novelas, junto com a minha avó, que amava essas novelas, grandes momentos. Abraços, Glauber Garcia. Falando, é claro, da nossa homenagem a Benedito Rui Barbosa, quando eu até toquei aqui algumas trilhas de novelas inesquecíveis. Valeu, Glauber. O Sidney, de São Paulo, disse que dor de cotovelo não compensa em relação à seleção brasileira. É arrumar a casa para 2030? e valorizar nossas moças em 2027. Ele fala da Copa do Mundo Feminino.

menina que o Brasil nunca levou. Quem sabe a primeira, né, Sidney? Um abraço para você também. E o Renan Guimarães, que não diz de onde ouve, pede para mandar um SMS para a senhora Terezinha. Ele disse que ela adora quando chega a sexta da Rádio Sucupira. Como ela não sabe usar o Spotify, ele diz, eu abro o aplicativo no celular da minha mulher e gravo como voz no meu WhatsApp. E aí manda para dona Terezinha. Que ele não disse quem é exatamente, mas um abraço para senhora Terezinha. Agradeço muito pela audiência. Sexta-feira agora tem mais Rádio Sucupira, hein? E se você acompanha o Panorama e gosta do nosso trabalho, tira 10 segundinhos aí no Spotify, clica nos 3 pontinhos, avaliar e dá 5 estrelas pro podcast. Eu fecho essa edição com os indicados ao Emmy 2026, que é o principal prêmio da televisão americana. Sabe quem saiu bem na foto? Oi! Oi.

O cantor porto-riquenho Bad Bunny entrou para a história ao receber 9 indicações pelo show dele no intervalo do Super Bowl, superando o recorde anterior, que era da Lady Gaga. Ela tinha recebido 6 indicações pelo show do Super Bowl em 2017. Bad Bunny concorre na categoria especial de variedades, que também tem entre os concorrentes a edição do programa de humor Saturday Night Live, que teve ele como apresentador convidado. A liderança geral do Emmy ficou com o drama médico The Pitt, que concorre em 25 categorias, incluindo as técnicas. Já na comédia, a produção Hacks fez história em sua 5ª e última temporada. A série bateu o recorde de indicações em um único ano para o gênero comédia, com 24 nomeações no total. Logo atrás aparecem as estreantes O Segredo de Widow's Bay, com 19 indicações, e Pluribus, com 18. O ator Rob Reiner, assassinado pelo filho no ano passado, recebeu uma indicação póstuma por sua participação na 4ª temporada da série The Bear. A cerimônia de entrega dos prêmios vai acontecer no dia 14 de setembro em Los Angeles, nos Estados Unidos. Eu quero saber se você já assistiu alguma dessas produções aí, alguma dessas séries, e por quem você está torcendo. Eu deixei o link na descrição desse episódio para você ver todo mundo que está concorrendo. Esse episódio do Panorama vai ficando por aqui. A produção e o roteiro foram feitos por mim, Leandro Gouveia, e a edição e a sonorização por Anderson Wendel, o Tico. A próxima edição do Panorama chega às plataformas por volta das 7 da manhã com Gabriel Freitas. E eu volto na

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0: quinta-feira, 9 de julho de 2026. Geander Vinícius da Silva Braga, um dos acusados de envolvimento no assassinato do ator Jeff Machado, foi condenado a 22 anos e 9 meses de prisão. A pena em regime fechado é pelos crimes de homicídio triplamente qualificado, ocultação de cadáver e maus tratos a animais. De acordo com a sentença, Geander não poderá recorrer em liberdade, pois poderia tentar se esquivar da aplicação da lei penal. O senador e pré-candidato à presidência Flávio Bolsonaro, do PL, fez uma live dos Estados Unidos para se defender de críticas sobre a atuação mais política do que técnica na audiência sobre o possível novo tarifaço contra o Brasil. O parlamentar também questionou o motivo de outros pré-candidatos à presidência não terem ido defender os interesses do povo brasileiro. Flávio afirmou ainda que a aplicação de uma tarifa de 25% contra o Brasil já é dada como certa nos bastidores e que por isso teve que adotar uma defesa política. A Justiça do Distrito Federal enviou ao STF um documento para justificar pagamentos que poderiam ser vistos como penduricalhos. No ofício enviado ao Supremo, o TJ da Capital Federal afirma que as folhas de pagamento emitidas desde abril respeitam o teto firmado pelo STF no fim de março. As explicações foram solicitadas pelos ministros Alexandre de Moraes, Cristiano Zanin, Flávio Dino e Gilmar Mendes na segunda-feira. O Senado aprovou um projeto de lei que busca reduzir as ligações indesejadas de empresas de telemarketing e cobrança para quem solicitar não receber esse tipo de telefonema. O texto foi aprovado em caráter terminativo, ou seja, segue direto para análise da Câmara dos Deputados caso não haja recurso. O projeto cria um cadastro a ser regulamentado e fiscalizado pela Anatel. A lista servirá para impedir que essas empresas continuem a ligar para quem solicitar o bloqueio das chamadas. Horário de Brasília, 13:03.
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1: Espaço aberto agora aqui no CBN Madrugada para Tânia Morales e convidado.
2: Os Estados Unidos recomeçaram os ataques ao Irã nessa noite. Ontem, o Trump já tinha anunciado ataques contra o Irã em resposta ao ataque iraniano a 3 navios petroleiros. E hoje, esses ataques dos Estados Unidos contra o Irã se intensificaram. Isso tudo depois de uma trégua que foi acordada no mês de junho. Vamos entender esse cenário e as perspectivas daqui para frente. Nós estamos com o professor Maurício Fronzalha, professor de Relações Internacionais da Universidade Presbiteriana Mackenzie. Professor Maurício, bem-vindo, boa noite.
3: Olá, Tânia.
2: Bom, esse conflito já tem 4 meses, né? Começou no dia 28 de fevereiro, com os ataques dos Estados Unidos de Israel ao Irã. Os Estados Unidos não conseguiram atingir os seus objetivos, esse conflito prossegue, né? E agora, enfim, depois de uma tentativa de acordo, uma nova ofensiva. Como que a gente pode interpretar essa nova ofensiva dos Estados Unidos neste momento, professor? É um sinal de força, um sinal de fraqueza, o que indica?
3: Olha, em primeiro lugar, indica que ambos os atores, né, ambos os estados, Irã e Estados Unidos, não estabeleceram uma relação de confiança, mesmo com a trégua tendo sido assinada algumas semanas atrás. Então, essa trégua deveria durar 2 meses e nesse tempo se fariam os ajustes necessários para uma paz mais duradoura. Então, não passou um terço desse tempo e os dois países quebraram as suas palavras, digamos assim, né? O Irã fez o primeiro ataque ontem ou anteontem, os Estados Unidos retalhou e agora parece que a gente voltou, pelo menos por esses dias, aquela lógica que a gente tinha até junho de um ataque americano, um contra-ataque iraniano contra bases americanas no Oriente Médio. E agora, assim, é necessário, né? Seria bem-vindo que os dois lados voltassem à mesa de negociações, mas
2: tá difícil. Até porque as condições
3: não é o que
2: são
3: parece.
2: Muito intransigentes, né? Os Estados Unidos querem a rendição do Irã, o Irã quer ser ressarcido.
3: São. Se a gente voltar no início da guerra, na verdade, se a gente quiser, a gente pode voltar décadas para falar da tensão que existe na relação Estados Unidos-Irã. Mas voltando só ao início da guerra, o presidente Trump, ele deu declarações confusas, né, contraditórias sobre quais eram os objetivos dos Estados Unidos nessa guerra. Eu acho que a primeira coisa que um líder tem que fazer quando entra numa guerra é saber qual é o objetivo dessa guerra, né? Se ele quer conquistar esse país, se ele vai entrar na capital, enfim, se ele vai destruir a infraestrutura do país, o que ele quer fazer. Então, em um primeiro momento, foi a ideia de que os ataques poderiam ajudar numa mudança de regime, o que seria inédito na história das relações internacionais. A gente nunca viu uma mudança de regime porque um país estrangeiro atacou esse país, atacou um outro país na esperança que ele mudasse o seu regime interno. O que acontece é o contrário, porque quando um país é atacado, os seus cidadãos, eles voltam àquele sentimento de pertencimento, né? Fala, olha, tudo bem, a gente tem muitas críticas ao governo, não é o que a gente quer, mas aqui é a nossa casa e nós estamos sendo bombardeados.
2: Aliás, foi o que aconteceu, né? O governo iraniano estava passando por protestos, desgastes populares, e de repente a população se uniu em defesa, né?
3: Isso foi logo no início do ano. Janeiro, fevereiro, houve várias manifestações, principalmente de jovens, iranianos, né? E tem uma coisa interessante com relação à aprovação do governo no Irã, é que ela é muito mais alta conforme a faixa etária avança. Porque aí são pessoas que vivenciaram a Revolução Islâmica de 1979 e que têm uma boa lembrança dessa revolução e que apoiaram essa revolução, o que não acontece com os jovens, né? Que nasceram bem depois disso, e eles têm muitas críticas ao governo do Irã. Então, esses protestos estavam ocorrendo em fevereiro. Não se sabe ao certo o número de detidos, nem de feridos e nem de mortos. Se a gente procura na imprensa internacional, a gente acha números muito discrepantes, algo entre 3 mil mortos ou até 10 mil mortos.
2: Pela repressão, então, né, do governo.
3: Isso. Sim. Pela repressão do governo iraniano. Como é um governo muito fechado, é muito difícil você ter acesso à informação.
2: Sim.
3: Né? A informação que sai é a informação oficial.
2: Mas aí, com a guerra, o Trump conseguiu fazer com que a população, inclusive os jovens, né, de alguma forma, parassem os protestos e se unissem contra o inimigo comum, que é os Estados Unidos. Ou seja, não conseguiu derrubar o regime iraniano. Essa intenção não foi cumprida. Né?
3: E nem vai conseguir.
2: Pelo jeito. Né?
3: Não.
2: Agora, queria uma outra alegação é de que o Irã interrompesse o seu programa nuclear. Né?
3: Assim, mais um pouco de história que nos ilumina aqui. O ex-presidente Barack Obama, ele fez um acordo com o Irã no ano de 2015, foi o seu penúltimo ano, seu penúltimo ano como presidente, depois de meses e meses, ou anos e anos de negociação, o Irã aceitou entregar o seu material, o seu urânio enriquecido em maior porcentagem, aceitou entregar esse material, se comprometeu a deixar ser inspecionado pelas Nações Unidas e se comprometeu a deixar o seu programa nuclear estritamente para propósitos civis.
2: Produção de energia, né?
3: Para produção de energia. O Donald Trump, sem muitos argumentos, sem argumentos baseados em fatos, ele disse que esse acordo foi horrível, e no primeiro mandato dele, ele desfez esse acordo.
2: Em 2018,
3: então você,
2: né?
3: Você tinha um acordo feito. O Irã, inclusive, ele é signatário do acordo de não proliferação de armas nucleares. Muitos países assinaram isso. Israel, por exemplo, não assinou. Os Estados Unidos também não assinaram. Mas o Irã assinou esse compromisso internacional, né, de não proliferação das armas nucleares. E tem também uma ordem do antigo Ayatollah, que morreu recentemente e está sendo enterrado agora, uma ordem religiosa, que ele coloca que não era o objetivo do Irã, ou não deveria ser o objetivo do Irã, a construção de armas nucleares, porque ela ia contra o que a religião islâmica pregava. Uhum. Então, havia ali um certo comprometimento de que o Irã não seguiria por esse caminho de ter uma arma nuclear. Hoje, um governante iraniano, ou os governantes iranianos, talvez eles pensem de outra forma. Eles falam, bom, talvez seja melhor retomar o programa nuclear para que a gente possa se precaver de possíveis guerras.
2: Diante do acirramento, né? Em 2018, o Trump, no seu primeiro mandato, interrompe esse acordo que o Obama tinha fechado com o Irã, né? Impõe tarifas, né?
3: Sim.
2: Voltam as tarifas.
3: Tarifas
2: ele impõe a nós. Sanções ao Irã. E agora culmina com essa guerra. Mas essa guerra não avançou em nada, em nenhum desses pontos. Não, que vantagem o Trump levou dessa guerra até agora, professor?
3: Não muita coisa, para não falar que ele não levou
2: nada, né?
3: Vantagem alguma.
2: É.
3: Eu estava escutando um colega americano, professor Mearsheimer, da Universidade de Chicago, e ele estava falando que esse seria um caso muito estranho onde o perdedor da guerra vai aparecer como vencedor da guerra, que seria o Irã. Porque ele teve parte do seu país destruído, etc., mas quando sentam as mesas de negociação, ele não só manteve o controle do Estreito de Hormuz, como ele aumentou esse controle. Agora ele está cobrando, né? O Irã está cobrando um pedágio para os navios passarem por lá. E o objetivo do Donald Trump não foi alcançado, que seria a mudança de regime. Se for a destruição do programa nuclear iraniano, ok, em partes ele atingiu esse programa, mas como você explica para o cidadão americano lá, né? Eles adoram falar dos taxpayers, né? Do cidadão como aquele pagador de impostos, né? Fala, como você explica para o cidadão, para aquele que paga os impostos, que você está gastando bilhões em uma guerra que não é do seu interesse nacional, não é do seu interesse estratégico? O Irã é um país que não apresenta nenhuma ameaça aos Estados Unidos, à segurança militar dos Estados Unidos. Então, como você justifica essa guerra para os seus eleitores, né, para os seus cidadãos?
2: Então, não à toa o Trump tem a popularidade caindo drasticamente, né? Pois é, mas e agora? E agora volta a fazer ataques, quer dizer, vai ficar nessa? Porque se retirar da guerra, seria o Trump reconhecer uma derrota, é isso?
3: Seria. O que é mais provável é que a gente continue nesse pêndulo entre negociações e ataques pontuais, pelo menos até o fim do governo Trump. Caso haja uma mudança na Casa Branca, de um presidente democrata, por exemplo, as relações com o Irã e a relação de como terminar essa guerra, ela vai mudar. Ela certamente vai mudar, tá? Mas enquanto o Donald Trump permanece no poder, ele permanece rodeado, né? O seu secretário de defesa, que se autodenomina secretário da guerra, o secretário de Estado, né, o Marco Rubio, eles são completamente inexperientes na área internacional. Eles se levam muito por uma questão ideológica que é muito mais rasteira do que baseada em fatos e evidências, e eles vão tentar levar essa narrativa até o final do governo Trump, nessa mesma toada que estamos vendo agora de um ataque-trégua.
2: Mas a economia mundial
3: pode durar por...
2: vai afundar, não, né? Já que não tem adulto na sala ali no entorno do Trump, mas será que os grandes empresários que bancam, né, afinal de contas, as campanhas eleitorais não podem fazer uma pressão?
3: Esse é um bom ponto, Tânia, que você colocou. Pode ter uma pressão interna dentro dos Estados Unidos, uma pressão internacional vinda da Europa, que é o continente que tem mais peso em negociações internacionais, mas a própria União Europeia, ela não está fechada com relação a essa questão do Irã. A França tem um posicionamento, a Alemanha tem outro. Eles são perdedores dessa guerra, que eles não participam, né? Eles dependem bastante do petróleo, eles dependem bastante do gás também, que passa por ali. Mas a gente não pode esquecer que os Estados Unidos, eles têm reservas de petróleo muito altas. Há muito tempo que eles fazem reserva de petróleo prevendo um tipo de cenário como esse.
2: Uhum.
3: Mas A sua colocação é interessante porque em algum momento é possível que esses interesses econômicos levem a uma trégua que seja mais duradoura. Mas eu volto a insistir nesse ponto. Enquanto o Trump continuar no poder, não vai haver uma relação de confiança entre esses dois lados que estão negociando.
2: Agora, eu fico pensando, agora ele vai ter eleições em novembro, né? Legislativas. Sim. Muito provavelmente, pelo andar da carruagem, com a popularidade do Trump tão baixa, ele perca apoio no Congresso, né? Será que isso já não pode ser uma forma de antecipar o fim do governo dele? Sei lá, ou por alegações de que ele está agindo contra os interesses nacionais, ou impeachment, ou sei lá, insanidade também, porque tem esse dispositivo na legislação dos Estados Unidos, né? Alguma coisa bem orquestrada aí com o capital mesmo, para que ele saia, porque ele está atrapalhando demais, inclusive os interesses do próprio país dele.
3: Sim, sim, ele está indo contra os interesses do próprio Estados Unidos, né?
2: Está contra o faça os Estados Unidos, né? Make America Great Again, completamente fora do que ele mesmo apregoa, né?
3: Então, aí, assim, é bem possível pelo andar da carruagem que ele perca a maioria na Câmara, e é bem possível que ele perca no Senado também, nessas eleições agora de meio de mandato. Isso certamente limitaria os poderes dele, das ações que ele toma e que ele precisa de apoio do Congresso, mas já teve vários presidentes que passaram por situação semelhante de perderem a maioria no meio do mandato, até com o Obama isso aconteceu, e eles conseguem levar até o final. Eu não acho que o Partido Democrata consiga fazer uma maioria que seja forte bastante para um processo de impeachment do presidente Trump. Seria muito difícil. E ao mesmo tempo, ainda que a gente entender o eleitorado americano, o eleitorado do Trump, né? Assim, eleitorado americano, você sempre vai ter 40% democrata, 40% republicano, e depois tem os moderados que ora vão para um lado, ora vão para o outro.
2: Nem aqui no Brasil.
3: A questão é que os republicanos hoje, eles têm uma ala muito radical, que é do Make America Great Again, do MAGA, que assim, se o Trump falar que eles ganharam a guerra, o MAGA vai acreditar. Se o Trump falar que o Irã é o país de todos os males e do demônio, o pessoal MAGA vai acreditar. Se ele fala que as tarifas trazem dinheiro para os Estados Unidos, o movimento MAGA acredita. Então, tem pelo menos metade dos eleitores republicanos, eles são muito radicais, né? E esse tipo de radicalismo, ele é o que eu costumo falar até para os meus alunos em sala de aula. Eu falo assim, quando a gente tem uma polarização muito forte, as pessoas têm imunidade aos fatos, assim, elas são imunes aos fatos. Não adianta você argumentar, mostrar os fatos, a pessoa vai continuar achando que é daquele jeito que ela acredita, né? Então, essa base não vai abandonar o Trump. Então, assim, ele pode perder um pouco de mandato, ele pode perder um pouco de poder agora no meio do mandato, mas ele ainda continua com uma base forte. Os republicanos, por outro lado, né? Eles não se uniram ainda em torno de uma liderança. Tem algumas lideranças que estão surgindo, de alguns governadores que estão se colocando nacionalmente, como o governador da Califórnia, mas ainda não são figuras que se coloquem à altura de um líder, né? Não se colocaram ainda como líderes nacionais.
2: Quer dizer, os republicanos, né? Então, mesmo não concordando com o Trump, estão reféns do Trump também, né?
3: São, porque os republicanos menos radicais, o ex-senador John McCain é um bom exemplo disso. Era uma pessoa extremamente educada, civilizada nos debates que ele teve com o presidente Obama nas eleições. Esse tipo de republicano foi perdendo espaço, né? E o Partido Republicano, ele percebeu que o Trump era uma escada para o poder. Ele concorre primeiro em 2016 como um outsider, o que dá a ele uma certa vantagem, que ele pode colocar no discurso. Esse discurso, ele é costuma funcionar, né? Razoavelmente bem, é, né? Tipo assim, eu não faço parte do sistema, é, eu sou diferente, eu vou entrar, né? Eu não sou como os políticos tradicionais, tal. Em 2024, que ele volta com o discurso de que o Biden foi um péssimo presidente e que ele vai continuar aquilo que ele havia começado, né? Os republicanos, eles falam assim, olha, mesmo o Trump não representando exatamente o que é a história do Partido Republicano e os valores do Partido Republicano, eles estão no poder.
2: Sim, e político, claro, ele tem voto, né?
3: E político quer o poder.
2: Claro.
3: Né? O objetivo primeiro de alguém entrar na política é o poder. É você ter o poder ou você poder influenciar quem tem o poder.
2: O Trump então, é essa máquina de popularidade,
3: político, né?
2: Exatamente. Tem aí boa parte dos eleitores nos Estados Unidos. Bom, enfim, linhas gerais aqui para fechar, que já estourei o Repórter CBN. Não temos uma perspectiva de término dessa guerra por enquanto, né? Vai ficar
3: nessa... A curto prazo.
2: Não tem saída, né? Não tem saída honrosa pro Trump, por enquanto.
3: A curto prazo não, a médio prazo a gente pode esperar uma retomada das negociações. E até o final do governo Trump, eu acho que a gente não passa dessa barreira, a gente não vai conseguir.
2: Mas nós estamos
3: ver
2: falando de quanto tempo para o final do governo Trump?
3: Dois anos. Alguns meses.
2: É tempo, né? O mundo quebra se continuar nessa toada, mas enfim. Vamos ver, vamos torcer pelo bom senso, professor.
3: Vamos torcer para que o bom senso prevaleça.
2: Vamos ser bem utópicos aqui. Professor, muito obrigada, viu, pela entrevista. Boa noite aí para o senhor.
3: Eu que agradeço, Tânia. Uma ótima noite.
2: Boa noite. Maurício Franzalha, professor de Relações Internacionais da Universidade Presbiteriana Mackenzie. Gente, não temos motivos para ser otimistas, não. Essa guerra que não acaba.
1: Caso de polícia em São Paulo com Guilherme Gimenez.
4: A polícia prendeu nesta quarta-feira 6 pessoas suspeitas de envolvimento com um grupo investigado por roubo de veículos utilitários, desmanche clandestino e venda ilegal de peças automotivas no estado de São Paulo. A justiça já expediu 9 mandados de prisão temporária e 10 de busca e apreensão na capital paulista e em Osasco. A Operação Clã do Crime é uma ação realizada pelo Departamento Estadual de Investigações Criminais, DEIC, por meio da 4ª Delegacia de Investigações sobre Fraudes contra Seguradoras e Afins. Felipe Barreto, delegado responsável pela operação, explicou como a quadrilha atuava de forma violenta e focada nas peças dos veículos.
5: As vítimas relataram que a abordagem era extremamente violenta e que eles eram mantidos em cativeiros por horas até que a van fosse totalmente cortada. E durante o cativeiro, eles relatavam que eles ficavam amarrados e que sofriam ameaças também de vida, contra a integridade física. Por exemplo, roubavam o cara 4 da tarde, 5 e pouco ele devia estar no cativeiro, ficavam com a vítima até umas 10 da noite, 11 da noite. Quando as peças saíam para o destino e só sobrava carcaça, eles liberavam o motorista. Eles pegavam a van geralmente no final do dia, já com pouquíssima carga ou nenhuma carga, só com foco na van. É para alimentar o mercado negro.
4: Felipe também afirmou que o grupo tem uma estrutura organizada com integrantes responsáveis por diferentes etapas do esquema, desde o monitoramento das vítimas e a execução dos roubos até a ocultação dos veículos, o desmanche e a comercialização das peças. Até o momento, 11 suspeitos foram identificados. Das 6 pessoas presas, 4 fazem parte da mesma família, sendo o pai, a mãe, um filho e um tio, o que deu origem ao nome da operação. Um 5º membro do mesmo núcleo familiar também é procurado. De São Paulo, Guilherme Gimenez.
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1: Três horas e 30 minutos. Vem aí o Matheus de Souza.
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0: Quinta-feira, 9 de julho de 2026. Geander Vinícius da Silva Braga, um dos acusados de envolvimento no assassinato do ator Jeff Machado, foi condenado a 22 anos e 9 meses de prisão. A pena em regime fechado é pelos crimes de homicídio triplamente qualificado, ocultação de cadáver e maus tratos a animais. De acordo com a sentença, Geander não poderá recorrer em liberdade, pois poderia tentar se esquivar da aplicação da lei penal. O senador e pré-candidato à presidência Flávio Bolsonaro, do PL, fez uma live dos Estados Unidos para se defender de críticas sobre a atuação mais política do que técnica na audiência sobre o possível novo tarifaço contra o Brasil. O parlamentar também questionou o motivo de outros pré-candidatos à presidência não terem ido defender os interesses do povo brasileiro. Flávio afirmou ainda que a aplicação de uma tarifa de 25% contra o Brasil já é dada como certa nos bastidores e que, por isso, teve que adotar uma defesa mais política. A Justiça do Distrito Federal enviou ao STF um documento para justificar pagamentos que poderiam ser vistos como penduricalhos. No ofício enviado ao Supremo, o TJ da Capital Federal afirma que as folhas de pagamento emitidas desde abril respeitam o teto firmado pelo STF no fim de março. As explicações foram solicitadas pelos ministros Alexandre de Moraes, Cristiano Zanin, Flávio Dino e Gilmar Mendes na segunda-feira. No horário de Brasília, 13h32.
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2: Três minutos, mais uma vez, muito bom dia, obrigado a você que nos acompanha aqui no CBN Madrugada, eu e Ricardo Garcia, vamos juntos, até às 5 horas da manhã na sua companhia, daqui a pouco às 4, previsão do tempo para todo o Brasil, tá frio, hein? É, o inverno, né, Ricardo Garcia? Estamos no inverno, então, obviamente que está frio, e daqui a pouco também os principais destaques da edição de hoje, aquele aperitivo do Jornal da CBN que a gente leva ao ar para você, ouvinte aqui do CBN Madrugada, às 4 horas, logo mais. 3h34, agora a gente abre espaço para o Dr. Luiz Fernando Correia.
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3: Copa tem a ver com sarampo?
4: É, bom, a gente já falou aqui desde o início, antes da Copa, né? Será que nossos jogadores não trouxeram a Copa? Uma preocupação que continua existindo é que os torcedores tragam algum brinde perigoso, no caso, o vírus do sarampo. Porque a eliminação do Brasil, a Copa caminhando para o final, os torcedores voltam e com ele voltam a ameaça do sarampo. O Brasil já chegou a 8 casos confirmados em 2026, 7 deles em São Paulo, 1 no Rio de Janeiro. E 5 confirmações recentes na capital paulista colocaram as autoridades em alerta e a vigilância mais atenta. A Secretaria de Saúde de São Paulo recomendou a chamada dose zero da vacina tríplice viral para bebês de 6 a 11 meses, uma proteção extra antes da idade prevista até no calendário. E foram abertos postos de vacinação gratuita junto à CPTM em 4 estações da Zona Leste desde segunda-feira, anteontem. Bom, antes de a gente ficar alarmado com isso, o caso importado de sarampo não é retorno de doença, isso é importante saber. O Brasil continua mantendo o status de país livre da circulação endêmica do sarampo. casos isolados indicam uma coisa, ou seja, a necessidade de manter alta cobertura vacinal. A gente fala isso sempre aqui. Falamos, inclusive, antes da Copa do Mundo. E o que tem a ver com a Copa? Né? A Copa do Mundo aconteceu, ou está acontecendo ainda, nos Estados Unidos, no México e no Canadá. Esses três países com os maiores surtos de sarampo das Américas nesse momento. O México tinha 7 casos em 2024, ultrapassou 10 mil em 2025. Os Estados Unidos enfrentam o pior surto em décadas, com mais de 2 mil casos no ano passado, e já tem muito mais de 2 mil casos ainda esse ano, já na metade do ano. O Canadá perdeu a certificação de país livre da doença no final do ano passado. As Américas, como região, também já perderam esse status no final do ano, e a gente tem esses milhões de torcedores circulando e retornando ao Brasil, passando pelo Brasil para ir para outros países. Boa notícia. A gente tem, a nossa defesa está funcionando, pelo menos com relação ao sarampo. Se não funcionou na Copa, é outro problema. Ao longo de 2025, o Brasil teve 38 casos importados e em nenhum deles gerou um surto. Ou seja, a gente tem uma cobertura razoável, quase boa ou quase ideal, mas principalmente as equipes comunitárias de saúde, equipe de vigilância, descobrem o caso, isolam, rastreiam os contatos, fazem um bloqueio vacinal em volta. Ou seja, lembrando do futebol que ainda está valendo, né? A zaga está funcionando para poder segurar esse resultado. Gente, vamos lembrar, verificar a caderneta de vacinação. Se alguém vai viajar, especialmente para algum desses países, para outra coisa, não vai ser pela Copa, tomar a vacina tríplice viral pelo menos 15 dias antes do embarque. Precisa desses 15 dias para que ela comece a funcionar de maneira prática. Crianças de 1 ano com 1 dose, adolescentes e adultos até 29 anos que nunca se vacinaram com 2 doses, Milton.
3: Perfeito. Muito obrigado por mais esse alerta, doutor Luiz Fernando.
2: Fernando Corrêa conversando com o Milton Jung, com a Cássia Godoy, 3:38. Nós vamos agora abrir espaço para Débora Costa, de Minas Gerais, informações aí sobre as investigações, caso assombroso, né? Assassinato de um casal de idosos na capital mineira.
5: Após realizar a reprodução simulada do latrocínio roubo seguido de morte do casal de idosos em Belo Horizonte, a Polícia Civil de Minas deve concluir o inquérito do caso até a próxima segunda-feira, dia 13 de julho. A atividade foi realizada no apartamento das vítimas, no bairro São Pedro, na região centro-sul da capital, nessa quarta-feira, e durou mais de 3 horas. Segundo os investigadores, o objetivo foi esclarecer a dinâmica do crime, reconstituindo, com base nas informações colhidas durante a investigação, o passo a passo do duplo latrocínio. A autora confessa, a diarista Paola Cirino, de 30 anos, que está presa preventivamente, participou da reprodução e colaborou com os peritos. Durante os trabalhos, ela permaneceu algemada. Na saída do apartamento, o advogado Bruno Corrêa, que defende a investigada, afirmou que pediu à Polícia Civil a realização do laudo de incidente de insanidade mental, devido ao histórico dela de doenças psiquiátricas. Inclusive, o defensor afirma que a reprodução simulada foi difícil devido ao esquecimento da diarista dos fatos.
6: Foi uma reprodução conduzida com muita técnica por parte da Polícia Civil. Não foi uma reprodução fácil de fazer, principalmente para Paola. Em diversos momentos, nós tivemos que pausar a reprodução para se recuperar, para ela recordar do que aconteceu. E em diversos momentos, houve confusão. Ela não conseguiu explicar de forma clara, inequívoca, o que aconteceu dentro do apartamento. A reprodução, ela formaliza o que aconteceu e também, sob a ótica da defesa, o que não aconteceu. O nosso trabalho vai continuar profícuo, respeitando principalmente a integridade da família.
5: A Polícia Civil informou que vai deliberar sobre o pedido da defesa. Conforme as investigações, Paola Cirino confessou ter dopado e assassinado a facadas o advogado Cláudio Inácio, de 75 anos, e a mulher dele, a empresária Maria Clotilde Inácio, de 76 anos, no dia 29 de junho. Após matar o casal, a investigada roubou diversos bens da família e vendeu os objetos no centro de Belo Horizonte. Ela Ela foi presa 3 dias depois em um hotel em Itabira, na região central do estado. Nos últimos dias, a Polícia Civil recuperou a faca usada no crime e ainda parte dos bens das vítimas, entre eles 11 relógios, um bracelete e 2 tênis, além dos celulares que foram devolvidos pelos compradores. De Belo Horizonte, Débora Costa.
2: Faltam 20 minutos agora para as 4. Espaço aberto para o assunto internacional. Ariel Palacios conversando com Fernando Andrade, com a Tatiana Vasconcelos.
7: Queremos saber sobre a Colômbia e como é que está indo a transição de governo. Quer dizer, está indo?
8: Bom, essa é a melhor pergunta de todos. Desculpem pelo nó da gravata.
7: Ah, inadmissível,
8: tá
7: Ariel. Você está meio torto.
8: Exatamente. Bom, onde a coisa está torta, está complicada mesmo. Assim, aquelas respostas rápidas, aproveitando o momento, né? É a Colômbia, porque as transições na Colômbia são algo sacrossanto. Desde o fim da ditadura do general Gustavo Rojas Pinilla em 1957, quer dizer, quase 70 anos, todas as transições presidenciais colombianas foram feitas de forma normal, organizadas, enfim, naqueles momentos em que o presidente saliente, com a expressão no mundo hispano-americano, para aquele presidente que sale, né, que sai, né, e o presidente entrante, isto é, o presidente que entra, o novo, o que chega, né, e a transição presidencial na Colômbia tem até um nome específico, el empalme, não é? Quando engancham duas coisas, quando a união de duas coisas. É um momento tão sacrossanto na política que a transição presidencial está regulada por uma lei de 2005 que determina que ambos lados devem se reunir para a entrega do recebimento dos relatórios do andamento do Estado colombiano. Quer dizer, um lado, o governo entrega e aquele que vai assumir recebe. É obrigatório as duas coisas. O problema é que tanto o presidente saliente, Pedro, como o entrante de Lespriela são duas pessoas e adoram declarações bombásticas, protagonizam mudanças bruscas de comportamento, adoram o que no mundo hispano chamam de pataleo, que seria esperneio ou xilique. Os dois se desentenderam e a transição foi pro beleléu. Tudo começou com o presidente Petro dizendo que não reconhecia a vitória de Lespriela no segundo turno sobre seu candidato, Ivan Cepeda. Petro sugeriu que poderia ter ocorrido fraude, mas como Petro também costuma fazer, não apresentou provas. No entanto, as missões internacionais de observação eleitoral elogiaram a organização da eleição colombiana, a transparência da votação, descartaram fraude. Mesmo assim, Petro convocou eleições contra Lespriela para o dia 20 de julho, que é quando Petro vai fazer seu discurso de despedida. Ivan Cepeda, o candidato derrotado. Bom, ele, que perdeu por uma minúscula margem, né? Ele reconheceu oficialmente o resultado nas urnas, reconheceu a vitória de Lespriela, só que anunciou que vai adotar uma posição de desobediência civil perante o futuro governo. E apesar das declarações governistas, até dias atrás, as equipes de transição continuavam trabalhando em ambos lados, né? Mas aí Lespriela optou por interromper a transição. Ele disse que estava tudo cancelado. E tudo se complicou mais ainda quando Lespriela pediu às Forças Armadas que rejeitem qualquer ordem de Petro nos próximos dias que possam ir na contramão da Constituição Nacional. E aí acusou Petro e Cepeda de tentarem um golpe de Estado, né? E enquanto isso, Petro, sem poder entregar os relatórios do Estado colombiano a Lespriela, anunciou que vai distribuir os relatórios pelas redes sociais.
9: Ariel, agora a gente vai falar sobre um caso absurdo de racismo, não é dentro da Copa, mas sai de Assunção, no Paraguai, protagonizado por uma senadora. Quem é ela? O que ela não fez, né? Vamos lá.
8: Exatamente. Bom, a polêmica começou depois da vitória da seleção da França por 1-0 sobre o Paraguai, a seleção do Paraguai. O autor desse gol, Kylian Mbappé, se tornou alvo de um tsunami de afirmações mega racistas, mega giga racistas, publicadas nas redes sociais pela senadora paraguaia Celeste Amarilla, que é da oposição. Celeste Amarilla é do PL Arriado, que é o Partido Liberal Radical Autêntico, um partido histórico no Paraguai, mas cujo último presidente aconteceu nos anos 30, faz 90 anos. Houve um presidente muito breve, de um ano e meio de duração, que substituiu o presidente Lugo quando ele recebeu impeachment uns 15 anos atrás, o Federico Franco. Mas, exceto isso, o PL Arriado está fora do poder há uma montanha de tempo. A Marija se referiu a Mbappé como, abre aspas, um camaronês colonizado fingindo ser francês, fecha aspas. Mas acontece que Mbappé nasceu em Paris. Talvez a senadora não saiba que Paris é a capital da França. Ou seja, Mbappé é francês. O parlamentar também, comparou o jogador francês a animais da selva africana. Umas comparações que não vou repetir aqui, que são absurdas. E ainda por cima afirmou que ele era analfabeto, que não sabia escrever. Na realidade, Mbappé foi excelente aluno de gramática francesa. A senadora também disse que também defendeu uma agressão física a Mbappé, alegando que os jogadores paraguaios teriam que ter dado bofetadas nele depois do fim do jogo. Tudo isso porque a senadora interpretou que Mbappé havia, abre aspas, olhado de forma depreciativa os jogadores paraguaios, fecha aspas. Ou seja, como dizendo como aquela coisa tão genérica, olhar com desprezo, né? Enfim, é algo muito subjetivo, e mesmo que tivesse olhado, não tinha nada a ver levar todo esse tipo de considerações por parte da parlamentar. Enfim, o fato é que também disse que o goleiro paraguaio deveria ter mostrado o dedo médio para ele, o famoso dedo médio da mão, né? Que uma ofensa. E ela justificou esse gesto ofensivo dizendo que faz isso no Senado paraguaio, em Assunção, e que não há problema algum. Então,
7: péssima, já dá para ver como deve ser. Portanto, né?
8: É uma parlamentar, péssima, que recebe o salário por parte dos contribuintes paraguaios. Existe um protocolo de comportamento no Senado paraguaio, mas ela acha que está tudo bem fazer esse tipo de gestos. Bom, aí a resposta do Mbappé foi imediata pelas redes sociais. Ele disse que essa parlamentar era, abre aspas, uma mulher desprezível, indigna do cargo que ocupa, fecha aspas, e disse que por causa do racismo descarado dela havia conseguido fazer que o mundo esquecesse a excelente campanha feita pela seleção paraguaia na Copa. E disse: você não representa o Paraguai. E elogiou a dedicação e honra demonstrada pelos atletas paraguaios durante a Copa. Bom, aí ontem a senadora disse que exigiu uma retratação do Mbappé e ameaça processar o jogador por violência de gênero. Ela disse que a Mbappé, Mbappé deveria honrar sua cidadania francesa e pedir desculpas. E aí você diz: peraí, não dá para entender. A senadora não tinha dito que ele não era francês, que era camaronês, e agora ele pede que honre a sua cidadania francesa? Então aí, Freud talvez explique. A senadora alegou também que ela representa milhares de paraguaios que votaram nela em 2023. Bom, aí averiguei. Celeste teve em 2023, nas eleições parlamentares, 42 mil votos. Mbappé tem 133 milhões de seguidores no Instagram. Bom, depois da comparação numérica, bom, as declarações foram repudiadas pelo governo do presidente Peña do Paraguai, e ela é famosa por armar polêmicas, gritar no plenário e dançar nas redes sociais por intermédio de IA, né? E se autodefinir como, abre aspas, uma Barbie de 60, fecha aspas. Há 3 anos, durante uma vizinha da rainha Letícia da Espanha ao Paraguai, ela criticou a forma simples da rainha se vestir, ironizou também sobre as origens de classe média baixa da rainha Letícia e por ter ela trabalhado como jornalista.
7: Fernando e Tatiana. Não tem gênero, né?
9: Nossa.
7: Impressionante.
8: Não, nem nacionalidade, nem gênero, nem.
7: É terrível. Efeméride, Ariel.
8: Efeméride, um dia como esse, mas em 1994, tornava-se ditador da Coreia do Norte Kim Jong-il, que é o pai do atual ditador Kim Jong-un, né? Ele é chamado no seu país até hoje como o grande dirigente, o líder supremo, o querido líder ou amado líder, e uma saraivada de outros títulos. Ele é considerado pela propaganda norte-coreana como um autor de muitos livros, na qual ele desenvolve a teoria Hoche, que é uma doutrina coletivista e nacionalista, mas que tem uns tons místicos, meio religioso, que se tornou a política do Estado sul-coreano. E ele nasceu isso o dia, hoje é a efeméride do dia que ele toma o posse, em 94. Ele, a data de nascimento dele, que é data nacional na Coreia, feriado nacional na Coreia, é o 16 de fevereiro de 42. E na versão oficial, o evento, diz a propaganda norte-coreana, numa coisa totalmente delirantemente mística, né, diz que

0: 30. Bom, de todas as formas, é 30. É um monte de tempo. Você diz já 30 anos? 3 décadas?
1: Acabou.
0: Mas sim.
2: Nossa, mais um pouquinho. Tudo isso.
0: Vai. Um terço da cara de 100 anos.
2: Sobe o som aí, Daniel. Faz favor.
0: Um passinho que era assim.
2: Como era, Daniel?
0: O passinho era assim.
1: Sabe
0: o passinho
1: tudo,
0: não, a...
2: A coreografia
0: das mãos.
3: Foi animado o papo, hein? Tatiana Vasconcelos, Fernando Andrade, Ariel Palácios, 3:52. A gente vai abrir espaço agora para Bruna Lira. Tem informações direto do Ceará. Aquela história de uma mulher que foi resgatada depois de passar 55 anos numa residência em condições análogas à escravidão. E aí a família está dizendo que não, ela é da família. Por isso que ela não recebeu o salário. Vamos entender essa história.
4: Em depoimento aos auditores fiscais do trabalho, os empregadores afirmaram que a idosa não era uma funcionária, mas uma integrante da família, e que o pagamento de um salário mensal seria uma forma de rebaixá-la. Também alegaram que ela não precisava de remuneração porque recebia R$600 do programa Bolsa Família e tinha plano de saúde custeado pelos patrões. Apesar disso, a investigação concluiu que a trabalhadora passou mais de 5 décadas sem autonomia financeira, sem acesso à educação e submetida a uma relação de dependência e exploração. A mulher começou a trabalhar para a família aos 7 anos de idade, em 1971, após a mãe, que também havia trabalhado para os mesmos empregadores, retornar do Piauí com os filhos. Desde então, passou a servir 3 gerações da mesma família, sempre realizando atividades domésticas e cuidando das crianças da casa. A auditora fiscal do trabalho, Neuzeli Santos, explica que a vítima desenvolveu um forte vínculo emocional e foi induzida a pensar que fazia parte da família, sem reconhecer a situação de exploração vivida ao longo dos anos.
5: Essa trabalhadora, nascida no final de 1963, é oriunda de uma família preta e pobre. Ela, que vivia numa situação de extrema vulnerabilidade, se mantém fiel a essa família num regime de servidão e passou a vida inteira trabalhando em troca desse afeto de moradia e de comida.
4: Os trabalhadores estimam que os créditos trabalhistas devidos ultrapassam R$1,5 milhão. Como a família recusou o pagamento integral, foi firmado um termo de ajuste de conduta com o Ministério Público do Trabalho no Ceará. Pelo acordo, os empregadores deverão comprar um imóvel de, no mínimo, R$150 mil para a trabalhadora, pagar R$50 mil de indenização e regularizar as contribuições previdenciárias. A auditora fiscal do trabalho, Neuzeli Santos, afirma que não existe um único culpado pelo caso. Todo o núcleo familiar contribuiu para que a situação de exploração da trabalhadora se estendesse durante mais de meio século.
5: Havia pessoas que se beneficiaram desde 1971 dessa exploração. Essa trabalhadora atravessou 3 gerações e foi encontrada na casa cuidando dos bisnetos da matriarca que a contratou pela primeira vez.
4: Mesmo após o resgate, a idosa permanece temporariamente na residência da família por orientação da equipe multidisciplinar que acompanha o caso. Segundo a Secretaria dos Direitos Humanos do Estado do Ceará, a saída será feita de forma gradual para evitar novos danos emocionais. Ela receberá acompanhamento psicológico, cursos de educação financeira, inclusão digital e apoio para reconstruir os vínculos com familiares biológicos antes da mudança para a nova casa. Em nota, a defesa da família negou que a idosa tenha vivido em situação análoga à escravidão. Os advogados afirmam que ela

0: recebeu remuneração, férias, plano de saúde e contribuições previdenciárias ao longo dos anos e sustentam que a relação era de convivência familiar. A defesa informou ainda que apresentará documentos e provas às autoridades durante a investigação. De Fortaleza, Bruna Lira.
1: Faltam 4 minutos agora para as 4. Agradecer demais a companhia. Mensagens que chegam aqui via YouTube, pessoal que está trocando ideias no chat, o João Santana, obrigado pela mensagem, também participando pelo WhatsApp 11 999 11 9981. Obrigado ao nosso ouvinte Santana de Campina Grande, na Paraíba, o Luiz de Petrolina, Pernambuco, também por aqui, o Léo do Rego, Campina Grande, Paraíba, também o Roberto Pradelli de Araraquara, no interior de São Paulo, mais um aqui de Araraquara, hein? Jaime Alves Santana, obrigado, Jaime, pela mensagem, e também por aqui o nosso ouvinte Marcelo, 41 é Curitiba, né, Ricardo Garcia? Mandando aqui o seu bom dia também. Muito obrigado pela mensagem. E também o nosso ouvinte Abadia, Abadia Terezinha, mandando o seu bom dia, com imagens aqui também. Muito obrigado pela mensagem. Obrigado a você que interage também via Instagram, aqui no arroba PHC Galvão. Repetindo, arroba PHC Galvão, como faz o Dario Guerreiro, mandando aqui o seu bom dia. Muito obrigado também a mensagem, contato que chega do nosso ouvinte Gilberto Zetlow, também por aqui, Zilda Guerra, pessoal interagindo via Instagram no arroba PHC Galvão, muitíssimo obrigado. Faltam 2 minutinhos agora para as 4. Vamos acionar mais uma vez aqui o Matheus Maciel, tem uma reportagem interessante aqui sobre a torcida de brasileiros depois que a Canarinho se foi.
2: Com a eliminação do Brasil na Copa do Mundo, uma dúvida passou a rondar a cabeça de milhões de brasileiros. Para que seleção torcer até o fim da competição? A derrota para a Noruega deixou um sentimento de frustração entre os torcedores. Mas a Copa segue e continuam na disputa as gigantes europeias, França, Espanha e Inglaterra. A aguerrida Bélgica, a cada vez mais consolidada Marrocos, a nossa arquirrival Argentina e as surpresas dessa edição, Noruega e Suíça. Para descobrir qual desses 8 países conquistou o coração dos brasileiros, nossa reportagem conversou com alguns torcedores. Para o dono de uma escolinha de futebol, Yuri Cavalieri, duas seleções vão dividir a atenção dele.
3: Marrocos, porque desde a Copa passada, em 2022, eles estão fazendo história, né? É uma seleção muito organizada, jogando. Em 2022, eles eliminaram a Espanha, eliminaram Portugal. Estão fazendo história no futebol africano. E a seleção da Espanha, que para mim acho que é a favorita, na minha escolha, né? A Espanha com jovens, Lamine Yamal, Nico Williams, Gavi, Pedri, tem tudo para chegar numa final.
2: A aposentada Lúcia de Matos também escolheu a seleção marroquina. Mas antes disso, ela admite que a prioridade máxima será secar a equipe que gerou a frustração em milhões de brasileiros.
4: Depois da derrota do Brasil, depois dessa eliminação, desanimei um pouco, mas vamos agora continuar aí na torcida. Torcendo o quê? Primeiro torcendo contra a Noruega, né? Então, vou torcer muito para a Inglaterra, para que a Noruega também seja eliminada. E vou torcer, mesmo a França sendo favorita, vou torcer para Marrocos, para ver se a gente tem umas surpresas aí nessa Copa de 2026.
2: Já o estudante de história, Shaine Rodrigues, vai na contramão. Ele prefere vida longa aos noruegueses no Mundial por um motivo estratégico.
5: Estou torcendo para a Noruega, porque pelo menos agora, se a Noruega for campeã, a gente vai perder para o campeão, né? E eu gosto muito do Haaland também, ele é muita gente boa. Então, é uma torcida, um time que eu estou simpatizando bastante.
2: A Copa segue sem o Brasil, mas não sem a torcida brasileira. Para muitos, escolher uma nova seleção é a forma de amenizar a decepção e manter viva a emoção de acompanhar o Mundial. Com a colaboração de Rodrigo Bressani, do Rio de Janeiro, Matheus Maciel.
1: 4-1, vem aí o Matheus de Souza.
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0: quinta-feira, 9 de julho de 2026. A PF apreendeu uma espingarda registrada em nome do ex-presidente Jair Bolsonaro. O armamento foi localizado na casa de um homem em Cachoeirinha, no Rio Grande do Sul. O homem procurou voluntariamente a Polícia Federal para informar que estava com a arma e demonstrar interesse em entregá-la. O armamento era o último do arsenal vinculado ao ex-presidente, que ainda não havia sido recolhido após determinação do ministro do STF, Alexandre de Moraes. O sepultamento de Ali Khamenei, líder supremo do Irã, morto em fevereiro em ataques conjuntos de Israel e Estados Unidos, acontece hoje. A cerimônia em Mashhad, cidade natal dele, encerra um funeral de 7 dias. O enterro ocorre sob forte esquema de segurança e em meio a novos alertas do Irã aos Estados Unidos e a Israel contra qualquer ataque durante o período de luto. Nos últimos dias, Israel informou que Mojtaba Khamenei, atual Ayatollah e filho de Ali, estaria marcado para morrer. As quartas de final da Copa do Mundo começam hoje. A etapa é aberta pela partida entre França e Marrocos às 17h pelo horário de Brasília. Amanhã, Espanha e Bélgica se enfrentam às 16h. Noruega e Inglaterra jogam no sábado às 18h. E por fim, a etapa é encerrada com o jogo entre Argentina e Suíça, e Suíça marcada para 22h de sábado. No horário de Brasília, 4h03.
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1: 4:04, bom dia a você que nos faz companhia aqui no CBN Madrugada. Agora é hora da gente saber como é que fica o tempo em todo o Brasil.
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1: Com Aline Araújo.
2: O tempo estável marca a previsão desta quinta-feira em grande parte do Brasil, devido à atuação de uma massa de ar seco e de um sistema de alta pressão. Os principais destaques são frio ainda presente no sul, a baixa umidade relativa do ar sobre o centro-oeste, interior do sudeste e parte do nordeste, além da chuva concentrada no extremo norte e trechos do litoral nordestino. No sul, o amanhecer continua gelado, com possibilidade de geada isolada e aumento de nebulosidade no Rio Grande do Sul. Curitiba terá mínima de 5 graus e máxima de 21. No Sudeste, o Rio de Janeiro terá mais um dia agradável, com temperaturas entre 15 e 25 graus, e em toda a região predomina o tempo firme, com manhãs ainda frias, tardes agradáveis e umidade baixa na região do interior. No centro-oeste, o ar seco mantém também alerta para baixos índices de umidade e maior risco de queimadas. No nordeste, a umidade do oceano favorece chuva passageira entre o litoral da Bahia e a faixa entre o Rio Grande do Norte e a Paraíba. Salvador terá máxima de 28 graus, com pancadas de chuvas ocorrendo pela manhã da quinta-feira. Já na região norte, áreas de instabilidade mantêm pancadas de chuva entre o Amazonas, o Pará e Roraima. Aline Araújo, da Clima

0: 4:06. O Oriente Médio está em alerta máximo após os Estados Unidos bombardearem o Irã pela segunda noite consecutiva. A nova operação militar atingiu cerca de 90 alvos estratégicos do Irã, com o objetivo de tentar minar a capacidade de Teerã de atacar navios e tripulações civis no Estreito de Hormuz. O relatório oficial americano aponta que as ações destruíram sistemas de defesa aérea, ativos de vigilância na costa, capacidades navais e centros de armazenamento de mísseis e drones. A ofensiva dá sequência a uma primeira onda de bombardeios que havia atingido 80 instalações e 60 pequenas embarcações. Segundo relatos da mídia estatal do Irã, as incursões aéreas de terça-feira provocaram a morte de 8 militares da Força Aérea e da Marinha iraniana. Em retaliação, o regime persa atacou forças americanas no Bahrein e no Kuwait e promete lançar uma ofensiva contra instalações militares do Ocidente no Golfo Pérsico. A crise diplomática ganhou contornos definitivos com as declarações do presidente Donald Trump na cúpula da OTAN em Ankara, na Turquia. Ao lado do secretário-geral Mark Rutte, Trump decretou oficialmente o fim da trégua com o Teerã. Na viagem de volta aos Estados Unidos, a bordo do avião presidencial, Trump declarou que os líderes iranianos estão fora de controle. Para o professor de Relações Internacionais da Universidade Presbiteriana Mackenzie, Maurício Frongralia, a retomada dos ataques confirma que o acordo de paz era muito frágil.
1: Ambos os atores, né, ambos os estados, Irã e Estados Unidos, não estabeleceram uma relação de confiança, mesmo com a trégua tendo sido assinada algumas semanas atrás. Então, essa trégua deveria durar 2 meses e nesse tempo se fariam os ajustes necessários para uma paz mais duradoura. Então, não passou um terço desse tempo e os dois países quebraram as suas palavras, digamos assim.
0: No cenário econômico, o preço do barril de petróleo Brent disparou mais de 7% no mercado internacional, ultrapassando a marca dos US$ 79, devido ao temor de fechamento definitivo do Estreito de Hormuz. O reflexo global gerou perdas nas principais bolsas da Europa e Ásia, além de provocar o recuo de quase 1% na Bolsa de Valores brasileira. Apesar do cenário de guerra aberta, as fontes oficiais indicam que a ofensiva militar não interrompeu o cronograma das cerimônias fúnebres do líder supremo Ali Khamenei, que chegam ao fim hoje. O corpo passou por solo sagrado no Iraque ontem e retorna ao território iraniano hoje para ser enterrado na terra natal do Ayatolá. 4:10. Representantes do Brasil e dos Estados Unidos discutiram medidas de cooperação no combate ao narcotráfico. O ministro da Defesa, José Múcio Monteiro, se reuniu no Peru com o subsecretário de Guerra dos Estados Unidos, Elbert Kobe. Encontro de alto nível ocorreu em clima de cordialidade durante a Conferência de Ministros da Defesa das Américas, na cidade de Cusco. Segundo a pasta da defesa, o governo dos Estados Unidos solicitou o encontro por enxergar no Brasil um parceiro estratégico fundamental para conter o crime organizado no continente. Múcio sinalizou interesse na cooperação bilateral, mas fez questão de ponderar que o combate ao tráfico de drogas é de atribuição do Ministério da Justiça. A aproximação militar ocorre em meio a uma forte divergência interna no governo federal. Enquanto o Ministério da Defesa descarta publicamente qualquer risco de intervenção armada estrangeira, o chanceler Mauro Vieira enviou um documento ao Congresso alertando que enquadramento do PCC e Comando Vermelho como terroristas abre brechas para o uso da força pelos americanos no Brasil. O governo americano considerou a avaliação absurda no Congresso, a Comissão de Relações Exteriores da Câmara aprovou por unanimidade a convocação de Mauro Vieira para dar explicações. O líder da oposição na Câmara, deputado Cabo Gilberto do PL, classificou o relatório do Itamaraty como irresponsável.
2: Queremos ouvir esse ministro irresponsável com essas declarações eleitoreiras, essas declarações infelizes por parte desse ministro, que envergonha o Brasil. Imagina o que está agora o noticiário norte-americano falando agora lá nos Estados Unidos.
0: O deputado Arlindo Quinalha, do PT, destacou que o papel do Itamaraty é mapear preventivamente todas as ameaças à soberania.
3: O ministro Mauro Vieira não afirmou que vai haver invasão. Ele simplesmente foi literal na interpretação. E aí eu quero que alguém mostre, de forma que me contrarie, de forma que prove para todos nós que esta legislação norte-americana não dá essa pretensa autoridade para eles invadirem qualquer país.
0: 4:12. A Polícia Federal apreendeu no Rio Grande do Sul uma espingarda calibre 12, registrada em nome do ex-presidente Jair Bolsonaro. O armamento de fabricação estrangeira estava sob a guarda de um responsável por uma empresa importadora de artigos bélicos de Caxias do Sul. O recolhimento ocorreu após o homem procurar voluntariamente a corporação para relatar que estava com o item e demonstrar interesse em repassá-lo. A espingarda era o último item pendente do arsenal de Bolsonaro a ser recolhido por ordem do ministro Alexandre Moraes, do Supremo Tribunal Federal. Mais cedo, a Polícia Federal fez buscas na residência do ex-presidente e cumpre prisão domiciliar humanitária devido a divergências no total de armas declaradas pela defesa. O mandado previa busca e apreensão de armamentos, munição, acessórios e documentos de registro. Segundo a defesa de Bolsonaro, nada foi encontrado. A ação foi autorizada pelo ministro Alexandre Moraes, que apontou divergências entre as armas entregues e as registradas em nome do ex-presidente. O ministro destacou ainda que a permanência de armas na posse de Bolsonaro é uma situação incompatível com a medida de prisão domiciliar. Nos Estados Unidos, o senador Flávio Bolsonaro criticou a operação na casa do pai.
4: Um constrangimento danado, uma busca minuciosa, reviraram tudo, foram procurar alguma arma que não tivesse sido informada nos autos, que porventura o presidente Bolsonaro estivesse escondendo, que não teria informado. Então foi muito ruim, muito constrangedor, mais uma vez uma situação em que a família toda sofre, então não tinha arma, tudo que foi informado ao Alexandre de Moraes era verdadeiro, estava documentado lá.
0: E 14 minutos. O criminalista Guilherme Mota disse que a operação de busca na casa de Bolsonaro tem justificativa.
5: A busca e apreensão é a medida adequada para se fazer cessar a irregularidade. Eventuais armas, porventura, fossem encontradas e apreendidas na posse do ex-presidente, poderiam culminar, por óbvio, na revogação da prisão humanitária domiciliar que foi concedida e prorrogada.
0: 4:15. A Justiça do Rio de Janeiro condenou o pedreiro Jeander Vinícius da Silva Braga a 22 anos de prisão pelo assassinato do ator Jeff Machado em 2023. A sentença foi proferida nesta quarta-feira pelo Tribunal de Justiça do Rio e abrange os crimes de homicídio triplamente qualificado, ocultação de cadáver e maus tratos a animais. Segundo acusado do crime, produtor Bruno de Souza Rodrigues, que responde por 8 infrações penais, será julgado em dezembro. A investigação aponta que a motivação do assassinato foi uma falsa promessa de vaga em uma novela de televisão, pela qual o ator chegou a pagar R$18.000. Em depoimento, Jeander alegou que participou apenas da ocultação do cadáver e que foi coagido a ajudar a enterrar a vítima após o estrangulamento. O pedreiro disse também que trabalhava como garoto de programa e que Bruno matou o ator enquanto os dois estavam juntos e ele tomava banho. Após o assassinato, Bruno usou cartões e senhas da vítima e se passou pelo ator em mensagens a familiares e amigos. Jeff tinha 8 cães de estimação e acabaram ajudando a polícia a solucionar o crime. Eles foram encontrados abandonados com chips de identificação do dono. O corpo do artista catarinense foi localizado pela Polícia Federal em maio de 2023, concretado a 2 metros de profundidade dentro de um baú na zona oeste do Rio de Janeiro. A mãe do ator, Maria das Dores Machado, acompanhou o julgamento no Rio de Janeiro.
6: Um dia muito esperado, é um momento difícil, dolorido para mim, meu filho, para minha família. Eu vim em busca da justiça e peço, a justiça de Deus existe, não falha. Agora a justiça dos homens nós vamos ver daqui a pouco.
0: 4:17. A Polícia Civil do Rio de Janeiro vai investigar uma lista virtual criada por estudantes de um colégio tradicional que classificava as alunas em categorias de conotação sexual. A Delegacia da Criança e do Adolescente começou a acolher os primeiros depoimentos de diretores e de vítimas da plataforma online. O caso ocorreu no Colégio Cruzeiro, uma instituição de ensino privada do bairro de Jacarepaguá, na zona oeste fluminense. No total, 65 meninas tiveram os nomes expostos no documento digital e continha adjetivos pejorativos. Segundo as investigações, os suspeitos de criar o ranking são todos menores de idade, colegas das vítimas. Na TV Globo, a delegada Maria Luísa Machado disse que a polícia ainda está analisando por quais crimes os jovens infratores podem responder.
7: Com base nessa lista que foi divulgada, eles podem responder pelos crimes de injúria, difamação e também de submissão de adolescente a constrangimento ou vexame, que é um crime específico no Estatuto da Criança e do Adolescente. No entanto, com base nos depoimentos que vão ser prestados, pode ser que outros crimes também sejam identificados, uma ameaça, uma violência psicológica. Então, de certa forma, a gente ainda está em apuração, inclusive, dos crimes que foram perpetrados.
0: Horas e 19 minutos. Começam hoje as quartas de final da Copa do Mundo. 6 seleções europeias, uma sul-americana e uma africana vão disputar vagas nas semifinais do maior mundial da história. Nas últimas 5 Copas, as europeias ganharam 4. Hoje, às 17h, França e Marrocos brigam por uma vaga na semifinal. Na Copa do Catar, a seleção francesa levou a melhor na disputa para chegar à final. Amanhã, às 16h, o duelo é entre Espanha e Bélgica. Os outros 2 jogos serão no sábado. Às 18h, Noruega e Inglaterra. E às 22h, Argentina e Suíça. A seleção brasileira feminina de vôlei volta à quadra amanhã para enfrentar a Polônia pela Liga das Nações. O jogo começa às 7:20 da manhã em Osaka, no Japão. Ontem o Brasil abriu a terceira e decisiva semana do torneio com uma vitória por 3-7-1 sobre a seleção japonesa. Ainda esta semana, a seleção brasileira joga contra a Tailândia e os Estados Unidos. 4:20, espaço aberto para Sardenberg e Merval Pereira.
8: Merval, temos aqui mais uma pesquisa do grupo Meio Ideia e mostra no segundo turno o Lula com 45% das intenções de voto contra 40% do senador Flávio Bolsonaro, vantagem de 5 pontos. Eu chamo a atenção disso porque na pesquisa feita há pouco mais de um mês, no dia 28 de maio, os números são um pouco diferentes, mas a diferença é exatamente a mesma, 5 pontos percentuais a favor de Lula.
9: Sandenberg, essa pesquisa confirma algumas impressões que se tem. Primeiro, que no segundo turno, a direita se une em torno do Flávio Bolsonaro. E é por isso que ele dá um salto e fica quase que empate técnico com o Lula no segundo turno, né? Isso é uma indicação de que, apesar de todas as confusões, a direita se unirá para apoiá-lo no segundo turno, né? Se ele conseguir chegar lá, até lá, como candidato, porque essa é a grande questão dele, né? Em segundo lugar, que o Lula bateu num certo teto, né? Ele não tem no primeiro turno mais que 40%. Então é um teto que é difícil dele manejar, porque é superável, né? Então, acho que mantém-se a ideia de que vai ser uma eleição muito disputada, vencida como em 2022. Qualquer um dos lados pode ganhar. E reflete a divisão do país, menos que a qualidade dos candidatos, né? Esse é o grande problema do Brasil, é que você tem uma eleição em que os dois mais rejeitados são os escolhidos, é uma eleição que vai continuar levando o país a um impasse, seja quem for que ganhe a eleição, né? É muito, muito difícil você prever um futuro político regularizado, normalizado, numa situação dessa. A gente vai voltar a ter um país em crise, e especialmente um país dividido, em que pode ganhar um presidente de esquerda e ter e certamente terá um congresso majoritariamente de direita para confrontá-lo. E se ganhar a direita, o Flávio Bolsonaro, nós corremos o perigo de termos um governo com maioria no Congresso e que pode reverter uma série de conquistas da democracia brasileira, como nós já vimos anteriormente, né? Então, a escolha é uma escolha de Sofia, muito complicado para o eleitor. Vamos ver como é que, o que que pesa mais, né? Se a democracia, a preservação da democracia, ou os avanços, perdão, sim, os avanços que um lado ou de outro possa fazer pro país. Então, acho que mais uma vez o Lula tem um ponto nessa vantagem como em 2022, que ele queiram ou não, ele representa nessa disputa um lado da política que trabalha dentro dos parâmetros democráticos. Os parâmetros do PT podem ser criticáveis, podem ser rigorosamente combatidos, mas são democráticos até agora. E a direita tem uma base de uma direita que é muito radicalizada, né? E que não tem muito limites de atuação, como o Trump nos Estados Unidos. Então, é esse o futuro que nos aguarda.
8: Tá certo.

0: 4:25 aí, Sardenberg, Merval Pereira. Vou agradecer aqui a participação da ouvinte, do ouvinte CBN, a gente participando pelo WhatsApp no 11 99911 9981, bairro Pitimbu, Natal, Rio Grande do Norte, Paulo Almeida. Obrigado também ao Gilsomar Machado, de Jaú, no interior de São Paulo. Maurício Gomes manda seu bom dia. Suzano, zona rural, obrigado pela mensagem também. Manuel Ramos, de Maceió, Alagoas. Bom dia, na Norma da Aclimação. Também Marco Dotti, obrigado. Mandando elogios aqui ao Clauson Dutra. Obrigado, Araraquara, hein? Tá firme, no interior de São Paulo, conosco na programação. Amorim da Vila Esperança, na Penha. José Giovanni, Diogo de Araújo, Piracicaba, interior também paulista, pelo YouTube, pessoal participando do chat. Agradeço demais os nossos ouvintes aqui. Alexandro Santos, obrigado. Cássio Sete, Nivaldo Paisani, obrigado a você que interage também aqui via Instagram no @phcgalvão. Repetindo, @phcgalvão. Você pode interagir pelo Insta, como faz a nossa ouvinte Sofia Silva, chegando por aqui. Obrigado pelo contato também do Elton Castro Alves. O Elton está dizendo que é marroquino agora, hein? Brasil foi uma decepção no futebol. O Elton é de Patos de Minas, mas agora virou marroquino. E também por aqui, obrigado pela mensagem que chega do Leopoldo Veloso Júnior, tá em Lagedo, Pernambuco. Obrigado, vendo aqui que eu fui brilhantemente substituído pelo Clauston Dutra. É isso aí. 4:28. A gente vai acionar mais uma vez a Thalita Souza, tem as últimas informações sobre o inquérito, investigação naquela tragédia, né? Um caso assombroso, né? De uma jovem que foi realizar um esporte de aventura, pode-se dizer assim, né? Que é o salto de rope jump, né? E na tradução literal, né? Um pulo com corda, só que ela foi jogada para a morte sem a corda. A Thalita Souza tem os detalhes.
1: Luiz Felipe Feliciano Egoroff, Maicon Fernandes Sintra, Vitor de Freitas Gonçalves e Eveline dos Santos Gonçalves foram indiciados por homicídio com dolo eventual quando se assume o risco de matar. Eles seguem presos. A tragédia aconteceu na manhã do dia 13 de junho, a partir da denúncia do Ministério Público registrada por volta das 6 da noite dessa terça-feira, dia 7, será realizada uma audiência de instrução e julgamento para ouvir os acusados. Na denúncia, o Ministério Público sustenta que os responsáveis pela execução do salto tinham pleno conhecimento dos riscos da atividade, mas deixaram de adotar cautelas necessárias, como a conferência da conexão da corda de segurança e a realização da dupla checagem dos equipamentos. Após essa etapa, a justiça vai decidir se os réus serão pronunciados. As defesas dos 4 presos ainda não retornaram. A Polícia Civil investigou 8 pessoas em 2 inquéritos que apuraram a morte da jovem Maria Eduarda Rodrigues de Freitas, lançada sem cordas durante um salto de rope jump. O primeiro inquérito foi concluído no dia 22 de junho e indiciou 3 instrutores ligados ao salto por homicídio com dolo eventual, quando o autor não tem a intenção direta de matar a vítima, mas assume o risco de produzir esse resultado. São eles Luiz Felipe, Maicon Fernandes e também Vitor de Freitas. Na primeira semana de julho, a polícia concluiu o segundo inquérito e indiciou Eveline dos Santos Gonçalves, apontada como organizadora do evento, por homicídio e fraude processual. Já João Antônio Piveta Ribeiro da Silva e Gabriel Barros Martins também chegaram a ser presos, mas a polícia pediu a revogação das prisões. De Campinas, Thalita Souza.
0: 4:30, vem aí Matheus de Souza.
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0: quinta-feira, 9 de julho de 2026. O pré-candidato à presidência pelo PSD, Ronaldo Caiado, criticou as atitudes do presidente Lula e do senador Flávio Bolsonaro em relação à ameaça de novo tarifaço pelo governo dos Estados Unidos. Segundo o ex-governador de Goiás, Lula provoca o presidente Donald Trump, enquanto Flávio se ajoelha aos interesses dos Estados Unidos. A fala foi feita em entrevista ao Flow Podcast. Ministério Público Federal, o Ministério Público do Trabalho e a Defensoria Pública da União entraram com ações na Justiça para pedir medidas de proteção à bacia do Rio Madeira, em Rondônia. Os órgãos também cobram mais de 330 milhões de reais em indenizações. As ações têm como alvo as usinas hidrelétricas Santo Antônio e Giral. Segundo o MPF, a instalação e a operação dos empreendimentos provocaram uma forte redução no estoque de peixes da região e afetaram a atividade pesqueira das comunidades ribeirinhas. 3 homens foram denunciados pelo Ministério Público Cearense por envolvimento no envio de uma caixa de chocolates com um explosivo para a filha do presidente do Ceará Sporting Clube. 2 deles foram presos em 30 de junho e o outro continua foragido. Conforme inquérito policial, os 3 homens se uniram para intimidar o presidente do clube da Série B e expuseram a perigo a vida, integridade física e patrimônio de João Paulo Silva e da filha dele, que é adolescente. O número de mortos pelos terremotos na Venezuela subiu para 3.811, segundo dados divulgados pelo presidente da Assembleia Nacional do país, Jorge Rodrigues. O último balanço aponta que 16.740 feridos e o número de desabrigados subiu para 17.907. Horário de Brasília, 4:33.
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0: Muito bem, aqui no CBN Madrugada, espaço para a gente falar um pouco mais aí sobre as coisas da política. Mais uma pesquisa que foi divulgada nesta quarta-feira, desta vez o Datafolha em São Paulo, para a presidência da República. Aponta aí um empate técnico entre o presidente Lula e o candidato Flávio Bolsonaro, ambos com 35% das preferências no primeiro turno, e no segundo turno o Flávio Bolsonaro marca 46% das intenções de voto entre os paulistas e o presidente Lula 43% dos votos. A gente está em contato aqui no CBN Madrugada com Leonardo Barreto, que é cientista político, sócio da consultoria Think Policy. Leonardo, muito bom dia, é um prazer tê-lo conosco aqui na CBN.
1: Bom dia, Galvão. Prazer é todo meu.
0: Queria inicialmente, Leonardo, que você falasse da importância de São Paulo, do estado de São Paulo no contexto nacional das eleições, e em que medida o governador Tarcísio de Freitas pode influenciar o eleitor paulista.
1: São Paulo é o principal colégio eleitoral do país. Isso dá um peso muito grande. E o governador Tarcísio de Freitas tem um papel duplo, né? Primeiro, ele é uma cara, né? O rosto de uma nova direita, vamos dizer assim, né? Ele representa essa nova perspectiva. A segunda, ele dá uma sensação do eleitor, pro eleitor paulista, ele passa uma sensação de proximidade com o poder, uma coisa que favorece o Flávio. É aquela história: se o governador ele tem proximidade com o candidato a presidente, isso significa que o eleitor percebe o estado com mais possibilidades, com mais oportunidades. Então o governador ou então o candidato no caso aí de São Paulo da oposição, né, assim, a força que ele demonstra é algo que reflete no desempenho do candidato a presidente. E muitas vezes vice-versa, né? Se o candidato a presidente está bem avaliado, ele se mostra forte, isso ajuda o governador. Se ele está mal, se ele está numa maré baixa, isso prejudica. E o governador pode criar uma distância regulamentar, vamos dizer assim. Mas essa é basicamente a relação entre essas candidaturas que ocorrem nessas eleições gêmeas, né? Que a gente tem esse ano, que é uma eleição nacional e uma eleição local.
0: Como é que você está acompanhando esse imbróglio entre Flávio Bolsonaro e a Michelle, né? Qual que é o possível impacto na campanha do Flávio dessas desavenças e uma falta de apoio da Michelle à candidatura do filho do marido dela, do ex-presidente Bolsonaro, né?
1: Olha, é a crise mais grave e que ele enfrentou, eu acredito que mais grave até do que a do Dark Horse, né, da relação dele com Daniel Vorkar, por dois motivos, né? Primeiro, porque vem de dentro da campanha bolsonarista, né, do núcleo familiar bolsonarista, e isso pega qualquer um desguarnecido, né? Por exemplo, um eleitor do Flávio Bolsonaro, ou um adepto mais fervoroso, ele já está blindado, ele já espera as críticas quando vem do adversário. Mas quando essa crise vem do próprio bunker, por assim dizer, né, do próprio time, isso desarma de uma maneira inesperada, né, as resistências, e cria uma ferida muito importante, muito significativa. A segunda questão é o que a Michelle representa. Né? E aí também existe uma surpresa de que a Michelle traz para a agenda uma pauta feminina, né? Ou feminista, por assim dizer, no seio dessa direita conservadora. E aí ela se coloca e diz assim: qual é o papel da mulher e como eu posso ser protagonista nesse processo? E claramente a candidatura do Flávio não estava pronta para responder essa questão. E o segundo, a segunda dimensão é que ela representa um conjunto de eleitores evangélicos, especialmente líderes evangélicos, que dizem assim: olha, nós estamos aqui com vocês já há algum tempo, com o bolsonarismo, mas essa aqui é uma aliança, né? Então, a gente precisa que você venha conversar conosco, que venha negociar conosco as condições desse suporte. Então, isso mostrou que o Flávio tem um déficit de articulação política com esses grupos evangélicos. E a Michelle representou essas duas questões, né? E pegou, claro, a campanha, como eu já falei aqui algumas vezes, né? De surpresa, desprevenida, o que mostra que o pessoal lá tem um dever de casa muito importante para ser feito, né? Ou seja, o Flávio Bolsonaro, se ele achava que o entorno dele estava pacificado e unido, ele teve uma demonstração da pior maneira possível de que isso não é verdade.
0: Sim.
1: E aí ele precisa fazer um trabalho de casa bem importante.
0: Você falou do caso Master, né? Quem está acompanhando o desenrolar das investigações e tal, já percebeu que o Daniel Vorcário, ele não fazia a mínima distinção ideológica na teia que ele montou ali para tentar se proteger. Tem gente de direita, de esquerda, do centro, do executivo, legislativo, judiciário, tem gente ligada a Bolsonaro, tem gente ligada a Lula. Na sua opinião, esse caso, agora com a proximidade das eleições, respinga mais em alguma dessas candidaturas?
1: Eu acredito que não. Aliás, baseado em pesquisas, né, a gente vê que um terço do eleitorado acha que pega mais Lula, um terço do eleitorado acha que pega mais Bolsonaro, Flávio Bolsonaro, e o restante acha que pega os dois igualmente, né? Então, nessa balança, a gente não pode dizer quem vai ser mais prejudicado. Embora, né, exista uma relação, uma gravação, né, do Flávio com o Vorcário, uma gravação não, um registro de mensagem, e existe um contato direto do Lula com o Vorcário via o ex-ministro da Fazenda aqui do Mantega, que atuava como lobista, né, em favor do banqueiro. Então, assim, até no nível e da relação, Vorcário se aproximou igualmente, né, de todos eles. Eu acho que o Flávio, ele tende a ter um constrangimento maior, porque a gente vai lembrar que uma boa parte da sua pauta era uma depuração das instituições, especialmente do STF, e muitas candidaturas ao Senado que o sustentam, né, trabalhavam a ideia de impeachment de Alexandre de Moraes em função da relação fiduciária e contratual que a mulher dele teve com Daniel Vorcário. Então, quando se descobre que o Flávio também teve uma relação pecuniária, né, com Daniel Vorcário, essas candidaturas, elas perdem discurso, né, elas perdem tração. Então, eu acho que há um problema muito sério. No caso do PT, acho que a gente pode dizer que o partido já está um pouco mais habituado e acostumado, né, a trabalhar questões a grandes escândalos. Isso existe aí um farto currículo de crises que o PT já administrou, né, com natureza semelhante. E eles estão acostumados a rifar o entorno, né? E aí, nesse caso, eu acho que o Jacques Wagner precisa tomar muito cuidado, porque se ele olha para o passado, ele percebe que em vários momentos que a crise se aproximou do presidente Lula, quem foi pro cadafalso, né, foram os seus as pessoas mais próximas a ele. A gente pode falar de Zé Dirceu, a gente pode falar de José Genuíno, a gente pode falar de outras figuras importantes.
0: Então, Antônio Palocci.
1: Exatamente. Então, Jacques Wagner tem que botar, né, tem que ficar de olho, né, nessa história, porque se aproximar demais do Lula, eles vão buscar um bote expiatório, enfim, esse é é o modus operandi histórico, né, do PT. Agora, assim, no final, Galvão, o que a gente tem é uma situação onde todo mundo é puxado para nadar na mesma raia, né, que é uma raia de desconfiança, e nenhum pode, e ninguém pode falar do outro, né? Acho que essa é o saldo, o triste saldo final para quem quer procurar uma alternativa, né, dentro dessa oferta de candidatos que nós temos para esse ano.
0: Sim. A gente está conversando aqui no CBN Madrugada com o cientista político Leonardo Barreto, que é sócio da consultoria Think Policy. Leonardo, essa pesquisa Datafolha mostrou o presidente Lula com 35% das preferências e o Flávio Bolsonaro também, ambos com 35%. Na sequência, né, na terceira colocação, ali aparece o Ronaldo Caiado com apenas 3%. Né? Então tem ali os dois na dianteira com 35%, depois vem Caiado e Renan Santos com 3%, depois Romeu Zema, Samara Martins, Aécio Neves com 2%, alguns aí com 1%, tem gente com nada. A gente caminha realmente para esse cenário? Você vê alguma possibilidade de uma outra candidatura oferecer alguma resistência e passar pro segundo turno? Ou estamos caminhando, né, para uma situação? Eu tenho lembrado aqui no CBN Madrugada um estudo muito interessante que foi feito há alguns anos lá pela USP, pelo pessoal da Universidade de São Carlos, que falava do engajamento pelo ódio, né? Mostrou, e pesquisas mostram, que na eleição passada, por exemplo, cerca de metade dos eleitores, tanto de Bolsonaro quanto de Lula, votaram num candidato, não porque acreditavam naquele candidato, mas porque não queriam que o outro fosse eleito, né? Aí é o chamado engajamento pelo ódio. Eu tô destacando isso porque, apesar de ambos estarem com 35% das preferências, essa pesquisa Datafolha, ela mostra uma rejeição de 51% dos paulistas, que dizem que não votariam no Lula de jeito nenhum, e 43% dos paulistas dizem o mesmo sobre Jair Bolsonaro. Ou seja, os candidatos que estão liderando com folga, ambos têm uma rejeição enorme. Caminhamos para essa situação de engajamento pelo ódio mais uma vez, Leonardo?
1: Eu acho que essa tese do engajamento pelo ódio, ela é muito forte, tá? É uma hipótese bastante consistente. Agora, eu acho que quando a gente analisa o futuro, a gente avalia as condições potenciais, né? Aquilo que suscita a possibilidade de um cenário acontecer ou não. E quando a gente pega esses dados de rejeição, que são muito elevados, né, para os dois principais candidatos, quando a gente pega dado de pesquisa espontânea, né, a última nacional que saiu hoje, ontem, né, a meio ideia, mostrando que mais de 50%, quase 50% na espontânea, ou não sabe, ou diz que vai votar branco e nulo, ou trabalha outra possibilidade, né? Pensa em outro candidato, está falando de 50, mais de quase 50%. Quando a gente pega pesquisas recentes que dizem assim, você gostaria de votar uma pessoa que não fosse, né, esses dois candidatos, isso dá mais de 40% das intenções de voto tranquilamente, a gente percebe que existe uma avenida aberta, né, para um candidato que se apresente, um candidato novo que se apresente. Então, se a gente olhar pelo lado da demanda, ou seja, pelo lado dos eleitores, existe uma vontade manifesta, né, de escolher uma outra pessoa, que não seja Flávio Bolsonaro ou Lula. O problema está do lado da oferta, né? E aí os partidos políticos, eles foram, digamos assim, conservadores, né, na sua oferta. No caso, o Lula em nenhum momento do seu mandato, manifestou minimamente que cumpriria a promessa feita lá em 2022 de disputar só uma e deixar um sucessor no seu lugar, né? Em nenhum momento. Flávio Bolsonaro, a família Bolsonaro decidiu a candidatura privadamente, dentro do próprio núcleo, sem conversar com ninguém. Aliás, agora mostra-se que esse núcleo, que é muito pequenininho, está completamente rachado, né? O que suscita dúvidas em outras facções da direita, como nós já dissemos, né? Os evangélicos, as mulheres de direita, tem um monte de gente duvidando. E hoje o grande desafio do Bolsonaro, do Flávio Bolsonaro, é cristalizar a própria candidatura, porque hoje todos os ataques que ele sofre, nenhum deles vem da esquerda, todos eles vêm da própria direita. E aí, quando a gente olha para os outros candidatos, a gente primeiro percebe uma coisa: todos eles são de direita, né? A gente tem o Caiado, a gente tem o Zema e tem o Renan Santos. Desses três, né, eu acredito que tanto o Renan Santos quanto o Romeu Zema, eles fizeram um dever de casa aí nessa pré-campanha, que foi o de se tornarem conhecidos, né? Hoje, em torno de 20% apenas

0: vantagem. Dito isso, Galvão, o que eu entendo é o seguinte, existe espaço, tá? E se esses candidatos, existe espaço, essa hipótese do ódio age como um bloqueador, mas eu não sei se ele é, ele tem força suficiente para evitar que uma terceira via ou que uma candidatura alternativa possa destacar. Eu tenho a impressão de que existe chance, sim, tá? E essa chance, ela se mostra agora com uma descrença e um desgaste muito grande da polarização. Mas, no momento em que a candidatura à eleição começar a ser pautada, começar a entrar na agenda das pessoas, aí pode ser que essas candidaturas alternativas ganhem alguma atração. Lembrando que é o fato da direita estar rachada em torno de Bolsonaro, é uma condição importantíssima para uma candidatura alternativa se viabilizar, porque, como eu disse, todas as candidaturas alternativas são de direita. Então, eu acho que as condições potenciais, elas existem, embora eu reconheça a força, né, desse engajamento do ódio que a calcificação ela tem determinado no nosso país.
1: Muito bem, cientista político Leonardo Barreto, sócio da consultoria Think Policy. Obrigado, Leonardo, mais uma vez pela gentileza aqui com a CBN. Um bom dia e até uma próxima oportunidade.
0: Bom dia, meu cara. É sempre um prazer.
1: Faltam 7 minutos agora para 5 para a gente fechar o programa nesta quinta-feira. A gente vai abrir espaço mais uma vez para Samantha Klein, que é uma reportagem sobre uma possível interferência da Copa do Mundo no ano que vem, vai ser aqui no Brasil, feminina, no calendário escolar. Tem uma polêmica por aí, hein?
2: Com a sanção da lei que trata da Copa do Mundo feminina, as escolas particulares estão dispostas a recorrer à justiça. Isso porque a legislação prevê que as instituições de ensino das redes pública e privada de todo o país organizem as férias de 2027 para o período dos jogos. A Copa será disputada entre 24 de junho e 25 de julho na cidade sede de Belo Horizonte, Brasília, Fortaleza, Porto Alegre, Recife, Rio de Janeiro, Salvador e São Paulo. A União também poderá decretar feriado nacional nos dias em que a seleção brasileira estiver em campo. Para a Federação Nacional das Escolas Particulares, há ilegalidade na norma por ferir a autonomia da rede particular e por isso as escolas não têm obrigação de seguir a orientação. A presidente da entidade, Amabile Passos, considera que a lei não pensou no cumprimento dos 200 dias letivos previstos pela Lei de Diretrizes e Bases da Educação Nacional.
3: A lei não pensou nas crianças, né? Com certeza. Porque você não pode impor férias para uma escola ou para um sistema, você não pode impor. Porque cada estado é de um jeito. Por exemplo, no Rio de Janeiro, no mês de janeiro, não pode ter aula. Como é que você cumpre a lei? Que essa sim, todo mundo tem que obedecer, da LDB, que são 200 dias. Não tem como.
2: Pesquisadores da educação e esporte discordam dos argumentos das escolas privadas. De acordo com a professora aposentada da URGS e ativista do futebol feminino, Silvana Gellner, o ajuste das férias escolares tem potencial para incentivar a prática do esporte entre meninas e mulheres.
4: As pessoas vão precisar se planejar, mas por outro lado tem um ano para esse planejamento, né? E eu acho que esse planejamento e essa ação, ela é uma ação de política de indução para o fortalecimento do futebol de mulheres no nosso país. Então, na medida que as meninas enxergarem, verem as referências, observarem o futebol como uma possibilidade para elas, eu acho que isso é importante para o próprio país reconhecer que quando a gente fala que o Brasil é o país do futebol, ele é o de futebol dos homens e das mulheres.
2: As secretarias estaduais, por sua vez, estão se organizando. No caso do Distrito Federal, a pasta informou que o calendário escolar da rede pública de ensino para o ano letivo de 2027 ainda está em elaboração, com participação das áreas técnicas envolvidas. Já o Ministério da Educação informou que o Conselho Nacional de Educação está analisando as demandas dos sindicatos e que vai emitir um parecer a respeito, enviado posteriormente para homologação. de Brasília.

0: Samantha Klein.
1: Então é isso, né? 4:57. Obrigado ao Cristino Pessoa, tá por aqui, Júnior Chagas, pessoal participando pelo YouTube, trocando ideias no chat, pelo Instagram também. Obrigado pela companhia. Washington Silva tá chegando por aqui, Shirley Dawson, Roberto Verona, Elias Dias, pessoal que interage pelo arroba PHC Galvão, muitíssimo obrigado pelo WhatsApp também, sempre no 11 999 11 9981. Erivonaldo Medeiros, direto de Gravatá, Pernambuco, muito obrigado pela mensagem. Ponto final na edição desta quinta-feira, feriado em São Paulo, em 9 de julho, aqui do CBN Madrugada, produção sempre da Karina Almeida, trabalhos técnicos comigo, Ricardo Garcia.
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1: Vem aí o Matheus de Souza com o repórter CBN e, na sequência, Frederico Goulart com o CBN Primeiras Notícias. Mais uma vez, muito obrigado pela companhia, um ótimo dia e até a meia-noite com mais uma edição do CBN Madrugada.
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0: quinta-feira, 9 de julho de 2026. A PF apreendeu uma espingarda registrada em nome do ex-presidente Jair Bolsonaro. O armamento foi localizado na casa de um homem em Cachoeirinha, no Rio Grande do Sul. Ele procurou voluntariamente a Polícia Federal para informar que estava com a arma e demonstrar interesse em entregar ela. O armamento era o último do arsenal vinculado ao ex-presidente, que ainda não havia sido recolhido após determinação do ministro do STF, Alexandre de Moraes. O sepultamento de Ali Khamenei, líder supremo do Irã morto em fevereiro em ataques conjuntos de Israel e Estados Unidos, acontece hoje. A cerimônia em Meshed, cidade natal dele, encerra um funeral de 7 dias. O enterro ocorre sob forte esquema de segurança e em meio a novos alertas do Irã aos Estados Unidos e a Israel contra ataques durante o período de luto. Nos últimos dias, Israel afirmou que Mojtaba Khamenei, atual Ayatollah e filho de Ali, estaria marcado para morrer. As quartas de final da Copa do Mundo começam hoje. A etapa é aberta pela partida entre França e Marrocos às 17h pelo horário de Brasília. Amanhã, Espanha e Bélgica se enfrentam às 16h e Noruega e Inglaterra jogam no sábado às 18h. Por fim, a etapa é encerrada com um jogo entre Alemanha e Suíça, marcado para as 22h de sábado. No horário de Brasília, 17h.
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1: O galo já cantou, despertador tocando. São 5:01. Obrigado pela sua audiência em todo o Brasil. Seja bem-vindo, seja bem-vinda. Eu sou o Pedro Bonenberger, te faço companhia até as 6 horas da manhã com tudo que há de mais importante para você começar o seu dia muito bem informado. Hoje, quinta-feira, dia 9 de julho de 2026. Quase sexta, aquele último gás, nós vamos juntos aqui no nosso CBN Primeiras Notícias. Eu aguardo você, a sua participação, a sua foto, a sua mensagem, seu carinho, sua crítica, por que não? Pelo nosso WhatsApp no 219-9764-2381. Você sabia que o CBN Primeiras Notícias é apresentado aqui do estúdio da CBN no Rio de Janeiro? Então anota aí, é DDD 21, hein? 219-9764-2381. E aqui não tem intermediário não, tá? Você fala direto comigo, pode mandar sua mensagem que sou eu mesmo quem vou ler e dentro do possível, né? A demanda é alta aqui do nosso WhatsApp, mas a gente tenta responder todas na medida do possível. 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São 5:02, ao meu lado sempre ela, minha amiga, parceira, Ana Paula Jalme. Bom dia, Ana.
2: Oi, Pedro, bom dia pra você e bom dia também pro nosso ouvinte. Quinta, quase sexta, né?
1: Já quase sexta, né? Naquele gás. E olha, pra gente, né? A gente tá tentando aqui ainda se encontrar na semana, chegando naquele finalzinho, mas o pessoal de São Paulo tá no bem bom já, né?
2: Tá,
1: nosso ouvinte
2: obrigada,
1: de São Paulo, né? Eventualmente, né? Espero que estejam entre os sortudos aí, que estão de folga, né? Hoje é feriado estadual lá em São Paulo. Hoje a gente celebra lá a Revolução Constitucionalista de 32. E é um feriado regional, né? Vale para os municípios paulistas. É, então, alguns dos nossos, inclusive, colegas da CBN, eu espero que estejam de folga, né? Imagino que estejam de folga.
2: Chinelinho.
1: Já sei que não é o caso do Matheus de Souza.
2: Confirmei
1: com ele ontem. É, fiz questão de convocá-lo, inclusive. Falei, não, Matheus de Souza, nada de folga para ele. Vai estar aqui com a gente amanhã. Sim. E tá ele aí, trabalhando com a gente, lendo o repórter CBN e logo mais também com notícias de São Paulo. Bom, nosso cardápio tá cheio hoje, hein, Ana Paula, já. Muita coisa acontecendo nesse país. O que a gente colocou pro nosso ouvinte hoje?
2: Pedro, muita coisa hoje. Oriente Médio, mais uma noite aí de bombardeios, né? Estados Unidos atacando o Irã e impactando, inclusive, o preço do petróleo. Política também, claro, né? Sempre tem por aqui a rejeição do Flávio Bolsonaro, acendendo aí um alerta na campanha do Tarcísio de Freitas. Polícia Federal apreendendo mais uma arma que estava registrada em nome do ex-presidente Jair Bolsonaro. Tem economia também, FMI, uma nova projeção, né, de crescimento do Brasil, mas reduzindo a expectativa para a economia mundial. Tem também saúde, né, alerta da OMS, casos de câncer que podem até dobrar, né, em 2050. Tudo a gente conta aqui para o nosso ouvinte ao longo da próxima hora, Pedro.
1: Muito bem, 5:04, a gente traz isso para você, traz também sua participação, seu carinho. Obrigado, viu, pela sua mensagem. Lá pelo nosso WhatsApp, a Carla do Rio de Janeiro já manda mensagem dizendo que tá frio em São Gonçalo, 19 graus, de onde ela fala agora. Obrigado, Carla, pela mensagem. Tem mensagem chegando também de outras partes do país. Nosso ouvinte Isaías, ele manda uma mensagem aqui pra gente que eu vou te falar, viu, Ana Paula, já. Vou te mandar aí uma imagem, se a gente conseguir colocar no nosso YouTube agora ou logo mais, a gente vai já colocando também. O Isaías, fala lá de Santa Catarina e ele manda pra gente aquele cafezinho, um cuscuz com ovo mexido. Rapaz, era dentro agora, hein? Obrigado pela sua gentileza de nos ouvir, fazendo companhia pra você e hoje, então, no seu café da manhã, né? A gente sabe que você tá se preparando pro seu dia, muitas vezes no transporte público, no seu carro já a caminho do trabalho, tomando aquela ducha, aquele chuveirão pra poder ir trabalhar, ir pro seu compromisso, se preparando pro seu dia. Eu quero que você saia daqui bem informado, mais pra cima e bem alimentado, a depender do Isaías aí, hein? Que beleza, Isaías. Olha lá o café da manhã dele de hoje.
2: Irrecusável, né, Pedro?
1: Gostarias?
2: Deu uma fome aqui danada agora, Pedro.
1: Nossa, eu já almoçaria agora com tranquilidade, viu, Ana Paula Jalme? Essas horas da manhã, eu já tô com fome já, viu, minha amiga? E você, tá tomando um cafezinho gostoso aí? Que tá fazendo o quê? Tá treinando, fazendo aquela corridinha, ouvindo a CBN? Manda pra gente mensagem no 21 99764-2381. Você do YouTube, não esqueci de você não, hein? Eu passo rapidinho aqui, logo mais faço mais um giro por lá também no nosso chat. Tem ouvintes por lá, a Helene manda aquele abraço pra gente, abraço pra você também, Helene. O Beto, lá de Araraquara, manda aquele bom dia pra todo mundo. Tem mensagem também do nosso ouvinte Fábio por lá, do Franklin de Contagem, sempre presente o Franklin, obrigado pelo seu carinho. É, e a Helene manda aqui, hein, que dia 11 vai ser aniversário do nosso Fred Goulart.
2: É.
1: É isso aí mesmo, produção? Tudo certo?
2: É.
1: É que é isso, hein, Helene? Que memória, hein?
2: Guarda tudo, Helene.
1: Guarda
2: sempre
1: tudo,
2: com a gente,
1: rapaz,
2: aquela
1: que é
2: nota tudo.
1: Eu até, que sua colega não tava lembrando aqui, obrigado por me lembrar pra eu mandar aquela mensagem. Ele tá de férias, inclusive. Alguns ouvintes perguntando do Fred, ele tá de férias, mas volta logo mais, tá no finalzinho do mês. Tá descansando e, claro, né, ele merece esse descanso, essa recarga na bateria. Muito bem, a gente vai juntos até às 6 da manhã. Obrigado pela sua audiência. Logo mais um giro de participação sua aqui, ouvinte CBN. Agora que são 5:06, está no ar o nosso CBN Primeiras Notícias.
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1: O Oriente Médio está em alerta máximo após os Estados Unidos bombardearem o Irã pela segunda noite consecutiva. A nova operação militar atingiu cerca de 90 alvos estratégicos do Irã, com o objetivo de tentar minar a capacidade de Teerã de atacar navios e tripulações civis no Estreito de Hormuz. O relatório oficial americano aponta que as ações destruíram sistemas de defesa aérea, ativos de vigilância na costa, capacidades navais e centros de armazenamento de mísseis e drones. A ofensiva dá sequência a uma primeira onda de bombardeios que havia atingido 80 instalações e 60 pequenas embarcações. Segundo relatos da mídia estatal do Irã, as incursões aéreas de terça-feira provocaram a morte de 8 militares pertencentes à Força Aérea e à Marinha Iraniana. Em retaliação, o regime persa atacou forças americanas no Bahrein e no Kuwait e promete lançar uma ofensiva contra instalações militares do Ocidente no Golfo Pérsico. A crise diplomática ganhou contornos definitivos com as declarações do presidente Donald Trump na cúpula da OTAN em Ankara, na Turquia. Ao lado do secretário-geral Mark Rutte, Trump decretou oficialmente o fim da trégua contra Teerã. Na viagem de volta para os Estados Unidos, a bordo do avião presidencial, Donald Trump declarou que os líderes iranianos estão fora de controle. Para o professor de Relações Internacionais da Universidade Presbiteriana Mackenzie, Maurício Fronzalha, a retomada dos ataques confirma que o acordo de paz era muito frágil.
3: Ambos os atores, né, ambos os estados, Irã e Estados Unidos, não estabeleceram uma relação de confiança, mesmo com a trégua tendo sido assinada algumas semanas atrás. Então, essa trégua deveria durar 2 meses e nesse tempo se fariam os ajustes necessários para uma paz mais duradoura. Então, não passou um terço desse tempo e os dois países quebraram as suas palavras, digamos assim.
1: No cenário econômico, o preço do barril do petróleo Brent disparou mais de 7% no mercado internacional, ultrapassando a marca dos $79 devido ao temor de fechamento definitivo do Estreito de Hormuz. O reflexo global gerou perdas nas principais bolsas da Europa e da Ásia, além de provocar um recuo de quase 1% na Bolsa de Valores brasileira. Agora, apesar do cenário de guerra aberta, as fontes oficiais indicam que a ofensiva militar dos Estados Unidos não interrompeu o cronograma das cerimônias fúnebres do líder supremo Ali Khamenei, que chegam ao fim hoje lá na região. O corpo passou por solo sagrado no Iraque ontem e retorna ao território iraniano hoje para ser enterrado na terra natal do Ayatolá. E representantes do Brasil e dos Estados Unidos discutiram medidas de cooperação no combate ao narcotráfico. O ministro da Defesa, José Múcio Monteiro, se reuniu no Peru com o subsecretário de Guerra dos Estados Unidos, Elbridge Colby. A aproximação militar ocorre em meio a uma forte divergência interna no governo Lula sobre esse tema. Enquanto o Ministério da Defesa descarta publicamente qualquer risco de intervenção armada estrangeira, o chanceler Mauro Vieira enviou um documento ao Congresso alertando que enquadramento do PCC e do Comando Vermelho como terroristas abre brechas para uso da força pelos americanos no Brasil. Em Brasília, o repórter João Rosa traz mais bastidores dessa história. Fala aí, João, bom dia.
4: Oi, Pedro. A declaração do ministro das Relações Exteriores, Mauro Vieira, sobre um eventual risco de ação militar dos Estados Unidos em território brasileiro tem repercutido no Congresso, no Supremo Tribunal Federal e também dentro do próprio governo. Na Câmara dos Deputados, a Comissão de Relações Exteriores aprovou um requerimento para convocar Mauro Vieira a prestar esclarecimentos. Em um documento enviado à casa, ele cita a possibilidade de uso da força militar dos Estados Unidos no Brasil, depois do país classificar o Comando Vermelho e o primeiro comando da capital como organizações terroristas. O líder da oposição na Câmara, deputado Cabo Gilberto, classificou a declaração de Mauro Vieira como irresponsável.
5: Queremos ouvir esse ministro irresponsável com essas declarações eleitoreiras, essas declarações infelizes por parte desse ministro, que envergonha o Brasil. Imagina o que está agora o noticiário norte-americano falando agora lá nos Estados Unidos.
4: Já o deputado Arlindo Quinalha, do PT de São Paulo, afirmou que a decisão dos Estados Unidos abre sim a brecha para uma intervenção em solo brasileiro.
6: O ministro Mauro Vieira não afirmou que vai haver invasão. Ele simplesmente foi literal na interpretação. E aí eu quero que alguém mostre, de forma que me contrarie, de forma que prove para todos nós, que esta legislação norte-americana não dá essa pretensa autoridade para eles invadirem qualquer país.
4: No judiciário, o presidente do Supremo Tribunal Federal, ministro Edson Fachin, afirmou que confia na soberania brasileira.
7: O Brasil é um Estado soberano e a soberania se exerce com firmeza e serenidade. E nós temos certeza de que isto há de prevalecer, quer aqui na região, quer no concerto global das nações.
4: O governo norte-americano também reagiu às declarações de Vieira. Em resposta ao G1, um porta-voz do Departamento de Estado classificou como absurda a avaliação sobre um possível risco de ação militar no Brasil. Enquanto isso, o governo busca reduzir a tensão diplomática e as divergências internas. Isso porque a avaliação apresentada pelo Itamaraty não tem apoio do Ministério da Defesa. A pasta já havia manifestado que não vê risco de uma atuação militar dos Estados Unidos no Brasil. O ministro da Defesa, José Múcio, se reuniu na quarta-feira com o subsecretário de Guerra dos Estados Unidos, Elbridge Colby. Segundo a pasta, um dos principais temas da conversa foi a cooperação entre Brasil e Estados Unidos no combate ao narcotráfico. Ainda de acordo com a defesa, a reunião ocorreu em clima de cordialidade e com convergência de opiniões. Eu volto com você, Pedro.
1: E a Polícia Federal apreendeu no Rio Grande do Sul uma espingarda calibre 12 registrada em nome do ex-presidente Jair Bolsonaro. O armamento de fabricação estrangeira estava sob a guarda de um responsável por uma empresa importadora de artigos bélicos de Caxias do Sul. O recolhimento ocorreu após o homem procurar voluntariamente a corporação para relatar que estava com o item e demonstrar interesse em repassá-lo. A espingarda era o último item pendente do arsenal de Bolsonaro a ser recolhido por ordem do ministro Alexandre de Moraes, do STF. Mais cedo, a Polícia Federal fez buscas na residência do ex-presidente, que cumpre prisão domiciliar humanitária, devido a divergências no total de armas declaradas por sua defesa. O mandado previa a busca e apreensão de armamentos, munição, acessórios e documentos de registro. Segundo a defesa de Bolsonaro, nada foi encontrado. A ação foi autorizada pelo ministro Alexandre de Moraes, que apontou divergências entre as armas entregues e as registradas em nome do ex-presidente. O ministro destacou ainda que a permanência de armas na posse de Bolsonaro é uma situação incompatível com a medida de prisão domiciliar. Nos Estados Unidos, o senador Flávio Bolsonaro criticou a operação na casa do pai dele.
8: um constrangimento danado, uma busca minuciosa, reviraram tudo, foram procurar alguma arma que não tivesse sido informada nos autos, que porventura o presidente Bolsonaro estivesse escondendo, que não teria informado. Então foi muito ruim, muito constrangedor, mais uma vez uma situação em que a família toda sofre, então não tinha arma, tudo que foi informado ao Alexandre de Moraes era verdadeiro, estava documentado lá.
1: O criminalista Guilherme Mota disse que a operação de busca na casa de Bolsonaro tem justificativa.
9: A busca e apreensão é a medida adequada para se fazer cessar a irregularidade. Eventuais armas, porventura, fossem encontradas e apreendidas na posse do ex-presidente, poderiam culminar, por óbvio, na revogação da prisão humanitária domiciliar que foi concedida e prorrogada.
1: Agora 5:15.
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10: Bom dia a você, ouvinte da Rádio CBN aqui em São Paulo. Agora são 5:15. Quem está falando com você é o Matheus de Souza, trazendo a notícia de que uma pesquisa Datafolha divulgada nesta quarta-feira mostra que a falta de policiamento é apontada como o maior problema, o principal problema da segurança pública de São Paulo por 20% dos moradores do estado, 1/5 dos paulistas. O levantamento foi encomendado pelo jornal Folha de São Paulo e ouviu 1.608 eleitores entre 1º e 3 de julho em 71 cidades. Margem de erro de 2 pontos percentuais para mais ou para menos, e a pesquisa está registrada no TSE sob os números SP01703-2026 e BR06488-2026. No último levantamento sobre o tema, realizado em 2022, o percentual que via a falta de policiamento como o maior problema de São Paulo era maior, 24%. O volume de assaltos fica em segundo lugar, com 11%, 3 pontos percentuais a mais do que na última pesquisa, quando tinha 8%. Além disso, a segurança ou a falta dela foram pontuadas como o principal problema por 7% dos entrevistados. Leis que não funcionam ou impunidade por 6%, facções criminosas e crime organizado por 4% e polícia mal preparada ou mal treinada também por 4%. A pauta da segurança pública atravessa diferentes espectros políticos. Quando a pesquisa questionou se o pouco efetivo policial nas ruas é o principal gargalo de segurança de SP, os eleitores de Tarcísio de Freitas e de Fernando Haddad pensaram parecido, com 19% e 25%, respectivamente. As pessoas pensaram parecidos também na idade. A menor faixa de idade entre 16 e 24 anos tinha 14%, entre 60 anos ou mais, 22%. São 5:17 agora.
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1: Na nossa agenda dessa quinta-feira, olha, pode ocorrer hoje ou nos próximos dias um encontro entre o presidente Lula e o presidente do Senado, Davi Alcolumbre. Segundo o líder do PT no Senado, Camilo Santana, depois de 2 meses rompido com Alcolumbre, o Lula teria aceitado uma conversa reservada com ele no Palácio da Alvorada. Não é uma agenda justamente para hoje, né? Mas tá previsto aí. Outro tema de hoje, o ministro da Fazenda, Daildo Origan, participa às 10:30 de uma reunião do Comitê de Riscos Fiscais com a participação de representantes da AGU e do Ministério do Planejamento. Vamos acompanhar essa história. E o governador Tarcísio de Freitas, lá em São Paulo, no caso, e o prefeito Ricardo Nunes, participam da solenidade em comemoração aos 94 anos da Revolução Constitucionalista de 32. A cerimônia vai ser realizada em frente ao obelisco mausoléu ao soldado constitucionalista no Parque Ibirapuera. Vamos acompanhar também, e eu reforço, hoje feriado em São Paulo, no estado de São Paulo. Agora 5:19.
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1: com Aline Araújo.
11: O tempo estável marca a previsão desta quinta-feira em grande parte do Brasil, devido à atuação de uma massa de ar seco e de um sistema de alta pressão. Os principais destaques são frio ainda presente no sul, a baixa umidade relativa do ar sobre o centro-oeste, interior do sudeste e parte do nordeste, além da chuva concentrada no extremo norte e trechos do litoral nordestino. No sul, o amanhecer continua gelado, com possibilidade de geada isolada e aumento de nebulosidade. nebulosidade no Rio Grande do Sul. Curitiba terá mínima de 5 graus e máxima de 21. No Sudeste, o Rio de Janeiro terá mais um dia agradável, com temperaturas entre 15 e 25 graus, e em toda a região predomina o tempo firme, com manhãs ainda frias, tardes agradáveis e umidade baixa na região do interior. No Centro-Oeste, o ar seco mantém também alerta para baixos índices de umidade e maior risco de queimadas. No Nordeste, a umidade do oceano favorece chuva passageira entre o litoral da Bahia e a faixa entre o Rio Grande do Norte e a Paraíba. Salvador terá máxima de 28 graus, com pancadas de chuvas ocorrendo pela manhã da quinta-feira. Já na região norte, áreas de instabilidade mantêm pancadas de chuva entre o Amazonas, o Pará e Roraima. Aline Araújo, da Clima Tempo.
1: 5h20, vamos falar de Copa do Mundo, gente. Começam hoje as quartas de final da Copa. 6 seleções europeias, uma sul-americana e uma africana vão disputar vagas nas semifinais do maior mundial da história. Das últimas 5 Copas, as europeias ganharam 4. Hoje, às 5 da tarde, França e Marrocos brigam por uma vaga na semifinal. Na Copa do Catar, a seleção francesa levou a melhor na disputa para chegar à final, hein? Será que Marrocos agora faz aquela vingança, né? Eles estão animados, estão empenhados aí, embora muitos digam que a França é favorita para esse confronto. Amanhã, às 4 da tarde, o duelo é entre Espanha e Bélgica. Que partida, hein? Outros 2 jogos serão no sábado, às 6 da tarde, Noruega e Inglaterra. E aí, vai torcer para quem? Vocês estão com um rancorzinho da Noruega? Sei não, hein? E às 10 da noite, Argentina e Suíça. Falando do vôlei agora, seleção brasileira feminina de vôlei volta à quadra amanhã para enfrentar a Polônia pela Liga das Nações. O jogo começa às 7h20 da manhã em Osaka, no Japão. Ontem, o Brasil abriu a terceira e decisiva semana do torneio com uma vitória por 3-1 sobre a seleção japonesa. Ainda essa semana, a seleção brasileira joga contra a Tailândia e contra os Estados Unidos. Agora 5h22. Nós seguimos juntos aqui, trazendo para você, ouvinte CBN, os principais destaques dessa quinta-feira. Obrigado pelo seu carinho, pela sua audiência, você que participa conosco pelo nosso YouTube, pelo nosso Globoplay. Vamos passar pelo nosso WhatsApp aqui rapidinho, Ana Paula Jalma. Tem ouvintes mandando mensagens bem legais, hein? Vou começar lá em Florianópolis. O Valdemir de Iguaçu Grande, ele manda mensagem pra gente lá em Florianópolis, treinando. Tem a imagem dele por aí, Ana? Vamos ver rapidinho aqui nos nossos jornais. Que isso, tá frio aí, hein, Valdemir? Olha lá, ele tá até com aquele...
12: Pouquinho de frio, né?
1: Tá com aquela máscara, né, de corrida por cima.
12: Luva.
1: Exatamente, um bonezinho ali por cima, pelo jeito, ou uma touca, né?
12: Acho que tá no estilo, né?
1: Tá no estilo, tá esportista, né?
12: Tá.
1: E aí, olha que legal, né? O nosso ouvinte indo pro trabalho, se preparando, tomando aquele café, já mostramos aqui, correndo, né? Fazendo exercício também, e vai nos ouvindo. O rádio tem esse potencial maravilhoso, você pode nos ouvir fazendo outras atividades sem perder nada, tá? Vai ver televisão? Tem que sentar lá pra assistir, amigão. Vai ver a internet? Tudo bem, tem que pegar o celular e ficar rodando lá. No rádio, não. Você tá se preparando pro seu dia, vai nos acompanhando. Eu te faço companhia por aqui. Eu e Ana Paula Jalme, claro, nossa equipe toda mobilizada por aqui. Outro ouvinte manda mensagem pra nós. É o Robson. Ele manda mensagem de São Gonçalo aqui no Rio, falando que tá se preparando pro trabalho, ligado na CBN. E manda a imagem do amigão dele, o Joaquim. Ah lá, o Joaquim tá tirando aquela soneca, hein?
12: Tá até com a roupinha, né?
1: É, nesse frio aqui que tá fazendo aí ultimamente,
12: só com inveja dias. Do Joaquim, viu?
1: Rapaz, se eu pudesse, eu estaria assim também, viu, Joaquim?
12: Joaquim não é bobo, não.
1: Pra quem não nos acompanha por imagens, Joaquim é o cachorro, né? Foi o amigo do Robson e ele tá vestindo uma roupinha ali nesses dias mais frios, né? Por isso também manda mensagem pra gente, o nosso ouvinte Robson. Rapidinho, passando pelos nossos WhatsApps aqui, você não fica de fora do nosso CBN Primeiras Notícias, mensagens lá do Borges, mandando mensagem pra gente do Paraná, obrigado pela sua audiência. O Rui Barbosa manda mensagem lá da Aclimação em São Paulo, tá frio aí, hein? Obrigado pela mensagem, hein, Rui Barbosa. Juraci de Americano, lá em São Paulo, manda mensagem. Outros ouvintes de Piraí, aqui no estado do Rio de Janeiro, a casa do Jorge. E muita gente mobilizando a nossa audiência. Outros ouvintes comentam os temas que a gente manda. É o caso do Cícero, que mora em São Paulo, em Santo André, São Paulo. Ele lamenta, né, essa situação do ataque dos Estados Unidos. Diz que o Estreito de Hormuz pode ser afetado, complicado, né? O Rafa Carias, aqui do Rio. Valeu, Rafa, obrigado pela sua audiência. E a Brisa manda mensagem, ouvinte fiel, também pelo nosso WhatsApp, 21 99764-2381, dizendo que tá acordada, ligada. E ela fala assim: que energia, Pedro, você sempre muito animado, né? De onde é que vem essa energia? Brisa, obrigado pelo seu carinho, tá? Tem gente que gosta, tem gente que não gosta, né? Tem gente que gosta de começar o dia mais devagarzinho. Mas tem uma orientação antiga da Rádio Nacional, lá quando começou o rádio no Brasil, que eles diziam, né? O locutor de rádio não pode começar o dia sonolento. Tem que dar o ritmo para as pessoas começarem meio dia. E a gente vai seguindo por aqui essa orientação que já vai completando aí uma centena praticamente, né? Quase um século aí de rádio no Brasil. Muito legal, né? A gente vai sempre inovando, mas sempre fiel também às raízes desse veículo tradicional no nosso país. Você pelo nosso canal no YouTube, manda mensagem também. O Marco Antônio manda mensagem de Araraquara, a Denise manda mensagem também por lá, ligadinho por aqui, o nosso ouvinte Franklin, o Francisco, muita gente respondendo lá os comentários, né, que a gente tem aí das nossas notícias, mandando mensagem, mandando carinho. Tem gente correndo também na praia, hein? Que isso, que beleza, gente. Obrigado pela audiência, pelo carinho. É o nosso ouvinte Gemerson que manda mensagem lá de Maceió, dizendo que tá fazendo aquela corridinha na praia e acompanhando o CBN Primeiras Notícias. E para você então, Gemerson, vamos girar os jornais do país, olha só. Ana Paula Jalme já deu aquela folheada, já deu aquela lida nos principais veículos aqui do Brasil e traz pra gente os destaques de hoje. Vamos começar pela Folha de São Paulo hoje, Ana.
2: Vamos lá, Pedro. Capa da Folha de São Paulo trazendo uma previsão do Fundo Monetário Internacional que projeta o crescimento da economia brasileira para esse ano, só que reduz a estimativa de expansão da economia mundial. Isso porque uma nova escalada do conflito no Oriente Médio pode causar impactos mais graves do que no início da guerra. Aqui para o Brasil, o FMI passou a projetar um crescimento de 2,4% nesse ano, acima do 1,9% previsto lá em abril. Para 2027, ano que vem, a expectativa também melhorou, chegou a 2,2%. Já a economia global teve a projeção reduzida para de 3,1% para 3% nesse ano. O FMI também aumentou a previsão para a inflação mundial, impulsionada pelo aumento dos preços da energia depois da guerra no Irã. Segundo o relatório, uma retomada de hostilidades pode pressionar mais os preços e desacelerar o crescimento global. Entre as principais economias, previsão para os Estados Unidos mantida, da China foi revisada para cima, já a zona do euro teve estimativa reduzida por causa da maior dependência de importações de energia. Relatório ainda prevê uma desaceleração do comércio internacional, Pedro.
1: Boa, Ana. A gente passa agora para o Estadão. O destaque por lá hoje é a alta rejeição do senador Flávio Bolsonaro, que está acendendo um alerta na campanha do governador de São Paulo, Tarcísio de Freitas.
2: Aliados do governador estão avaliando que o apoio ao pré-candidato do PL à presidência deve ser mantido, mas só até a página 2, né? Só até o ponto em que não prejudique a disputa pela reeleição lá em São Paulo. Embora o Tarcísio seja o coordenador da campanha do Flávio no estado, ele está evitando uma participação mais intensa nessa pré-campanha. A estratégia é priorizar a divulgação dos resultados da atual gestão e manter o foco na eleição estadual. Do outro lado, o PT pretende explorar justamente essa ligação. O pré-candidato Fernando Haddad quer associar a imagem do Tarcísio à de Flávio para tentar aumentar a rejeição do governador entre os eleitores paulistas. Pesquisas mostram que, por enquanto, o desgaste enfrentado por Flávio ainda não afetou diretamente a popularidade de Tarcísio, mas aliados do governador reconhecem que o cenário exige cautela, né? Principalmente porque grande parte do eleitorado paulista prefere um governador sem alinhamento direto com o Lula ou com Bolsonaro. Tarcísio e Flávio seguem participando em eventos juntos, mas ainda assim o governador está evitando transformar esses encontros em destaque nas redes sociais para tentar equilibrar a aliança política sem aumentar o desgaste eleitoral.
1: É isso, Ana. Para a gente fechar nosso giro aqui pelos jornais, rapidinho pelo jornal O Globo, que tem uma sinalização preocupante em relação a casos de câncer no planeta, Ana.
2: Pedro, o jornal Globo trazendo uma sinalização preocupante, né, em relação a casos de câncer no mundo. A Organização Mundial da Saúde fez um alerta: se não houver medidas mais eficazes de prevenção, né, e de tratamento, o número de novos casos da doença no mundo pode quase dobrar até 2050. Segundo a entidade, foram registrados mais de 20 milhões de diagnósticos em 2024. O número pode chegar a 35 milhões por ano nas próximas décadas. A OMS destaca que um dos principais desafios é a desigualdade no acesso ao tratamento. Em países de alta renda, mais de 85% das mulheres com câncer de mama sobrevivem por pelo menos 5 anos depois do diagnóstico. Já em muitos países de baixa renda, essa taxa é inferior a 30%. Além disso, menos de 1/3 dos países oferece tratamento contra o câncer de uma forma ampla no sistema público de saúde, que dificulta o acesso de milhões de pacientes, né? A organização também estima que 92% da população mundial seja impactada pela doença ao longo da vida, e seja por um diagnóstico pessoal, né, ou por cuidar de algum familiar com câncer. Apesar do cenário preocupante, a OMS afirma que quase 40% dos casos de câncer podem ser evitados. A recomendação é reduzir fatores de risco, né, como tabagismo, consumo excessivo de álcool, obesidade e também sedentarismo, além de ampliar a vacinação contra o HPV, hepatite B e C, que também estão muito associadas ao desenvolvimento da doença, Pedro.
1: Muito bem, Ana Paula, obrigado pelas suas informações. Você que traz todos os dias pra gente as principais notícias dos jornais, e a gente vai acompanhando sempre as capas aqui no nosso Globoplay. Manda pra gente, inclusive, mensagem, nosso ouvinte Cláudio André elogiando aí, que legal colocar a capa do jornal na tela. Aí mais um motivo pra você nos assistir pelo YouTube, pelo Globoplay. Vem com a gente, você não perde nada no nosso CBN Primeiras Notícias. 5h31, vem aí o repórter CBN na voz do Matheus de Souza. Na sequência, mais notícia pra você.
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0: quinta-feira, 9 de julho de 2026. Três homens foram denunciados pelo Ministério Público Cearense por envolvimento no envio de uma caixa de chocolates com um explosivo para a filha do presidente do Ceará Esporte Clube. Dois deles foram presos em 30 de junho. O outro continua foragido. Conforme inquérito policial, os homens se uniram para intimidar o presidente do clube da Série B e expuseram a perigo a vida, integridade física e patrimônio de João Paulo Silva e da filha dele, que é adolescente. O presidente do Senado, Davi Alcolumbre, criticou declarações do líder do PT na Câmara, Pedro Ukizai, que ameaçou considerá-lo inimigo dos trabalhadores se a PEC sobre o fim da escala 6x1 não avançar. A proposta, prioridade do governo federal, está paralisada no Senado desde maio. Alcolumbre, no entanto, reafirmou que não irá ceder a pressões políticas. O presidente Donald Trump afirmou que foi procurado pelo Irã pedindo um acordo após repetidos ataques dos Estados Unidos na região, mas que ele não sabe se a proposta é vantajosa. A informação foi feita a repórteres a bordo do Air Force One, a caminho de volta da cúpula da OTAN na Turquia. Nesta quarta-feira, Trump declarou o fim do cessar-fogo entre os dois países após o Irã ter atacado embarcações no Estreito de Hormuz e os Estados Unidos terem atacado o Irã. A imprensa estatal iraniana afirmou que as forças armadas do país estão prontas para lançar um ataque massivo contra bases militares americanas no Oriente Médio. No horário de Brasília, 5h33.
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2: São 5h34. É hora de ouvir o Fernando Andrade no Mundo em 3 minutos com as notícias internacionais.
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3: Olá, seja bem-vindo ao Mundo em 3 Minutos. Começamos hoje com um resumo do que aconteceu na cúpula da OTAN em Ankara, na Turquia. Tivemos a declaração final, em que todos os 32 países membros reafirmaram um compromisso inabalável com a defesa coletiva que está no artigo 5, que é: quando um membro é atacado, isso é considerado um ataque a todos, e aí todos têm que responder. Também tivemos o compromisso com maiores gastos com defesa, $50 bilhões, em novas aquisições militares, e tem ainda uma boa ajuda para a Ucrânia. Eu já vou chegar lá. Eu queria dividir o que aconteceu na cúpula em duas partes. Primeiro, o que disse Trump em público. Criticou a França, a Alemanha, a Itália, o Reino Unido, porque ninguém quis ajudá-lo na guerra contra o Irã. Falou mal da Espanha, disse que a Espanha é um caso perdido. Falou que iria até encerrar o comércio com a Espanha. Algo que é inviável, porque os acordos comerciais são feitos, são negociados com a União Europeia, com o bloco. Voltou a reivindicar a Groenlândia da Dinamarca e disse lá que o cessar-fogo com o Irã tinha acabado. E aí tem o que aconteceu a portas fechadas. Primeiro, Trump disse que quer sim manter os Estados Unidos na aliança, que quer continuar, claro, vendendo armas aos aliados. O secretário-geral da OTAN, Mark Rutte, saiu super otimista, disse que a cúpula produziu um forte sentimento de união. Disse ele: saímos dessa aliança mais unidos do que nunca. Já o francês Emmanuel Macron disse o seguinte: que não ouviu Trump fazer qualquer reclamação durante as discussões reservadas. Agora, sobre a ajuda à Ucrânia. A OTAN anunciou uma ajuda militar de $80 bilhões neste ano e no próximo. E durante uma reunião entre Trump e o ucraniano Volodymyr Zelensky, Trump disse que os Estados Unidos vão dar licença para que a Ucrânia produza mísseis Patriot. E aqui teve uma declaração interessante de Trump, que foi: façam Patriot, assim vocês não poderão mais reclamar de que não estamos fornecendo o suficiente. Sobre energia, está todo mundo preocupado com o abastecimento energético. anunciaram um investimento de 31 bilhões de dólares para modernizar depósitos e sistemas de distribuição e construir novos oleodutos. E agora nós passamos para a Argentina. Javier Milei quer introduzir na Argentina o shutdown americano. Ele pretende mandar para o Congresso um projeto de lei que estipule que, quando acaba o orçamento, não se gasta mais nada. E aí o Estado desliga, assim como ocorre nos Estados Unidos. Essa medida faz parte de um pacote que Milei pretende apresentar para fazer uma espécie de relançamento do seu governo, que há meses enfrenta diversas crises. Milei também já apresentou um plano financeiro para tranquilizar os mercados, pois o país tem uma dívida de 45 bilhões de dólares prestes a vencer. Milei tem seguido Trump tanto em questões políticas quanto ideológicas. Vamos lembrar, tirou a Argentina da Organização Mundial da Saúde, do Acordo de Paris, criou regras mais rígidas para imigrantes. E vários analistas, vários jornais argentinos apontam que Milei já viajou mais para os Estados Unidos do que para o interior do país. Já foram até agora 17 viagens aos Estados Unidos. Mundo em 3 minutos. Até amanhã.
2: E ainda informações internacionais para você. Falamos mais cedo sobre o Oriente Médio em alerta, né? Os Estados Unidos bombardearam o Irã pela segunda noite consecutiva. E o nosso colega Edmilson Fernandes atualiza para a gente informações muito relevantes aqui. Os últimos relatos da mídia estatal do Irã mostram que as incursões dos Estados Unidos mataram 14 pessoas e feriram 78 nesses últimos dois dias. A gente vai seguir acompanhando esse caso, informações mais atualizadas logo mais no Jornal da CBN. Agora 5h38. A gente sai girando a sua participação. Você ouvinte CBN pode, deve mandar mensagem pro 21 99764-2381. Muitas mensagens chegando por aqui, viu, Ana Paula Jalme? Tem ouvinte mandando mensagem pra gente lá de Santo André, é o caso do Cícero, falou que tá bem frio por lá, 12 graus. Ouvinte mandando mensagem também sobre a situação da Noruega, viu? Tem gente falando aqui que não foi com raiva da Noruega, não. Ficou triste pela seleção, não vai torcer contra a Noruega nessas partidas aí das quartas de final, não. Tem ouvinte mandando mensagem, inclusive esse nosso ouvinte que manda mensagem sobre a Noruega é o Felipe, lá da Zona Oeste de São Paulo. Ele tá pedalando, hein? Mandando mensagem pra gente. E aí chegou uma mensagem bem legal aí, Ana Paula Jalma, que é um ouvinte mandando imagem, né? Você que manda imagem tem a possibilidade da sua imagem, da sua foto vir aqui pro nosso YouTube. E essa aí vale a pena, hein? Que linda essa imagem que manda nosso ouvinte lá de Londrina, é o Ricardo. Ele manda esse céu de Londrina pra gente, uma foto que ele fez lá da casa dele. Que bacana, hein, Ricardo? Pra você que não acompanha por imagens, vou descrever pra você. É um céu quase boreal esse céu, né, Ana Paula Jalme? Cores ali que vão desde um azul quase roxo, né? Passando por tons avermelhados, um céu muito bonito ao fundo ali de alguns prédios, no que parece ser ou amanhecer ou entardecer. Não sei se essa foto é de agora, né? O Ricardo depois pode responder pra gente, mas linda a imagem que ele coloca pra gente no nosso YouTube hoje, nessa quinta-feira. 5h40, a gente segue girando você, ouvinte CBN, informando melhor você pelas diferentes praças da CBN em todo o país. Nossa reportagem mobilizada. Hoje nós começamos por Fortaleza. Uma família empregadora, e é empregadora com muitas aspas, de uma mulher resgatada após passar 55 anos, gente, em condições análogas à escravidão, num condomínio de luxo lá em Fortaleza, perto de Fortaleza, tenta justificar agora, argumentar por que essa mulher não recebia salário. A Bruna Lira conta a história pra gente.
4: Em depoimento aos auditores fiscais do trabalho, os empregadores afirmaram que a idosa não era uma funcionária, mas uma integrante da família, e que o pagamento de um salário mensal seria uma forma de rebaixá-la. Também alegaram que ela não precisava de remuneração porque recebia R$600 do programa Bolsa Família e tinha plano de saúde custeado pelos patrões. Apesar disso, a investigação concluiu que a trabalhadora passou mais de 5 décadas sem autonomia financeira, sem acesso à educação e submetida a uma relação de dependência e exploração. A mulher começou a trabalhar para a família aos 7 anos de idade, em 1971, após a mãe, que também havia trabalhado para os mesmos empregadores, retornar do Piauí com os filhos. Desde então, passou a servir três gerações da mesma família, sempre realizando atividades domésticas e cuidando das crianças da casa. A auditora fiscal do trabalho, Neuzeli Santos, explica que a vítima desenvolveu um forte vínculo emocional e foi induzida a pensar que fazia parte da família, sem reconhecer a situação de exploração vivida ao longo dos anos.
5: Essa trabalhadora, nascida no final de 1963, é oriunda de uma família preta e pobre. Ela, que vivia numa situação de extrema vulnerabilidade, se mantém fiel a essa família num regime de servidão e passou a vida inteira trabalhando em troca desse afeto de moradia e de comida.
4: Os trabalhadores estimam que os créditos trabalhistas devidos ultrapassam R$1,5 milhão. Como a família recusou o pagamento integral, foi firmado um termo de ajuste de conduta com o Ministério Público do Trabalho no Ceará. Pelo acordo, os empregadores deverão comprar um imóvel de no mínimo R$150 mil para a trabalhadora, pagar R$50 mil de indenização e regularizar as contribuições previdenciárias. Mesmo após o resgate, a idosa permanece temporariamente na residência da família por orientação da equipe multidisciplinar que acompanha o caso. Segundo a Secretaria dos Direitos Humanos do Estado do Ceará, a saída será feita de forma gradual para evitar novos danos emocionais.
2: Absurdo, né, gente? Ainda dizem que era da família, né? Por isso não precisava receber salário. São coisas que a gente vê Brasil afora, muitas vezes escondidas, e que a gente precisa colocar em evidência para refletir sobre esse país. Agora, 5h43, vamos a Campinas. Por lá, a Thalita Souza conta pra gente que o Ministério Público de São Paulo denunciou 4 pessoas pela morte daquela jovem durante um salto de rope jump. Thalita, conta pra gente.
6: Luiz Felipe Feliciano Egoroff, Maicon Fernandes Sintra, Vitor de Freitas Gonçalves e Eveline dos Santos Gonçalves foram indiciados por homicídio com dolo eventual quando se assume o risco de matar. Eles seguem presos. A tragédia aconteceu na manhã do dia 13 de junho, a partir da denúncia do Ministério Público registrada por volta das 6 da noite dessa terça-feira, dia 7, será realizada uma audiência de instrução e julgamento para ouvir os acusados. Na denúncia, o Ministério Público sustenta que os responsáveis pela execução do salto tinham pleno conhecimento dos riscos da atividade, mas deixaram de adotar cautelas necessárias, como a conferência da conexão da corda de segurança e a realização da dupla checagem dos equipamentos. Após essa etapa, a justiça vai decidir se os réus serão pronunciados. As defesas dos 4 presos ainda não retornaram. A Polícia Civil investigou 8 pessoas em 2 inquéritos que apuraram a morte da jovem Maria Eduarda Rodrigues de Freitas, lançada sem cordas durante um salto de rope jump. O primeiro inquérito foi concluído no dia 22 de junho e indiciou 3 instrutores ligados ao salto por homicídio com dolo eventual, quando o autor não tem a intenção direta de matar a vítima, mas assume o risco de produzir esse resultado. São eles Luiz Felipe, Maicon Fernandes e também Vitor de Freitas. Na primeira semana de julho, a polícia concluiu o segundo inquérito e indiciou Eveline dos Santos Gonçalves, apontada como organizadora do evento, por homicídio e fraude processual. Já João Antônio Piveta Ribeiro da Silva e Gabriel Barros Martins também chegaram a ser presos, mas a polícia pediu a revogação das prisões.
2: Agora 5h45, vamos fazer nossa ponte aérea com Brasília. Por lá, Ana Carolina Tomé conversa com a gente. Bom dia, Ana.
7: Olá, Pedro. Muito bom dia para você. Após realizar a reprodução simulada do latrocínio, roubo seguido de morte do casal de idosos em Belo...
2: Vamos tentar de novo tivemos um problema técnico, agora sim, em Brasília, com a Ana Carolina Tomé. Bom dia, Ana.
8: Oi, Pedro, bom dia para você, para os nossos ouvintes. O ex-governador do Distrito Federal, Ibaneis Rocha, desistiu da candidatura ao Senado nesta quarta-feira. A informação foi confirmada pela CBN. Em nota, Ibaneis afirmou que decidiu deixar a disputa porque quer descansar. Ele disse que já cuidou de Brasília e agora quer cuidar de si. E também disse que considera ter cumprido sua missão pela cidade e que chegou o momento de dedicar mais tempo à própria vida. A decisão surpreendeu o MDB. Nem mesmo aliados próximos haviam sido informados chamados da desistência. O anúncio ocorre em meio à repercussão das investigações sobre carteiras de crédito supostamente fraudulentas do Banco Master e da operação de compra da instituição pelo BRB. Ibanez deixou o Palácio do Buriti em março deste ano, dentro do prazo de desincompatibilização para concorrer ao Senado. Com isso, a então vice-governadora Celina Leão assumiu o comando do governo do Distrito Federal. Nos últimos meses, porém, a relação entre os dois se desgastou. Ibanez afirmou estar decepcionado com Celina depois de ela dizer que herdou a crise envolvendo o BRB e o Banco Master. Em resposta, a governadora declarou que sucessão nunca será submissão. Com a desistência da candidatura, Ibanez Rocha encerra uma trajetória de 7 anos na política do Distrito Federal, iniciada diretamente no comando do Palácio do Buriti, sem passagem pelo Legislativo. Pedro.
2: Obrigado pelas informações. Agora sim, vamos a Belo Horizonte conversar com a Lila Vatti Oliveira. Ela também traz informações direto pra gente de BH. Bom dia, Lila.
7: Olá, Pedro. Muito bom dia para você. Após realizar a reprodução simulada do latrocínio, roubo seguido de morte do casal de idosos em Belo Horizonte, a Polícia Civil de Minas deve concluir o inquérito do caso até a próxima segunda-feira, dia 13 de julho. A atividade foi realizada no apartamento das vítimas, no bairro São Pedro, na região centro-sul da capital, nessa quarta-feira e durou mais de 3 horas. Segundo os investigadores, o objetivo foi esclarecer a dinâmica do crime, reconstituindo, com base nas informações colhidas durante a investigação, o passo a passo do duplo latrocínio. A autora confessa, a diarista Paola Cirino, de 30 anos, que está presa preventivamente, participou da reprodução e colaborou com os peritos. Durante os trabalhos, ela permaneceu algemada. Na saída do apartamento, o advogado Bruno Correia, que defende a investigada, afirmou que pediu à Polícia Civil a realização do laudo de incidente de insanidade mental, devido ao histórico dela de doenças psiquiátricas. Inclusive, o defensor afirma que a reprodução simulada foi difícil devido ao esquecimento da mulher dos fatos. A Polícia Civil informou que vai deliberar sobre o pedido da defesa. Conforme as investigações, Paola Cirino confessou ter dopado e matado a facadas o advogado Cláudio Inácio, de 75 anos, e a mulher dele, a empresária Maria Clotilde Inácio, de 76 anos, no dia 29 de junho. Após matar o casal, a investigada levou diversos bens da família e vendeu os objetos no centro de Belo Horizonte. Ela foi presa 3 dias depois em um hotel Itabira, na região central do estado. Nos últimos dias, Pedro, a Polícia Civil recuperou a faca usada no crime e também parte dos bens das vítimas. Entre eles, 11 relójos, um bracelete e 2 tênis, além dos celulares que foram devolvidos pelos compradores. Qualquer novidade, Pedro, voltamos durante a nossa programação. Excelente quinta-feira a todos.
2: Muito obrigado, Lila Vatti Oliveira. Agora 5h49, Diogo Bugalho chega ao vivo com a gente nos nossos estúdios do Rio de Janeiro para falar sobre a nossa capital, sobre o nosso estado aqui do Rio. E hoje uma entrevista que o governador em exercício, Ricardo Couto, cedeu ao jornal O Globo. Alguns destaques dessa matéria, né, Diogo? Bom dia para você.
9: Exatamente, Pedro. Bom dia para você. Bom dia também para você que nos ouve. Entrevista exclusiva publicada na edição de hoje. O governador interino disse que espera ficar pelo menos 60 dias, mais 60 dias no cargo, né? E que quer cortar pelo menos também 5 bilhões de reais em despesas até o fim do ano. O STF vai julgar em 19 de agosto as ações que vão definir como vai ser a escolha do governador do mandato tampão até o fim do ano, que pode substituir o Ricardo Couto. Apesar disso, há especialistas que acreditam que o desembargador deva permanecer no cargo de governador até janeiro, quando passaria o bastão para o eleito para o próximo mandato completo. Couto disse ao Globo que não tem sentido muita pressão política e que vê apoio popular à sua gestão. Afirmou que o maior desafio é na área da fazenda para reverter o déficit do Estado e, questionado sobre o que mais o chocou nessa área, o magistrado citou alguns contratos problemáticos, como um curso de 50 milhões de reais por 40 aulas, o aluguel de uma aeronave de uso exclusivo do governador, que teria custado 18,5 milhões de reais aos cofres públicos, entre outros contratos aí, despesas muito grandes. Quanto aos servidores fantasmas exonerados, uma marca aí dessa gestão do Ricardo Couto, ele disse que precisava agir rápido, mas que depois os órgãos de controle vão apurar as possíveis responsabilidades. O Ricardo Couto falou ainda sobre a segurança pública. Disse que as forças policiais precisam se fazer presentes no território e que o confronto é inevitável, mas que tudo deve ser planejado de maneira

0: primeiras notícias. Essa quinta-feira é feriado estadual aqui em São Paulo, comemorado os 94 anos da Revolução Constitucionalista de 32. E quem pode vai aproveitar esse feriado prolongado até o domingo. E por causa disso, mais de 20 milhões de veículos são esperados nas rodovias concedidas do estado. Os melhores horários para pegar a estrada e sair de São Paulo entre hoje e amanhã são entre as 7 horas da manhã e depois das 9 da noite. No domingo e na segunda, os principais dias para voltar à capital paulista, também vale viajar nos mesmos horários. Mais de 500 mil passageiros devem circular pelos terminais rodoviários Tietê, Barra Funda e Jabaquara. Os destinos mais procurados são o interior e litoral de São Paulo, Rio de Janeiro, Florianópolis e outras cidades de Santa Catarina. Mais de 700 ônibus extras foram programados para atender o período e com possibilidade de frota adicional conforme a necessidade. Por causa do feriado de 9 de julho, o rodízio municipal de veículos será suspenso na cidade de São Paulo ainda hoje e o feriado vai ser de sol, principalmente à tarde. O dia começa frio, mas depois do nevoeiro dissipar, as temperaturas começam a subir. A previsão é de uma máxima que chega aos 25 graus. São esses os destaques desta quinta-feira, Pedro. Um bom dia para você e um bom dia para o ouvinte do CBN Primeiras Notícias.
1: Boa, Matheus. Obrigado pelas suas informações, por estar com a gente nesse feriadão. E a gente se fala amanhã, portanto, aqui no CBN Primeiras Notícias. Agora, às 5h54, a gente faz o nosso CBN Agro. É hora do galo cantar.
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1: Cassiano Ribeiro vem conversar com a gente sobre uma nova tensão no Oriente Médio que já preocupa o agro brasileiro.
3: Oi, Pedro, bom dia para você ouvinte. Os novos ataques dos Estados Unidos contra o Irã voltam a aumentar a tensão no Oriente Médio e isso preocupa e muito o agronegócio brasileiro. Como a gente já abordou aqui em outras ocasiões, especialmente no auge da guerra, o Estreito de Hormuz é rota de boa parte dos insumos para a agricultura brasileira, especialmente os fertilizantes nitrogenados, mas não só isso. Nessa região e outra que está em guerra, como é o caso de Rússia e Ucrânia, há muitas unidades produtoras de matérias-primas essenciais para a produção de fertilizantes, como enxofre, por exemplo. Portanto, caso o Estreito de Hormuz seja novamente bloqueado, automaticamente interrompe-se com isso o fluxo de navios carregados com esses insumos num período do ano que é extremamente importante para a agricultura brasileira, que é quando os produtores estão se preparando para a nova safra. Lá no fim de fevereiro e início de março, quando a guerra começou, os preços de fertilizantes dispararam no mundo todo. Chegaram a dobrar de preço, especialmente os nitrogenados como a ureia, que é muito usada nos campos brasileiros. Agora, quando os preços estavam retornando ao patamar pré-guerra, mas ainda assim num patamar bastante elevado, ocorrem esses novos ataques, ou seja, os preços podem voltar a subir dependendo do que acontecer lá no Oriente Médio e quanto tempo vai durar essa nova tensão entre os países. Ontem, inclusive, a nossa reportagem teve acesso a um comunicado de uma das maiores indústrias de fertilizantes do mundo e que atua no Brasil, em que informa seus clientes de que vai reduzir suas operações no Brasil por falta de enxofre. E essa não é a única empresa a fazer esse ajuste, que é considerado temporário, mas ao mesmo tempo também sem precedentes, devido ao cenário desafiador a que essas empresas estão atravessando. Na verdade, estão tentando atravessar em meio a fatores externos totalmente fora de controle das indústrias. A gente continua acompanhando e outras informações estão em globorural.com.br. Eu volto amanhã. Até lá.
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3: São 5:58. Daqui a pouquinho começa o Jornal da CBN. A partir de 6 horas, Milton Jung, Cássia Godoy com você, ouvinte CBN. E eles já estão no nosso estúdio da CBN em São Paulo. Conversa com a gente no CBN Primeiras Notícias. Milton e Cássia, eu quero destacar para vocês aqui hoje uma notícia do Jornal Globo que me chamou a atenção. É um time, o Brin FK, que é o time que revelou o Haaland. E ele tem uma tradição muito curiosa de ceder uma premiação ao melhor jogador em campo. A gente já conhece essa premiação por aqui, né? Mas por lá eles dão um negócio curioso. Recentemente agora o atacante Alfred Scriven, ele chamou atenção porque venceu, foi eleito melhor da partida. Sabe o que ele ganhou, gente?
4: Oi.
3: 100 cenouras. Oi. E aí tem uma foto bem legal dele lá com 100 cenouras. Vou até mandar pra Ana Paula Jaume aqui pra gente poder colocar uma imagem dessa no ar. Mas chamou atenção. E não é o primeiro não, viu? Outros jogadores já ganharam 100 pepinos, ovos, galão de leite.
4: Você recebe pepino não deve ser um negócio muito bom, né? Foi pro cara que levou mais gols.
3: E como é que leva pra casa isso aí, meu Tonhão? Bom dia pra você, bom dia, Cássia.
4: Bom dia pra você, Pedro. Bom dia, Cássia Godoy. Bom dia,
5: ouvintes. Bom dia, Milton. Bom dia, ouvintes. Bom dia, Pedro.
4: É, no mínimo, curiosa essa situação. E olha, antes que alguém pense assim, agora eu entendi por que o Haaland é tão grande assim, né? Afinal de contas, com esse tipo de premiação, bem nutrido, isso surgiu depois do Haaland passar por lá, tá? Haaland começou aos 15 anos nessa equipe, depois foi embora, foi fazer sucesso em outras equipes, mas essa premiação aí, que até é uma brincadeira, porque lá era chamado Liga da Fazenda, de uma forma pejorativa, por outros torcedores fora da Noruega. Agora, você lembrou, né, da história da premiação. Aqui no Brasil foi famoso, tradicional, o pagamento do bicho, né?
3: É verdade.
4: Isso teria surgido, dizem aqueles caçadores de curiosidades, como o Celso Zetti, Marcelo Duarte, isso teria surgido no Vasco na década de 20. Os jogadores recebiam o bicho, quer dizer, uma premiação ao final do jogo pela torcida. E por que bicho? Porque era assim, hoje o que que tá valendo? Ah, hoje vale o cachorro. O que que era o cachorro? 5.000 réis. Número do cachorro no jogo do bicho é o número 5, né? Uhum. Prêmio maior, o que que era? A vaca, 25.000 réis. Quer dizer, era prêmio grande daquele. Aliás, é daí que vem a expressão, vamos fazer uma vaquinha.
5: Olha!
4: Surgiu dessa história do jogo do bicho. Agora a coisa modernizou, né? E agora, se você vai lembrar do Lisca Louco, né? Que terminava os jogos lá da Copa do Brasil e dizia, CBF, faz o TED. E agora, faz o Pix, né? Tem mais pagamento com bicho, com cenoura, com pepino. Apesar que alguns jogadores mereciam receber um caminhão de abacaxis, né?
5: Ah, mereciam. A gente não vai citar quais. Agora, assim, eu achei super simpático que eles se valeram de algo que estava sendo usado pejorativamente contra eles, né? Ah, Liga dos Fazendeiros, como se fosse algo menor, longe do esporte profissional. Incorporaram isso e passaram a usar como prêmio. Achei o máximo prêmio de 100 cenouras. Imagina quanta coisa dá pra fazer. Quantos bolos de chocolate com cobertura, quantos picadinhos com batata e cenoura, quantas saladinhas de cenoura, quanta cenoura ralada pra colocar dentro do sanduíche. Achei uma ótima ideia. O que a gente tá vendo aí na tela?
3: Agora é um cordeiro. Ah.
4: Um cordeiro.
5: Um bicho.
4: Ele
3: como é que leva pra
4: bicho.
3: Casa isso
5: na
3: aí,
5: forma
3: doutor?
5: Literal.
4: É, meu amigo, nem te conto.
3: É o bicho, viu? Agora levar pra casa esse cordeirinho aí não é mole não, viu? Acho que o pessoal tem que ter um sítiozinho lá, os jogadores pra jogar lá, tem que ter um pedacinho de chão pra levar as coisas pra casa. Milton Jung, Cássia Godoy, obrigado pela participação, pelo bom humor de sempre. Bom jornal pra vocês e até amanhã, meus amigos.
5: Até amanhã.
3: Fica por aqui o nosso CBN Primeiras Notícias de hoje. Obrigado pela sua audiência, pelo seu carinho. O jornal de hoje com produção de Ana Paula Jaume, trabalhos técnicos de Renato Silva e Ricardo Garcia. Até amanhã. Boa quinta-feira.
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0: quinta-feira, 9 de julho de 2026. Após serem prorrogadas por 8 dias, as inscrições para o processo seletivo simplificado do IBGE para o 12º Censo Agropecuário, Florestal e Aquícola terminam hoje às 14h. Os interessados devem se inscrever exclusivamente pela internet no site da banca organizadora, o IBFC. A taxa de inscrição é de R$ 53. O edital prevê isenção da taxa para candidatos inscritos no CadÚnico e para doadores de medula óssea que atendam aos critérios estabelecidos. O processo seletivo oferece mais de 8 mil vagas temporárias distribuídas em 5 cargos de nível médio, com salários que variam de R$ 2 a R$ 4 mil. 3 homens foram denunciados pelo Ministério Público Cearense por envolvimento no envio de uma caixa de chocolates com um explosivo para a filha do presidente do Ceará Sporting Clube. 2 deles foram presos em 30 de junho. O outro continua foragido. Conforme inquérito policial, eles se uniram para intimidar o presidente do clube da Série B e expuseram a perigo a vida, integridade física e patrimônio de João Paulo Silva e da filha dele, que é adolescente. No horário de Brasília, 6h03.
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1: Seis e quatro.

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1: Olá, muito bom dia a você. Este é o Jornal da CBN. Eu sou Milton Jung e ao nosso lado está Cássia Godoy. Bom dia, Cássia.
2: Bom dia, Milton. Bom dia aos ouvintes do Jornal da CBN.
1: Fique agora mais bem informado com os destaques desta quinta-feira, 9 de julho de 2026.
2: O Oriente Médio está em alerta máximo após os Estados Unidos bombardearem o Irã pela segunda noite consecutiva.
1: Nova operação militar atingiu cerca de 90 alvos estratégicos do Irã, com o objetivo de tentar minar a capacidade de Teerã de atacar navios e tripulações civis no Estreito de Hormuz.
2: O relatório oficial americano aponta que as ações destruíram sistemas de defesa aérea, ativos de vigilância na costa, capacidades navais e centros de armazenamento de mísseis e drones.
1: Segundo relatos da mídia estatal do Irã, as incursões dos Estados Unidos mataram 14 pessoas e feriram 78 nos dois dias.
2: Em retaliação, o regime persa atacou bases e centros estratégicos americanos no Bahrein, no Catar e no Kuwait.
1: A crise diplomática ganhou contornos definitivos após o presidente Donald Trump decretar oficialmente o fim da trégua com Teerã.
2: Para o professor de Relações Internacionais da Universidade Presbiteriana Mackenzie, Maurício Fronzalha, a retomada dos ataques confirma que o acordo de paz era muito frágil.
3: Ambos os atores, né, ambos os estados, Irã e Estados Unidos, não estabeleceram uma relação de confiança, mesmo com a trégua tendo sido assinada algumas semanas atrás. Então, essa trégua deveria durar 2 meses e nesse tempo se fariam os ajustes necessários para uma paz mais duradoura. Então, não passou um terço desse tempo e os dois países quebraram as suas palavras, digamos assim.
1: O preço do barril de petróleo Brent disparou mais de 7% no mercado internacional, ultrapassando a marca dos 79 dólares devido ao temor de fechamento definitivo do Estreito de Hormuz.
2: O reflexo global gerou perdas nas principais bolsas da Europa e da Ásia, além de provocar o recuo de quase 1% na Bolsa de Valores brasileira.
1: Apesar do cenário de guerra aberta, a ofensiva militar não interrompeu o cronograma das cerimônias fúnebres do líder supremo Ali Khamenei, que chegam ao fim hoje.
2: Mas o enterro do Ayatollah foi adiado em algumas horas por causa da grande aglomeração durante as cerimônias no Iraque.
1: 6:07.
2: Representantes do Brasil e dos Estados Unidos discutiram medidas de cooperação no combate ao narcotráfico.
1: O ministro da Defesa, José Múcio, se reuniu no Peru com o subsecretário de Guerra dos Estados Unidos, Elbridge Colby.
2: O encontro ocorreu em clima de cordialidade durante a Conferência de Ministros da Defesa das Américas, realizada na cidade de Cusco.
1: Segundo a pasta da defesa, o governo dos Estados Unidos solicitou o encontro por enxergar no Brasil um parceiro estratégico fundamental para conter o crime organizado no continente.
2: A aproximação militar ocorre em meio a uma forte divergência interna no governo federal.
1: Enquanto o Ministério da Defesa descarta publicamente qualquer risco de intervenção armada estrangeira, o chanceler Mauro Vieira enviou um documento ao Congresso alertando que o enquadramento do PCC e do Comando Vermelho como terroristas abre brechas para o uso da força pelos americanos no Brasil.
2: O governo americano considerou a avaliação absurda. No Congresso, a Comissão de Relações Exteriores da Câmara aproveitou por unanimidade a convocação de Mauro Vieira para dar explicações.
1: O líder da oposição na Câmara, deputado Cabo Gilberto, do PL, classificou o relatório do Itamaraty como irresponsável.
4: Queremos ouvir esse ministro irresponsável com essas declarações eleitoreiras, essas declarações infelizes por parte desse ministro, que envergonha o Brasil. Imagina o que está agora o noticiário norte-americano falando agora lá nos Estados Unidos.
2: O deputado Arlindo Quinalha, do PT, destacou que o papel do Itamaraty é mapear preventivamente todas as ameaças à soberania.
5: O ministro Mauro Vieira não afirmou que vai haver invasão. Ele simplesmente foi literal na interpretação. E aí eu quero que alguém mostre, de forma que me contrarie, de forma que prove para todos nós que esta legislação norte-americana não dá essa pretensa autoridade para eles invadirem qualquer país.
1: 6:09.
2: A Polícia Federal apreendeu no Rio Grande do Sul uma espingarda calibre 12, registrada em nome do ex-presidente Jair Bolsonaro.
1: O armamento de fabricação estrangeira estava sob a guarda de um responsável por uma empresa importadora de artigos bélicos de Caxias do Sul.
2: O recolhimento ocorreu após o homem procurar voluntariamente a corporação para relatar que estava com o item e demonstrar interesse em repassá-lo.
1: A espingarda era o último item pendente do arsenal de Bolsonaro a ser recolhido por ordem do ministro Alexandre de Moraes do Supremo Tribunal Federal.
2: Mais cedo, a Polícia Federal fez buscas na residência do ex-presidente, que cumpre prisão domiciliar humanitária devido a divergências no total de armas declaradas por sua defesa.
1: Nos Estados Unidos, o senador Flávio Bolsonaro criticou a operação na casa do pai dele.
6: Um constrangimento danado, uma busca minuciosa, reviraram tudo, foram procurar alguma arma que não tivesse sido informada nos autos, que porventura o presidente Bolsonaro estivesse escondendo, que não teria informado. Então foi muito ruim, muito constrangedor, mais uma vez uma situação em que a família toda sofre, então não tinha arma, tudo que foi informado ao Alexandre de Moraes era verdadeiro, estava documentado lá.
2: Agora são 6:10.
1: Pesquisa Datafolha divulgada nesta quarta-feira mostra o presidente Lula e o senador Flávio Bolsonaro empatados com 35% das intenções de voto para a presidência no estado de São Paulo.
2: No cenário de segundo turno, Flávio registra 46% contra 43% de Lula, configurando o empate técnico dentro da margem de erro, que é de 2 pontos percentuais.
1: O atual presidente lidera o índice de rejeição em território paulista. 51% dos eleitores afirmam que não votariam em Lula de forma alguma, ante 43% que rejeitam Flávio Bolsonaro.
2: O levantamento revela ainda que Ronaldo Caiado e Renan Santos aparecem com 3% cada na corrida presidencial.
1: A desaprovação à gestão do governo federal atinge 55% dos entrevistados no estado, enquanto 43% classifica o mandato de Lula como ruim ou péssimo.
2: Além disso, 63% dos paulistas ouvidos pelo Datafolha afirmam que o presidente fez por São Paulo menos do que eles esperavam.
1: 6:11.
2: A Justiça do Rio de Janeiro condenou o pedreiro Jeander Vinícius da Silva Braga a 22 anos de prisão pelo assassinato do ator Jeff Machado em 2023.
1: A sentença foi proferida nesta quarta-feira pelo Tribunal de Justiça do Rio e abrange os crimes de homicídio triplamente qualificado, ocultação de cadáver e maus tratos a animais.
2: O segundo acusado do crime, o produtor Bruno de Souza Rodrigues, que responde por 8 infrações penais, será julgado em dezembro.
1: A investigação aponta que a motivação do assassinato foi uma falsa promessa de vaga em uma novela da televisão, pela qual o ator chegou a pagar R$18.000.
2: Em depoimento, Jeander alegou que participou apenas da ocultação do cadáver e que foi coagido a ajudar a enterrar a vítima após o estrangulamento.
1: O pedreiro disse também que trabalhava como garoto de programa. E Bruno matou o ator enquanto os dois estavam juntos e ele tomava banho.
2: Após o assassinato, Bruno usou cartões e senhas da vítima e se passou pelo ator em mensagens a familiares e amigos.
1: Jeff tinha 8 cães de estimação que acabaram ajudando a polícia a solucionar o crime. Eles foram encontrados abandonados com chips de identificação do dono.
2: O corpo do artista catarinense foi localizado pela Polícia Federal em maio de 2023, concretado a 2 metros de profundidade dentro de um baú na zona oeste do Rio de Janeiro.
1: A mãe do ator, Maria das Dores Machado, acompanhou o julgamento no Rio de Janeiro.
7: Um dia muito esperado, é um momento difícil, dolorido para mim, meu filho, para minha família. Eu vim em busca da justiça e peço, a justiça de Deus existe, não falha. Agora a justiça dos homens nós vamos ver daqui a pouco.
2: 6:13.
1: O Ministério Público pediu que o Tribunal de Contas da União investigue o uso de aviões da FAB pelo presidente da Câmara, Hugo Mota.
2: A representação assinada pelo subprocurador-geral Lucas Furtado aponta um suposto desvio de finalidade para fins particulares.
1: Um levantamento revelou que desde que assumiu a presidência da casa no ano passado, Mota realizou 176 voos em jatinhos militares, dos quais 43% tiveram como destino a Paraíba, seu estado natal e reduto político.
2: De acordo com a denúncia, mais de 80% de todos os deslocamentos ocorreram em dias sem qualquer compromisso oficial.
1: A apuração detalha ainda que o deputado usou a frota militar para viajar a eventos de mercado, jantares corporativos e para passar o Réveillon em Angra dos Reis.
2: O presidente da Câmara disse que a utilização de aeronaves da Força Aérea Brasileira segue as normas de segurança e atende a todos os requisitos legais.
1: 6:14.
2: Começam hoje as quartas de final da Copa do Mundo.
1: 6 seleções europeias, uma sul-americana e uma africana, vão disputar vagas nas semifinais do maior mundial da história.
2: Das últimas 5 Copas, as europeias ganharam 4.
1: Hoje, às 17h, França e Marrocos brigam por uma vaga na semifinal. Copa do Catar, a seleção francesa levou a melhor na disputa para chegar à final.
2: Amanhã, às 16h, o duelo é entre Espanha e Bélgica.
1: Os outros dois jogos serão no sábado, às 18h, Noruega e Inglaterra. Às 22h, Argentina e Suíça.
2: A seleção brasileira feminina de vôlei volta à quadra amanhã para enfrentar a Polônia pela Liga das Nações.
1: A partida começa às 7:20 da manhã em Osaka, no Japão.
2: Ontem, o Brasil abriu a terceira e decisiva semana do torneio, com uma vitória por 3-1 sobre a seleção japonesa.
1: A seleção brasileira joga ainda contra a Tailândia e os Estados Unidos. Estes são alguns dos destaques de hoje do Jornal da CBN. Você é nosso convidado, venha participar, mande sua mensagem para o WhatsApp 99911-9981, 99911-9981. Use o DDD11. 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Já está no ar.
2: 6:16.
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0: 6h18. Nós temos agora informações com Guilherme Gimenez. Uma manhã diferente aqui pela Marginal do Rio Pinheiros. Tem interdição, né, Guilherme? Bom dia.
1: Bom dia, Cássia. Bom dia, Milton. Bom dia a todos os ouvintes. Isso mesmo, tem uma interdição na Marginal Pinheiros, Cássia, no sentido rodovia Castelo Branco, entre as pontes Transamérica e Cidade Universitária, devido a uma prova ciclística, a 75ª Prova Ciclística Internacional 9 de julho, que começa a largada, acontece já 6h30 da manhã, em frente ao Parque do Povo. Por isso, esse trecho todo da Marginal Pinheiros está interditada e vai causando congestionamento, viu? Tem bastante lentidão pela Pinheiros agora, para quem vai no sentido rodovia Castelo Branco, desde a aproximação com a ponte estaiada, que também está bloqueada, vale destacar, até a passagem ali pela cidade de Jardim. Depois o trânsito melhora um pouquinho e volta a ficar congestionado na aproximação com a ponte Cidade Universitária. Ou seja, já vale o motorista que pretende pegar a Pinheiros cair para o caminho alternativo ali da Berrini, Funchal, Faria Lima, Pedroso de Moraes e Fonseca Rodrigues. Entre a cidade universitária e o Cebolão, aí sim, a Marginal Pinheiros tem boas condições. Também vale lembrar, Cássio e ouvintes, que o rodízio municipal de veículos está suspenso hoje na cidade de São Paulo devido ao feriado. Também não vigoram nesta quinta-feira o rodízio de veículos pesados, a zona máxima de restrição à circulação de caminhões e a zona máxima de restrição aos fretados. As faixas exclusivas de ônibus também estarão liberadas. Amanhã o rodízio também ficará suspenso, mas as demais restrições voltam a vigorar na cidade. Cássia.
2: Uma informação, Guilherme Gimenez. Para até ficar claro aqui, para que eu possa enxergar melhor aí essa interrupção que está tendo agora na Marginal Pinheiros em função dessa prova ciclista. Todas as pistas da Marginal nesse trecho estão interrompidas?
1: Não, Milton, nesse momento a interdição é apenas na pista expressa entre a ponte Transamérica, lá antes da ponte João Dias, na região de Santo Amaro, e a ponte Cidade Universitária. Então, nesse pedaço...
2: Na local dá para passar.
1: Isso, apenas a pista local liberada nesse caminho todo, por isso acaba ficando um congestionamento ali nesses trechos que eu destaquei, entre a estaiada principalmente e a cidade de Jardim, e ali na aproximação com a ponte Cidade Universitária.
2: Perfeito, muito obrigado. E assim fica claro para você que vai passar por esse trecho. Se quiser insistir, passar pela Marginal Pinheiros nesse trecho, vai pegar mais trânsito, mas dá para passar ainda, porque a prova é na pista expressa. 6h20.
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1: Trânsito bem tranquilo, Cássia, nas principais rodovias que cortam o estado de São Paulo nesta quinta-feira de feriado. O motorista não encontra muitas dificuldades pelo sistema Anhanguera Bandeirantes, Castelo Branco Raposo. Também tudo muito tranquilo pela Regis Bittencourt, pelo Rodoanel Mário Covas, pela Dutra e pela rodovia Ayrton Senna. Sistema Anchieta Imigrantes também com boas condições ainda para quem sobe em direção à capital ou para quem desce a serra no sentido do litoral. A previsão é que haja uma movimentação grande em todas essas rodovias após principalmente às 7 horas da manhã. Existe uma previsão, inclusive, de mais de 20 milhões de veículos circulando pelas rodovias concedidas do estado de São Paulo neste feriado prolongado de 9 de julho, segundo a Artesp. Vale a pena viajar antes das 7 horas da manhã ou deixar para viajar mais tarde, quando a movimentação deve baixar após as 9 horas da noite.
0: 6 horas e 22 minutos.

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3: O Gustavo Venardo está chegando e traz as informações de como ficará o tempo neste feriado em São Paulo.
4: Bom dia, Milton. Bom dia, Cássia. Feriado de 9 de julho que vai começando com tempo seco e terminará com tempo seco em São Paulo, capital. Um sistema de alta pressão inibe a formação de nuvens de chuva e por conta disso a tendência para hoje é de um dia muito bonito. Quem estiver na capital e também no interior vai encontrar aí uma quinta-feira ensolarada, de tempo estável, com muito sol, típica para atividades ao ar livre. Para quem puder, claro, né? E a tendência hoje é para São Paulo que as máximas atinjam até a faixa dos 23 a 24 graus, em uma tarde super agradável. Amanhã, na sexta-feira, o tempo permanece seco e não há previsão de chuva. A gente pode até começar o dia com nevoeiros esparsos na Grande São Paulo e na capital. Amanhã, mínima na faixa dos 12 e máxima de 25 graus. Para o sábado, mínima na faixa dos 14 e máxima de 26. A temperatura sobe no sábado, o vento vira e faz até um pouquinho de calor à tarde. Isso é sinônimo de mudança no tempo no período da noite, visto que uma frente fria avança pelo estado a partir da região sul. Então, no período da noite, já tem condição aí de pancadas de chuva, principalmente no Vale do Ribeira e também no litoral sul. No domingo, essa frente fria avança com mais intensidade para boa parte do estado e tem condições aí de pancadas de chuva. Não se descarta risco até de uma chuva um pouco mais forte de forma pontual na Grande São Paulo e Vale do Paraíba. No litoral, a chuva também pode cair com intensidade moderada ao longo deste domingo, principalmente no período da manhã. E olha, como será que vai começar a semana? Bem, eu já adianto. Segundona, de tempo instável, céu encoberto e muita umidade em grande parte do estado de São Paulo. Então, boa parte aí do estado vai ter um início de semana com instabilidade, céu mais encoberto e muita umidade no ar. As temperaturas caem um pouco, mas ainda não faz muito frio. Muito pelo contrário, as máximas se mantêm amenas. Bom, gente, por hoje era só. Um ótimo feriado aí para quem pode curtir ele. Até amanhã.
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6: 6:26.
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0: Muito bom dia para você, Eduardo Howen.
1: Bom dia, Milton. Bom dia, Cássio. Bom dia a todos os ouvintes.
2: Bom dia, Eduardo.
0: Estava quase perguntando para você aqui, Raul, é o seguinte: considerando que no estado de São Paulo é feriado, fazer atividade física no feriado é recomendável? Ou melhor ficar descansando?
1: Não, é muito bom, né? A gente não tem, não tem nada para fazer depois, então é a hora que você faz tranquilo, não fica olhando o relógio. É excelente fazer exercício físico sempre, Milton.
0: Falou Eduardo Raul, que está se preparando para fazer atividade física. Exato. Depois do nosso comentário aqui, como a gente já conhece bem o seu hábito. Raul, vamos lá. Vamos
1: já responder. Tô pronto.
0: Vamos responder a dúvida da Lívia. Ela quer saber se é melhor fazer aeróbico antes da musculação ou dividir durante o treino de musculação.
1: Bom dia, Lívia. Milton, tem uns pesquisadores analisaram 43 estudos. O que eles descobriram? Muito interessante. Quem faz a musculação primeiro e o aeróbico depois ganha até quase 7% a mais de força comparado a quem faz na forma inversa. Ou seja, a musculação antes tem um benefício maior na força. Agora, no ganho de massa muscular, essa ordem não muda. Ou seja, você vai ganhar músculo do mesmo jeito. Então, para quem pensa em força, fazer a musculação antes é melhor. Mas por que é melhor, Milton? Cássia, assim, imagina assim, quando você vai fazer o aeróbico primeiro, você já chega cansado ali na musculação, então você não consegue levantar o mesmo peso, fazer o mesmo número de repetições. Então é como você fazer o seu melhor quando você já gastou energia antes com o aeróbico. Então você sempre prefira, para ganhar força, ganhar massa, fazer a musculação antes. Agora, lembrando aqui, o ideal é sempre você fazer exercício. Se você não tem como fazer desse jeito que é o mais eficaz, faça do seu jeito, que também é muito eficaz. Então a recomendação é: faça musculação quando está descansado, com toda a energia ali para o início, depois vai para aeróbico. Assim você aproveita o melhor dos dois mundos, ou seja, você ganha força, ganha músculo e depois ainda você tem a melhora aí do cardiovascular fazendo aeróbico. Então, Milton e Cássia, se você conseguir separar os dois treinos, assim, melhor dos mundos, se você conseguir fazer de manhã um e à tarde outro, tanto faz. Quando você tem um intervalo maior de 3 horas entre a musculação e o aeróbico, você tem o ganho de massa e de força da mesma forma. Agora, quando você não tem esse tempo, não tem aquele cenário ideal, e se você puder escolher, faça a musculação antes e comece sempre descansado para fazer a musculação.
0: Perfeito, muito obrigado. E bom treino para você.
1: Obrigado, um bom dia a todos.
2: Bom dia.
0: E aí eu aproveito aqui, já que a Lívia foi quem nos mandou a pergunta, você pode fazer como a Lívia também. Qualquer dúvida que você tiver, quer tirar, assim, tá treinando de uma maneira, manda o treino, ou alimentação, ou medicação, enfim, qualquer dúvida que você tiver, você pode mandar a pergunta para nós aqui. Escreve para bemestar@cbn.com.br. bemestar@cbn.com.br. Se mandar no WhatsApp, não tem problema também, não. Eu copio aqui, mando lá pro doutor Eduardo Raul. Nosso objetivo aqui é atender você da melhor maneira possível. O WhatsApp é o 999119981 DDD11.
2: 6:30.
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0: quinta-feira, 9 de julho de 2026. Os Estados Unidos promoveram uma nova ofensiva militar contra o Irã. Com isso, o Oriente Médio está em alerta máximo. O governo americano quer reduzir a capacidade de ataques da República Islâmica no Estreito de Hormuz. Foram atingidos, ao longo da costa iraniana, cerca de 90 alvos estratégicos, como sistemas de defesa aérea e depósitos de mísseis e drones. Segundo relatos da mídia estatal do Irã, as incursões mataram pelo menos 14 pessoas e feriram 78 em 2 dias. As ações acontecem em meio ao funeral do Ayatollah Ali Khamenei e, apesar de não terem interrompido o cronograma das cerimônias, o enterro foi adiado em algumas horas. O sepultamento está previsto para as 8:30 da manhã, pelo horário de Brasília. O Ministério Público pediu ao Tribunal de Contas da União que investigue o uso de aviões da Força Aérea Brasileira pelo presidente da Câmara, Hugo Mota. A representação aponta para suspeita de desvio de finalidade para fins particulares. Desde que assumiu a presidência da Casa no ano passado, Mota fez 176 voos em jatinhos militares. 43% tiveram como destino a Paraíba, estado natal do político. A Justiça do Rio de Janeiro condenou o pedreiro Jeander Vinícius da Silva Braga a 22 anos de prisão pelo assassinato do ator Jeff Machado. A sentença abrange os crimes de homicídio triplamente qualificado, ocultação de cadáver e maus tratos a animais. O segundo acusado do crime, o produtor Bruno de Souza Rodrigues, será julgado em dezembro. O homem responde por 8 infrações penais. No horário de Brasília, 6:32.
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0: trânsito fluindo bem pelos principais corredores da cidade de São Paulo nesta quinta-feira de feriado. O motorista não encontra problemas pela marginal do Rio Tietê, no sentido rodovia Ayrton Senna, e também em direção ao Cebolão, tudo tranquilo. Corredor Norte-Sul tem um caminho um pouco mais movimentado na região central, no sentido Santana, entre a Pinacoteca e a Praça da Armênia. Na Zona Sul, a Avenida dos Bandeirantes tem redução de velocidade agora, no trecho final, para quem vai no sentido marginal Pinheiros, na aproximação com a marginal, devido ao bloqueio da pista expressa na Pinheiros em direção ao Cebolão, entre a Ponte Transamérica e a Cidade Universitária.
1: Seis e trinta e três.
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0: Você já ficou doente nas férias? Eu mesmo já fiquei doente nas férias, como se tivesse dito ao meu corpo: agora você pode adoecer. Existe um fenômeno que quase todo mundo conhece e pouca gente entende. A véspera de férias é, muitas vezes, o dia mais difícil do ano. O cansaço bate diferente, a cabeça não para. O corpo parece trair justamente quando a linha de chegada está à vista. Longe de ser uma, é coincidência. É puro resposta emocional. O cansaço que aparece na véspera não nasceu ali. Estava represado. A mente antecipou o descanso e o corpo entendeu o recado. Finalmente posso cobrar a fatura acumulada. A perspectiva da pausa é que dá permissão para o esgotamento aparecer. Não é que você não ficou mais cansado, apenas baixou a guarda. Tem mais. Quanto mais perto da recompensa, mais difícil suportar o que ainda falta. Isso tem nome em psicologia. O último quilômetro da maratona pesa mais que o primeiro, mesmo sendo igual. A sexta antes da viagem parece ter 40 horas, embora o relógio seja o mesmo. A expectativa distorce tudo e tem a culpa. Muita gente carrega a crença de que merece descanso só depois de provar que trabalhou até não aguentar mais. Então transforma a véspera num teste de resistência. Comprime semanas de trabalho nos últimos dias. Não apareceu mais coisa. A pessoa decidiu resolver tudo antes de sair pela porta. Tem ainda uma coisa que ninguém nomeia. Sair do ritmo é uma pequena perda. Largar o que organiza seus dias gera um desconforto que a gente confunde com excesso de trabalho. Portanto, faça um favor a você. Descanse sem culpa. O cansaço que você sente é o sinal de que o corpo entendeu antes da cabeça. As férias já começaram por dentro.
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1: Julho de 1978. O país sob comando da sanguinária ditadura militar estava em frenesi nacionalista pela Copa do Mundo. Os generais exaltavam o futebol como a maior demonstração de patriotismo e principal emblema do ser nacional. Qualquer crítica à Copa ou ao próprio futebol era encarada como uma atividade antipatriótica e anti-argentina e, portanto, subversiva. O fanatismo pela Copa camuflava a inflação crescente, a ciranda financeira e a censura dos militares. Mas os argentinos não queriam saber sobre o assunto. A preocupação na época era ganhar el Mundial, isto é, vencer a Copa. E menos ainda queriam prestar atenção nas informações que circulavam, indicando que milhares de civis estavam sendo sequestrados e torturados em centros clandestinos de detenção do regime. Nesse cenário apareceu uma refinada rebeldia. O provocador era um cego de 79 anos de idade, o irreverente escritor Jorge Luis Borges, que, sem interesse algum no futebol, decidiu pronunciar uma conferência em Buenos Aires durante a estreia da Argentina na Copa da qual era anfitriã. E desta forma, na sexta-feira, 2 de junho, às 19h30, quando o jogo Argentina-Hungria estava no minuto 15, o copafóbico autor de O Aleph e Ficções começava sua palestra. O assunto? A imortalidade. A palestra foi na Universidade de Belgrano. O auditório estava lotado. A palestra foi encarada por diversos setores como um desafio ao patriotismo e à própria ditadura. Grupos de fanáticos tentaram impedir a realização do evento, mas todos sumiram rapidinho da porta da universidade quando o jogo estava prestes a começar. Ao mesmo tempo, em suas casas, bares e estádios, os torcedores argentinos estavam focalizados no jogo e festejavam o veloz empate de Jacinto Luque. No mesmo momento, Borges iniciava sua conferência citando o escritor irlandês James Joyce. E para completar a ironia, em um canto do palco, um pequeno televisor, em branco e preto, com a tela virada na direção do público, transmitiu o jogo. E sem som. Mais detalhes sobre o Lado B do futebol em meu livro Futebol Lado B, lançado pela Globo Livros.
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3: 6h40. Os ouvintes seguem escrevendo para nós aqui, porque estão enfrentando problemas ali na Marginal Pinheiros, em pleno feriado. Caso da Lirian. Estou na região da Marginal Pinheiros, próximo do shopping JK, indo para Campinas. Tudo parado, vias fechadas. O que é que está acontecendo lá na Marginal Pinheiros? Um pouquinho mais cedo, o Guilherme Gimenez explicou para nós. Há uma interrupção, porque hoje temos a tradicional prova ciclística 9 de julho, que será disputada na pista expressa da Marginal, ali próximo do Parque do Povo. Então, nesse trecho, a única pista disponível é a pista local. Por isso, todos os carros estão afunilando ali na pista local. Naturalmente, já andariam um carro com muito maior lentidão, afinal de contas, você tem ali no sentido Castelo Branco, entre as pontes Transamérica e Cidade Universitária, essa interrupção, e as pessoas ficam olhando também. E, por si só, o fato de ter muito mais carro numa pista menor faz com que o trânsito fique pesado nesse trecho. Então, realmente, você vai encontrar problema ali entre as pontes Transamérica e a cidade universitária agora cedo, por isso é bom evitar. E a informação que eu estou recebendo aqui, ó, que a ponte Estaiada também está bloqueada. Ali no trecho da ponte Estaiada também está bloqueada. Então, você realmente, infelizmente, Lilian, vai enfrentar problemas aí durante esse trecho. Depois está tudo livre. Mas, infelizmente, nesse trecho aí da prova, você vai ter problemas agora pela manhã.
0: Outro lembrete em relação a hoje: rodízio suspenso na cidade de São Paulo, porque é feriado, suspenso hoje e suspenso amanhã também. Volta a vigorar só na segunda-feira.
4: Vem aí o

0: transporte coletivo nesse feriado em São Paulo, Guilherme Gimenez.
1: Vamos lá, Cássio. Transporte público sobre trilhos terá operação especial no estado de São Paulo durante o feriado prolongado que começa hoje. As linhas operadas pelo metrô e pela CPTM contarão com uma oferta de trens adequada à expectativa de demanda em cada dia. Nesta quinta-feira, a circulação de trens é a equivalente à praticada aos domingos e na sexta-feira, amanhã, a oferta será habitual para os dias úteis. No sábado e no domingo, a operação será anormalmente adotada para os finais de semana. A linha 7 Rubi, administrada pela TIC Trens passará por serviços de modernização da rede aérea hoje, das 16h até a meia-noite. E por isso os trens vão circular por via única entre as estações Franco da Rocha e Baltazar Fidelis. Na sexta-feira e no sábado, a operação não terá alterações. E no domingo, dia 12, das 18h da noite até a meia-noite, a circulação de trens também será por via única entre as estações Perus e Caieiras. As linhas 4 Amarela, 5 Lilás, 8 Diamante e 9 Esmeralda, administradas pela Motiva, terão intervalos maiores entre os trens nesta quinta-feira e menores nos horários de pico amanhã na sexta-feira. Cássia.
0: Muito obrigada, esse foi o Guilherme Gimenez. 6h44.

0: Bom, a eliminação do Brasil para a Noruega deixou parte dos torcedores brasileiros órfãos de uma seleção para torcer nesta Copa do Mundo. No entanto, alguns já encontraram novas equipes para apoiar nestas quartas de final que começam hoje. Acompanhe na reportagem do Matheus Maciel e do Rodrigo Bressani.
1: Com a eliminação do Brasil na Copa do Mundo, uma dúvida passou a rondar a cabeça de milhões de brasileiros. Para que seleção torcer até o fim da competição? A derrota para a Noruega deixou um sentimento de frustração entre os torcedores. Mas a Copa segue e continuam na disputa as gigantes europeias, França, Espanha e Inglaterra. A aguerrida Bélgica, a cada vez mais consolidada Marrocos, a nossa arquirrival Argentina e as surpresas dessa edição, Noruega e Suíça. Para descobrir qual desses oito países conquistou o coração dos brasileiros, nossa reportagem conversou com alguns torcedores. Para o dono de uma escolinha de futebol, Yuri Cavalieri, duas seleções vão dividir a atenção dele.
2: Marrocos, porque desde a Copa passada, em 2022, eles estão fazendo história, né? É uma seleção muito organizada, jogando. Em 2022, eles eliminaram a Espanha, eliminaram Portugal. Estão fazendo história no futebol africano. E a seleção da Espanha, que para mim acho que é a favorita, na minha escolha, né? A Espanha com jovens, Lamine Yamal, Nico Williams, Gavi, Pedri, tem tudo para chegar numa final.
1: A aposentada Lúcia de Matos também escolheu a seleção marroquina. Mas antes disso, ela admite que a prioridade máxima será secar a equipe que gerou a frustração em milhões de brasileiros.
3: Depois da derrota do Brasil, depois dessa eliminação, desanimei um pouco, mas vamos agora continuar aí na torcida. Torcendo o quê? Primeiro torcendo contra a Noruega, né? Então, vou torcer muito para a Inglaterra, para que a Noruega também seja eliminada. E vou torcer, mesmo a França sendo favorita, vou torcer para Marrocos, para ver se a gente tem umas surpresas aí nessa Copa de 2026.
1: Já o estudante de história, Shaine Rodrigues, vai na contramão. Ele prefere vida longa aos noruegueses no Mundial por um motivo estratégico.
4: Estou torcendo para a Noruega, porque pelo menos agora, se a Noruega for campeã, a gente vai perder para o campeão, né? E eu gosto muito do Haaland também, ele é muita gente boa. Então, é uma torcida, um time que eu estou simpatizando bastante.
1: A Copa segue sem o Brasil, mas não sem a torcida brasileira. Para muitos, escolher uma nova seleção é a forma de amenizar a decepção e manter viva a emoção de acompanhar o Mundial. Com a colaboração de Rodrigo Bressani, do Rio de Janeiro, Matheus Maciel.
0: Quando a reportagem já estava no ar, nossos ouvintes aqui já se posicionando nesse sentido, para qual seleção vão torcer, se é que vão torcer para alguma seleção. Deixa eu pegar aqui, o Felipe escreveu para nós: eu vou de Espanha, homenagem ao meu avô materno, que veio de lá. Pro Chile, ele veio de lá pro Chile há mais de 100 anos, que é o avô do Felipe, então vai torcer para Espanha. O Silvio Piscin diz que vou torcer para Argentina, mandando mensagem para cá. O Luciano Oliveira diz aqui: e eu que tive que parabenizar chorando meus amigos noruegueses. Diz aqui: a astronauta Yannick e o esposo Rolf, que são amigos, né? Que são amigos e noruegueses, teve que deixar aquele grande abraço lá. Mas tudo bem, os noruegueses são gente boa.
5: São.
0: Então, eles nem devem ficar tirando uma da sua cara. Eles devem até consolar.
5: Exatamente.
0: Isso, Olha aqui, ó. O Alex já disse Marrocos neles. Né? Marrocos e França, jogo hoje. Aliás, jogo será transmitido pela CBN.
5: Exatamente. A partir das 16h30, partida de fato às 17h, França e Marrocos, 16h30, já todas as emoções aqui na CBN.
0: É certa, a Lúcia, que escreve para nós, vai no mesmo sentido daquele ouvinte que esteve na reportagem agora, vai torcer para a Noruega, pois assim pelo menos teremos perdido para a campeã. Muito obrigado, Maria Lúcia, pela sua mensagem. Muito obrigado, ouvinte, pelas suas mensagens aqui no nosso WhatsApp 999119981-DDD11.
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5: 6:51.
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13: O trânsito segue tranquilo nas principais rodovias que cortam o estado de São Paulo. A previsão é que o caminho fique difícil ao longo desta manhã.

0: hoje como principal problema de segurança pública no estado de São Paulo. De acordo com a pesquisa da Datafolha, 20% dos moradores do estado citam a falta de efetivo como o maior gargalo dessa área. O índice, no entanto, caiu em relação ao ano de 2022, quando era de 24%, mas continua à frente das demais preocupações. Os assaltos, eles aparecem em segundo lugar, com 11%, depois vem o tráfico de drogas, com 8%, a falta de segurança em geral, com 7%, a impunidade, com 6%, e as facções criminosas e o crime organizado, com apenas 4%. A percepção, ela atravessa diferentes grupos políticos. Entre eleitores de Tarcísio de Freitas, 19% apontam este problema de falta de policiamento, já entre os eleitores de Fernando Haddad, são 25%. Também não há grandes diferenças entre a percepção de homens e mulheres. 18% para eles contra 22% para elas. O dado acompanha uma redução também do efetivo da Polícia Militar. De acordo com a Secretaria de Segurança Pública, a PM tinha 79.600 agentes nativa em maio deste ano. O maior efetivo da série foi lá em 2006, com 90 mil PMs, quase 10 mil a mais, e mesmo em 2001 o número também era maior, 84 mil policiais. Bem, a pesquisa mostra queda no medo da violência, no entanto. Hoje, 47% dos paulistanos dizem ter muito medo de assalto na rua. Já em 2022, o número era mais alto, de 57%. Bem, o levantamento ouviu 1.608 pessoas em 71 municípios paulistas e a margem de erro geral é de 2 pontos percentuais. Cássia.
1: Muito obrigada, Pedro Fagundes.

0: 6h55.
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0: Muito bom dia, Walter Fanganiello Mairovich.
1: Bom dia, Milton, ouvinte, boa jornada, Cássia.
2: Obrigada, Mairovich, bom dia.
1: O Milton, um grande jurista italiano, deixou como legado pensamento que, pelo seu acerto e até pela contundência, esse pensamento difundiu-se mundo afora. O aforismo desse jurista é o seguinte, aspas, quando pela porta da magistratura, quando pela porta dos tribunais entra a política, a justiça sai pela janela. O ex-presidente Bolsonaro, Milton, em prisão domiciliar humanitária, mantinha a posse e a guarda de uma pistola automática, pronta em condições de uso, com dois carregadores lotados de balas de projéteis. Isso é fato, Milton, fato comprovado e admitido até pelo Bolsonaro, ou seja, um preso armado. Ao elencar os deveres dos presos, e Bolsonaro é um preso, a atenção, a lei de execução penal proíbe, veda o porte, a guarda, a manutenção em depósito capaz de ofender a integridade corporal de outrem. Em outras palavras, Milton, não admite o crime de porte de arma de fogo. Então, Milton, está claríssimo na lei, ou melhor, a lei é de clareza solar, no sentido de que Bolsonaro não podia ter consigo arma de fogo. E isso em local que tem natureza mista, ou seja, um misto de domicílio e presídio. Mas tem mais, Milton. A lei de execução diz ainda cometer o preso, aspas, falta grave. Atenção, o preso comete falta disciplinar grave quando tem à sua disposição arma de fogo ou arma branca. Está na lei. O direito, a lei vigente, reza também

0: ignorância à lei não serve como desculpa. O eu não sabia, eu desconhecia, não se prestam para isentar de responsabilidade. E Milton, até um reprovado em exame da Ordem dos Advogados do Brasil, conhece, porque ouviu muito na faculdade, o brocardo latino a dizer, aspas, ignorância legis neminem excusat. A ignorância da lei não serve de excusa de desculpa. E o Bolsonaro tentou excusar-se ao dizer que tinha o registro e autorização para ter a arma consigo. Mas ele ignorou a lei, ignorou a proibição. Com a condenação definitiva, o Bolsonaro perdeu a idoneidade para portar armas. E esse é um dos requisitos para autorização, ou seja, ter idoneidade. Pelo direito, Bolsonaro violou a lei de forma grave, grave, cometeu falta grave. Agora, Milton, como as eleições estão próximas e Bolsonaro ainda consegue empolgar no quesito vitimização e o país está polarizado, ministros do Supremo encontraram uma desculpa sob suspeita e eles estão de envolvimento com o Vorcaro e o Master. O procurador-geral Paulo Gonê, que deu goles de uísque oferecido pelo Vorcaro em boca livre no exterior, sustentou, como o ministro Alexandre, a ausência de falta grave por parte de Bolsonaro. E o ministro Alexandre, volta a dizer, também enrolado no caso Vorcaro e visto como julgador parcial por cortes de justiça fora do Brasil, ele não quis se expor ainda mais e nem fermentar a campanha eleitoral que tem bandeira de impeachment de supremos ministros. Então também ele não viu falta grave.
1: Mairovic, trocando em miúdos, Jair Bolsonaro está numa condição completamente diferente àquela de todos os outros condenados presos no Brasil.
0: É exatamente isso, Cássio, um bom resumo. E a gente tem que lembrar que em contornismos jurídicos tipo Cirque de Soleil, o Gonê e o Moraes, na cara dura, entenderam não ter Bolsonaro cometido falta grave alguma. A mesma sorte, Cássia, não teria um preso comum em prisão domiciliar aí do Iapoque ao Chuí, a incluir os bairros de Madureira, Cascadura, Irajá e outros. Por não ter feito nada na visão política e não jurídica de Gonê e o do Moraes, o Bolsonaro, atenção, isso é importante, ele não foi nem advertido, Cássia. E o ministro Moraes, para evitar de ter de fazer novos contorcionismos, determinou ontem uma busca e apreensão na prisão domiciliar onde o golpista do Bolsonaro desconta a pena. De quebra, e ainda no processo de execução, o Moraes prorrogou a medida cautelar humanitária de Bolsonaro e ela passou a ter tempo indeterminado. Cássia, como diz o bom direito, as medidas cautelares têm como regra natureza provisória, não são por tempo indeterminado. Bolsonaro está condenado à pena de prisão fechada. Quando se recuperar, deve, pela lei, voltar ao regime fechado. Mas, em tempo de eleições, com ministros do Supremo reprovados pela opinião pública e o tribunal passando por um período de descrédito, atenção, acoxambrou-se para Bolsonaro. Num plano rápido, assistiu-se a um supremo acoxambramento político. E aí, Milton e Cássia, aspas, quando pela porta do tribunal entra política, a justiça sai pela janela. Obrigado.
2: Obrigado, Walter Fanganello Mairovic, um bom dia.
0: Dia, tchau, Cássia.
1: Até mais.
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0: quinta-feira, 9 de julho de 2026. Brasileiros que foram alvo de sanções dos Estados Unidos usaram a plataforma de transferências eletrônicas, apelidada de Pix Americano, Zelle, para lavar dinheiro do crime organizado. O documento que embasou uma operação da Polícia Federal contra o esquema indicou movimentações financeiras internacionais e a utilização de criptoativos que totalizaram 10 bilhões de reais. Os investigadores identificaram Vitor Henrique de Oliveira Shimada e Igor Fochin Savioli como chefes do grupo. Os dois são acusados de usar empresas para ocultar e dissimular recursos de origem ilícita do tráfico internacional de drogas. A informação foi divulgada pelo jornal O Globo. O governo federal notificou 37 fintechs suspeitas de movimentar dinheiro de bets ilegais no Brasil. O objetivo da atuação é bloquear os recursos e incorporar o dinheiro aos cofres da União. Essas instituições financeiras movimentaram transações de 160 casas de apostas sem autorização para operar no país. O executivo também derrubou 54 mil sites que hospedavam bets irregulares. A cantora Bonnie Tyler morreu aos 75 anos em um hospital português. A informação foi divulgada pela família nas redes sociais da artista. A causa da morte não foi informada. A cantora foi internada em maio, quando foi submetida a uma cirurgia de emergência e colocada em coma induzido. Nascida no país de Gales, Bonnie Tyler ficou conhecida por hits como Total Eclipse of the Heart, It's a Heartache e Holding Off a Hero. No Brasil, a cantora fez dueto com Fábio Júnior nos anos 1980 na música Sem Limites para Sonhar. Equipes de resgate do Paquistão localizaram os destroços de um avião cargueiro que desapareceu no Mar Arábico 12 horas após perder contato com o controle de tráfego aéreo. O Boeing 737-400 da K2 Airways desapareceu depois de reportar um problema no sistema de navegação. As buscas pelos 5 tripulantes continuam. No horário de Brasília, 7:05.
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0: no sentido do Cebolão segue com a pista expressa bloqueada entre a Ponte Transamérica e a Ponte Cidade Universitária devido a uma prova ciclística. Esse bloqueio deve seguir pelo menos até o meio-dia e meia. Vai causando congestionamento para o motorista que vai nessa direção pela pista local, a única disponível, principalmente ali na aproximação com a Avenida dos Bandeirantes e também um pouco antes da Ponte Cidade Universitária.
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2: 7:06.
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4: Muito bom dia a você que escolheu ficar mais bem informado ouvindo o Jornal da CBN na manhã desta quinta-feira, 9 de julho de 2026, para saber que a guerra no Oriente Médio foi retomada, isso está muito evidente, o segundo dia, ou segunda noite consecutiva com bombardeios, agora também explosões que são identificadas, e o Pedro Fagundes traz, a partir de apurações feitas nas agências internacionais, as informações para você agora no Jornal da CBN. Bom dia, Pedro.
5: Bom dia, Milton, também aos ouvintes. Olha, o Oriente Médio está em alerta máximo, depois de novas explosões serem registradas agora há pouco na província de Bushehr, no Irã, onde fica a única usina nuclear em

0: funcionamento no país. A região já havia sido alvo de ataques repetidos, tanto de Israel quanto também dos Estados Unidos, durante a guerra, o que aumenta o temor de um incidente nuclear. A escalada acontece depois dos Estados Unidos bombardearem o Irã pela segunda noite consecutiva, depois de Donald Trump afirmar que o cessar-fogo acabou. A nova operação militar americana atingiu cerca de 90 alvos estratégicos do Irã. De acordo com o relatório oficial dos Estados Unidos, os ataques que destruíram sistemas de defesa aérea, estruturas de vigilância na costa, capacidades navais e depósitos de mísseis e também de drones. A ofensiva lá dá sequência a uma primeira onda de bombardeios que já havia atingido 80 instalações e, de acordo com a mídia estatal iraniana, matou cerca de 14 pessoas e deixou 78 feridas nestes dois dias. O Ministério de Relações Exteriores do Irã condenou os bombardeios e disse que a justificativa de Washington é falsa. Segundo Teerã, os Estados Unidos usaram como pretexto ataques contra embarcações no Estreito de Hormuz, que a mídia oficial e, na verdade, o pronunciamento oficial dos órgãos iranianos fala que é mentira. Também entre os alvos, segundo o Irã, estão duas pontes ferroviárias. Uma delas é a linha de trem entre Teerã e Mashhad, uma das mais movimentadas do país, que foi interrompida. Mashhad, inclusive, é a cidade onde deve ocorrer o enterro do ex-líder supremo iraniano Ali Khamenei. A cerimônia foi adiada por conta de um atraso no cortejo, que passou antes por duas cidades no Iraque, com multidões maiores do que o esperado, que acabaram adiando um pouco a cerimônia. Essa crise diplomática também aumentou depois de declarações de Donald Trump na cúpula da OTAN em Ankara, na Turquia. Ao lado do secretário-geral Mark Rutte, o Trump declarou justamente o fim da trégua com o Irã. Na viagem de volta aos Estados Unidos, Trump disse que está em primeiro lugar em uma lista de assassinatos do Irã. Ele ainda completou falando que gostaria de estar em primeiro lugar no TikTok, mas está tudo bem se ele estiver entre os primeiros entre os assassinatos no Irã. Em retaliação aos ataques, o Irã atingiu ontem bases e centros estratégicos americanos no Bahrein, no Catar e também no Kuwait. Sobre um pouco de mercado também, preço no barril de petróleo, ele continua em alta. No momento, o barril de petróleo tipo Brent, o mais praticado globalmente, está cotado em US$ 78. Milton e Cássia.
1: Muito obrigado, Pedro Fagundes, trazendo então um apanhado das informações que nós temos sobre este conflito que está sendo retomado no Oriente Médio. Cássia Godoy.
2: Milton, agora nós voltamos ao Brasil e temos informação chegando direto da capital federal sobre a disputa eleitoral. Mais precisamente, uma manifestação do pré-candidato Ronaldo Caiado. Rani Veloso, bom dia.
3: Bom dia, Cássia, Milton e a todos que nos acompanham. É isso mesmo, o pré-candidato à presidência pelo PSD, Ronaldo Caiado, fez duras críticas ao senador Flávio Bolsonaro pela proposta de adiamento do tarifaço que poderá ser imposto ao Brasil pelos Estados Unidos. O pedido de Flávio para que as novas tarifas às exportações sejam aplicadas depois das eleições foi visto como inaceitável pelo ex-governador de Goiás. A manifestação de Caiado ocorreu em evento da Confederação Nacional do Comércio.
4: Tem sido uma atitude infeliz por parte do pré-candidato Flávio Bolsonaro, já que este assunto não deve ser tratado apenas no interstício da campanha eleitoral, em termos de propor algo que seja temporário, desde que aquilo não possa influenciar na campanha.
3: O pré-candidato Renan Santos, do Missão, também criticou a postura de Flávio. Ele disse que enquanto o senador finge que se importa e faz compras na Disney, ele e seu partido reduziram o IPVA na CCJ do Congresso. Flávio, por sua vez, chamou Lula de lambibotas da China e voltou a dizer que o atual presidente não quer negociar com os Estados Unidos porque espera tirar proveito eleitoral da crise. O senador também defendeu a entrada do Brasil num acordo comercial com as Américas, semelhante ao firmado entre Estados Unidos, México e Canadá.
5: Fui para a questão política. Hoje existe na presidência da República alguém que é anti-Estados Unidos, que é o Lula. Alguém que a todo momento agride os Estados Unidos. Ele tem a ideologia dele anti-americana. E que daqui a pouco, as eleições são daqui a 87 dias, gente. preste atenção, daqui a 87 dias teremos eleições para presidente no Brasil e pode ser que o cenário mude. Então qual foi a minha estratégia aqui? Falei, olha, a gente pode ter alguém que vai poder sentar de igual para igual, sentado na cadeira de presidente da República.
3: O governo americano deve anunciar a decisão final sobre as novas tarifas na próxima semana, no dia 15. Até lá, o Brasil tem a expectativa de participar de uma última rodada de negociação. Já o Senado aprovou nesta quarta-feira uma medida provisória que autoriza a liberação de até 15 bilhões de reais em novas linhas de financiamento para empresas exportadoras. A proposta do governo foi editada em março no âmbito do Plano Brasil Soberano, diante da elevação de tarifas comerciais impostas por outros países. Cássia.
2: Muito obrigada, Rani Veloso.
1: A propósito ainda desta disputa pré-eleitoral, nós tivemos a divulgação do Instituto Datafolha de uma pesquisa feita apenas no estado de São Paulo. E essa pesquisa mostra que no estado de São Paulo, o presidente Lula e o senador Flávio Bolsonaro estão empatados com 35% das intenções de voto para a presidência. Num cenário de segundo turno, Flávio registra 46% contra 43% de Lula, configurando empate técnico dentro da margem de erro, que é de 2 pontos percentuais. O presidente Lula lidera o índice de rejeição em território paulista. 51% dos eleitores afirmam que não votariam em Lula de forma alguma. 43% dizem que rejeitam Flávio Bolsonaro. O levantamento revela ainda que Ronaldo Caiado e Renan Santos aparecem com 3% das intenções de voto cada um. A desaprovação à gestão do governo federal no estado de São Paulo atinge 55% dos entrevistados, enquanto 43% classificam o mandato de Lula como ruim ou péssimo. Além disso, 63% dos paulistas ouvidos pelo Datafolha afirmam que o presidente fez por São Paulo menos do que eles esperavam. Esse levantamento foi realizado entre os dias 1º e 3 de julho. Foram ouvidas 1.608 pessoas no estado de São Paulo, distribuídas em 77 cidades. Margem de erro máxima para o total da amostra é de 2 pontos percentuais para mais ou para menos. A pesquisa está registrada no TSE, sob o número SP01703 de 2026 e BR0641 de 2026. Aliás, trago esses dados aqui sobre número de pessoas pesquisadas, porque você me dá a oportunidade também, ou tenho a oportunidade, de tirar uma dúvida de muitos ouvintes, todas as vezes que nós trazemos aqui informações a propósito de pesquisas eleitorais. E geralmente são ouvintes que discordam do resultado da pesquisa, seja ele qual for. E costumam alegar da seguinte maneira: eu jamais fui ouvido por um instituto de pesquisa. E eu queria só trazer um dado estatístico. Numa pesquisa nacional, ouvida, feita pelos institutos, a probabilidade de você, eu, Cássia Godoy, sermos ouvidos no Instituto de Pesquisa é de 0,002%. Ou seja, a probabilidade é muito pequena pela metodologia usada, mas metodologia essa feita com base científica e que dá argumentos, informações suficientes para se fazer uma análise sobre o que pode acontecer no cenário eleitoral ou sobre o que está acontecendo naquele momento em que a pesquisa foi feita no cenário eleitoral. Não por acaso, todas as pesquisas são usadas pelos partidos para traçar suas estratégias eleitorais. 7:16 agora.
2: Temos informação chegando do Rio de Janeiro sobre o julgamento de um dos acusados do assassinato do ator Jeff Machado. Quem tem os detalhes é o Diogo Bugalho. Bom dia, Diogo.
6: Bom dia, Cássia. Bom dia a todos. O pedreiro Geander Vinícius da Silva Braga, acusado de envolvimento no assassinato do ator Jeff Machado, foi condenado a 22 anos e 9 meses de prisão em regime fechado pelos crimes de homicídio triplamente qualificado, ocultação de cadáver e maus tratos a animais. Relembrando esse caso, Jeff Machado foi encontrado morto em maio de 2023. Já o julgamento de Geander aconteceu nessa quarta-feira, terminando já tarde da noite. foi negada a possibilidade dele recorrer em liberdade, porque a juíza entendeu que ele poderia tentar se esquivar da aplicação da lei penal. Ao todo, 12 testemunhas foram ouvidas na audiência dessa terça. O processo foi desmembrado e o julgamento do outro réu, Bruno de Souza Rodrigues, que é apontado aí como mentor dos crimes, responde por 8 crimes, vai acontecer em 10 de dezembro de 2026. A justiça entendeu que Geander concorreu para o assassinato ao distrair a vítima durante o ataque. O pedreiro confessa participação somente na ocultação de cadáver. Segundo a denúncia citada na sentença, o Bruno, que é o réu que vai ser julgado ainda em dezembro, foi o mentor aí desse caso. Ele usava um nome falso e se passava por produtor de uma emissora de TV para prometer a Jeff uma vaga em uma novela. O artista chegou a pagar mais de R$23 mil para ele. Depois de alguns meses, Bruno teria decidido matar Jeff para ocultar essa fraude. Ele usou os cartões e as senhas das vítimas e se passou pelo ator em mensagens a familiares e amigos depois da morte. O Jeff Machado tinha 8 cães de estimação que foram encontrados abandonados com chips de identificação do dono, sendo que 2 deles morreram atropelados após o abandono. O corpo do ator só foi encontrado cerca de 4 meses depois, dentro de um baú concretado a 2 metros de profundidade em uma casa na zona oeste do Rio. Durante o julgamento ontem, o Geander disse que foi contratado para fazer o buraco de uma cisterna sem saber que Jeff seria enterrado ali. Disse também que teve envolvimento sexual com Bruno, outro acusado, que matou o ator enquanto os dois estavam juntos, mas no momento em que o pedreiro estava no banho. Depois, segundo Geander, Bruno o coagiu a ajudar a enterrar o corpo. As penas para Geander ficaram em 18 anos pelo homicídio, 1 ano e 3 meses pela ocultação de cadáver, pena essa reduzida porque ele confessou participação, e 3 anos e 6 meses pelos maus tratos aos cães. Cássia.
2: Muito obrigada, este foi o Diogo Bugalho, às 7h20.

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1: Proposta de lista de espécies exóticas invasoras em análise no âmbito federal, importações de pescado e novas regras para o transporte animal em consulta pública. Estes foram alguns temas que a Federação da Agricultura e Pecuária do Estado de São Paulo, a FAESP, por meio de sua Comissão Técnica de Aquicultura, debateu em reunião recente. 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A comissão alertou ainda para a necessidade de medidas preventivas e de planos de contingência para evitar a entrada de doenças no país, já que as condições sanitárias do pescado importado seguem sendo uma preocupação do setor.
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0: 7:22.
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2: Hoje quem nos ajuda a monitorar o trânsito neste feriado em São Paulo é o Ronaldo Rodrigues. Bom dia para você.
3: Bom dia, Milton, Cássia, um excelente feriado a todos. E observando agora o sistema Anhanguera-Bandeirantes, aliás, rodovias, né? Feriado, muita gente saindo de São Paulo, né? Sistema Anhanguera-Bandeirantes agora com boas condições nos dois sentidos. Entre Marginal do Rio Tietê e passagem pelo Rodoanel, o caminho vale a pena. E a Castelo Branco também, por enquanto, é um caminho que tem boas condições para o motorista nos dois sentidos. Entre o Trevo de Barueri e chegada ao Cebolão. Dá para utilizar também, por enquanto, a Raposo Tavares até Cotias sem dificuldade. Tendência é de que nas próximas horas o trânsito fique mais pesado, Milton.
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0: Agora são 7:24. Letícia Valente está colocando um vídeo aí na sua tela que mostra a personagem Milena do Maurício de Souza. No momento em que foi instalada essa estátua, tá vendo a instalação de várias estátuas de personagens do Maurício de Souza pela cidade de São Paulo, uma homenagem, né, ao Maurício de Souza. E aí, por que que a gente está falando disso? Porque surgiu primeiro a notícia de que essa estátua teria sido vandalizada na região de Perus e agora se descobriu exatamente o que aconteceu. E tudo começou no momento em que a estátua foi instalada, que já houve ali um pequeno choque e a cabeça da estátua...
2: Quando a estátua foi colocada no chão, exatamente, houve um choque.
0: Houve um choque e a cabeça da estátua já ficou ali meio pendente.
2: A gente vê que pela imagem que ela balança, né?
0: Exato. E aí essa estátua de bronze acabou sendo danificada no domingo na Praça Luiz Neri. Imagens de câmeras de segurança mostram que a cabeça cai depois de uma pessoa encostar na estátua. Então já estava pendente, aí passa um morador de rua, esse momento que a gente tem no vídeo aí na sua tela, a pessoa encosta ali na cabeça e cai. Ou seja, não foi uma coisa que a pessoa foi lá e danificou a estátua, que acabou tendo aí esta queda de uma parte dela. Antes de o vídeo mostrar o acidente, a Prefeitura de São Paulo tinha informado que a estátua tinha sido vandalizada. Segundo a administração municipal, o Instituto comunicou que a peça foi recolhida pela equipe responsável e vai passar agora por uma restauração. A escultura será recolocada no local depois da conclusão da manutenção. Então aí a gente tem uma boa notícia que não houve um processo de vandalização voluntário. Não foi uma pessoa ali para destruir a estátua. O que aconteceu é que já tinha esse problema na estrutura do momento em que ela foi instalada lá em Perus. E aí um morador de rua passou por lá, tocou a estátua e aí a cabeça acabou voltando. Mas a Milena voltará, viu, gente? Vai continuar fazendo parte dessa parada que está acontecendo em outras regiões da cidade de São Paulo. A estátua vai ser consertada e vai ser colocada de volta por lá.
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0: quarta-feira, 9 de julho de 2026. As quartas de final da Copa do Mundo começam hoje, depois de um dia de pausa na competição. 6 seleções europeias, uma sul-americana e uma africana estão na disputa. As equipes da Europa ganharam 4 das últimas 5 edições. Às 5 da tarde, França e Marrocos vão repetir uma semifinal da Copa do Catar. Naquela ocasião, os franceses levaram a melhor. Amanhã, às 4 da tarde, o duelo é entre Espanha e Bélgica. As outras 2 partidas serão no sábado. Noruega e Inglaterra, às 6 da tarde, e Argentina e Suíça, às 10 da noite. A Polícia Federal apreendeu no Rio Grande do Sul uma espingarda calibre 12, registrada em nome do ex-presidente Jair Bolsonaro. A arma de fabricação estrangeira estava sob a guarda de um responsável por uma empresa importadora de artigos bélicos de Caxias do Sul. O recolhimento ocorreu após o homem procurar voluntariamente a corporação para relatar que estava com um item. A espingarda era o último item pertinente do arsenal de Bolsonaro a ser recolhido por ordem do ministro do STF, Alexandre de Moraes. As inscrições do processo seletivo simplificado para pouco mais de 8.200 vagas temporárias do IBGE se encerram hoje. As pessoas vão ajudar a produzir o 12º Censo Agropecuário, Florestal e Aquícola. O edital é organizado pelo Instituto Brasileiro de Formação e Capacitação e as inscrições devem ser feitas pelo site da instituição. A taxa custa R$ 53,00. Os salários previstos vão de R$ 2.128,00 a pouco mais de R$ 4.000. No horário de Brasília, 7h32.
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0: ao Rio de Janeiro, estamos em contato com a Ana Luísa Barreto, que tem informações sobre o Márcio Canella, ex-prefeito de Belfort Roxo, que foi preso. E você atualiza para nós a situação dele agora, Ana Luísa. Bom dia.
1: Oi, Milton, bom dia para você, bom dia também para os nossos ouvintes. Ex-prefeito de Belfort Roxo, Márcio Canella, que vai ser transferido hoje para o presídio Bangu 8, na zona oeste do Rio. Ontem ele passou por uma audiência de custódia em Benfica, para onde foi levado depois de ser preso em flagrante durante a operação da Polícia Federal por ter um fuzil dentro do carro. A justiça manteve a prisão do político, prisão essa que colocou em xeque a pré-candidatura de Canella ao Senado, já provoca ruídos na direita fluminense. Políticos aliados defendem que a coligação formada pela União Brasil, Progressistas e PL desista do nome para evitar o desgaste da chapa majoritária encabeçada por Flávio Bolsonaro. A gente lembra que a PF encontrou esse fuzil no carro do ex-prefeito durante a sexta fase da Operação Unha e Carne. Canella é suspeito de ser o braço político de um esquema de lavagem de dinheiro com postos de combustíveis que movimentou em 6 anos 7,6 bilhões de reais. Sobre esse fuzil encontrado no carro dele, a Corregedoria da Polícia Militar informou que instaurou um procedimento para verificar a conduta do sargento Alexandre Paixão da Silva Júnior, que era responsável pela cautela do fuzil. O agente estava cedido ao Detran do Rio desde outubro do ano passado. Para a cientista política Maíra Goulart, casos como esse tendem a desgastar principalmente candidatos ligados a grupos que fizeram do combate à corrupção uma das principais bandeiras.
2: A extrema-direita, ela se caracterizou por um discurso muito inflamado sobre corrupção, sobre essas dinâmicas que envolvem esses escândalos muito grosseiros dos políticos. Por isso que ela tem esse componente de antipolítica. Então, vai sim ter muito impacto sobre os políticos que fazem discurso mais ideológico. A gente tem aqui o caso de um candidato ao Senado e foi encontrado um fuzil dentro do carro utilizado na sua campanha. É uma coisa muito absurda. Ele deveria se afastar da campanha para lidar com esses condicionantes junto à justiça e tentar demonstrar sua inocência.
1: A CBN apurou que nos bastidores do PL a pressão para substituir Canella é forte. Uma das saídas discutidas é que ele seja candidato a uma vaga na Câmara dos Deputados com maiores chances de vitória por ser uma eleição proporcional. Por outro lado, parte da ala bolsonarista avalia que Canella tem influência na Baixada Fluminense e uma eventual saída da disputa poderia enfraquecer a campanha de Flávio Bolsonaro na região. Procurada, a defesa de Márcio Canella não se manifestou. Milton e Cássia.
0: Muito obrigado. Esta foi Ana Luísa Barreto com as informações no Rio de Janeiro. Agora são 7:37. Nosso contato com os Estados Unidos, onde está Leonardo Dai, que vai acompanhar a partida que abre as quartas de final da Copa do Mundo, França e Marrocos. Bom dia para você, Dai. Alô, Leonardo Dai, onde você se encontra?
3: Oi, Milton, bom dia, Cássia, bom dia, ouvinte do Jornal da CBN, tudo bem? Agora me escuta?
0: Perfeitamente. Você anda por onde?
3: Tô aqui em Miami, onde amanhã tem Inglaterra e Noruega. Era pra ser o Brasil, era pra ser um Brasil e Inglaterra, mas vamos de Inglaterra e Noruega mesmo, é o que nós temos, né, Milton?
0: Bom, e temos Kane e Haaland, né? Nesse jogo, já que você abriu mal, por aí.
3: Né? nada mal, Inglaterra e Noruega com Kane e Haaland. Que duelo de centroavantes, né? Eu fui buscar alguns números. Primeiro, a curiosidade da idade, né? O Haaland é razoavelmente mais novo do que o Harry Kane, tem 25 anos e o Harry Kane tem 32. Eles fazem aniversário mais ou menos na mesma época que no mês de julho, né? Na altura, o Haaland tem 6 centímetros a mais, né? 1,94 contra 1,88 do Harry Kane. E aí vem os números, dos dois, vamos falar bem a verdade, né? A gente tá falando de gol, porque nem adianta vir com esse negócio aí de velocidade, de distância percorrida. A estatística dos dois é gol, é bola na rede, quantos gols eles fazem aí pelos seus clubes e pelas seleções. Nessa temporada do futebol de clubes, o Harry Kane fez 62 gols em 57 jogos jogando pelo Bayern de Munique. O Haaland fez 39 gols em 55 jogos pelo Manchester City. Bom fazer a ponderação, né, de que o Haaland joga um campeonato mais difícil, mais disputado pelo City do que o Harry Kane joga, né, o campeonato alemão, onde o Bayern é muito dominante. Na história pela seleção, o Harry Kane tem 85 gols em 119 jogos pela seleção da Inglaterra, sendo 6 deles nessa Copa do Mundo. E o Haaland tem 62 gols em 54 jogos, ou seja, é mais de um gol por jogo na seleção da Noruega, sendo 7 gols nessa primeira Copa do Mundo da vida do Erling Haaland. No número de gols como profissional, e aí lembrando, né, que o Harry Kane tem aí 7 anos mais do que o Haaland, o norueguês, o Harry Kane já tem 485 gols aí desde que se profissionalizou. O Haaland, mesmo com 7 anos a menos, não está tão longe assim, são 360 gols. Em resumo, Milton, é gol para todo lado dos dois atacantes aí, do Harry Kane e do Haaland, que vão se enfrentar amanhã aqui em Miami.
4: Você trouxe todos esses números para nós, mas não trouxe o número que eu queria saber. Quantos gols cada um vai fazer amanhã?
3: Ah, se eu soubesse. O que eu quero saber é o seguinte: você pode escolher um pro seu time, um só. Quem que joga? Quem que pega a 9 do seu time?
4: Haaland.
3: Harry Kane ou Haaland?
4: Haaland.
3: É?
4: Haaland, tá sempre, bom. Sempre. Tem a cara do meu time.
5: É a cara do seu time?
4: É a cara do meu time.
5: Entendi.
4: É, exatamente. Mas se não der certo, a gente põe o Kane e tudo bem.
5: Você aceita também.
4: Aceito também.
5: Tá, agora antes
3: e o seu time já tem uma, desculpa, mas o seu time já tem uma tradição de centroavantes nórdicos também, né? Já tem esse detalhe aí.
4: É, exatamente.
3: Bright White ali no banco, Haaland ali
4: de grandes atacantes mundiais como Luis Suárez. Diga-se de passagem.
3: Também,
4: vamos deixar esse registro aqui.
3: Também.
4: Que fez falta pro Uruguai esse ano também.
5: Tá certo. Agora, antes desse jogaço de amanhã, tem outra partida muito importante hoje. França e Marrocos. O que que a gente pode esperar desse jogo, Léo?
3: Ah, eu tô esperando uma seleção marroquina bem corajosa, assim. A França, eu pelo menos estou esperando que a França saia de um jogo contra o Paraguai, em que o Paraguai usou a arma que tinha, né, que era se defender, assim, com unhas e dentes para tentar amarrar o jogo, e conseguiu em grande parte, né? Mas eu tô esperando um jogo bem diferente, assim. Eu acho que a seleção marroquina, pelo que construiu aí ao longo desse ciclo e pelos jogadores que tem, aliás, não faria nem muito sentido o Marrocos entrar em campo hoje só para se defender contra a seleção da França. É claro que vai ter que haver uma cautela, que vai ter que haver uma adaptação no jeito do Marrocos jogar, porque o time da França é muito forte. É evidente que o Marrocos não vai jogar hoje contra a seleção francesa como jogou contra o Canadá, por exemplo. Isso não existe, isso é claro. Mas eu acho que dá para a seleção marroquina jogar bola, jogar futebol, atacar a França, gerar desconforto na França, como mais ou menos, né? O jeito dos times jogarem são diferentes, mas mais ou menos como Senegal conseguiu fazer em parte do jogo contra a França lá na estreia da Copa do Mundo. Então eu tô animado com esse jogo. Acho que a França tem um favoritismo que é claro, mas tem jogo. E aí, só pra gente não perder um pouco o fio dessas coisas também, sem querer ficar trazendo feridas ainda abertas o tempo todo, mas assim, a gente fala, né? Ah, o técnico da seleção brasileira teve pouco tempo para trabalhar porque chegou um ano antes. É claro que um ano pro futebol de seleções não é um tempo muito grande, mas só pra gente lembrar, tá? O técnico da seleção marroquina, Mohamed Ouabi, ele chegou já este ano para treinar a seleção do Marrocos depois da Copa Africana de Nações. Então ele teve aí os dois amistosos do mês de março apenas, e depois a Copa do Mundo treinando a seleção do Marrocos. E o Marrocos já mudou bastante o jeito de jogar com ele, passou a ser um time mais ofensivo, valorizando os bons jogadores que tem do meio para frente, e mesmo com esse pouco tempo, o time já se encontrou muito bem nessa nova identidade. Hoje é o jogo mais difícil, evidentemente, é a montanha mais alta para escalar, mas a seleção marroquina tem condições. Lembrando, né? Primeira seleção africana da história a jogar quartas de final em duas Copas seguidas. Aliás, primeira seleção não europeia e não sul-americana a conseguir fazer isso, duas quartas de finais consecutivas, e que vai tentar a façanha de chegar à semifinal de novo, já que chegou na Copa de 2022, quando caiu justamente para a França na semifinal.
4: Partida é essa que terá transmissão aqui da CBN. Jornada começa às 16h30. O jogo se inicia às 17h. França e Marrocos. Vencedor desta partida enfrentará o vencedor de Espanha e Bélgica, que jogam amanhã às 16h. Grande abraço para você, Leonardo Dai. Até mais.
3: Valeu, até mais.
5: Até.

A cantora Bonnie Tyler, conhecida por sucessos como esse que você está ouvindo, Total Eclipse of the Heart, morreu hoje aos 75 anos. Informação que foi confirmada nas redes sociais da cantora. Ela estava internada desde maio em um hospital em Portugal, onde passou por uma cirurgia intestinal de emergência e foi colocada em coma induzido para auxiliar na recuperação. No mês passado, um porta-voz havia informado que a cantora tinha saído do coma, mas permanecia muito debilitada. Bonnie Tyler é o nome artístico de Gaynor Hopkins. Nascida no país de Gales, ela se tornou uma das cantoras de maior sucesso comercial da década de 80. Reconhecida pelo timbre rouco e por performances dramáticas, ela ficou conhecida por transitar entre o country rock e o rock operástico, que é um estilo que se tornou a marca registrada dela. Aliás, o diferencial da voz de Bonnie Tyler foi resultado de uma intervenção médica em 1977. Depois de passar por uma cirurgia para retirada de nódulos nas cordas vocais, Tyler não seguiu as recomendações de repouso absoluto, o que resultou em uma rouquidão permanente. Esse novo timbre, que era frequentemente comparado ao de Rod Stewart, tornou-se o principal recurso artístico dela e impulsionou o sucesso internacional de It's a Heartache, ainda no fim dos anos 70.

na trajetória da cantora aconteceu em 1982, quando ela assinou com a CBS, antes Sony, e buscou uma mudança de direção musical ao trabalhar com o compositor e produtor Gene Steinman, conhecido por produções teatrais e grandiosas. O resultado da parceria foi justamente o álbum Faster Than the Speed of the Night, que rendeu a artistas números históricos nas paradas britânica e também americana. Aliás, principal destaque daquele álbum de 83 era justamente a música Total Eclipse of the Heart, com a qual a gente iniciou essa notícia, trazendo aqui então a triste informação da morte da cantora Bonnie Tyler aos 75 anos, ela que estava internada em Portugal.

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4: 7:49.
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1: Contra o HPV é uma das principais ferramentas para prevenir o câncer. O papilomavírus humano está relacionado ao câncer do colo do útero e também pode causar tumores em diferentes partes do corpo, como explica o médico clínico geral Erickson Bloom.
2: O HPV, ele é um vírus relativamente comum e todo mundo que tem vida sexual ativa, assim, uma boa parte pode entrar em contato com esse vírus. Esse vírus, ele é já reconhecidamente como um dos grandes causadores de câncer de colo de útero, vulva, vagina, pênis nos homens, orofaringe em homem e mulher.
1: A campanha de vacinação, que terminaria agora em julho, foi prorrogada até 31 de dezembro deste ano. O objetivo é vacinar adolescentes entre 15 e 19 anos, que nunca receberam o imunizante. Até junho, quase 288 mil jovens já haviam sido vacinados durante a estratégia. Mas o Ministério da Saúde estima que mais de 600 mil ainda precisam ser alcançados. Desde 2024, o SUS oferece a vacina em dose única para crianças e adolescentes de 9 a 14 anos. Agora, a estratégia de resgate permite temporariamente que jovens de 15 a 19 anos também recebam a dose, desde que nunca tenham sido vacinados. O Ministério da Saúde também recomenda que estados e municípios ampliem a vacinação em escolas, universidades e outros espaços frequentados por adolescentes, além de reforçar as campanhas sobre segurança e eficácia do imunizante. Quem tem entre 15 e 19 anos e ainda não recebeu a dose deve procurar uma unidade básica de saúde para conferir a situação vacinal. A proteção contra o HPV ajuda a prevenir diversos tipos de câncer.
2: Prevenir é sempre melhor do que tratar. E no caso do HPV, do papilomavírus, prevenir, usar a vacina, significa evitar um câncer. Então, é muito importante que as mães, os pais, levem os adolescentes e as pessoas, mesmo os adultos já, tenham essa consciência da importância da vacinação contra o HPV.
1: De Brasília, Matheus Santos para a CBN Amazônia.
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0: dia para você, Marcelo D'Agosto.
1: Bom dia, Milton. Bom dia, Cássia. Bom dia, ouvintes.
2: Bom dia, Marcelo.
0: Hoje você vai ter que ajudar um time inteiro e um time de handball. O Gabriel nos escreveu. Ele é diretor de modalidade do time de handball da faculdade. A função dele é acompanhar as contribuições dos jogadores e fazer os pagamentos. Só que ele tem conta digital num banco digital que não tem agências. E alguns pagamentos têm de ser feito em dinheiro. Ele quer saber como faz para sacar.
1: Olha, Gabriel, hoje em dia é possível ter conta no banco digital ou numa fintech, e essas instituições são regulamentadas pelo Banco Central, mas não são iguais aos bancos tradicionais, com todos os serviços financeiros. E principalmente elas não contam com uma rede de agências bancárias. Então, as transações têm que ser feitas pelos canais digitais. Hoje em dia, com o Pix, na maioria das vezes isso não é um problema. Mas às vezes é mais simples fazer alguns pagamentos em dinheiro, né? Como você precisa. Daí, os bancos digitais e as fintechs, elas podem ter um convênio com uma rede de caixas eletrônicos. Eu não sei se você já reparou, mas existem caixas eletrônicos que aceitam o cartão de vários bancos diferentes. Esses caixas eletrônicos não ficam nas agências bancárias, mas em shopping centers e supermercados principalmente. Então, você pode procurar um desses caixas eletrônicos que aceitam o cartão de vários bancos para sacar os reais da sua conta no banco digital. Pode acontecer de ter um limite para os saques, tanto em valor quanto em quantidade de transações, tipo, sei lá, 6 transações por mês. E também pode ter um custo para sacar no caixa eletrônico, mas você consegue o dinheiro. Então, em resumo, apesar do seu banco ser digital e não ter agências, é provável que ele tenha um acordo operacional com uma rede de caixas eletrônicos que você possa usar. E se tiver custo para sacar os recursos, você vai ter que considerar isso no orçamento do seu time. E também, que é importante, guardar bem o cartão do seu banco e lembrar da senha, né? Porque hoje a gente faz tudo via celular e acaba esquecendo esses meios físicos, e o cartão do banco também você acaba meio que deixando em casa e depois não lembra da senha. Enfim, mas se você usar o caixa eletrônico, essa rede de caixas eletrônicos, você vai conseguir sacar os recursos, mesmo se você tem algum custo operacional.
0: Muito obrigado, Marcelo D'Agosto, e boa sorte pro time de handebol lá do Gabriel. Até mais.
1: Até mais, um abraço.
2: Até mais.
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0: quinta-feira, 9 de julho de 2026. Representantes do Brasil e dos Estados Unidos discutiram medidas de cooperação no combate ao narcotráfico. O ministro da Defesa, José Múcio Monteiro, reuniu-se no Peru com o subsecretário de Guerra dos Estados Unidos, Elbridge Colby. O encontro de alto nível ocorreu em clima de cordialidade na Conferência de Ministros da Defesa das Américas, realizada na cidade de Cusco. Segundo a pasta, a Casa Branca solicitou a reunião por enxergar no Brasil um parceiro estratégico fundamental para conter o crime organizado no continente. Os interessados em participar do ProUni do segundo semestre têm até amanhã para fazer a inscrição. O processo é feito exclusivamente pelo portal Acesso Único com login gov.br. O resultado da primeira chamada vai ser divulgado na quarta-feira da semana que vem. O programa Universidade para Todos é uma iniciativa do governo federal que oferece bolsas integrais e parciais em instituições particulares de ensino superior. Chega a 3.811 o número de mortos em decorrência de dois terremotos que atingiram a Venezuela no dia 24 de junho. Segundo o balanço divulgado pelo presidente da Assembleia Nacional do país, 16.740 pessoas ficaram feridas e quase 18 mil estão desabrigadas. Os Estados Unidos mandaram em ajuda a Caracas menos de 4% do que lucraram com o petróleo venezuelano após o governo de Donald Trump derrubar e capturar o presidente Nicolás Maduro. Até o momento, Washington destinou US$ 300 milhões para a Venezuela e mobilizou apenas cerca de 900 militares americanos para ajudar nas buscas pelas vítimas. No horário de Brasília, 8:03.
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1: Muito bom dia a você que escolheu ficar mais bem informado ouvindo o Jornal da CBN na manhã desta quinta-feira, 9 de julho de 2026. E vamos às informações internacionais. À medida que os Estados Unidos lançaram uma nova onda de ataques ao Irã, após o presidente Donald Trump falar em fim do cessar-fogo. Quem tem as informações para nós no momento é Daniela Franco, da Rádio França Internacional. Bom dia para você, Daniela.
2: Olá, Milton. Bom dia para você, para Cássia. Bom dia aos ouvintes. É isso mesmo, Milton. Os Estados Unidos voltaram a atacar o Irã pela segunda noite consecutiva na tentativa de desbloquear o Estreito de Hormuz, que segue sob o controle de Teherã. Segundo o Comando Central das Forças Armadas Americanas, 90 alvos iranianos foram visados na última noite, entre eles sistemas de defesa antiaérea, equipamentos de vigilância costeira, depósitos de mísseis e drones e infraestruturas logísticas militares. Apesar aí daquele acordo, né, assinado entre os Estados Unidos e o Irã em 17 de junho, os ataques americanos dos últimos dois dias deixaram 14 mortos e 78 feridos, segundo dados do Ministério Iraniano da Saúde. Em retaliação, o exército do Irã confirmou que atacou alvos de aliados dos Estados Unidos no Golfo, mirando particularmente em um sistema de interceptação de mísseis no Kuwait, um sistema de alerta no Qatar e também em reservatórios de combustível no Bahrein. A Guarda Revolucionária no Irã, que é o exército ideológico do país, também está acusando os Estados Unidos hoje de tentarem ofuscar o funeral do guia supremo Ali Khamenei, que morreu em 28 de fevereiro em ataques israelo-americanos. Eu lembro que duas pontes que ligam Teherã a Mashhad, no norte do Irã, onde o Ayatollah vai ser enterrado hoje, foram atingidas por bombardeios americanos e as ligações ferroviárias tiveram de ser suspensas no local. No entanto, a programação foi mantida, o caixão com os restos mortais do Ali Khamenei chegou a Mashhad, que é a cidade natal dele. Após seis dias de cerimônias fúnebres, ele vai então ser enterrado no maior santuário xiita do Irã, onde milhões de pessoas já marcam presença. Milton e Cássia, volto com vocês.
1: Muito obrigado, as informações foram da Daniela Franco, da Rádio França Internacional, e esta retomada dos ataques leva a uma reprogramação de planos para quem já estudava estratégias para um pós-guerra que não se concretizou. Nós vamos conversar sobre esse assunto com Carlos Alberto Sardenberg, ainda hoje aqui no Jornal da CBN.
3: Temos agora notícia chegando da capital federal, Igor Cardim, bom dia.
4: Oi, Cássia, bom dia para você, bom dia também ao Milton e aos nossos ouvintes. O ex-governador do Distrito Federal, Ibanez Rocha, desistiu da candidatura ao Senado nesta quarta-feira. Em nota, Ibanez afirmou que decidiu deixar a disputa porque quer descansar. Ele escreveu em uma rede social que já cuidou de Brasília e agora quer cuidar dele mesmo. Ele também disse que considera ter cumprido a missão pela cidade e que chegou o momento de dedicar mais tempo à própria vida. O ex-governador disse que já tinha cumprido os 7 anos e 3 meses de mandato, que tinham feito entregas aqui ao Distrito Federal e que agora ia cuidar da sua saúde. A decisão surpreendeu o partido do ex-governador, o MDB, nem mesmo aliados próximos haviam sido informados dessa desistência. O anúncio ocorre em meio à repercussão das investigações sobre a suspeita de fraude na tentativa de compra do Master pelo BRB. A aquisição do banco recebeu apoio de Ibanez Rocha durante todo o período de tramitação, que na época ele era o governador aqui do Distrito Federal, deixou agora o Palácio do Buriti e com isso a vice-governadora Celina Leão assumiu o comando do governo do Distrito Federal. Nos últimos meses, porém, a relação entre os dois se desgastou com embates públicos nas redes sociais. Ibanez afirmou estar decepcionado com Celina depois de ela dizer que herdou a crise envolvendo o BRB e o Master. Com a desistência da candidatura, o ex-governador encerra então a trajetória política aqui no Distrito Federal, iniciada sob o comando do Palácio do Buriti, sem passagem pelo legislativo local. Cássia.
3: Muito obrigada. Este foi o Igor Cardim.
1: Nós temos agora 8 horas e 10 minutos
5: Enquanto muitos torcedores pelo mundo dizem que a Argentina somente chegou à atual fase da Copa do Mundo porque foi beneficiada pelos árbitros, a Federação Argentina de Futebol talvez tenha de dar explicações a juízes americanos, mas na corte americana, não no futebol. Promotores federais dos Estados Unidos apuram transferências de centenas de milhões de dólares ligadas à AFA, que é a Associação Argentina de Futebol, é a CBF dos argentinos, milhões de dólares ligados à AFA por meio do sistema bancário americano. Fizeram transferência dessa dinheirama por meio do sistema bancário americano. Teria usado 5 bancos para isso. A investigação busca identificar possíveis crimes como lavagem de dinheiro e fraude. Segundo o jornal argentino La Nación, uma empresa que administrava contratos comerciais internacionais da AFA movimentou pelo menos 260 milhões de dólares em contas de 5 bancos dos Estados Unidos. Os investigadores afirmam que parte desse dinheiro não tem justificativa operacional clara. Tem ainda 57 milhões de dólares que estão sob análise. Esse dinheiro teria sido direcionado a diferentes empresas de origens e destinos que ainda estão sendo analisados pelas autoridades. A apuração, conduzida pelo FBI, por promotores especializados em crimes financeiros, ganhou força no ano passado já. Um dos principais depoimentos foi do empresário Guilherme Toffoni, autor da denúncia que deu origem a esse caso. E aí tem uma curiosidade. O presidente da AFA, Cláudio Tapia, acompanha a seleção argentina durante a Copa, mesmo respondendo a processo na Justiça Argentina. Ele teve uma autorização especial para poder deixar o país e acompanhar a seleção lá nos Estados Unidos. Até agora, nem a entidade, nem o dirigente se manifestaram sobre essa investigação americana. Segundo a reportagem do La Nación, o caso permanece em fase preliminar e até o momento não há uma denúncia formal nem acusação criminal apresentada contra a Federação Argentina ou os seus dirigentes. O que está sob desconfiança é o fato de que esta empresa fechou negócios com parceiros da seleção argentina nos Estados Unidos, mas boa parte do dinheiro movimentado nessas contas não tem um destino muito certo. E outra parte foi parar nas contas de várias outras pessoas que não teriam relação nenhuma com as negociações e os contratos. É isso que está sob investigação na Federação Argentina de Futebol, lá nos Estados Unidos. Quem está investigando? O FBI. 8:13.
3: Vamos agora ao Rio de Janeiro. Temos informação chegando com a Ana Luísa Barreto sobre uma operação contra um esquema de corrupção no Instituto Rio Metrópolis. Ana Luísa, bom dia.
6: Oi, Cássia, bom dia para você, para os nossos ouvintes novamente. Operação do Ministério Público nessa manhã contra esse esquema de corrupção no Instituto Rio Metrópole, que é um órgão que foi criado aqui no Rio em 2018 com o objetivo de articular e monitorar o Plano Estratégico de Desenvolvimento Urbano Integrado da Região Metropolitana e é vinculado à Secretaria Estadual de Governo. Segundo as investigações, o Instituto Rio Metrópole firmou contratos ilegais de cerca de 86 milhões de reais. Até o momento, 5 pessoas foram presas, inclusive o presidente da autarquia, Davi Perini Vermelho. Além dele, foram presos Amanda Ítala Santos da Páscoa, Caroline Soares Barros, o delegado de Polícia Civil, Franques Dias Nepomuceno e o procurador do Estado, Marcelo Lopes da Silva. Maurício Silva Quinoploque dos Santos, pai do deputado estadual Alexandre Quinoploque do PL, está sendo procurado. Os agentes também cumprem 9 mandados de busca e apreensão aqui na capital, em São Gonçalo, na região metropolitana, e em Teresópolis, na região serrana, com apoio do Ministério da Justiça e da Corregedoria da Polícia Civil. O Grupo de Atuação Especializada de Defesa da Integridade e Repressão à Sonegação Fiscal do Ministério Público denunciou ao todo 11 pessoas por organização criminosa, corrupção passiva, fraude em licitação e lavagem de dinheiro. De acordo com as investigações, os acusados usaram contratos firmados pelo Instituto Rio Metrópole entre julho de 2022 e maio desse ano para desviar recursos. Segundo o Ministério Público, valores pagos a duas empresas contratadas eram depois transferidos para o Instituto Bio, uma entidade sem estrutura operacional compatível, de onde o dinheiro era sacado em espécie. Outra ponta desse esquema eram os aditivos feitos nos contratos. Só em 2023, uma das empresas investigadas recebeu um acréscimo de 58 milhões de reais. Operação então nas ruas com 5 presos e o pai do deputado estadual Alexandre Knoploch sendo procurado. Milton e Cássia.
3: Muito obrigada. Essa foi a Ana Luísa Barreto, às 8h15.

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1: 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Esse prêmio vai para pagar pessoas, cientistas, que vão tocar essa validação do produto, porque o carvão vem de resíduos têxteis, né? Então, ele é seguro para eu usar na lavoura, né? Não vou contaminar a minha comida.
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6: 8:18. 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
10: Oito e 25.
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0: você, Carlos Alberto Zandenberg.
1: E aí, Milton, como está? Cássia, bom dia.
2: Bom dia, Carlos Alberto.
1: Bom dia, ouvintes.
0: Agora há pouco, conversando com os nossos ouvintes aqui, eu lembrava que quem já traçava novas estratégias com o fim da guerra no Oriente Médio vai ter que reprogramar os seus planos, com o conflito voltando a se repetir, aliás, pela segunda noite seguida.
1: Pois é, Milton, e o governo brasileiro especialmente terá que rever alguns dos seus planos, né? O governo tomou três medidas essenciais para lidar com a alta do preço do petróleo e impedir que houvesse aumento de preços muito fortes aqui no mercado interno brasileiro. Então, o governo passou a pagar uma subvenção de R$1,12 por litro no diesel e pagar uma subvenção de 0,44 para o litro da gasolina. Quer dizer, o governo banca uma parte do preço da gasolina e do diesel. Isso significa gasto público. O governo está gastando dinheiro para subvencionar o uso do diesel e da gasolina. E para pagar esse subsídio, o governo colocou aquele imposto sobre a exportação de petróleo, um imposto de 12% sobre a exportação de petróleo, alegando o seguinte: que os exportadores, que a cotação do petróleo estava em $70 e subiu para mais de 100, e de maneira que os exportadores estavam ganhando mais dinheiro. E ganhando mais dinheiro, então o governo achou que podia tomar uma parte desse lucro extra dos exportadores, né? E tocou esse imposto de exportação de 12%. E o governo estava dizendo que se o preço do petróleo caísse, né? O governo retiraria essas medidas, por exemplo, suspenderia os subsídios, as subvenções à gasolina e ao diesel e também retiraria parte do imposto sobre a exportação. Esse imposto sobre a exportação de petróleo é uma coisa muito ruim, porque o governo alega o seguinte: o sujeito estava vendendo petróleo a 70, então estava tendo um determinado ganho. Passou a vender o petróleo a 100, 120. Passou a ter um ganho expressivo. Então, o governo vai tomar uma parte desse ganho dos exportadores de petróleo. Aí, quando o preço cai lá para baixo, o governo devia fazer o quê? Retirar esse imposto e até colocar uma subvenção, porque se quando o preço do petróleo sobe, o governo cobra, quando o preço do petróleo cai, o governo devia dar uma subvenção. Mas não é isso que acontece. A medida provisória que estabelece 12% de imposto de exportação, ela termina amanhã. E o governo vai estar tentando um jeito de refazer essa medida, por algum outro meio legal, refazer essa medida e continuar cobrando esse imposto de exportação, talvez um pouco menor, se o preço do petróleo ficar aí entre 70 e 80 dólares. E quanto à subvenção à gasolina e o diesel, também vai depender do preço externo. Como você pode ver, o que está acontecendo é que o governo se preparou para alguns meses de guerra e aí então as coisas voltariam ao normal. Como o conflito parece que permanece, que os ataques continuam, então o preço do petróleo já voltou a subir ontem, a expectativa seria que subisse de novo hoje, com a volta aí dos conflitos, de maneira que não se sabe mais o que o governo vai fazer. O próprio governo não sabe se já pode retirar as subvenções ao diesel e gasolina, se é melhor manter, e também não sabe exatamente o que vai fazer em relação ao imposto de exportação. Reduzir de 12 para 9, por exemplo, alguma coisa assim. Mas o fato é que a volta da guerra, o retorno das hostilidades, dos ataques, fez com que essa política que o governo pretendia desarmar continue aí montada à espera de mais, espera dos acontecimentos, do andamento dos acontecimentos lá na região. Não é fácil fazer programações e planejamentos quando tem um Trump atuando no processo, né? Com as suas indas e vindas e as suas políticas de instabilidade muito grande. Milton, Cássia.
0: Muito obrigado, Sardenberg. Só lembrando aqui, pelo que nós temos na tabela, está 78,74 o petróleo Brent no futuro.
1: Exatamente.
0: Em alta.
1: Bateu 80, né?
0: É, exato.
1: E hoje o mercado está na expectativa de como é que vai evoluir hoje esse mercado, que vai funcionar hoje o dia todo. E vai funcionar, vai depender o preço do andamento lá dos conflitos no Oriente Médio.
0: Muito obrigado, bom dia para você. Até logo mais ao meio-dia.
1: Até logo mais ao meio-dia no CBN Brasil.
2: Até mais.
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0: quinta-feira, 9 de julho de 2026. O Ministério Público do Rio de Janeiro faz uma operação contra um esquema de corrupção no Instituto Rio Metrópole. Vinculado à Secretaria Estadual de Governo, o órgão foi criado em 2018 para articular e monitorar o Plano Estratégico de Desenvolvimento Urbano Integrado da região metropolitana. Segundo a investigação, o Instituto fechou contratos ilegais de cerca de 90 milhões de reais. Até o momento, 5 pessoas foram presas, incluindo o presidente do órgão, Davi Perini Vermelho. O Ministério das Relações Exteriores mapeou 43 empresas e associações comerciais americanas que pedem que produtos brasileiros não sejam tarifados com base na investigação aberta pelo governo do presidente Donald Trump. As solicitações foram apresentadas com o argumento de que não existem substitutos produzidos no mercado doméstico para esses itens. As entidades também alertaram que a aplicação das sobretaxas elevaria os custos para consumidores americanos e para as indústrias do país que utilizam esses produtos como insumos. O ex-governador do Distrito Federal, Ibaneis Rocha, do MDB, desistiu da candidatura ao Senado. Ele disse que decidiu deixar a disputa porque quer descansar e dedicar mais tempo à própria vida. Nem mesmo aliados próximos sabiam da decisão do ex-governador. Subiu para 39 o número de mortos em decorrência de inundações e temporais na China. Os ventos duraram mais de 4 horas e o rompimento de uma barragem agravou a situação. Pelo menos 9 pessoas estão desaparecidas. No horário de Brasília, 8:34.
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0: no horário de Manaus, 7h36.
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0: Olá, bom dia para você sintonizado conosco aqui na 101,5. A gente inicia agora mais uma edição do nosso Jornal da Manhã, edição de quinta-feira, hoje é 9 de julho. Agradeço sua companhia, você pela 101,5, você que nos acompanha pelo YouTube, pelo aplicativo CBN Amazônia Manaus. Na edição de hoje, a gente traz informações sobre o cenário policial. Tem operações deflagradas aqui no estado, uma ontem, que mira num esquema de lavagem de dinheiro ligada ao tráfico internacional de drogas. Uma operação em andamento hoje na capital amazonense. Nossas equipes acompanham aí as primeiras diligências da Polícia Federal, da CGU também. Claro que são informações ainda preliminares. As equipes seguem apurando o que está, né, na mira da Polícia Federal. Além disso, ainda falando sobre o combate ao tráfico de drogas, aos crimes, né, às organizações criminosas do estado, tem também informações de uma quantidade aí de drogas apreendidas pela polícia, aproximadamente ali 400 quilos de skunk. Três pessoas foram presas em flagrante nessa ocorrência, a gente traz mais informações também. Tem informações que são do cenário policial, mas de respeito também à área da saúde, uma falha médica ocorrida em um hospital da rede estadual que deve custar cerca de R$50 mil aos cofres públicos. Nós vamos trazer mais informações sobre essa determinação da justiça. Isso, a gente lembra, se trata de uma negligência médica identificada pela justiça e por isso, então, existe esse reparo financeiro a essa vítima. Ainda hoje tem previsão do tempo, conversa de política com Elcio Ribeiro. Ainda sobre política, a gente fala sobre os preparativos das eleições de 2026 com a convocação de mesários. A Justiça Eleitoral já começou, né, a convocar essas pessoas. Hoje nós vamos falar como essa convocação está sendo feita, qual é o papel dessa pessoa que será convocada e quem deve ali pedir dispensa, como fazer esse procedimento. A gente vai trazer informações então para você, amigo ouvinte, que tem interesse em saber mais sobre esses preparativos. Você que foi convocado, também fica com a gente que já a gente traz outras informações. Tem também uma matéria interessante que traz uma quadrilha especializada aqui em Manaus a roubos a ônibus. Três pessoas foram presas e a polícia agora investiga para saber quais são as outras pessoas envolvidas nesse esquema, nessa prática criminosa aqui em Manaus. A gente lembra que teve uma reduzida nesses números de roubos a ônibus, mas as ocorrências ainda são registradas, né? Pois bem, três pessoas foram presas, nós vamos trazer mais informações sobre isso. Ainda hoje tem o nosso quadro CBN Segurança Pública. Nós vamos conversar com o especialista em segurança pública, Mário Alfiero, e trazer mais informações sobre o ECA Digital, que a gente lembra que é o Estatuto da Criança e do Adolescente nesse ambiente virtual. Ontem falávamos aqui sobre essa rede de proteção que tem aumentado também nessa via online. Hoje a gente volta a repercutir isso também. E ó, no interior do estado, as buscas pelos 6 detentos também seguem em andamento. A gente atualiza hoje. Até o momento, nenhum deles, né, nenhuma das pessoas ali que conseguiram escapar foram recapturadas pela polícia, então o trabalho segue a todo vapor na região, também em outras cidades ao entorno para capturar essas pessoas. Tem seguro defesa, prestação de serviço, tem também informações sobre a produção de café no estado do Amazonas, papo de comércio com Azuri Benziol, tem outras informações que chegam sobre a justiça itinerante, ontem falávamos aqui, tem informações no cenário econômico com a questão da inteligência artificial no mercado atual, né? A disputa econômica que isso tem gerado dos data centers, né? Um estudo aponta que o Brasil tem condições de atrair esses investimentos e o Amazonas pode se beneficiar com essas novas oportunidades. A gente vai trazer essa análise feita, então, por essa pesquisa. Você participa com a gente, o nosso número é 929-8198-0632. Desde já, agradeço sua companhia.
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0: A gente segue ao vivo com Juscelio Paiva, ele traz informações para a gente de uma investigação sobre lavagem de dinheiro ligada ao tráfico internacional de drogas que chegou a Manaus. A Polícia Federal cumpriu mandados de busca e apreensão contra suspeitos de usar empresas de fachada para ocultar recursos de organizações criminosas. Juscelio, bom dia para você. Conta para a gente o que a polícia já sabe desse esquema.
2: Oi, França, muito bom dia para você, ouvinte CBN, os colegas também no estúdio. A operação está em andamento. O que foi apurado até o momento pela rede amazônica é que a operação ela é do estado de Rondônia, porém, mandados de busca e apreensão estão sendo cumpridos aqui na nossa capital, em pelo menos dois endereços. Um deles fica na rua Pensador, no bairro Adrianópolis. Nossa equipe esteve agora há pouco por lá, conseguimos constatar a presença dos agentes da Polícia Federal e também na Ponta Negra, segundo informações repassadas pela polícia nesse primeiro momento. Então, são Juscelio, pelo menos dois pontos.
0: Juscelio, a gente segue com as informações por aqui. Acredito que você esteja aí com, acho que uma crise de tosse, né? Não tem problema, a gente está nesse período do inverno, verão amazônico, de fato dá aí às vezes uma falha na voz e é importante que a gente cuide disso. Então, enquanto você segue por aí se recuperando, eu sigo com as informações por aqui, trazendo informações, né, sobre essa operação deflagrada aqui na capital, lembrando que essa investigação não iniciou aqui em Manaus, mas segue em andamento e a capital teve, então, algumas diligências cumpridas. Pois bem, mandados de busca e apreensão ligada ao tráfico internacional de drogas, cerca de 18 forças integradas de combate ao crime organizado foram acionados para participar dessa ação coordenada. Em todo o país foram cumpridos 93 mandados de prisão, 180 mandados de busca e apreensão e outras medidas também cautelares. Segundo a Polícia Federal, a investigação começou após a prisão em flagrante de um homem em setembro do ano passado. Essa prisão ocorreu enquanto ele estava ali realizando um saque de R$300 mil em espécie de uma agência bancária aqui na capital. Inclusive, nós trouxemos aqui essa ocorrência, né, atendida pela polícia aqui da capital amazonense. E após isso, a polícia começou a investigação do porquê dessa quantia em dinheiro em espécie, se havia ou não declaração desse valor. E a partir da prisão, os investigadores identificaram indícios de que o suspeito utilizava empresas de fachada registradas em seu nome, também em nome de terceiros, para movimentar e ocultar supostamente provenientes de uma organização criminosa que também é envolvida com esse tráfico internacional de drogas. As apurações também apontaram a existência de empresas sem atividade econômica compatível com outros valores ali movimentados. Aí, de acordo com a Polícia Federal, os mandados cumpridos têm o objetivo de aprofundar essas investigações. A expectativa é reunir novas provas sobre essa atuação do grupo criminoso, tanto na capital, entender se existe essa atuação em outros estados aqui da nossa região norte, em outras localidades do Brasil, identificar também possíveis pessoas que estão envolvidas nesse esquema. E a gente vai seguir acompanhando os desdobramentos, lembrando que essa operação foi deflagrada ontem, né? De uma ação que foi realizada no ano passado e ganha, então, essa nova fase. De acordo agora com a polícia, com essa nova realização, né, de mandados judiciais, a ideia é que a polícia consiga ali chegar, o núcleo de inteligência consiga chegar a novas informações. A gente segue agora, são 7h45. Aí. A gente segue para o nosso primeiro intervalo aqui na capital amazonense, no seu Jornal da Manhã. Na volta, a gente também tem informações no cenário policial, falando do combate ao tráfico de drogas, dessa vez com algumas pessoas que foram presas em flagrante.
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0: no horário de Manaus, 7:51.
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0: Seguimos a previsão do tempo para essa quinta-feira, 9 de julho. Ontem falávamos aqui sobre o sol, que ia ganhar força essa semana. Ontem mesmo a gente acompanhou, pelo menos aqui na capital amazonense, essa predominância do sol ao longo do dia. E esses reflexos, né, do sol, das altas temperaturas, já são sentidos, né, na questão da sensação térmica, também ali na elevação dos rios. O calor tem se intensificado em boa parte de todo o Amazonas. Nessa quinta-feira, por exemplo, a expectativa é de mais um dia quente e ensolarado na capital. A máxima prevista é de 32 graus. No entanto, durante a tarde de hoje, pode chover de forma passageira aqui na capital amazonense. Para amanhã, sexta-feira, o predomínio de sol continua, junto a uma pequena possibilidade de chuvas rápidas em Manaus. Em todo o Amazonas, as chuvas mais volumosas atingem somente o extremo oeste do Amazonas. As cidades de São Gabriel da Cachoeira, Japurá, Tabatinga esperam por chuvas entre manhã e noite também dessa quinta-feira. Na região sul do estado do Amazonas, desde ali da cidade de Atalaia do Norte, Pauini, até o Maitá e Apuí, a expectativa é por sol e muito calor. É o verão amazônico que tem ganhado força, tem se intensificado aqui no Amazonas, e junto a isso, o início também das oscilações do nível dos rios, né? Dos níveis dos rios aqui na nossa bacia amazônica. O Rio Negro, por exemplo, também já apresenta essa oscilação. Em São Gabriel da Cachoeira foi registrada uma descida de 6 centímetros ao longo dos últimos 7 dias. Em Barcelos, essa queda foi de 8 centímetros. A descida mais acentuada foi observada aqui em Manaus, onde o Rio Negro baixou 12 centímetros nessa última semana, registrando os 28 metros e 38 centímetros. Apesar disso, Manaus é a única estação onde o Rio Negro está acima da média histórica para o período, segundo o Serviço Geológico Brasileiro. Cenário que a gente sabe pode mudar logo por conta da influência de um forte El Niño que vem pela frente. A gente tem comentado isso aqui desde o início do ano, sobre esse prognóstico para o estado do Amazonas. As autoridades, né, os especialistas já confirmaram, e a ideia é que a gente siga monitorando isso e sempre alertando sobre essas mudanças. E além da queda dos níveis dos rios, isso também deve auxiliar

0: horário de Manaus, 7h55, seguimos as ocorrências policiais do dia. No bloco anterior falávamos aqui sobre o combate ao tráfico de drogas, voltamos a falar sobre o assunto. Cerca de 400 quilos de skunk foram apreendidos pela Polícia Civil durante uma operação realizada na Zona Oeste de Manaus. 3 pessoas foram presas em flagrante. A ação, coordenada pelo Departamento de Repressão ao Crime Organizado, aconteceu em um condomínio localizado no bairro Ponta Negra. Segundo a polícia, a equipe chegou ao imóvel após receber uma denúncia anônima pelo Disque Denúncia 197. Além da droga, os investigadores encontraram uma caixa com munições de calibre 9mm de uso restrito. Os suspeitos foram levados para a sede da Delegacia Especializada ali em Narcóticos e autuados por tráfico de drogas, associação para o tráfico e porte ilegal de munição de uso restrito. A polícia informou que as investigações devem continuar para identificar a origem dos entorpecentes e o destino desse carregamento apreendido. Ainda no cenário policial, a gente comentava sobre uma operação deflagrada na manhã de hoje aqui na capital amazonense. Juscelio Paiva retorna conosco porque ele tem acompanhado aí as diligências cumpridas nessas primeiras horas do dia. Juscelio, bom dia para você novamente. Conta pra gente o que já se sabe dessa operação.
1: Oi, França, muito bom dia para você, ouvinte CBN, mais uma vez, as colegas no estúdio. Até pedi desculpa, França, que eu tinha acabado de subir, descer uma escada e estava realmente com a voz falhando ali. Mas nós temos as informações que nós estamos apurando desde as primeiras horas da manhã com relação aos mandados de busca e apreensão que estão sendo cumpridos aqui na nossa capital amazonense pela Polícia Federal e também a CGU, que é a Controladoria Geral da União. A informação apurada pela Rede Amazônica dá conta de que essa operação é do estado de Rondônia, porém, mandados de busca e apreensão estão sendo cumpridos aqui em pelo menos 2 endereços. Na Ponta Negra, na zona oeste da capital amazonense, e também numa locadora de veículos, veículos como ambulância e também ônibus escolar, que fica localizada na rua Salvador, no bairro Adrianópolis. A nossa equipe que esteve agora há pouco nesse local, acompanhamos a movimentação dos agentes e também de advogados da empresa, onde a Polícia Federal e a CGU estão nesse momento cumprindo o mandado de busca e apreensão. Os advogados não quiseram comentar até o momento sobre o assunto, mas, de fato, em Manaus, pelo menos 2 locais são alvos dessa operação. Ao longo aí da nossa programação, vamos trazer mais detalhes, assim que a Polícia Federal emitir uma nota ou até mesmo a Controladoria Geral da União. Porém, já conseguimos constatar que essas ambulâncias, elas têm logomarcas tanto do estado como também de prefeituras do interior do Amazonas, ou seja, é uma empresa que loca veículos para órgãos públicos e que nesse momento a Polícia Federal está cumprindo o mandado de busca e apreensão na rua do bairro Adrianópolis. A gente vai seguir acompanhando e também na Ponta Negra, que é um outro endereço onde os agentes também estão cumprindo o mandado na manhã desta quinta-feira. França.
0: Agradeço, Juscelio, as informações. Qualquer nova atualização, você tem prioridade aqui conosco, retorna com a gente, tá bom? Bom trabalho para você. No horário de Manaus, 7h58.
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0: Muito bom dia para você, Paulo Vinícius Coelho.
1: Muito bom dia, Milton. Muito bom dia, Cássia Godoy. 7h58 aqui em Boston, estado de Massachusetts.
0: E você está em Boston porque vai acompanhar França e Marrocos, é isso?
1: Isso, é isso. Tem muito marroquino na cidade, muita camisa vermelha espalhada por onde você anda, tem um marroquino. A impressão é que vai ter mais marroquinos do que franceses, mas ontem os franceses fizeram uma espécie de liderazgo, uma reunião numa região da cidade muito bonita, perto do Charles River, perto do rio, mas tem uma espécie de Arco do Triunfo, é um arco mesmo, como se fosse o Arco do Triunfo, talvez por isso.

0: os franceses têm escolhido, talvez não, por isso eles escolheram aquela região da cidade para fazer uma reunião de torcedores franceses. Tinha muito torcedor francês gritando Allé le bleu, vamos azuis. Só que a França vai jogar hoje Allé le vert. Vão jogar de verde, aquele camisa nova, verde, bem clarinha. É como vai jogar o Marrocos, de camisa vermelha, calção verde, meia vermelha, a França toda de verde claro. Então hoje vai ser Allé le vert. A França não tem Tchouaméni machucado, ele deve ir pro banco, mas ele não joga. Manu Koné é o substituto. Doué vai ser o ponta esquerda no lugar do Bacolá, vai ser substituído por questão técnica. O resto do time, Olise, que tem um cartão amarelo. A França tentou cancelar o cartão amarelo, né? Já que o Trump abriu a porta do inferno e cancelou o cartão vermelho do Balogun, a França tentou cancelar o cartão amarelo do Olise, porque o Olise não tocou no Matias Galassi no jogo contra o Paraguai e tomou o cartão amarelo, mas a FIFA não aceitou o cancelamento do cartão. Então o Olise vai pendurado, mas o Olise joga, Dembélé joga, Mbappé joga, a França favorita contra o Marrocos, repetindo a semifinal do Catar.
1: Bom, PVC, a gente tem uma outra
0: história. Ganhou 2-0.
1: Você mesmo nos conta aqui outra história, quero saber os PVC?
0: Detalhes.
1: Ah, detalhes, tá certo.
0: Tô aqui.
1: Que história é essa de o Brasil querer estudar a estrutura da seleção da França para fazer uma adaptação para nossa?
0: Eu acho que é bom estudar tudo que está dando certo em outros lugares, não para copiar, mas para tentar adaptar. A França criou em 1988 um centro de treinamento chamado Instituto Nacional do Futebol, em Clairefontaine, região metropolitana de Paris. E ali eles recrutam e treinam e trabalham a formação de jogadores jovens até os 15 anos. Aos 15 anos eles são distribuídos para clubes. Não é uma estrutura tão brasileira, né? Porque a gente está acostumado a formar jogadores nos clubes. E a França forma jogadores nos clubes, mas recruta também jogadores, o que deu margem a uma geração enorme, inclusive de jogadores de seleções como Argélia, como Camarões, Bassong, jogou Copa do Mundo por Camarões e foi formado em Clairefontaine. Mbappé passou por Clairefontaine, Thierry Henry passou por Clairefontaine, Matuidi, campeão do mundo pela França, passou por Clairefontaine, e a CBF ouviu o Galo cantar e vai estudar o que dá para fazer, entender como é que funciona esse processo, que ajudou a transformar a França na maior seleção do século XXI. É o melhor trabalho de seleções, não é o melhor campeonato do mundo, já falamos sobre isso, Espanha e Inglaterra estão na frente, mas tem um polo de cultura da seleção, ou das seleções. Um jogador do Marrocos hoje, o Boadi, número 6, foi melhor em campo com o Brasil, até abril, ou melhor, até o dia 15 de maio, ele era a seleção da França sub-20, ou seja, e passou por Clairefontaine, ou seja, a França está levando jogadores para seleções várias, inclusive a rival de hoje, a seleção do Marrocos.
2: Muito obrigado, PVC, uma boa jornada hoje.
0: Obrigado, Milton. Obrigado, Cássio. Amanhã voltamos ao vivo de Boston ainda.
2: França e Marrocos hoje, 5 horas da tarde. Transmissão aqui na CBN a partir das 4:30 da tarde. As quartas de final se completam na sexta e no sábado. Amanhã sai o adversário do vencedor de França e Marrocos. Espanha e Bélgica jogam às 4 da tarde. E no sábado temos duas partidas também, que serão os adversários que vão se encontrar na semifinal. Noruega e Inglaterra de um lado, 6 da tarde. Argentina e Suíça, às 10 da noite.
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1: Feira 9 de julho de 2026. O governo dos Estados Unidos criticou a decisão do Brasil de expulsar o russo apontado pelo FBI como espião. A medida do Ministério da Justiça abre caminho para que Sergei Cheskarov volte à Rússia. Um porta-voz da gestão Trump afirmou que a Casa Branca está profundamente preocupada com a iniciativa brasileira. Na avaliação do Departamento de Estado americano, a medida enfraquece o compromisso conjunto de combater interferências estrangeiras e proteger as instituições democráticas. Condenado por falsidade ideológica, o russo está na Penitenciária Federal de Brasília desde 2022. Ele viveu 12 anos com a identidade falsa de um brasileiro nascido no Rio de Janeiro. A Polícia Federal faz uma operação contra um esquema de lavagem de dinheiro ligado a contratos públicos que somam quase R$1 bilhão no Espírito Santo. São cumpridos 17 mandados de busca e apreensão em 5 cidades do estado. Os contratos investigados foram fechados entre 2017 e 2025. O mês passado foi o junho mais quente já registrado na Europa Ocidental e o segundo em todo o planeta, de acordo com o Observatório Copérnicos. O recorde também atingiu os oceanos. A temperatura da superfície do mar atingiu o maior nível já verificado no período, o que ajudou a intensificar as ondas de calor sobre o continente europeu. A região teve milhares de mortes relacionadas com as temperaturas elevadas. No horário de Brasília, 9:04.
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1: Vamos às informações sobre o trânsito na capital amazonense na manhã desta quinta-feira, 9 de julho. Conosco, Rômulo Salles, bom dia.
4: Bom dia a todos os ouvintes da Rádio CBN. Vamos às nossas informações de trânsito nessa manhã de quinta-feira na cidade de Manaus. A gente inicia dando destaque para a situação de semáforo que requer a atenção dos condutores. A Avenida Borba com a Rua Manicoré, semáforo está apresentando uma oscilação no funcionamento, ora opera normalmente, ora apresenta um funcionamento irregular, então fique atento, condutor, equipe técnica já acionada para o local. Em direção à área central da cidade, nesse momento, Djalma Batista, Constantino Neri e Maripiranga, sem nenhum registro de ocorrência nesse momento. O trânsito é intenso, mas não há registro de ocorrência, todos os semáforos em funcionamento ideal. Saída da zona norte da cidade, da mesma forma, avenidas Noel Núteus e Max Teixeira, também com grande movimentação, mas sem nenhum registro de ocorrência, todos os semáforos em funcionamento ideal, semáforos de pedestres na Torquato Tapajós. Damos um destaque para a avenida Torquato Tapajós, próximo ao Conjunto Santos Dumont, onde o trânsito é intenso, com grande volume de veículos, lentidão, mas sem nenhum registro de ocorrência. Agentes de trânsito monitorando a situação, são as ocorrências até o momento.
1: Agradeço, Rômulo, suas informações, desejo a você bom dia, bom trabalho.
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1: Já de volta aqui no seu Jornal da Manhã. Agradeço sua companhia, você que está conosco. Nós seguimos para a nossa conversa de política.
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1: Elcio Ribeiro, presencialmente aqui conosco nos estúdios da CBN Amazônia Manaus. Bom dia para você, bem-vindo a mais uma edição.
5: Bom dia, Carolina França, bom dia para Glenda que está nos teclados e bom dia para quem acompanha a CBN nesse momento, nesse dia ensolarado, Carol.
1: Do jeito que eu gosto.
5: Sim, gostamos.
1: Né? Gostamos, né, desse dia é um pouco aí mais quente, mas de fato... Hoje o solzinho está mais forte do que nesses dias anteriores, porque não tem nenhuma nuvem no céu.
5: Sim,
1: e
5: verdade,
1: aí
5: verdade.
1: As altas temperaturas já estão previstas, com possibilidade de chuva em alguns pontos da cidade.
5: Promete então,
1: promete,
5: né?
1: Promete.
5: Aquele
1: hoje
5: calorzinho,
1: promete.
5: Aquele suor que vai dos olhos, da testa até a ponta do pé, né?
1: Você e aí a gente reforça aqui os cuidados com as altas temperaturas, viu? Muita hidratação,
5: isso,
1: protetor solar. Guarda-sol também, se possível. Elcio, a gente segue com as informações aqui da nossa conversa de política. Hoje é o nosso bate-papo a respeito da nova escolha para o Tribunal Regional Eleitoral do Amazonas, que traz boas expectativas, né, perspectivas para as eleições no mês de outubro agora de 2026. E aí a ideia é a gente analisar os efeitos disso na política. E aí, antes da gente começar o bate-papo, reforço o nosso número para você que nos acompanha para participar. 929-8198-0632 é o número que você manda a sua opinião, sua dúvida, também aproveitando aqui a presença de Elcio Ribeiro conosco nos estúdios. Com você.
5: Bom dia, Carol, mais uma vez. Ó, Carol, ontem o presidente Lula baixou um decreto nomeando mais uma juíza para o TRE, Tribunal Regional Eleitoral, que é a doutora Laura Lucas. A doutora Laura é conhecida no meio jurídico pela excelência do seu comportamento ético, da sua capacidade intelectual. E o que eu acho interessante, que muitas vezes, é o que eu tento, Carol, eu tento tomar cuidado quando eu falo aqui, porque nós do direito, a gente acaba falando muito juridiquês, uma linguagem que às vezes o homem comum não está acostumado. Quando eu falo homem comum, quem não é do direito, né? E a doutora Laura Lucas, eu acho que tem algo que é bem interessante. Ela, antes de ser advogada, ela era assistente social, então isso ajuda, eu acho que é um plus, né? Além disso, a doutora Laura tem mestrado, é pós-graduada em Coimbra, na Itália, autora de livros. Eu acredito, eu não sei se a Glenda consegue colocar a foto aí, Glenda, eu acredito que enobrece a classe dos advogados junto ao Tribunal Regional Eleitoral. O que é interessante, Glenda, é que a Corte Eleitoral, não são todos os países que possuem uma Corte Eleitoral. O Brasil possui. É uma das características da nossa justiça eleitoral. E uma das características da nossa justiça eleitoral é a celeridade, porque é o teu negócio. Um candidato, vamos supor, faz uma propaganda enganosa. Ah, não dá para esperar o rito que tem um processo ordinário, né? Então é julgado quase que de imediato, é muito rápido. É uma corte, de certa forma, de formação heterogênea, porque tem a atual presidente, a desembargadora Carla Reis. Ah, algo que é interessante também. A corte, o TRE, vai ser composto na maioria de mulheres, além da desembargadora Carla Reis, a vice-presidente desembargadora Nélia. A Nagali Bertazzo está presente, Laura Lucas, Maria Benigno, só eu já citei 5 nomes de 7.
1: E é bom ver essa representatividade
5: eu
1: feminina,
5: acho que sim,
1: essa atuação
5: porque,
1: feminina.
5: Sim, eu acho que é importante isso. Não, não estou dizendo que mulher julga melhor que homem julga melhor que mulher, mas eu acho que é interessante você ter uma corte, o que não é muito comum no Brasil, com uma grande representação feminina, né? E tem outra característica também. a corte eleitoral, o TRE, de cada estado é composto sempre por 7 pessoas, 7 titulares, né? 2 desembargadores, 2 juízes, 1 juiz federal e 2 juízes, como a doutora Laura Lucas foi nomeada, da classe dos advogados. Carol, eu posso te garantir que desde agora, desde antes, tá? Todos, sem exceção, todos os partidos políticos e as federações já estão se armando de excelentes advogados, porque a briga pelos cargos de outubro passarão também por um trabalho de pente fino, um trabalho árduo dos advogados desses partidos, das coligações, das federações. E aí é trabalho que não acaba para todas as juntas eleitorais e para o tribunal, que é o órgão, vamos dizer assim, recursal, né? É o órgão maior dentro do estado. Com um detalhe, do TRE só caberia, em assuntos eleitorais, só caberia recurso para o Tribunal Superior Eleitoral. Então, é o órgão máximo da justiça eleitoral de cada unidade da federação, de cada estado brasileiro. Que bom que foi nomeada mais uma mulher, eu bato palmas, principalmente do quilate intelectual da doutora Laura Lucas. Tem um livro belíssimo sobre sustentabilidade e gênero, bem, bem interessante também.
1: E aí isso mostra como esse cenário, né, na questão jurídica, ele tem mudado, porque se a gente for analisar esse cenário, a representatividade feminina, né, as mulheres, né, na frente, sim, desses cargos, sim, anos atrás, de fato, era algo que se chamava mínimo atenção pela falta dessa presença,
5: sim,
1: né?
5: Sim, olha, eu não quero ser apenas feminino, uhum, no enaltecimento de uma corte. Eu acredito o doutor Érico, que é juiz...
1: As coisas são analisadas, né?
5: É juiz federal, que faz parte do doutor Cássio Borges, professor, um constitucionalista de mão cheia, mas que bom que a corte também está bem representada com mulheres valorosas, né?
1: Eu agradeço, Elcio, sua participação aqui conosco hoje, análise também, a gente volta a conversar.
5: Semana que vem estaremos juntos, Carol, tudo
1: é
5: bom.
1: É isso, boa quinta para você, Elcio, agradeço também a todo mundo que nos faz companhia na manhã de hoje. Agora no horário de Manaus, 8h17, ainda trazendo informações no cenário político, a Justiça Eleitoral começou a convocar as pessoas que devem trabalhar como mesárias nas eleições deste ano. As nomeações já estão sendo feitas pelos juízes eleitorais em todo o país.
6: A convocação começou nesta terça-feira e o prazo para a publicação dos editais com os nomes dos convocados segue até o dia 28 de agosto. Os mesários vão atuar no primeiro turno e, se houver, também no segundo turno das eleições, além de receber treinamento específico para o desempenho das funções. A Justiça Eleitoral vai informar aos convocados a função que cada um deverá exercer, o local de trabalho e a data do treinamento. As informações podem ser consultadas pelo aplicativo e-título, pelo autoatendimento eleitoral ou diretamente no cartório eleitoral. Quem tiver impedimento para atuar como mesário poderá pedir dispensa à Justiça Eleitoral em até 5 dias após a publicação do edital de nomeação. O pedido deverá ser acompanhado de documentos que comprovem a impossibilidade de participar dos trabalhos. Além de colaborar com a organização das eleições, os mesários têm direito a benefícios como folgas compensatórias, auxílio alimentação de R$ 65,00 por turno trabalhado e, em alguns casos, vantagens como critério de desempate em concursos públicos e aproveitamento de horas complementares em universidades conveniadas. De Brasília, Matheus Santos para a CBN Amazônia.

0: No horário de Manaus, 8h19, mais um intervalo chegando no seu Jornal da Manhã.
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0: No horário de Manaus, 8h24.
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0: Já de volta aqui no seu Jornal da Manhã, edição de quinta-feira, hoje é 9 de julho. Uma falha médica ocorrida em um hospital da rede estadual vai custar cerca de R$50 mil aos cofres públicos. A justiça manteve a condenação do estado após uma paciente passar mais de 9 anos com uma gaze esquecida no abdômen depois de uma cirurgia realizada. O Eros de Souza está conosco ao vivo. Explica pra gente essa história, Eros. Bom dia para você.
2: Bom dia, Carol. Bom dia aos ouvintes da CBN Amazônia. Esse caso da Justiça do Amazonas, essa condenação, né, um pagamento de R$50 mil por danos morais a esse paciente que passou mais de 9 anos e uma gaze esquecida no abdômen após uma cirurgia que foi realizada em um hospital da rede estadual. Essa decisão foi tomada em unanimidade pela Terceira Câmara Civil do Tribunal de Justiça do Amazonas. O resultado saiu nessa segunda-feira. O que diz o processo? O paciente ele passou por uma cirurgia para retirada do apêndice em junho de 2010. E aí, depois do procedimento, ele continuou sentindo dores no abdômen por mais de 9 anos. A gaze só foi encontrada e retirada em março de 2020, 10 anos depois, durante uma nova cirurgia que foi realizada em outro hospital. E aí o paciente acionou a justiça e conseguiu, em primeira instância, a condenação do estado ao pagamento de indenização por danos morais. O estado do Amazonas recorreu, alegando que não havia provas de falha no atendimento nem da relação entre a cirurgia e os danos sofridos pelo paciente. E aí, ao analisar o recurso, a Terceira Câmara Civil do Tejan manteve a sentença. Para os desembargadores, o estado não apresentou provas capazes de afastar a responsabilidade pelo caso. E aí, no acordo, um colegiado afirmou que o apelado comprovou a ocorrência do ato ilícito, no caso a cirurgia com esquecimento do corpo estranho, também comprovou o dano e o nexo casual que não pode ser afastado com base em meras conjecturas do estado acerca de cirurgias imaginárias do quais não há qualquer indício, é o que diz esse acordo. O desembargador, ou os desembargadores, no caso, também mantiveram esse valor da indenização em R$50 mil. Segundo a decisão, a quantia é compatível com a gravidade da falha durante a cirurgia e também com o longo período de sofrimento enfrentado pelo paciente. Carol, que situação.
0: Que situação, né? Em 9 anos aí lutando na justiça para que o caso, né, claro, tivesse um reparo judicial, moral também a essa vítima. Agradeço, Eros, as informações. No horário de Manaus, 8h27. Tem atualização de um caso, de uma situação que nós trouxemos aqui no Jornal da Manhã a respeito de policiais civis aqui do Amazonas darem entrevistas à imprensa. Pois bem, a Justiça do Amazonas anulou algumas regras que exigia essa autorização para policiais civis concederem as entrevistas. Nos trechos da portaria da Polícia Civil, algumas informações indicavam ali a autorização prévia para que delegados e investigadores concedessem entrevistas ou repassassem informações à imprensa. Essa decisão foi publicada no dia 25 de maio de 2026 pelo juiz Leonei Arrican, da segunda vara da Fazenda Pública da comarca de Manaus. A decisão atende a um pedido do Sindicato dos Jornalistas Profissionais do Estado do Amazonas, que questiona a portaria editada pelo delegado-geral da Polícia Civil, Bruno de Paulo Fraga. Para a Justiça, a exigência de autorização prévia configura um mecanismo incompatível com a Constituição Federal e com a proibição de censura. Nós solicitamos um posicionamento da Polícia Civil e do Governo do Amazonas sobre essa decisão da Justiça, mas até o momento nós não tivemos retorno. A portaria, publicada em julho de 2025, determinava que informações sobre ocorrências policiais, incluindo prisões em flagrante, fossem centralizadas pela assessoria de comunicação da instituição. O contato direto de policiais com jornalistas dependeria da autorização da chefia da corporação. Na decisão, o juiz afirmou que o poder de organização da administração pública não permite impedir previamente a divulgação de informações de interesse público. Segundo a sentença, O controle sobre eventuais excessos cometidos por servidores deve ocorrer depois da divulgação das informações, caso um policial viole os sigilos ou prejudique uma investigação, conduta que pode ser apurada em processo disciplinar. No horário de Manaus, 8h30, se aproxima agora mais um repórter CBN.

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0: quinta-feira, 9 de julho de 2026. A cotação do petróleo sobe em meio à tensão no Oriente Médio. O barril do Brent é vendido a US$ 78. Os Estados Unidos promoveram uma nova ofensiva militar contra o Irã. O governo americano quer reduzir a capacidade de ataques da República Islâmica no Estreito de Hormuz. Foram atingidos, ao longo da costa iraniana, cerca de 90 alvos estratégicos, como sistemas de defesa aérea e depósitos de mísseis e drones. Segundo relatos da mídia estatal do Irã, as incursões mataram pelo menos 14 pessoas e feriram 78 em 2 dias. A Polícia Civil do Rio tenta identificar os suspeitos de atirar contra uma equipe da corporação em uma comunidade da zona norte do Rio de Janeiro. No ataque, o agente Carlos Alberto Freire Neto morreu. O policial foi levado em estado gravíssimo para um hospital da região após ser baleado na cabeça, mas não resistiu. Uma agente foi atingida na perna, passou por cirurgia e tem quadro de saúde estável. As inscrições do processo seletivo simplificado para pouco mais de 8.200 vagas temporárias do IBGE se encerram hoje. As pessoas vão ajudar a produzir o 12º Censo Agropecuário, Florestal e Aquícola. O edital é organizado pelo Instituto Brasileiro de Formação e Capacitação e as inscrições devem ser feitas pelo site da instituição. A taxa custa R$ 53. Os salários previstos vão de R$ 2.128 a pouco mais de R$ 4.000. No horário de Brasília, 9h32.
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0: Já de volta aqui no seu Jornal da Manhã com o nosso quadro CBN Segurança Pública. Hoje, para falar do Estatuto da Criança e do Adolescente no ambiente virtual. Assunto que a gente tem repercutido aqui no Jornal da Manhã por conta de uma nova determinação que corre lá na capital federal. Quem traz uma análise sobre essa mudança é o Mário Alfiero, ele que é advogado e especialista em segurança pública.
1: Olá, amigos da CBN Amazônia. Bom dia. Hoje nós vamos falar sobre um assunto que interessa a todas as famílias brasileiras. A entrada em vigor, em março deste ano, do Estatuto Digital da Criança e do Adolescente, a Lei 15.211 de 2025, conhecida como ECA Digital, que fortalece proteção de crianças e adolescentes no ambiente virtual. Essa legislação representa um marco importante, porque reconhece que os riscos da internet podem ser tão graves quanto aqueles encontrados no mundo físico. As redes sociais trouxeram inúmeras oportunidades de aprendizagem, comunicação e entretenimento. Porém, também abriram espaço para crimes como aliciamento, exploração sexual, cyberbullying, golpes, exposição excessiva de dados pessoais e desafios perigosos que colocam em risco a vida de crianças e adolescentes. Então, o que muda com essa nova lei? Agora, as plataformas digitais passam a ter responsabilidade muito maiores. Elas deverão adotar mecanismos mais seguros de verificação de idade, oferecer controle parentais acessíveis, facilitar os canais de denúncia e utilizar configurações de proteção máxima para a conta de menores de idade. Também deverão agir com mais rigidez diante de conteúdos relacionados à exploração sexual infantil, violência, assédio e outras situações de risco. Outra mudança importante é que a proteção deixa de ser apenas responsabilidade da família. A nova legislação estabelece uma responsabilidade compartilhada entre pais, Estado, sociedade e empresas de tecnologia. Todos passam a ter o dever de proteger crianças e adolescentes no ambiente digital. Outra mudança importante é que a proteção deixa de ser apenas responsabilidade da família, mas nenhuma lei substitui a presença dos pais. A principal ferramenta de proteção continua sendo o diálogo dentro da casa. Os pais precisam conhecer os aplicativos que os filhos utilizam, estabelecer limites de tempo de tela, conversar sobre os perigos de internet e orientar para que nunca compartilhe informações pessoais, fotografias íntimas, localização em tempo real ou converse com pessoas desconhecidas. Também é recomendável utilizar os recursos de controle parental disponíveis nos celulares, tablets, videogames e nas próprias redes sociais. Essas ferramentas permitem limitar horários de uso, bloquear conteúdos inadequados e acompanhar parte da atividade digital dos filhos. Outro ponto fundamental é observar mudanças de comportamento. Crianças que passam a apresentar isolamento, medo de usar o celular, ansiedade, alterações do sono ou queda no rendimento escolar podem estar sendo vítimas de cyberbullying, ameaças ou algum outro tipo de violência virtual. Então, o que fazer e como denunciar? Se houver conteúdo envolvendo exploração sexual de crianças e adolescentes, o cidadão deve imediatamente denunciar de forma anônima pelo Disque 100, Canal Nacional de Proteção aos Direitos Humanos. Também é possível registrar a ocorrência em uma delegacia especializada de polícia, preferencialmente o mais próximo da sua casa, que cuidem principalmente das crianças e adolescentes. Ou também em delegacias especializadas em crimes cibernéticos. além de utilizar os próprios canais de denúncia disponibilizados pelas plataformas digitais, que agora são obrigadas a receberem isso. Em situações de emergência ou risco imediato, a Polícia Militar deve ser acionada pelo telefone 190. A internet precisa ser um ambiente de conhecimento, desenvolvimento e oportunidades, e não um espaço de violência. A tecnologia evoluiu rapidamente, mas a proteção da infância deve evoluir ainda mais rápido. Fica uma reflexão: acompanhar a vida digital dos filhos não é invadir a privacidade, é exercer o dever de cuidado, assim como sabemos onde eles estudam, com quem convivem e por que onde caminham. Também precisamos saber por onde navegam no mundo virtual. Eu sou Mário Fiero e esta foi mais uma coluna Segurança Pública aqui na CBN Amazônia Manaus. Até a próxima semana.
0: Na próxima semana, mais assuntos a respeito da nossa segurança pública. Três suspeitos de integrar uma quadrilha especializada em assaltos a ônibus foram presos em Manaus.
2: Três homens assaltaram um ônibus da linha 357 na Avenida das Torres, em Manaus. Segundo registros de câmeras de segurança, os suspeitos entraram no coletivo usando bonés e cerca de 2 minutos depois anunciaram um assalto. Um deles usou uma faca para ameaçar os passageiros. Outro pulou a catraca e apontou um revólver para o motorista. Os criminosos levaram pertences das vítimas e dinheiro do coletivo. O crime aconteceu em maio, mas somente agora a polícia conseguiu chegar aos suspeitos. A polícia prendeu Luiz Paulo Souza dos Santos, apontado como mandante da quadrilha, Marcelo Ananias e João Victor. Os três são suspeitos de cometer assaltos no transporte público nas zonas norte e leste de Manaus. Os 16 mandados foram cumpridos por meio do Núcleo de Repressão a Roubos no Transporte Coletivo e Rotas. O delegado Charles Araújo explicou que os criminosos tinham estratégias coordenadas para fugir da polícia, movendo-se constantemente entre casas.
3: Sabiam que nós estávamos em busca deles, eles ficavam se mudando, né, de bairros aqui na nossa cidade, ficavam em lugares de difícil acesso, principalmente para a polícia. Durante essa ação da Guarda Municipal ali, que ocorreu durante uma tentativa de assalto, eles estavam ali tentando mais uma vez fazer um assalto na linha 418, conseguiu fazer a detenção ali deles em flagrante e a gente conseguiu aí fazer o cumprimento desses mandados de prisão.
2: Segundo a polícia, a quadrilha estava sendo investigada há cerca de 2 meses. Foram pelo menos 20 assaltos a um ônibus cometidos pelos criminosos entre maio e junho deste ano. A maioria, 11 roubos, foi registrada somente no mês passado. O trio vai responder pelo crime de roubo majorado. Além das prisões, a polícia apreendeu celulares, facas e armas de fogo.
3: São ocorrências que estão sendo finalizadas, todas serão representadas à justiça, podem surgir mais mandados de prisão. Se você foi vítima, né, faça o seu boletim de ocorrência, ele pode ser realizado em qualquer delegacia da cidade. Essa sua ocorrência ela vai ser encaminhada aqui para o NURC.
2: Reportagem de Naine Carvalho, Eros de Souza, para a CBN Amazônia.
0: No horário de Manaus, 8:46. As buscas pelos 6 detentos que escaparam na delegacia de Barreirinha chegaram ao 5º dia e até o momento nenhum deles foi recapturado.
4: O 5º dia de buscas terminou sem sucesso. O trabalho é realizado por equipes da Polícia Militar e da Polícia Civil. Um grupo de operações especiais da Polícia Civil permanece no município e atua nesse trabalho de procura. Mas até o momento, nenhum dos 6 fugitivos foi localizado. Nesta terça-feira, atendendo a um pedido da Justiça, 12 detentos que ainda permaneciam na delegacia de Barreirinha foram transferidos para unidades prisionais de Manaus. A transferência ocorreu por meio de uma lancha rápida que saiu no início da tarde da cidade. A fuga dos detentos ocorreu na madrugada do último sábado. Eles usaram uma rede para escalar a parede e serraram a grade da cela com uma serra de cortar ferro. Os fugitivos foram identificados como Adriel Pinheiro, Ângelo Viana de Assis, Gabriel Roberto Xavier, Gavilã Alencar da Costa, Kelvin da Silva e Messias da Silva e Silva. Entre os fugitivos estão suspeitos de envolvimento em crimes como tortura e homicídio. Quem tiver informações que ajudem a localizar os detentos pode entrar em contato pelo número 181. A polícia garante o sigilo da denúncia.
0: No bairro São Francisco, a Polícia Militar apreendeu 1,5 tonelada de drogas entre maconha e cocaína. A ação foi anteontem, durante uma abordagem. E aí ontem teve uma coletiva de imprensa na capital, onde os suspeitos foram ali analisados pela polícia, né? Toda a ação criminosa. E aí a polícia comentou que ao chegar no local, os suspeitos atiraram contra os policiais. O subcomandante geral da Polícia Militar trouxe mais informações dessa operação, o Thiago Balbi.
5: Já estavam atrás de um veículo, conseguiram no patrulhamento tático fazer a abordagem desse veículo e a partir dali, trabalhando a ocorrência, chegaram na apreensão dessa 1,5 tonelada.
0: Moisés Araújo Alves, de 22 anos, foi preso em posse de 70 coletes da Polícia Civil do Amazonas e da Secretaria Nacional de Segurança Pública. A polícia vai investigar se os equipamentos foram desviados ou furtados da instituição. Na noite da última segunda-feira, o carregamento apreendido foi ainda maior, quase 4 toneladas de maconha do tipo skunk. Segundo a polícia, a droga tinha Manaus como destino e saiu da tríplice fronteira. Ninguém foi preso. A ação foi no bairro Colônia Antônio Aleixo. Ontem falávamos aqui sobre essa apreensão. Parte dessa droga foi encontrada em uma embarcação. O restante do carregamento já havia sido desembarcado, tudo estava armazenado em sacos pretos. A polícia acredita que essa droga saiu do Peru e, ao todo, então, 4 toneladas e 900 quilos de drogas foram apreendidas nas duas ações em menos de 24 horas. O delegado, Bruno Fraga, diz que a próxima etapa é descobrir a origem dessas drogas.
6: Nós precisamos identificar de onde veio essa droga, para onde ela iria e todas aquelas pessoas que integram essa organização e fazem parte dessa logística para fazer a distribuição do entorpecente, para que a gente consiga asfixiar a parte financeira dessas facções.
0: No horário de Manaus, 8h49, mais um intervalo chegando.
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0: E quinta-feira, hoje é 9 de julho, seguimos com prestação de serviço para você, pescador aqui da região. Isso porque milhares de pescadores artesanais já começaram a receber os pagamentos retroativos do seguro defeso. O benefício é destinado a quem teve o pedido aprovado pelo INSS e aguardava o repasse de períodos anteriores a 2026. Somente no Amazonas, mais de 900 pescadores estão entre os contemplados.
1: Os pagamentos começaram nesta semana e referem-se a períodos de defeso anteriores a 2026. O pagamento retroativo foi viabilizado pela Lei 15.399 deste ano e será feito em parcela única. Os valores estão disponíveis para pescadores que fizeram a solicitação dentro do prazo, portanto até outubro do ano passado, cumpriram todos os requisitos e tiveram os pedidos aprovados pelo INSS. Na região norte, a maior quantidade de pagamentos é para pescadores artesanais do Pará. São mais de 42 mil beneficiados no estado. No Amapá, são 1.158, 911 no Amazonas, 179 em Roraima e 54 no Acre. Rondônia e Tocantins têm apenas 26 beneficiados cada. O Seguro Defeso Pescador Artesanal é direcionado a pescadores profissionais que exercem a pesca como única fonte de renda. A situação do pagamento pode ser consultada pelo aplicativo Carteira de Trabalho Digital ou pelo portal Emprega Brasil, em empregabrasil.trabalho.gov.br/trabalhador. Quem ainda possui pedido em análise pode acompanhar o andamento do processo pelo site ou aplicativo Meu INSS e pela Central 135. De Brasília, Wellington Lopes para a CBN Amazônia.
0: No horário de Manaus, 8:57. O Corpo de Bombeiros Militar do Amazonas informou que suspendeu as buscas pelos 5 desaparecidos no naufrágio da lancha Lima de Abreu, que afundou no dia 13 de fevereiro deste ano, no encontro das águas em Manaus. Segundo a corporação, a decisão foi tomada neste mês de julho, após o esgotamento das possibilidades de encontrar novas informações sobre as vítimas. A embarcação, operada pela empresa Lima de Abreu Navegações, saiu de Manaus com destino à Nova Olinda do Norte quando afundou. Além dos 5 desaparecidos, o acidente deixou 3 pessoas mortas e 71 sobreviventes foram resgatados. De acordo com o Corpo de Bombeiros do Amazonas, a corporação deve permanecer sobre aviso e poderá retornar ali à operação caso surjam indícios de que existem novas informações que auxiliem na localização dos desaparecidos. Ainda segundo os bombeiros, as buscas começaram no dia 13 de fevereiro e seguiram de forma contínua até o dia 19 de março, período em que a corporação mobilizou equipes diariamente por 34 dias. A partir de 20 de março, os trabalhos passaram a ser realizados de forma intermitente, com buscas 2 vezes por semana, e seguiram até o dia 30 de junho. Durante a operação, foram utilizados drones, embarcações e equipamentos para fazer a leitura do leito do rio. Os familiares dos desaparecidos também acompanharam o trabalho das equipes ao longo das buscas. No horário de Manaus, 9 horas.
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0: quinta-feira, 9 de julho de 2026. O ex-deputado Chiquinho Brazão é alvo de uma operação da Polícia Federal contra um esquema de desvio de emendas parlamentares. A ação é um desdobramento das investigações do assassinato da vereadora Marielle Franco e do motorista Anderson Gomes. Chiquinho e o irmão Domingos Brazão foram condenados como mandantes. De acordo com o portal G1, um ex-assessor de Domingos foi preso no Rio de Janeiro. Os agentes também cumprem 21 mandados de busca e apreensão expedidos pelo Supremo Tribunal Federal. O ministro da Fazenda, Dario Durigan, disse que o governo vai editar até o começo da semana que vem uma medida provisória voltada à renegociação das dívidas de produtores rurais. Ele afirmou que o objetivo é chegar a um meio termo entre o que quer o Congresso e o limite do orçamento federal. A renegociação vai custar anualmente até 3 bilhões de reais aos cofres públicos. O ator e diretor Edward Boggs morreu aos 49 anos. A causa da morte não foi divulgada. Ele será velado daqui a pouco no Cemitério Memorial do Carmo, em Caju, na zona portuária do Rio. A cerimônia deve começar às 11 da manhã. Edward participou de produções da TV Globo e ficou conhecido pelo personagem Tony, da série Sandy Júnior, exibida em 1999. No horário de Brasília, 10:05.
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1: Primeira edição do Giro CBN Amazônia, conectando os estados de Rondônia, o Amazonas, Acre, Amapá, Pará e Roraima. A gente começa indo ao estado de Rondônia, por lá o Ministério Público Federal, o Ministério Público do Trabalho e a Defensoria Pública da União acionaram a Justiça e estão pedindo mais de 330 milhões de reais em indenizações por impactos ambientais e sociais associados às usinas hidrelétricas do Rio Madeira. Nós vamos agora conectar com o João Alves, que atualiza para a gente a situação. Bom dia para você.
2: Oi, Carol, bom dia para você e para quem também nos acompanha aqui. Essas ações judiciais foram apresentadas, né, pelo MPF, MPT e também a Defensoria, o DPU, e tem como alvo as hidrelétricas de Santo Antônio e Giral, no Rio Madeira, um dos principais rios da Amazônia. Segundo os órgãos, a instalação e a operação dos empreendimentos teriam provocado impactos diretos sobre a pesca e sobre a vida de comunidades ribeirinhas que dependem do Rio Madeira para garantir renda e alimentação. De acordo com essas ações, o bloqueio das rotas migratórias dos peixes teria reduzido em até 95% a presença de espécies de alto valor comercial, como a dourada e o filhote, em algumas localidades. Além das indenizações, que somam mais de 330 milhões de reais, os órgãos pedem a criação do Comitê da Bacia Hidrográfica do Rio Madeira, uma estrutura prevista há mais de 15 anos e que, segundo os autores da ação, é fundamental para garantir a participação de pescadores, indígenas e ribeirinhos nas decisões sobre o uso das águas. Os órgãos também solicitam a suspensão de novos licenciamentos de grandes empreendimentos na bacia até que sejam realizados estudos independentes sobre os impactos acumulados no Rio Madeira. Em nota, a Axia Energia, responsável pela usina de Santo Antônio, informou que cumpre todas as exigências ambientais, que já investiu mais de 2 bilhões e 600 milhões de reais em programas socioambientais e que apresentará sua defesa à Justiça. Carol.
1: Obrigada, João. Bom dia para você. O Corpo de Bombeiros do Amazonas suspendeu as buscas pelos 5 desaparecidos no naufrágio da lancha Lima de Abreu 15. A embarcação afundou no dia 13 de fevereiro, no Encontro das Águas, em Manaus, quando seguia para a cidade de Nova Olinda do Norte. O acidente deixou 3 mortos, outras 71 pessoas foram resgatadas com vida e, segundo o Corpo de Bombeiros, as buscas começaram no próprio dia do naufrágio e seguiram de forma contínua até 19 de março. Depois passaram a ser feitas 2 vezes por semana até o último dia 30 de junho. A corporação informou que a decisão foi tomada após o esgotamento das possibilidades de encontrar novas informações sobre as vítimas. Durante a operação, foram usados drones, embarcações e equipamentos especializados nessas buscas. Os bombeiros informaram que permanecem em sobreaviso e que as buscas podem ser retomadas caso surjam novos indícios. Familiares de 3 desaparecidos já solicitaram o boletim de ocorrência da corporação. O documento pode ser usado para dar entrada no pedido de morte presumida na Justiça. Vereador é preso suspeito de agredir a esposa com um empurrão no interior do Acre. Bruna Rosa, bom dia.
3: Bom dia, o vereador Abraão Sampaio Feitosa, caxinauá do Republicanos, foi preso em flagrante na madrugada desta quarta-feira em Jordão, no interior do Acre, suspeito de agredir a esposa durante uma discussão na casa do casal. Segundo a Polícia Civil, a mulher relatou que o parlamentar chegou em casa embriagado e que após ela pedir para ver o celular dele, houve uma briga. Durante a discussão, ela afirma ter sido empurrada e também disse que já vinha sofrendo ameaças e agressões psicológicas, o que teria provocado crises de ansiedade. A Polícia Militar foi acionada por volta de 00:35 e encaminhou o caso à delegacia. O delegado José Ronério da Silva informou que o vereador foi autuado pelos crimes de ameaça e vias de fato no contexto da Lei Maria da Penha. O caso segue sob investigação. Na tarde de quarta-feira, Abraão passou por audiência de custódia e teve teve a liberdade concedida. Em nota, a defesa informou que vai se manifestar apenas nos autos do processo. O advogado também afirmou que não houve lesão corporal e disse confiar que ao final das investigações o vereador será absolvido. Carol.
1: Obrigada, Bruna. Bom dia. Hospitais infantis do Amapá registram alta de 99% nos casos de gripe. As informações com o Dai Andrade. Bom dia.
4: Olá, Carol. Bom dia a você. Este dado é do primeiro semestre de 2026. Em comparação com o mesmo período do ano passado, foram quase 6.800 atendimentos neste ano, contra pouco mais de 3.400 em 2025. Os casos de síndrome respiratória aguda grave também cresceram. O aumento foi de 9%, passando de 701 para 765 ocorrências, segundo dados do Hospital da Criança e do Adolescente do Pronto Atendimento Infantil. O pico foi registrado entre os dias 17 de maio e 4 de junho. De acordo com o Núcleo de Epidemiologia do Hospital da Criança e do Adolescente, parte desse crescimento está relacionada à atualização dos critérios do Ministério da Saúde, que ampliou a lista de sintomas que considerados para notificação de síndrome gripal, incluindo dor de garganta, coriza e faringite. Atualmente, pelo menos 5 vírus respiratórios circulam no Amapá, entre eles influenza e B, rinovírus, vírus sincicial respiratório e adenovírus. Diante do cenário, foi reconhecida a situação de emergência em saúde pública por 180 dias. Isso permite que o Estado e municípios solicitem recursos federais para reforçar as ações de enfrentamento. A principal recomendação das autoridades de saúde é manter a vacina contra a gripe em dia. O imunizante continua disponível nas unidades básicas de saúde para aplicação, conforme a disponibilidade de cada município, especialmente para os grupos mais vulneráveis. Carol, volto com você.
1: Agradeço, Dayan. Bom dia para você. Do Amapá, nós seguimos ao estado paraense. Por lá, a Polícia Federal cumpre mandados de prisão. São 9 cidades com as diligências em andamento. Nós vamos conversar com o Diego Beckman. Bom dia.
5: Bom dia, Carol. Bom dia a todos do Giro CBN Amazônia. Uma operação integrada entre forças de segurança federal e estadual cumpriu mandados de prisão contra suspeitos de integrar uma organização criminosa. O delito tem como objetivo acabar com facções criminosas envolvendo lavagem de dinheiro, tráfico de drogas e armas, além de outros delitos. A ação faz parte da 8ª fase da Operação Coalizão pela Paz, deflagrada pela Força Integrada de Combate ao Crime Organizado no Pará, a FICO. Segundo a Força Tarefa, a Justiça Paraense expediu 32 mandados de prisão. Até a última atualização, 20 já haviam sido cumpridos nos estados do Pará, Santa Catarina, Maranhão, Minas Gerais e Goiás. No Pará, as prisões foram realizadas em Belém, Ananindeua, Marituba, Castanhal, Santa Isabel do Pará, Trairão, Vitória do Xingu, Santarém e Curralinho. Também houve cumprimento de mandados em Criciúma, Santa Catarina, Porto Franco e São Luís, no Maranhão, Aparecida de Goiânia, em Goiás, e Juiz de Fora, em Minas Gerais. A 7ª fase da operação foi realizada em junho deste ano e resultou na prisão de 11 suspeitos investigados.

0: investigados por tráfico de drogas, extorsão e ataques contra agentes de segurança pública. Carol, volto com você.
1: Agradeço. Bom dia para você, bom trabalho. O IBGE divulgou dados do módulo de tecnologia da informação e comunicação da Pesquisa Nacional por Amostra de Domicílios Contínuas. E mais pessoas no estado de Roraima estão com acesso à internet. Conosco o Naaman Mourão traz informações desse levantamento. Bom dia para você, Naaman.
2: Oi, Carol, bom dia para você também. São mais pessoas aqui no estado de Roraima, portanto, com acesso à internet. São dados da PNAD do IBGE, recentemente divulgada pelo órgão, apontou o crescimento do uso de internet e de celulares em todas as faixas etárias aqui no nosso estado. Uma realidade cada vez mais comum na rotina das pessoas. A internet, a gente sabe, se tornou uma ferramenta essencial. Os dados apontam que em 2016, 65% da população de 10 anos ou mais de Roraima utilizava a internet. Já em 2025, no ano passado, um intervalo de tempo de 9 anos, o percentual alcançou mais de 92%, um avanço de quase 30 pontos percentuais, o que mostra aí, de fato, a expansão da conectividade no estado. Ou seja, a pesquisa realizada pelo IBGE a nível nacional traz à tona essa realidade que a gente já constata na prática. Hoje, utilizar a internet, o aparelho celular se tornou algo essencial, tendo em vista que muitos, né, dos nossos serviços são feitos, portanto, de forma online. E a gente vai seguir acompanhando porque um dos principais gargalos aqui no nosso estado, de fato, ainda é a qualidade do serviço. Embora muitas pessoas, né, quase 93% das pessoas tenham acesso a essa conexão de internet, essa conexão propriamente dita muitas vezes não é de qualidade, não proporciona de fato acesso para a população. E a gente vai seguir acompanhando, claro, na expectativa de que esse serviço seja fornecido com qualidade ao maior número possível de pessoas aqui no estado de Roraima. Carol.
1: Agradeço, Naaman, as informações. Desejo a você bom dia a todos. No horário de Brasília, 10h17.
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0: no horário de Manaus, 9h23.
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0: A gente segue a mais uma coluna Negócios com Carlos Oshiro. Oshiro, bom dia para você, boa quinta.
4: Olá, bom dia, Carol. Bom dia, ouvintes da 101,5, né? E toca notícia. Vamos aí para a nossa coluna semanal das quintas-feiras. Qual é o tema hoje para dar uma incomodada aí nos empresários e gerar uma reflexão, né, Carol?
0: Gera uma reflexão, uma análise, uma mudança também no comportamento. O tema de hoje é qual é o pré-requisito número um do empreendedor? Importante pergunta.
4: Sim. Todos que querem começar a empreender têm que perceber o seguinte: qual tem que ser o maior atributo de qualquer empresário e empreendedor? Saber vender. Então, todo empreendedor, ele vende alguma coisa. E a grande maioria dos empresários que hoje têm sucesso começaram vendendo alguma coisa ali e ele metendo a mão na massa. Então, você começa vendendo um produto. Aí, com a sua perspicácia ou com a busca do conhecimento, você passa a vender mais, daqui a pouco você tem uma equipe de vendas, daqui a pouco você tem que ter uma estrutura. Então, saber vender não dá para ser empreendedor sem você não ter o dom de saber vender. E aí tem aquele tal negócio, né, Carol? Mas, Oshiro, e se eu não souber vender, será que eu consigo aprender? A grande realidade é que vender é um dom, assim como empreender é um dom também. E aí, para tranquilizar um pouco, vender é um processo. É só seguir o processo. É entender qual é a dor que você resolve do seu cliente, mais ouvir do que falar, e aí através desse problema que o seu CNPJ resolve, você dizer como é que você resolve essa dor e esse problema. É simples assim. Lembrando que dor ou problema, ela é emocional. Então, 85% das decisões de compras de todos são ligados a questões emocionais. É o quanto isso dói em mim, o quanto isso vai resolver a minha vida e vai resolver a minha dor. Então, é só seguir um processo. Então, o empresário, tem muitos que fazem isso porque nasceram com esse dom e tem muitos que precisam entender esse jogo, porque não existe empresa sem vendas. Tanto é que as metas das empresas é com relação a faturamento. Quanto eu preciso vender esse mês para, no mínimo, pagar as minhas contas? Então, não é sobre o processo, não é sobre o meio, não é sobre a gestão, é sobre o quanto eu consigo bater as minhas metas de faturamento. Então, o tema de hoje da nossa coluna é o quanto você, empresário, consegue vender aí o seu produto ou serviço. E hoje está muito fácil testar a venda, né, Carol? Porque com as redes sociais, você vai lá, faz um lançamento, testa e cria aí a viabilidade mínima, né, que a gente chama de MVP do seu produto ou serviço, e aí você, dando certo, você caminha. Eu vou ser sincero, eu, por exemplo, eu vendo conhecimento. No início eu vendia, eu entregava e eu passava com recibo para cobrar. Hoje já tem uma estrutura, já tem um time, já tenho, né, vendedores, então eu acho que esse é um grande desafio, viu, Carol?
0: E é importante que essas perguntas sejam respondidas ainda no início ali do negócio, né, Oshiro? Para que, de fato, esse empreendedor, esse empresário não se perca na trajetória, para que ele consiga fazer lucro de fato, né? Não somente sustentar o negócio ali dia a dia.
4: Sim, aí a gente fala da estratégia, né? O plano de negócios, você criar um planejamento estratégico e aí em cima disso criar o propósito, porque o propósito é a conexão emocional que você tem com as pessoas que trabalham para você e as pessoas que vão comprar de você. E aí entra também os diferenciais. Então, você criar todo esse planejamento ajuda muito. Lembrando que, por incrível que pareça, a grande maioria dos empresários de sucesso hoje, que começaram o negócio lá atrás, começaram na raça e na coragem. correto? E aí aprenderam errando. Hoje, com a internet, esse conhecimento está disponível, às vezes até de graça. Então, muitos sabem que tem o conhecimento, mas aí falta um pouquinho da coragem, que é um bloqueio psicológico. E aí, meu amigo, tem podcasts, tem conteúdos para todos os tipos de consumidores. Se você tem um bloqueio psicológico, do medo, vai lá que alguém vai poder contribuir aí com a sua potencialização da sua mentalidade. Ah, eu não sei sobre tal gestão, eu não sei como agregar valor ao que eu vendo. Então, tem muito conteúdo de graça. Lembrando, não de um minuto, que são aí das redes sociais, que vai fazer a mudança do seu negócio. São conhecimentos mais aprofundados. Os de um minuto servem apenas para você falar: opa, isso faz sentido. Vai, aprofunda, paga uma mentoria, paga um curso, né, mais aprofundado, porque aí está a chave do negócio, Carol.
0: E ficam as dicas, as reflexões também para quem planeja ainda seguir nesse ramo, né, do empreender. Oshiro, deixa o convite, minutinho final aqui, 9:30, já chega o repórter CBN, mas o convite para sábado agora.
4: Sábado a gente tem o Mercado Inteligente, né? Todo sábado a gente tem uma verdadeira aula de empreendedorismo, né? São uma hora de programa, das 9:30 às 10:30. Então, sábado a gente tem aí o encontro marcado a partir das 9:30. Estamos ainda analisando o tema, tá quase fechado, então não vou abrir o tema aqui ainda, mas fica o convite para o próximo sábado, 9:30 da manhã, a gente ter aí essa aula de empreendedorismo. Carol, desejo aí a todos um bom dia, uma ótima semana, um ótimo início de final de semana, e a gente volta no próximo sábado às 9:30 aqui via 101,5.
0: Combinado, Oshiro. Fica o convite então. Agradeço sua participação conosco. Bom dia para você, boa quinta. No horário de Manaus, 9:30, se aproxima mais um repórter CBN.

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0: Quinta-feira, 9 de julho de 2026, um representante do Departamento de Comércio dos Estados Unidos, Jameson Greer, afirmou à Fox Business Network que a decisão sobre um novo tarifaço às importações brasileiras será anunciada muito em breve. Ele também disse que os dois países ainda estão distantes de um acordo. Em junho, o presidente Donald Trump propôs sobretaxas de 25% sobre mercadorias brasileiras após uma investigação relacionada a diferentes temas, como desmatamento, pirataria e o PIX. Na sequência, o líder americano anunciou tarifas adicionais de 12,5% para 60 países em razão de falhas no combate ao trabalho forçado, incluindo o Brasil. O Ministério das Relações Exteriores mapeou 43 empresas e associações comerciais americanas que pedem que produtos brasileiros não sejam tarifados. As solicitações foram apresentadas com o argumento de que não existem substitutos produzidos no mercado doméstico para esses itens. As entidades também alertaram que a aplicação das sobretaxas elevaria os custos para consumidores americanos e para as indústrias do país que utilizam esses produtos como insumos. O deputado federal Fred Linhares, do Republicanos do Distrito Federal, foi flagrado enquanto dirigia sem cinto de segurança. O registro foi feito por um personal trainer. Sem camisa, o parlamentar acelerava o carro e olhava na direção do celular. Num vídeo postado em redes sociais, Fred Linhares pediu desculpas e disse que se empolgou com o veículo comprado por um amigo um dia antes. O deputado também afirmou que enviou um ofício ao presidente do Detran e pediu que seja notificado da infração. Fred ainda disse que sempre defendeu o uso de cinto de segurança. A Bolsa de Valores de São Paulo sobe 0,38% aos 171.301 pontos. O dólar comercial está em leve baixa de 0,06%, negociado a R$ 5,14. O euro, estável, vale R$ 5,88. No horário de Brasília, 10 horas e 35 minutos.
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0: No horário de Manaus, 9h38.
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0: Azuri, bom dia para você, bem-vindo a mais uma edição do nosso Jornal da Manhã.
2: Bom dia, Carol, bom dia a todos os ouvintes, é um prazer estar com vocês mais uma vez aqui hoje.
0: A gente agradece aqui a disponibilidade de sempre. Hoje vamos falar sobre uma pesquisa sobre o crescimento do mercado pet norte-americano.
2: Exatamente, cara. Não só norte-americano, eu vou falar sobre essa pesquisa, mas na verdade é mundial, né? E eu vou começar te fazendo uma pergunta, se você tem algum pet em casa.
0: Tenho sim, Azuri. É o Murilo Augusto, é um gato.
2: Um gato, né? Maravilha. Eu também tenho um. Eu tenho um dog francês que chama Pirulito.
0: Olha aí.
2: E certeza que ele é o nosso xodó lá em casa. É capaz que... Ele é, acho que é a pessoa mais importante na casa, assim. Brincadeira
0: dessas,
2: à parte,
0: né?
2: Entendeu? Mas é assim. Então, essa é uma tendência... volto a dizer, tendência mundial, né? Em que os casais, filhos, eles estão demorando mais tempo para ter filhos. Ou às vezes querem ter filhos. E acabam trocando as fraldas pelo passaporte, né? E o protagonismo dessa virada não é uma criança, é um cachorro, é um gato, entendeu? E essa mudança de comportamento está redesenhando uma indústria inteira, Carol. Movendo centenas de bilhões de dólares, transformando a forma como o mundo enxerga o que significa uma família, que antes eram casais com os filhos, agora é meio que normal você ver uns casais com um filho pet, entendeu? E essa indústria pet americana, ela movimentou no passado 158 bilhões de dólares. Então você imagina, quase um trilhão de reais. E esse ano ela deve chegar a 165 bilhões de dólares, né? Esses números são da American Pet Productions, né? Que é uma grande empresa que produz rações, etc, né? E revela um setor em expansão acelerada, impulsionado por um novo perfil de consumidor que trata o animal de estimação como um membro da família. Como eu estou falando para você, eu não sei se em algum momento você já saiu de noite atrás para comprar uma ração que faltou, ou bateu o desespero, alguma coisa assim, né? Então, mais ou menos algumas coisas que você tinha com as crianças, agora você está tendo com os pets, né? E o Bloomberg, como eu falei para vocês, né, identificou o motor por trás desse crescimento, que são os casais millennials, sem filhos, e que eles estão redirecionando o orçamento, né? Que seriam as crianças, para fazer viagens premium com seus cachorros. Não é um nicho pequeno não, viu, Carol? É uma geração inteira repensando prioridades, e o mercado está correndo atrás para atender. É muito comum, você já vem nos voos que você faz, muita gente levando o seu pet naquelas cestinhas, né? É dentro do avião. E tem uma lei aqui no Brasil, que chama Lei Joca. Não sei se você sabe, ela foi, se não me falha a memória, ela é de abril de 25, né? Ela ainda está, ela saiu do cenário, mas ainda está na tramitação na Câmara.
0: Sim.
2: Ela prevê que cães e gatos de até 50 quilos podem viajar na cabine de aviões sem caixa e com bilhete adicional e limite de 5 animais por voo. Então você não se assuste se daqui a um tempo, no seu próximo voo, ao seu lado, tiver um cachorro sentado. Isso te assusta?
0: Não, viu, Azuri? Eu acredito que, dependendo das circunstâncias, tudo tem que ser conversado. A gente lembra que essa lei surgiu a partir da morte, né, do cachorro Joca, depois de passar longas horas na área ali do avião, sem ali circulação adequada, e acabou prejudicando, né, a saúde do cachorro. E aí, um noticiário, né, que repercutiu no Brasil todo, o mundo afora também, que acendeu esse alerta, e a partir disso, análises foram feitas, né, especialistas pontuaram que seria possível, e eu acredito que é, de fato, uma boa alternativa para que os pets, né, viajem ali em segurança, tendo em vista que muitas pessoas hoje em dia mudam, né, de estado para trabalho, para estudo, e isso tem que ser analisado.
2: Verdade, eu concordo com você. Agora eu estou lembrando exatamente o que você falou. Agora eu lembrei, que foi aquele cachorro, né? Aquele, se eu não me engano, era um Golden, que faleceu, né? Que ficou muitas horas no...
0: Isso mesmo.
2: Mas eu confesso que eu não tô preparado ainda para viajar lá de um cachorro, entendeu? Mas se tiver que ser assim, o novo normal esse, vamos embora, né? E, Carol, o que era antes uma excentricidade, aquelas que a gente via em filme, né? Aquelas madames com aqueles poodles todo podado, meu Deus, me fugiu a palavra. É, quando fazem a poda, né, dele, do cachorro, né?
0: Todo tosado.
2: Com aquele corte excêntrico. Tosado. É, com aquele corte excêntrico e tal, que a gente via em filme, né? Que a gente imaginava aquelas mulheres ricas, né? O que era uma excentricidade agora virou estratégia de negócio. Redes hoteleiras investem em infraestrutura, treinamento de equipe, experiência exclusiva para cachorros e seus tutores. Então, é muito comum você ver nos hotéis agora que são pet friendly, né? Que você vê aqui no quarto, tem um espaço para colocar o seu pet, com um tapetinho, com água, com alguma coisa lá, ou seja, com mimo, né? Então, o pet deixou de ser tolerado como exceção e passou a ser celebrado como um hóspede que justifica a reserva mais cara da temporada. Engraçado, né? Como é que você vê como é que as coisas vão mudando, né?
0: Muda então, muito. Inclusive, Azuri, desde a pandemia a gente observa esse crescimento do mercado pet, né? Aqui no Amazonas, eu mesma já gravei com muitas empresas que voltaram aí, né, os olhos para esse mercado por conta dessa crescente da demanda ali, alimentação natural, vestimenta, shampoo, cosméticos também, até os parques, né, que estão agora aderindo a espaços para os pets.
2: Exatamente, eu acho que essa é uma tendência sem volta, Carol. Eu não vejo como você voltar atrás. E aqui em Manaus nós estamos muito bem servidos, tem milhares de pet shops aqui, e eu creio que a gente realmente vai ter que conviver agora com o novo normal que já existe. Você vai em shopping, você vê até carrinho de bebê, né, para colocar um pet dentro e ver pets andando. E eu acho que é isso, é o novo normal. E o comércio está aí para tentar vender, para tentar oferecer para esses novos, pra esses tutores, né, que tem essa necessidade, tudo que o de melhor para que o seu pet consiga realmente interagir em todos os ambientes.
0: Perfeito. Agradeço sua participação conosco, Azuri.
2: Obrigado, Carol. Bom dia a todos e boas vendas.
0: Obrigada. Bom dia. No horário de Manaus, 9h46. Seguimos a mais um intervalo aqui no seu Jornal da Manhã.

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0: No horário de Manaus, 9h50.
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0: Já de volta aqui no seu Jornal da Manhã. Edição de quinta-feira, hoje é 9 de julho, nós seguimos ao interior do estado. Em Tabatinga, tem polêmica envolvendo a mudança do tipo de aeronave da Companhia Azul, que opera no trecho até Manaus. Segundo os passageiros, a mudança do jato diminuiu a oferta de assentos e aumentou o valor das passagens para a região.
2: Segundo os passageiros, a mudança do jato Embraer pelo modelo ATR diminuiu a oferta de assentos, o que teria acarretado aumento do valor das passagens, queda das vendas das agências de viagens, mudança de horário de embarque e desembarque e prejuízo a hotéis e taxistas. Algumas pessoas já estão buscando alternativas, como a rota de Colômbia a Manaus. Essa troca começou em junho deste ano, e com a mudança, a capacidade da aeronave caiu de cerca de 118 para 70 passageiros por voo. Segundo agências de viagem da cidade, a redução na oferta de assentos fez o preço das passagens subir. A procura pelos bilhetes também diminuiu. O agente de viagens Walter Paiva diz que isso acarreta na desistência das pessoas em viajar.
3: E impactou bastante aqui o número das vendas, porque o cliente chega e vê uma passagem de R$4.000 e ele desiste da viagem.
2: Com menos vagas disponíveis, parte dos passageiros passou a buscar rotas alternativas, como a ligação entre aeroportos da Colômbia e Manaus. O agente de viagens Marcelo Bacana falou dessa alternativa.
4: Se você voar de Tabatinga a Manaus, tem alguns dias que está R$5.000. E por Letícia, com conexão em Bogotá, chega a R$1.700 até R$2.000.
2: A queda no movimento de passageiros também já é percebida pelos taxistas que trabalham no aeroporto de Tabatinga. É o caso do Barbosa, bem como no setor hoteleiro. A gerente de hotel, Agliane Muller, diz que houve uma redução da procura.
5: Era em torno de 30, 40 quartos ocupados, e hoje não chega a 10 a 15.
2: Os horários dos voos também foram alterados e mudaram a rotina da cidade. As partidas que antes ocorriam à tarde passaram para o período da manhã. Dados da concessionária 20, responsável pelo aeroporto de Tabatinga, mostram a importância dessa ligação aérea. Entre 2023 e 2025, mais de 104 mil passageiros embarcaram para Manaus pela Azul. No sentido inverso, foram mais de 131 mil desembarques.
6: Que é uma região de fronteira muito importante e que não deveria ter essa situação. As empresas deveriam ter um outro olhar nessa questão dessa mudança. Não foi muito bom aqui para a região.
2: Reportagem de Rony Elias, Eros de Souza, para a CBN Amazônia.
0: No horário de Manaus, 9h53.
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0: Eros de Souza conosco ao vivo, vai falar sobre as últimas informações no mundo esportivo, futebol também. Bom dia para você.
7: Nessa aí, os ouvintes da CBN Amazônia, hoje volta a Copa do Mundo, né? Ontem não teve Copa do Mundo, vi muita gente triste, mas antes de falar de Copa do Mundo, vou falar de uma situação que está ocorrendo agora com o Amazonas FC, porque o goleiro Renan dos Santos, do Amazonas, ele entrou com uma ação trabalhista contra o clube na Justiça do Trabalho aqui em Manaus. O jogador de 36 anos está pedindo a rescisão indireta do contrato, que vai até dezembro de 2027. Na prática, ele quer o rompimento do vínculo por suposta falta de cumprimento das obrigações por parte do Amazonas. Na ação, o Renan cobra mais de R$807 mil em verbas trabalhistas e indenizatórias. Segundo a defesa do goleiro, o Amazonas não paga os salários do atleta desde abril deste ano. A petição também aponta uma falta de recolhimento do FGTS desde o início do contrato, além de valores de 13º e férias proporcionais. O Renan, ele chegou ao Amazonas em janeiro do ano passado. Ele participou da campanha do título amazonense daquele ano e também defendeu o clube na Série B do Campeonato Brasileiro. Situação tá complicada lá no Amazonas. Vamos falar de Copa? Primeiro, trazer uma novidade, porque a França e Marrocos vão abrir essas quartas de final hoje. O jogo que ocorre é nessa quinta-feira. A FIFA, inclusive, segundo o Mundo Deportivo, a FIFA decidiu colocar uma mudança no VAR, que é o AVAR, o árbitro assistente de vídeo, e também um árbitro assistente de vídeo suplente dentro do estádio em Boston, para evitar problemas técnicos durante a partida. A gente está com muita polêmica com o VAR durante essa Copa. E aí, a medida tem como objetivo garantir esse funcionamento da tecnologia durante os 90 minutos também.

0: com qualquer revisão necessária, dentro do protocolo estabelecido pela FIFA, essa medida também cobriria uma eventual ida do árbitro, que é o Facundo Tédio, ao monitor para revisar algum lance. A gente lembra que a regra da FIFA, ela prevê que a partida não pode ser suspensa por erro na tecnologia do VAR, por isso a entidade decidiu adotar essa novidade para reduzir o risco de problemas em um jogo que tem grande peso nas quartas de final. Inclusive, França e Marrocos vai ter uma forte presença, a gente, na arbitragem. O Facundo Tello, ele vai ser o árbitro principal, o Juan Pablo Belatti e o Gabriel Chat vão ser os auxiliares, todos argentinos, e o Dario Herrera e o Cristian Navarro vão ser o quarto e o quinto árbitro. E aí o Hernán Mastrangelo vai ficar no VAR. O vencedor de França e Marrocos vai enfrentar na semifinal quem passar de Espanha e Bélgica. Esse jogo, Carol, esse jogo, claramente a França é favorita, o jogo acontece às 4 horas, vai ter transmissão da CBN, caso alguém esteja procurando um lugar para ouvir, né? Vai ter transmissão da CBN, França e Marrocos. A França claramente é favorita, mas Marrocos mostrou que tem capacidade de surpreender, assim como surpreendeu na última Copa do Mundo. Lembrando que em 2022, Marrocos também foi eliminado pela França. Fez uma Copa muito boa em 2022, Marrocos, jogando de uma forma totalmente diferente, isso que é interessante. Nessa Copa do Mundo, Marrocos preza muito pela posse de bola. Na última Copa era um jogo muito de contra-ataque, apostava numa defesa forte para criar contra-ataques de qualidade. Tinha alguns jogadores que não estão nessa Copa, mas houve sim uma renovação muito forte, principalmente no meio-campo. O meio-campo do Marrocos é um meio-campo de muita qualidade. Tem o Aboudi e Onari, são bons jogadores. A França, claro, todo mundo conhece, tem Mbappé, tem Tchouameni, Olise, é um time estrelado. E eu acho que, pelo menos na minha análise desses últimos jogos da Copa, a França é claramente favorita para vencer a Copa do Mundo. Mas a Argentina tem um negócio, a Argentina que joga amanhã, tá? Mas amanhã a gente fala disso. Joga no sábado, no caso. E a Argentina tem um negócio incrível, cara. São duas situações totalmente adversas que eles passaram, contra Cabo Verde e contra agora o Egito. E viraram, essa última foi uma virada muito histórica, uma qualidade de força que vai além do futebol. Às vezes, para ganhar uma Copa do Mundo, tu não precisa só de qualidade, tu precisa de vontade, de garra, e a Argentina tem isso de sobra. Vamos ver.
1: Vamos acompanhar, sei que tem muito brasileiro que não tá nessa expectativa, viu? Vamos seguir acompanhando a próxima partida já no sábado agora.
0: Por mim, dia... eu tô olhando 11. As seleções, qual seleção eu vou torcer? Vamos com Marrocos.
1: Marrocos.
0: É, por último, Argentina. Se não der pra ninguém, a gente não pode...
1: Tá ótimo. Vai acompanhando ainda, né, Eros?
0: Sim.
1: Agradeço a sua participação com a gente, as atualizações também, tanto da situação aqui que envolve, né, o clube, o Amazonas, também as atualizações sobre a Copa do Mundo. Bom dia para você, Eros. Agradeço também sua companhia, você que está conosco desde as 7:30 da manhã. Na próxima uma hora, Nicole Gomes assume aqui o nosso Jornal da Manhã, edição de quinta-feira, dia 9 de julho. A gente volta a conversar amanhã, te espero para que a gente finalize a semana juntinho aqui na CBN Amazônia Manaus. Boa quinta-feira para você.
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0: Sexta-feira, 9 de julho de 2026. O governo federal notificou 37 fintechs suspeitas de movimentar dinheiro de bets ilegais no Brasil. O objetivo da atuação é bloquear os recursos e incorporar o dinheiro aos cofres da União. Essas instituições financeiras movimentaram transações de 160 casas de apostas sem autorização para operar no país. O executivo também derrubou 54 mil sites que hospedavam bets irregulares. Mais de 9 toneladas de maconha foram apreendidas em 3 ações policiais em Minas Gerais. Numa das operações, foram cumpridos 7 mandados de prisão e 8 de busca e apreensão em cidades do estado, da Bahia e de Mato Grosso. A cantora Bonnie Tyler morreu aos 75 anos em um hospital português. A informação foi divulgada pela família nas redes sociais da artista. A cantora foi internada em maio, quando foi submetida a uma cirurgia intestinal de emergência e colocada em coma induzido. Nascida no país de Gales, Bonnie Tyler ficou conhecida por hits como Total Eclipse of the Heart, It's a Heartache e Holding Out for a Hero. No Brasil, a cantora fez dueto com Fábio Júnior nos anos 1980 na música Sem Limites para Sonhar. No horário de Brasília, 11 horas e 2 minutos.
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1: No horário de Brasília, 11:05, começando por aqui mais uma edição do nosso Giro na manhã desta quinta-feira, 9 de julho de 2026. Começando pelo Acre, uma operação da Polícia Federal está cumprindo mandado de busca e apreensão contra crime organizado na região. Ao vivo, Sara Helena acompanha a operação, conversa com a gente. Bom dia, Sara.
2: Bom dia, Nicole. É isso mesmo. A Polícia Federal deflagrou na manhã dessa última quarta-feira uma operação de combate ao crime organizado em Rio Branco. No Acre, foi cumprido um mandado de busca e apreensão como parte da segunda fase da Operação Ruptura, que investiga a atuação de organizações criminosas ligadas ao tráfico de drogas. A ação integra a Operação Força Integrada 3, coordenada pelas Forças Integradas de Combate ao Crime Organizado, as FICOS, que reúnem diferentes órgãos de segurança pública no enfrentamento às facções criminosas. Em todo o país, a operação acontece simultaneamente em 14 estados e prevê o cumprimento de 179 mandados de busca e apreensão, 93 mandados de prisão, além de outras medidas cautelares determinadas pela Justiça. Segundo a Polícia Federal, as FICOs reúnem instituições federais e estaduais para atuação conjunta em investigações contra o crime organizado. Participam das ações as polícias civil, militar, penal e rodoviária federal, além das secretarias estaduais de segurança pública, guardas municipais e da Secretaria Nacional de Políticas Penais. Nicole.
1: Sara Helena, diretamente do Acre, trazendo para a gente os detalhes da operação que acontece na região. Obrigada pelas informações. A gente parte agora para o Amazonas. Por aqui a gente também acompanha a Polícia Federal cumprindo dois mandatos de busca e apreensão nesta quinta-feira em Manaus. Essa é uma ação que faz parte da operação chamada Reduto, que está investigando um esquema de fraude em licitações, desvio de recursos públicos, lavagem de dinheiro e associação criminosa em contratos públicos de Rondônia. Segundo a PF, a empresa é investigada por movimentações financeiras suspeitas relacionadas a contratos firmados no estado vizinho. A operação conta com o apoio da Controladoria Geral da União e do Ministério Público do Estado de Rondônia. Essas investigações começaram em 2024, depois de relatórios do Conselho de Controle de Atividades Financeiras, o COAF, que apontaram movimentações incompatíveis envolvendo a empresa sediada aqui em Manaus. Ao todo, a operação cumpre 19 mandados de busca e apreensão, são 9 em Ariquemes, 8 em Porto Velho e 2 aqui em Manaus. Também foram expedidos 2 mandados de prisão preventiva em Ariquemes por determinação do Tribunal de Justiça de Rondônia. Segundo a investigação, esse grupo é suspeito em atuação em duas frentes: uma para fraudar licitações e direcionar contratos públicos em Ariquemes e outra para desviar recursos públicos por meio de um esquema conhecido como rachadinha, envolvendo servidores comissionados da Assembleia Legislativa de Rondônia. A PF diz ainda que os investigados movimentaram mais de 9 milhões de reais em valores incompatíveis com a renda declarada. A justiça também determinou o afastamento de 11 servidores públicos e o bloqueio de bens, ativos financeiros e também de criptoativos até o limite desse valor da transferência. Seguindo agora para Roraima, por lá, um psicólogo é condenado por fraudar 182 pareceres em concurso para agente penitenciário. Ao vivo, Taígo Araújo, bom dia.
3: Oi, Nicole, bom dia para você e bom dia para todos. Pois é, foi um caso de polícia, portanto, registrado aqui no nosso estado. Esse profissional de saúde, portanto, foi detido, né, portanto, fraudar esses concursos públicos, né? Por suspeita, portanto, de fraudar esses concursos públicos aqui no nosso estado. Na verdade, por fraudar esses pareceres. Jorge Manuel Mendes Cardoso foi condenado por falsidade ideológica e fraudes, né? Nessa etapa de avaliação psicológica do concurso para agente penitenciário de Roraima, que foi realizado em 2021. A condenação é da primeira vara criminal, foi divulgada, portanto, pelo Ministério Público aqui do nosso estado. Já antecipo que o portal G1 tenta localizar a defesa do psicólogo. Segundo a decisão, né, esse psicólogo, esse suspeito, identificado como Jorge, elaborou sozinho as respostas aos recursos apresentados por 182 candidatos reprovados na avaliação psicológica. Nos pareceres, ele incluiu os nomes e os registros profissionais de outros dois psicólogos, como se eles tivessem participado da análise, embora, de acordo com a decisão, eles não integrassem a banca revisora. A justiça entendeu que Jorge fraudou 182 pareceres da avaliação psicológica e o condenou por falsidade ideológica a 2 anos e 6 meses de reclusão em regime aberto. Portanto, existe, né, essa condenação, fazendo essa correção. Portanto, Jorge Manuel Mendes Cardoso, ele foi condenado por fraudar 182 pareceres em concurso para agente penitenciário aqui no nosso estado e agora deve responder, portanto, por essas acusações criminais. E o G1 tenta localizar a defesa do psicólogo. Nicole.
1: Fazendo a correção, então, na Aman Mourão, ao vivo com a gente, diretamente de Roraima. Obrigada pelas informações. Seguindo agora para Belém. Por lá, a Polícia Federal está investigando a suspeita de grilagem em terras no sudoeste do Pará. Diego Beckmann com a gente ao vivo. Bom dia.
4: Bom dia, Nicole. Bom dia a todos do Giro CBN Amazônia. A Polícia Federal cumpriu 4 mandados de busca e apreensão dos municípios de Anapu e Senador José Porfírio, sudoeste do Pará, durante uma operação que investiga um esquema de grilagem de terras públicas. Segundo a investigação, há indícios de fraude no registro de 4 imóveis rurais, além da ocupação irregular de áreas da União e de lavagem de capitais. De acordo com a Polícia Federal, o esquema envolvia a manipulação de registros em cartório e o uso de informações falsas para tentar se apropriar de terras públicas. Os mandados fazem parte da segunda fase da Operação Imperium Fictum e foram cumpridos em endereços ligados a 2 investigados. Os nomes deles não foram divulgados e a Polícia Federal também não informou o que foi apreendido. O inquérito continua em andamento. Os investigados poderão responder por falsidade ideológica, lavagem de capitais e invasão de terras públicas. Nicole, volto com você.
1: Diego Beckmann ao vivo com a gente, diretamente de Belém do Pará. Seguindo agora para Rondônia, olha só, a região registrou nos primeiros 6 meses deste ano mais de 2 bilhões e 100 milhões de dólares em exportações. Eliane Alves traz mais detalhes desse número para a gente. Bom dia.
5: Bom dia, Nicole. Bom dia a todos. Segundo dados do Observatório da Indústria da Fiero, no mesmo período, o Estado importou 1 bilhão e 500 milhões. O resultado supera o desempenho do mesmo período de 2025 e destaca a participação do Estado no comércio exterior. A soja e a carne continuam como os principais produtos da pauta de exportação rondoniense. Juntos, eles representam mais de 90% das vendas internacionais do Estado. A China segue como o principal parceiro comercial de Rondônia, tanto nas vendas de produtos quanto para o exterior e também na compra de mercadorias pelo Estado. O levantamento também aponta a necessidade de ampliar a diversificação das exportações, com produtos como café, madeira beneficiada e alimentos processados, ganhando espaço no mercado internacional. Nicole.
1: Eliane Alves, em Rondônia, obrigada pelas informações. Seguindo agora para o Amapá, o valor da cesta básica na região supera R$ 700 e acumula uma alta no mês passado, em junho. Ao vivo, Dayan Andrade, bom dia.
6: Olá, Nicole, bom dia a você. A cesta básica ficou mais cara em Macapá em junho e passou a custar, em média, R$ 717,46. Este aumento em relação a maio foi de 0,10%, segundo a pesquisa da Companhia Nacional de Abastecimento e do Departamento Intersindical de Estatística e Estudos Socioeconômicos, divulgados nesta quarta-feira. No primeiro semestre de 2026, a cesta básica ficou 10,18% mais cara. No acumulado de 12 meses, a alta chega a 7,87% entre maio e junho. O levantamento mostra que 8 dos 12 alimentos pesquisados ficaram mais caros. O café em pó teve baixa de 25 capitais do país. As 6 exceções foram Macapá e Natal, onde o preço do grão subiu. Segundo a pesquisa, o óleo de soja manteve o valor estável, já a carne bovina de primeira O leite integral e o pão francês ficaram mais baratos no período analisado. Nos últimos 12 meses, o feijão carioca registrou o maior aumento entre os produtos da cesta. Também acumularam altas o tomate, a farinha de mandioca, o pão francês, a banana, o café, o óleo de soja e a carne. Em contrapartida, açúcar, arroz, manteiga e leite integral ficaram mais baratos em comparação com junho de 2025. No acumulado de 2026, o feijão, o tomate e a farinha de mandioca lideraram as altas. Já açúcar, óleo de soja, arroz registraram queda de preço. A destacar que, com o preço da cesta de R$ 717,46, um trabalhador de Macapá que recebe um salário de R$ 1.721 precisou trabalhar 97 horas e 22 minutos para comprar os alimentos básicos, que representa 47,25% da renda líquida, já descontada a contribuição para a Previdência Social. Em maio, eram necessárias 97 horas e 16 minutos trabalhados. Já em junho de 2025, o tempo era de 96 horas e 24 minutos. Nicole, volto contigo.
1: Dayan Andrade, diretamente do Amapá, trazemos detalhes para a gente sobre esse acumulado da cesta básica em junho. Obrigada pelas informações. No horário de Brasília, 11h16.
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0: em Manaus, 10h20.
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0: Começando a última hora do CBN Jornal da Manhã nesta quinta-feira, pré-sexta, hoje 9 de julho de 2026. Seguimos até as 11 horas da manhã e já te convido para participar com a gente. Por aqui ainda tem muita prestação de serviço. Daqui a pouco a gente fala também sobre um caminhão que estava transportando um container que tombou ainda há pouco na manhã desta quinta-feira em um cruzamento na Nova Cidade, zona norte da cidade. É uma das ocorrências de trânsito que a gente acompanha na manhã de hoje. E se você está pelas ruas da cidade, percebe algum tipo de congestionamento, manda pra gente, faz esse registro. É importante, inclusive, para que a gente tenha essa troca e eu traga também essa orientação para você ao longo da nossa programação ao vivo para te indicar, né, qual que é a melhor rota aí ao longo da sua quinta-feira pelas ruas de Manaus. Para essa interação, converso contigo através do contato 92 DDD de Manaus, 981980632, 981980632. Foto, vídeo, áudio, texto, tudo é bem-vindo. CBN Amazônia também ao vivo para o YouTube. Por aqui somos Rádio com Imagem. Você nos ouve, nos assiste por lá. Tem também nosso chat, tô de olho por aqui. Seguimos então até 11. Relógio girando por aqui, a gente gira notícia, 10h22 em Manaus. Já começo com essa ocorrência do caminhão que transportava um container e tombou ainda há pouco pela manhã no cruzamento da Avenida Madre Teresa com a Avenida Samaúma, lá no bairro Nova Cidade, zona norte de Manaus. Até a última atualização da reportagem, não há registro de feridos, mas segundo testemunhas que estavam no momento do acidente, ele aconteceu quando o motorista tentava fazer a curva no cruzamento. Algumas imagens gravadas pelas pessoas que passavam pelo local mostram um caminhão tombado e o container também todo ocupado pela via. O portal Geo Amazonas entrou em contato com o IMU, Instituto Municipal de Mobilidade Urbana, mas até o momento não há acionamento, portanto, do órgão. Se você passou, então, né, pegou esse flagrante aí do caminhão tombado entre a Avenida Madre Teresa com a Avenida Samaúma, lá no bairro Nova Cidade, conversa com a gente, manda aí também esse registro, a gente vai acompanhando, né, até que horas a Prefeitura, o Instituto Municipal de Mobilidade Urbana vai fazer a retirada, então, desse veículo na região. Agora em Manaus, 10h23, vou conversar com o Daniel Ramos, que está ao vivo com a gente nesse momento. Ele traz que os moradores aqui de Manaus agora têm acesso a serviços gratuitos da Justiça em vários pontos da cidade até o fim do ano, até em dezembro. O Tribunal de Justiça divulgou um novo cronograma da Justiça Itinerante que faz os atendimentos em 6 bairros de Manaus. Daniel, bom dia. Conta pra gente quem que pode ser atendido, quais são os serviços disponibilizados até dezembro?
2: Oi, Nicole, bom dia a você, bom dia a todos que nos acompanham. São serviços muito importantes em que muitas pessoas estão aguardando há anos por esses serviços, porque justamente é relativamente difícil às vezes conseguir sem o auxílio jurídico, né, ou apoio de um advogado. Então nós estamos falando de serviços como divórcio consensual, guarda de filhos, pensão alimentícia, união estável e cobranças de até 20 salários mínimos. Todos esses serviços estão sendo ofertados através do Tribunal de Justiça do Amazonas e agora nesse projeto itinerante que vai atender aí diversos bairros aqui da capital amazonense até dezembro. Nesse mês de julho até o dia 31, esse atendimento vai estar ocorrendo na Delegacia da Mulher, que fica na Avenida Mário Ipiranga, no bairro Parque 10 de Novembro, na zona centro-sul de Manaus. Então, se é o seu caso, preste bastante atenção para que você consiga participar desse projeto. Os atendimentos iniciam a partir das 8 horas da manhã e seguem até às 14 horas, às 2 horas da tarde. Você precisa levar o seu RG, o seu CPF, muitas pessoas, inclusive, têm esse documento unificado hoje, né? Então, são indispensáveis. Além disso, o comprovante de residência. E se você tem algum problema jurídico como esse que eu acabei de mencionar, que são divórcios, guarda de filhos, pensão alimentícia, é importante também que você leve todos os documentos referentes a esses processos, porque assim você evita dar viagem perdida. Então, reforçando mais uma vez, se você precisa desse atendimento, está buscando há um tempo, até o dia 31 de julho, na Delegacia da Mulher, você vai encontrar o ônibus do Tribunal de Justiça do Amazonas. Lá você vai ter acesso a todos esses serviços, das 8 horas até as 2 horas da tarde. À medida, Nicole, que esse projeto for avançando para outros bairros aqui de Manaus, com certeza a gente faz questão de adiantar essa informação aos nossos ouvintes para que ninguém fique de fora. Volto com você.
0: Combinado. Daniel Ramos ao vivo com a gente. Ontem, inclusive, estava trazendo sobre esse mesmo serviço que acontece em Presidente Figueiredo. Ou seja, uma atividade que ocorre em Manaus, em vários pontos, em vários bairros, como o Daniel explicou pra gente, mas também no interior do Amazonas. Agora, em Presidente Figueiredo, depois que essa ação acaba na cidade, na cidade da Cachoeira, parte então para outra região e a gente vai acompanhando então o serviço gratuito 0800 aberto à população. Vamos seguindo também com prestação de serviço. Agora eu converso com o Jadson Lima, que veio direto da redação do portal G1 Amazonas com destaque desta quinta-feira. O ProUni está oferecendo 18 bolsas integrais para medicina aqui no Amazonas. As inscrições já terminam amanhã, ou seja, são poucas vagas em um curto período de tempo também, né, Jadson? Bom dia.
3: Exatamente, Nicole. São 18 bolsas integrais, né, para o curso de medicina que são ofertadas aí pelo programa Universidade para Todos, o ProUni. E no Amazonas elas estão distribuídas em 3 municípios. Além da capital Manaus, também temos vagas em Parintins e Itacoatiara. Como você disse, as inscrições terminam amanhã e devem ser feitas exclusivamente pela internet. Do total de vagas, 5 são para Manaus, 10 para Parintins e 3 para Itacoatiara. E para concorrer, o candidato precisa ter participado do Programa Exame Nacional do Ensino Médio de 2024 ou 2025 e obtido nota mínima de 450 pontos nas 5 provas e nota superior a 0 na redação. Também, claro, é necessário ter cursado todo o ensino médio em escola pública ou como bolsista integral em instituição privada. E quem fez o Enem na condição de treineiro não pode participar desse processo seletivo. O resultado da primeira chamada será divulgado no dia 15 de julho e a segunda chamada está prevista para o 5 de agosto. No Geo Amazonas, você confere em quem pode se inscrever, o cronograma completo, e todos os detalhes sobre as próximas etapas do ProUni.
0: Jadson Lima, ao vivo com a gente, trazendo destaque do portal G1 Amazonas esta quinta-feira. Obrigada, bom trabalho.
3: Obrigado.
0: Vamos seguindo, ainda com oportunidades, a gente comentou ao longo dessa semana sobre a prorrogação das inscrições para o processo seletivo simplificado do IBGE, o Instituto Brasileiro de Geografia e Estatística. A gente está falando dessa oportunidade para o 12º Censo Agropecuário, Florestal e Aquícola, que terminam hoje, quinta-feira, às 2 da tarde. Inicialmente, o prazo terminaria ontem, quarta-feira, às 11 horas da noite. Terminaria na quarta-feira da semana passada, no dia 1º de julho, às 11 horas da noite. Porém, o edital de retificação com o cronograma foi atualizado, teve então essa prorrogação até hoje, quinta-feira, às 2 da tarde. Você interessado pode ainda se inscrever, tem um prazo curto, por isso que a gente lembra então desse encerramento hoje no início da tarde. Essa inscrição é exclusivamente pela internet, no site da banca organizadora do IBFC, o Instituto Brasileiro de Formação e Capacitação, e a taxa de inscrição é de R$53. O edital está prevendo isenção da taxa para candidatos inscritos no CadÚnico e também para doadores de medula óssea que atendam aos critérios estabelecidos. Ao todo, o processo seletivo oferece mais de 8 mil vagas temporárias, que são distribuídas em 5 cargos de nível médio, com um salário que varia entre R$2.000 e chega até R$4.000, além de benefícios. Agora em Manaus, 10h29. Repórter CBN batendo a porta, a gente já vai partindo para ele. Eu lembro, viu? Por aqui seguimos até as 11 horas. Você ainda pode participar com a gente, manda aí a sua interação através do nosso número de WhatsApp. DDD de Manaus, 92981980632. 981980632. Interação essa também possível no YouTube. Estamos por lá ao vivo com a imagem, tem o nosso chat, conversa com a gente. Manda aí o seu comentário. 10h30, repórter CBN, volto já.
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0: Terça-feira, 9 de julho de 2026, o presidente da Câmara, Hugo Mota, afirmou que o Conselho Nacional de Política Energética se reunirá na próxima semana para discutir o aumento de 30 para 32% de etanol na gasolina. Ele disse que a decisão foi tomada com os ministros Bruno Moretti, do Planejamento, e Alexandre Silveira, de Minas e Energia. Mota também afirmou que o governo mantém o compromisso de retirar o subsídio dado à gasolina. Ele disse, no entanto, ser necessário apenas aguardar por mais tempo a estabilização do preço do combustível, que tem sido influenciado pela guerra no Irã. O ministro da Fazenda, Dario Durigan, afirmou que vai avaliar na semana que vem a possibilidade de extinguir o subsídio. Segundo ele, a intenção era retirar o benefício agora, mas a alta de ontem, superior a 5% na cotação do petróleo, levou a equipe econômica a adiar a decisão. O governo anunciou o subsídio em maio. A medida tinha inicialmente previsão de duração de 2 meses para conter os efeitos do conflito no Oriente Médio nos preços do petróleo. O valor do subsídio é de 44 centavos por litro. As quartas de final da Copa do Mundo começam hoje, depois de um dia de pausa na competição. 6 seleções europeias, uma sul-americana e uma africana estão na disputa. As equipes da Europa ganharam 4 das últimas 5 edições. Às 5 da tarde, França e Marrocos vão repetir uma semifinal da Copa do Catar. Naquela ocasião, os franceses levaram a melhor. Amanhã, às 4 da tarde, o duelo é entre Espanha e Bélgica. As outras 2 partidas serão no sábado. Noruega e Inglaterra, às 6 da tarde. E Argentina e Suíça, às 10 da noite. No horário de Brasília, 11 horas e 33 minutos.
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0: Atenção, a Comissão de Constituição e Justiça da Cidadania da Câmara dos Deputados aprovou ontem, na quarta-feira, uma proposta de emenda à Constituição que altera a forma de cálculo do Imposto sobre a Propriedade de Veículos Automotores, o IPVA. Essa proposta está prevendo que o imposto deixe de ser calculado com base no valor de mercado do veículo e passe agora a considerar apenas o peso do automóvel. Atualmente, o IPVA é cobrado pelos estados com base no valor de mercado dos veículos, geralmente tomado como referência à tabela FIPE. As alíquotas variam de acordo com cada estado e costumam ficar entre 1 e 4%. Ainda há um longo caminho antes do dessa possível aprovação definitiva do texto. A PEC vai seguir agora para uma comissão especial da Câmara dos Deputados e, se aprovada, ainda vai precisar passar por votação em dois turnos no plenário da Casa antes de seguir para uma análise do Senado Federal. Pela PEC, o valor do imposto também não poderá ultrapassar 1% do preço da venda do veículo.
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0: Manaus, 10h37.
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0: De volta com a prestação de serviço, a gente está de olho que milhões de contribuintes podem ter direito a receber a Receita Federal sem nem sequer ter entregado a declaração do Imposto de Renda, viu? Isso porque o Fisco abriu agora a consulta a um lote especial de restituição automática para quem teve imposto retido na fonte, mas lá em 2024. Quem conta pra gente como que isso tem sido possível e principalmente quem tem direito a esse pagamento é a Carla Mello ao vivo com a gente. Oi, Carla, bom dia.
2: Expectativa da Receita Federal é que mais de 3 milhões e meio de contribuintes sejam contemplados nessa etapa, uma liberação aí de 460 milhões de reais em restituição. O pagamento ele vai ser realizado a partir do dia 15 de julho para os contribuintes que não precisaram entregar uma declaração de imposto de renda em 2025, mas que tiveram imposto retido na fonte em 2024 e possuem esse valor a restituir. Para você que está ouvindo essa entender direitinho, né, quem que tem direito, né, quem que está dentro do critério para receber, não declarou imposto de renda de 2025, não era obrigado a declarar, teve imposto de renda retido em 2024, está com o CPF regular e tem o PIS vinculado, né, ao CPF. A consulta ela já pode ser feita desde a última quarta-feira no site ou no aplicativo da Receita Federal. E quem for contemplado pode visualizar essa declaração que foi gerada automaticamente, confere os dados e faz os ajustes se necessário. O crédito ele vai ser depositado exclusivamente em uma conta vinculada à chave PIX do tipo CPF e não terá depósito em outras contas nem emissão de ordem de pagamento. Quem tiver direito à restituição, mas não atende aos critérios que a gente citou agora há pouco, né, desse lote especial, poderá se regularizar enviando declarações de exercícios anteriores, aí sim, para solicitar os valores. Lembrando que a consulta já está disponível desde quarta-feira, é só acessar o aplicativo ou o site da Receita Federal, quando for possível.
0: Carla Mello, ao vivo com a gente, trazendo essas orientações. Obrigada, bom trabalho para você. Vou só reforçar, viu, em relação à consulta, para saber se você tem aí esse dinheiro para receber a partir da semana que vem, dia 15 de julho. Você pode estar verificando pelo site da Receita Federal ou pelo aplicativo oficial. Quem for contemplado vai poder visualizar essa declaração gerada automaticamente e conferir os dados. E, é claro, fazer ali possíveis ajustes se for necessário, se for o seu caso. Então, acesse o site da Receita Federal ou o aplicativo oficial da Receita e confere, viu? A partir da semana que vem. Já vai baixando aí, mas só dia 15 de julho é que esse dinheiro vai cair na conta com o seu CPF vinculado à chave Pix. Relógio girando aqui em Manaus, 10 horas e 41 minutos. A gente já muda de assunto agora para falar sobre educação. Por aqui, na região norte pelo menos, o aluno atrasado no período escolar ainda é um grande problema quando se trata da educação na região norte, mas também um reflexo no Brasil, viu? Quando se trata do norte do país, aí o buraco fica um pouco mais embaixo. Isso porque os maiores números de distorção de idade e série se concentram aqui no norte. Isso quem está dizendo não sou eu, mas o censo do Ministério da Educação. Existe uma pesquisa afirmando que as dificuldades geográficas da nossa região contribuem para essa defasagem. A gente confere na reportagem com a narração de Eros de Souza.
3: Estudantes ribeirinhos do Rio Negro usam barco para chegar à escola. O transporte passa pelas casas flutuantes e garante o deslocamento dos alunos que moram em áreas de difícil acesso. O serviço é essencial para evitar faltas e manter a frequência escolar nas comunidades ribeirinhas. Ainda assim, muitos alunos desistem, reprovam e ficam atrasados nos estudos. A diretora de escola, Roberta Barros, explica que as dificuldades fazem com que os alunos desistam.
4: Muitas vezes os ribeirinhos eles se mudam muito, né? Eles estão essas questões. Hoje eles estão aqui por conta da cheia, por conta da seca, eles vão para outra comunidade, ou então eles vão para Manaus procurar abrigo na época da seca. Então isso muitas vezes faz com que o aluno peça para ir para outra escola e pede transferência.
3: A vida dos estudantes ribeirinhos no Amazonas tem peculiaridades regionais. O ritmo das águas dita o ritmo das aulas. Para amenizar as dificuldades de quem depende dos rios para estudar, calendário e horários escolares são adaptados à realidade das comunidades. É uma rotina bem diferente da maioria das escolas da capital e dos diários do estado. Uma rotina acelerada que exige dedicação dos alunos, das famílias e dos profissionais da educação. Para o especialista em educação Ernesto Faria, fatores como distância, logística e falta de estrutura das escolas contribuem para a distorção idade-série. Esse indicador mostra o percentual de alunos que estão em uma série com idade acima da esperada.
5: Períodos de seca que dificultam o transporte, por exemplo, acompanhamento mesmo, às vezes é muito custoso para a secretaria fazer e a gente não consegue garantir a inclusão da forma adequada, às vezes a inclusão é tardia, então esse aluno já entra atrasado, ele já entra em distorção idade séria. E o segundo problema muito colocado é uma cultura forte de reprovação escolar que a gente ainda tem no Brasil.
3: De acordo com o Censo Escolar do Ministério da Educação, quase 49 mil estudantes da rede pública e privada do Amazonas estão atrasados na escola. Ao todo, são 48.918 alunos em distorção idade-série. O problema é mais evidente em áreas rurais e ribeirinhas. A Alice tem 12 anos e está no sexto ano do ensino fundamental, mas pela idade, ela deveria estar no sétimo. Ela morava no interior do Amazonas e perdeu o período escolar ainda no primeiro ano.
6: Perdi o meu, porque minha mãe não quis me matricular, né? Porque ela achava que era muito longe também. Aí ela não quis me matricular e eu fiquei sem um ano.
3: A colega de sala, Elisa, também perdeu períodos na escola por não ter quem a levasse ao colégio em Manaus. Ela começou 2026 no sexto ano. As duas fizeram um teste de nivelamento e já foram encaminhadas para as séries certas.
7: Os professores, né, daqui passaram a prova pra gente. E aí eu fiz a prova tudo direitinho.
8: Você se sente preparada para ir pro sétimo ano?
7: Mais ou menos. Eu acho que sim, né? Porque aqui eu faço as atividades tudo direito e acho que lá não vai ser diferente.
3: A ideia é garantir apoio tanto no período de rios cheios quanto durante a vazante. O objetivo é que os estudantes não deixem de frequentar a escola, mesmo diante das dificuldades impostas pela realidade ribeirinha.
9: A gente acorda mais cedo, né? Eles entram mais cedo, eles saem mais cedo, eles almoçam mais cedo, tomam café mais cedo. Enquanto a gente está terminando as aulas, vamos supor assim, na urbana ainda está sendo o quarto tempo. Nosso já estão saindo da escola para ir para casa.
3: Reportagem de Daniela Branches, Eros de Souza, para a CBN Amazônia.
0: Sim, Manaus, a gente já conta com inúmeras dificuldades na rede pública, né? Se tratando da capital amazonense, para os ribeirinhos, as dificuldades são muito maiores, né? Especialmente a questão logística e a qualidade do ensino também é uma coisa que a gente precisa se questionar. Aí a gente foi atrás, né, da Secretaria de Educação, justamente para entender sobre essa realidade, e em nota eles informaram que a rede estadual não está adotando turmas multisseriadas. Os alunos com algum tipo de defasagem entre idade e ano escolar, eles são encaminhados para o programa Avançar, criado para justamente fazer essa regularização da trajetória escolar. Ainda segundo a SEDUC, a iniciativa contribuiu para reduzir os índices de distorção idade-ano na rede estadual, pelo menos nos últimos 10 anos. Aí beleza, né? Tem de fato essa tentativa de regular o aluno que possivelmente está atrasado com a série escolar que corresponde à idade dele, mas o mais importante e o questionamento que fica, pelo menos do que a gente percebeu nessa reportagem, foi a aluna respondendo se de fato está preparada para ir para o sétimo ano, avançar para a série que corresponde à idade dela. E foi uma resposta bem segura, né? Mais ou menos. Fica aí, né? O questionamento se de fato os alunos estão seguindo, avançando para as séries com uma qualidade realmente de ensino e não somente para corresponder à série conforme a idade. Agora em Manaus, 10 horas e 47 minutos. Vamos mudar de assunto por aqui para falar sobre coisa boa, viu? A gente está acompanhando uma parceria para produção de café aqui no Amazonas. Ele é produzido em meio à floresta e sem necessidade de novos desmatamentos. A gente está falando do café Robusta, que é cultivado por agricultores familiares de Silves, no interior aqui do Amazonas, e chega agora a segunda safra com uma expectativa de recorde. A previsão é colher pelo menos 14 toneladas do grão este ano. Isso pode movimentar mais de R$ 220 mil na economia local. Esse cultivo é feito em um sistema agroflorestal, um modelo que recupera áreas degradadas, preserva as árvores nativas e gera também renda para várias famílias que vivem no campo. Na primeira safra, para a gente ter ideia, em 2025 foram colhidas cerca de 9 toneladas para 11 hectares e hoje já beneficia 10 famílias. Além da produção, os agricultores recebem também uma orientação técnica sobre o manejo sustentável e adubação e comercialização para poder então produzir o café. A expectativa, né, com o novo número para 2026, que aumenta de 9 toneladas no ano passado para 14 toneladas esse ano, é justamente ampliar o acesso ao mercado e também fortalecer a bioeconomia como alternativa de desenvolvimento para o interior do Amazonas. Lembrando que são famílias amazônidas envolvidas nessa produção e o lucro, levando em consideração que a produção é através da bioeconomia, ou seja, ter essa exploração dos nossos recursos, mas com uma tentativa de reduzir os danos para o meio ambiente, é que com esse trabalho o lucro seja especialmente para as famílias que estão envolvidas na base dessa produção, né? Até o momento, 10 famílias beneficiadas com o aumento dessa produção. A expectativa desse ano é maior que 14 toneladas e aumentar também a participação dessas famílias da Amazônia. Seguiremos acompanhando essa produção. 10h49, relógio virando, vamos partir para o último intervalo. Na volta, hoje, quinta-feira, a gente tem a coluna com Wilson Gonzaga, psicanalista, coluna de toda quinta no Divã. Até mais.
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0: 10h53.
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0: Wilson Gonzaga, bom dia, como vai?
2: Bom dia, Nicole. Bom dia, bom dia, pessoal do estúdio. Bom dia, ouvintes da CBN. Vamos que vamos.
0: Hoje tá me chamando a atenção, viu, o tema. Achei um termo técnico e já queria que você começasse explicando pra gente o que que é despressurização da cabine.
2: Então, todos aqueles que já tiveram experiência de voar de avião vai saber o que eu tô dizendo. Toda vez que a gente vai voar de avião, lá num determinado momento, a comissária de bordo dá um aviso. Em caso de despressurização da cabine, cairá uma máscara na sua frente. Coloque primeiro em você, depois vai auxiliar quem necessitar. Isso me chamou sempre atenção. Na primeira vez que eu vi, era assim, um garoto, não trabalhava, não era médico, nem muito menos com saúde mental, eu achei aquilo meio egoísta, na primeira vista. Primeiro em mim, depois vou ajudar a minha avó, meu filho, minha mulher. Puxa vida, o arquétipo do herói dizia, não, vou ajudar primeiro os outros. Com o tempo, sendo um profissional da saúde mental, eu vi que aquilo é uma grande metáfora da nossa vida. Porque tem gente que sai querendo ajudar os outros exatamente como um sintoma neurótico, para fugir das suas próprias dores, passa a vida inteira querendo amenizar a vida dos outros, porque necessita. Alô?
0: Tô por aqui, a gente tá muito interessado.
2: Tá, que deu um eco aqui, eu achei que tinha acontecido alguma coisa. Bom, então, muita gente faz isso para conseguir aprovação. Tem lá um problema de autoestima, não consegue viver com as suas próprias dores, e o jeito de fugir é tratar das dores, é socorrer o outro. E isso, acredite neste velho psiquiatra, tem muita gente que faz isso. Aquele que recebe, valeu, recebeu, mas aquele que está doando por um interesse escuso, neurótico, para satisfazer um poço que não tem fundo, querer buscar aprovação do outro. Já um auxílio maduro daquele que conhece, daquele que primeiro atende às suas necessidades e sabe o que tem no seu mundo interno, pode então oferecer. E com amor,

0: cidade do outro e não a nossa. Como que é essa história da continuidade, geralmente? Porque eu acho que isso é bem comum.
1: Então, é bem comum mesmo. Por isso que eu toquei. Tinha tantas coisas que poderia falar, eu escolhi essa, porque isso é muito comum. É um jeito muito gente de fugir mesmo, sair como herói. Só que isso não vai dar resultado, porque não vai satisfazer a demanda original, porque nem sabe que na demanda original precisa de aprovação, de aceitação. Olha que cara legal, olha que cara bondoso, porque é isso que no fato, de fato, a pessoa está querendo ser, mas não é. Então ela precisa ver esse buraco. E isso vai transformá-la num escravo da performance. Gasta muito combustível você jogar o tempo todo para a torcida. E é óbvio que você está jogando para a torcida, uma hora você vai perder a bola, que não vai ver a bola no pé, porque está jogando para o outro. Não é legítimo. Então, precisa ser.
0: Wilson Gonzaga, obrigado por hoje. Até a próxima.
1: Até aqui. Um abraço.
0: Para você também. Agora em Manaus, 10h58, já partindo aqui para o fim do CBN Jornal da Manhã desta quinta-feira, pré-sexta, 9 de julho de 2026. Mas antes, só para lembrar, viu, um serviço importante, a gente está acompanhando que ao longo dessa semana, mais de 900 pescadores artesanais do Amazonas recebem os pagamentos retroativos do seguro defeso. Esse benefício é destinado a trabalhadores que tiveram o pedido aprovado pelo INSS e aguardavam repasse de valores referentes a períodos do defesos anteriores a 2026. Esses pagamentos, então, foram atualizados e são feitos em parceria, em parcela única. Tem direito a esse benefício os pescadores que solicitaram seguro defeso até outubro do ano passado, cumpriram todos os requisitos e tiveram pedido aprovado pelo INSS. Aqui na região norte, o Amazonas é o terceiro estado com o maior número de beneficiários, com 911. No Pará, a gente tem então o estado liderando a lista com mais de 42 mil pescadores. Esse seguro defeso é pago aos pescadores artesanais profissionais que dependem exclusivamente da pesca como fonte de renda durante o período em que a atividade é proibida para garantir a reprodução das espécies. Os beneficiários podem consultar então a situação do pagamento pelo aplicativo Carteira de Trabalho Digital ou pelo portal Empresa Brasil. Quem ainda tem um pedido em análise pode acompanhar também o processo pelo site ou aplicativo Meu INSS ou pela Central 135. É o contato que você pode ligar, tirar dúvidas, regularizar a sua situação. 10h59 Manaus, já me despedindo por aqui, relógio girou mais uma vez, 11 em ponto. Passar a ficha técnica, porque eu não trabalho sozinha hoje. A operação técnica dela, Glenda Araújo, a produção do Hérgio Souza, gerência de jornalismo e programação da Daniele Pires e direção de jornalismo do Paulo Fernandes.
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0: Agradeço a sua companhia, lembrando que programação segue pela tarde, viu? A partir de uma hora eu tô de volta no Estação CBN, na sequência tem resenha esportiva e finalizando a sua tarde com o Tarde de Notícias. Até a próxima.

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0: Quinta-feira, 9 de julho de 2026. O governo dos Estados Unidos criticou a decisão do Brasil de expulsar o russo apontado pelo FBI como espião. A medida do Ministério da Justiça abre caminho para que Sergei Cherkasov volte à Rússia. Um porta-voz da gestão Trump afirmou que a Casa Branca está profundamente preocupada com a iniciativa brasileira. Na avaliação do Departamento de Estado americano, a medida enfraquece o compromisso conjunto de combater interferências estrangeiras e proteger as instituições democráticas. Condenado por falsidade ideológica, o russo está na Penitenciária Federal de Brasília desde 2022. Ele viveu 12 anos com a identidade falsa de um brasileiro nascido no Rio de Janeiro. A Meta anunciou o início da construção de um data center para inteligência artificial na província de Alberta, no Canadá. A unidade consumirá o equivalente à eletricidade de 800 mil residências. O investimento para a realização do projeto chega a 47 bilhões de reais. Segundo a empresa, a construção deve gerar mais de 3 mil empregos no pico das obras e a criação de mais de 300 vagas operacionais após a conclusão da estrutura. Será o primeiro data center da Meta no Canadá e o 33º da companhia no mundo. No horário de Brasília, 12:03.
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1: E muito boa tarde, hoje é quinta-feira, 9 de julho de 2026, começando mais um CBN Brasil com Cássia Regina.
2: E com Carlos Alberto. Uma ótima tarde para você, Carlos Alberto, e para os nossos ouvintes também.
1: Explicando aqui aos ouvintes de fora do estado de São Paulo, que é feriado em São Paulo. Feriado no estado.
2: No estado de São Paulo, exatamente.
1: Que comemora a Revolução Constitucionalista de 1932. Bom, mas o nome do programa é CBN Brasil.
2: Isso.
1: Portanto, nós estamos em plena atividade. E o noticiário está bem variado, bem desenvolvido. Nós temos hoje Copa do Mundo, nós vamos falar do jogo França e Marrocos, que tem alguns aspectos muito interessantes, que são os seguintes: Marrocos foi uma colônia francesa, foi um protetorado francês. Então a presença francesa do Marrocos é, inclusive, 30% e tantos, quase 40% da população do Marrocos fala francês. E aconteceu uma diáspora marroquina, quer dizer, famílias de marroquinos que iam para a metrópole em busca de melhores condições. E tudo isso para dizer o seguinte: na seleção do Marrocos tem 6 jogadores que nasceram na França. Nasceram na França, em algum lugar da França, mas descendentes de marroquinos. E a FIFA permite, pelas regras da FIFA, esses jogadores que nasceram na França, filhos de pais marroquinos, eles podem escolher entre jogar pela França, país onde nasceram e onde estudaram, ou jogar pelo Marrocos, país dos seus pais. Então, alguns escolheram a França e outros escolheram jogar pelo Marrocos. No fato, nós temos 6 jogadores do Marrocos que são nascidos na França. Nós vamos contar esse caso aí, mas com mais detalhes dessa história. E assim como tem na seleção francesa, a gente vê pelo próprio nome dos jogadores, vários jogadores que são descendentes de famílias que emigraram de algum país africano para a França, para a Europa. Mbappé, por exemplo, Tchouaméni e outros que são de famílias que emigraram da África para a França. Bom, temos o que mais, hein? Temos uma operação no Rio de Janeiro, que investiga a roubalheira numa autarquia do Rio de Janeiro, uma autarquia estadual do governo estadual do Rio de Janeiro, que é onde se pegou lá o Ministério Público do Rio de Janeiro, está apurando uma grossa corrupção. E por falar nisso, nós temos hoje no jornal O Globo uma entrevista com o governador interino do Rio de Janeiro, o desembargador Ricardo Couto, que está fazendo um belo governo, interessante, porque ele não é político, ele foi parar no cargo assim de paraquedas, porque o governador do Rio renunciou, o vice renunciou, o terceiro na linha de sucessão seria o presidente da Assembleia Legislativa, que estava em cana, que foi preso, o Rui Bacelar, e então o quarto na linha de sucessão é o presidente do Tribunal de Justiça. Ele deveria ficar por um tempo pequeno até que o Supremo Tribunal Federal dissesse como é que se faria a substituição, se uma eleição direta, uma eleição na Assembleia Legislativa e tal. Como o Supremo não decide, está protelando o caso, o governador Ricardo Couto permanece no cargo, está tocando o serviço e está fazendo uma série de medidas saneadoras do governo do estado. Prevê cortes de gastos, por exemplo, e redução de secretarias.
2: Há cerca de duas semanas houve uma grande operação que inclusive acabou com algumas secretarias e subsecretarias de tanto funcionário fantasma que tinha.
1: Exatamente, os funcionários fantasmas que é gente que é nomeada e nem aparece.
2: Isso.
1: Lá. Foram mais de 5 mil que ele demitiu de uma vez só. Bom, estão fazendo um trabalho. E aí a gente pode até fazer uma observação, né, Cássia, ouvintes. O desembargador, ele é juiz de carreira, desembargador. Ele não é candidato à reeleição, ele não é político, ele não tem partido político, não tem interesses na próxima eleição do Rio de Janeiro, e com isso ele está absolutamente livre de compromissos para fazer a gestão dele. E como nós sabemos, a gestão, o serviço público, o setor público no Rio de Janeiro está muito contaminado por corrupção, infiltração de facções, etc. Bom, que mais, hein? Que mais? Nós temos a questão dos combustíveis. E temos também uma outra informação, que sabe aquele plano de recuperação dos Correios, que previa reestruturação, fechamento de agências e tal? Estão suspensos esses planos por pressão dos sindicatos. E os Correios, mesmo assim, a empresa está em busca de mais um empréstimo de 7 bilhões de reais. Isso tudo porque não querem fechar uma estatal que é uma fonte eterna, quase uma fonte permanente de prejuízo, e prejuízo grande, mesmo tendo alguns monopólios. Bom, nós vamos começar as reportagens com a Rani Veloso, lá de Brasília. O ministro da Fazenda, o Dario Durigan, fala sobre os combustíveis e a renegociação das dívidas rurais. Combustíveis, o governo aplicou subvenções ao preço da gasolina, do diesel, colocou imposto de exportação sobre o petróleo, tudo isso como uma reação aos efeitos da guerra. Bom, vamos ver como é que a situação está agora. A informação é da Rani Veloso. Rani.
3: Oi, Sardenberg, boa tarde a você, a Cássia e a todos que nos acompanham. É isso, o ministro da Fazenda, Dario Durigan, disse que o governo federal decidiu adiar o fim do subsídio da gasolina, que reduz 44 centavos por litro do combustível. Isso porque, né, os Estados Unidos decidiram lançar novos ataques contra o Irã ontem. E o preço do barril do petróleo tipo Brent ficou ali na casa dos 80 dólares, voltando a subir, por isso o governo federal pisou no freio. Em entrevista à Rádio Gaúcha, mais cedo, o ministro Dario Durigan afirmou que o cenário exige cautela e que a retirada da subvenção, seja parcial ou total, ficará para a semana que vem, a depender do mercado. Ele disse que faria isso inicialmente ainda nessa semana, mas o governo ali mudou os rumos. O ministro também confirmou que a mistura de etanol na gasolina vai subir de 30% para 32% nos próximos dias. A gente lembra que tinha uma reunião ontem do Conselho Nacional de Política Energética, mas a reunião foi adiada exatamente por causa da tensão internacional. Mas, segundo o ministro, o adiamento não afeta na decisão final sobre o etanol. Já a mistura de biodiesel no diesel para 16% ainda depende de laudos do Ministério de Minas e Energia para garantir que não haverá danos aos motores. O ministro da Fazenda também falou sobre a medida provisória para renegociação das dívidas dos produtores rurais, que deve sair entre o fim desta semana e o começo da próxima. O objetivo, segundo Durigan, é chegar ao meio termo entre o que quer o Congresso e o limite do orçamento federal. A declaração, né, também durante a declaração, o ministro disse que essa medida vai custar de 2 a 3 bilhões de reais por ano aos cofres públicos. E o benefício será voltado a dois grupos. O primeiro é o de agricultores que tiveram perdas comprovadas de mais de 30% por causa da oscilação de preços no mercado. Para esse grupo, o limite será de 4 milhões de reais por CPF. E o segundo grupo, quem teve mais de uma safra afetada por mudanças climáticas, como secas e enchentes. Nesses casos, o prazo para pagamento será de 10 anos, com 2 anos de carência e um limite de 8 milhões de reais por CPF. As taxas de juros cobradas ao ano serão de 6% para os pequenos, 9% para os médios e 12% para os grandes produtores. Segundo Dario Durigan, essa condição não existe nem para os mais pobres, que estão renegociando suas dívidas pelo Desenrola.
4: Editaremos uma medida provisória do governo que fará o equilíbrio entre o texto do Congresso e o limite orçamentário do país. Afinal de contas, o meu interesse aqui é atender o agricultor que precisa, não estabelecer uma espécie de regra geral no país que atenda o agro como um todo de maneira muito abarcante, prejudicando os outros setores. Isso não existe em nenhum outro setor da economia, mesmo para as famílias pobres e endividadas, não tem condição semelhante ou próxima a isso.
3: Bom, Durigan também elogiou os presidentes do Senado, Davi Alcolumbre, e da Câmara, Hugo Mota, por barrarem o avanço das chamadas pautas bombas no Congresso, dentre elas a de renegociação de dívidas dos agricultores. Ao total, poderiam causar, aí, se aprovadas, um prejuízo de 111 bilhões de reais por ano ao Congresso. Lembrando que a renegociação já havia sido aprovada no mês passado pelo Senado.
4: O Congresso tem sido correto, tanto o presidente Hugo quanto o presidente Davi, em não avançar nas pautas bombas. Eles têm sido muito corretos e eu preciso dar o testemunho disso.
3: Bom, o ministro voltou a fazer um apelo à FEBRABAN, a Federação dos Bancos, que isso por causa ainda da falta de adesão ao Desenrola Adimplentes. O ministro, né, voltou a fazer esse pedido ao presidente da FEBRABAN, Sardenberg.
1: Muito obrigado. Informação da Rani Veloso, direto de Brasília. E agora continuamos em Brasília, mas é com a Marina Dantas, que tem as informações sobre a suspensão do plano de reestruturação dos Correios, de parte do plano de reestruturação dos Correios. Marina.
5: Exatamente, Sardenberg, boa tarde para você e a todo mundo que nos acompanha. O plano de reestruturação dos Correios foi parcialmente suspenso neste mês. As medidas haviam sido anunciadas no ano passado como contrapartida ao aval do Tesouro Nacional para um empréstimo de 12 bilhões de reais destinado a enfrentar a crise financeira da estatal. A decisão foi tomada após a ameaça de greve dos funcionários e suspende até o dia 31 de julho o fechamento de agências, o fim da gratificação de R$ 500 paga a empregados que atuam no atendimento ao público e a implantação de um sistema para mapear os recursos necessários às operações de entrega. Também será criada uma mesa de negociação com representantes da Federação Nacional dos Trabalhadores em empresas de Correios e Telégrafos e similares, a Fentect, e do Governo Federal para discutir todos os pontos da reestruturação. A suspensão ocorre em meio a um esforço da empresa para reverter os sucessivos resultados negativos. Os Correios encerraram 2025 com um prejuízo de 8,5 bilhões de reais e a expectativa é de que o déficit seja ainda maior neste ano. A proposta de interromper temporariamente as medidas foi apresentada aos sindicatos como resposta ao movimento grevista. Contrários ao plano de reestruturação, os trabalhadores haviam anunciado o início de uma paralisação nesta terça-feira. Segundo a Fentect, diante da possibilidade de greve, representantes do governo federal procuraram a entidade para uma mediação conduzida pela Secretaria-Geral da Presidência, com a participação de outros ministérios. Após o recuo da direção dos Correios, os sindicatos desistiram da paralisação, mas mantiveram o estado de greve, que permite à categoria interromper as atividades a qualquer momento, caso os termos do acordo não sejam cumpridos. Nas redes sociais, a Fentect classificou a suspensão das medidas como um importante avanço, atribuindo a decisão à mobilização dos sindicatos e dos trabalhadores. A direção dos Correios foi procurada pela reportagem aqui da CBN, mas ainda não se manifestou. Sardenberg.
1: Muito obrigado. Essa é a informação da Marina Dantas, de Brasília. Intervalo agora?
2: E já voltamos.
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0: Erval, como está?
1: Tudo bom, Sandenberg? Boa tarde, ouvintes. Boa tarde, Cássia.
2: Boa tarde, Merval. Merval, nós estávamos conversando aqui a respeito do que deve mobilizar o eleitor neste ano, no pleito que a gente vai ter agora em outubro. E a pesquisa da Datafolha que foi feita em São Paulo apontou o seguinte, que a falta de policiamento é o principal problema na segurança para os moradores de São Paulo. Essa questão da segurança, Merval, ela extrapola São Paulo e também aparece para os eleitores de todo o país, né?
1: Ah, com certeza. A segurança é talvez entre os dois pontos principais, a corrupção e a segurança, né? A falta de segurança. A existência da corrupção e a falta de segurança. Eu acho que essa pesquisa reflete um sentimento nacional que vai ser muito debatido durante a campanha. E por isso mesmo a ideia do Ministério da Segurança Pública, que volta e meia entra em debate, vai ser uma das prioridades, deve ser uma das prioridades exigidas pelos eleitores para os candidatos à presidência da República. Com certeza a gente já teria avançado muito mais se tivéssemos criado ou mantido o Ministério da Segurança que o ex-presidente Temer criou e depois foi extinto pelo ex-presidente Bolsonaro.
0: É. Agora, Merval, tem um ponto importante que está salientado nessa pesquisa, é que a gente fala em Ministério da Segurança Pública, plano de o governo federal, o governo Lula fala muito que é preciso ter inteligência para combater o crime organizado, que é verdade e tal, mas nesse recorte da pesquisa em São Paulo, o que o pessoal está dizendo é o seguinte, que sente falta e que precisa de policiamento na rua.
1: Na rua, né?
0: Soldados, sim. Policiais da rua.
1: Eu acho que esse é um problema nacional. Aqui no Rio é a mesma coisa. Você não poder andar na rua com celular que vai ser roubado.
0: Isso.
1: É uma coisa que parece pequena, mas afeta a sua tranquilidade, afeta a sua mobilização, né? Então, realmente, é um assunto premente para qualquer brasileiro.
0: Exatamente. Merval Pereira, obrigado, Merval. Até amanhã.
1: Até amanhã, senhor Merck.
2: Até.
0: E agora, intervalo?
2: E já voltamos.
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0: quinta-feira, 9 de julho de 2026. O plano de reestruturação dos Correios foi parcialmente suspenso. A medida tinha sido anunciada no ano passado como contrapartida ao consentimento do Tesouro Nacional para um empréstimo de 12 bilhões de reais, dinheiro para a estatal enfrentar a crise financeira. A decisão foi tomada diante da ameaça de greve dos funcionários. Até o dia 31 de julho, estão suspensos o fechamento de agências, o fim da gratificação de R$500 paga a servidores que atendem o público e a adoção de um sistema para mapear os recursos necessários para as operações de entrega. A mãe de uma menina de 3 anos, chutada pelo pai, registrou boletim de ocorrência contra o homem depois de ver as imagens em redes sociais. O caso aconteceu no domingo, na cidade de Francisco Beltrão, no Paraná. Câmeras de segurança flagraram a ação. O homem estava andando com a menina e o filho de 5 anos. A TV estatal da Hungria suspendeu a transmissão de notícias temporariamente para adotar uma reformulação que seja capaz de recuperar a independência e a credibilidade depois de 16 anos da gestão Vítor Orbán. Em comunicado, a emissora afirmou que um veículo público de comunicação não pode mentir e pediu desculpas por ter feito exatamente isso durante tanto tempo. Desde que assumiu o poder em maio, o primeiro-ministro Péter Magyar lançou uma série de medidas para erradicar o que classificou como máfia de Orbán no estado húngaro. A Bolsa de Valores de São Paulo sobe 1,10% aos 172.529 pontos. O dólar comercial está em baixa de 0,49%, negociado a R$ 5,12. O euro vale R$ 5,85, queda de 0,43%. No horário de Brasília, 12:33.
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0: Vamos agora com o noticiário da guerra no Oriente Médio. Quem tem as últimas informações é aqui na nossa redação, a Ana Luísa Bessa. Ana.
1: Oi, Sardenberg, Cássia e você ouvinte. A Guarda Revolucionária do Irã afirmou nesta quinta-feira, em comunicado na mídia estatal, que se a agressão dos Estados Unidos se repetir, as bases americanas na região serão alvejadas. O país persa também disse ter atacado bases e instalações militares dos Estados Unidos no Bahrein, no Catar e no Kuwait hoje, em resposta aos últimos ataques feitos pelos norte-americanos. As forças do Comando Central dos Estados Unidos realizaram uma nova rodada de ofensivas contra o Irã ontem à noite, com o objetivo de reduzir a capacidade do país de atacar navios comerciais ali na região do Estreito de Hormuz. Segundo o comunicado emitido pelas forças americanas, a ação militar atingiu cerca de 90 alvos estratégicos ao longo da costa iraniana. Entre as estruturas destruídas ou danificadas, Sardenberg, estão sistemas de defesa aérea, ativos de vigilância costeira, locais de armazenamento de mísseis e drones, capacidades navais e infraestrutura de logística militar. Segundo o governo local do Irã, 3 pessoas foram mortas e vários civis ficaram feridos neste ataque. A mídia estatal iraniana ainda afirmou que o perímetro da usina nuclear de Bushehr foi atingido por um projétil americano. E o Oriente Médio está em alerta depois de novas explosões terem atingido essa região no Irã pelo risco de incidente nuclear. A gente lembra que a escalada acontece depois dos Estados Unidos bombardearem o Irã pela segunda noite seguida e de Donald Trump decretar, na prática, o fim da trégua com o Teherã. Enquanto isso, Sardenberg, você ouvinte, o tráfego de petroleiros pelo Estreito de Hormuz está praticamente paralisado nesta quinta-feira, à medida que os riscos para navegação aumentaram após a retomada dos ataques. Os mercados têm reagido ao cenário de instabilidade no Oriente Médio. O barril do petróleo tipo Brent está cotado neste momento a $77, em queda de 1%, Sardenberg.
0: Muito obrigado. Essa foi a informação de Ana Luísa Bessa, aqui na nossa redação.
2: E agora nós temos informação chegando com a nossa reportagem direto do Rio de Janeiro. Chiquinho Brazão é alvo mais uma vez da Polícia Federal. Quem conta essa história pra gente é a Júlia Viana. Júlia, boa tarde.
3: Boa tarde, Cássio Sardenberg. O ex-deputado federal Chiquinho Brazão é alvo da Operação Emendate da Polícia Federal contra um esquema de desvios de emendas parlamentares. A ação é um desdobramento das investigações do assassinato da vereadora Marielle Franco e do motorista Anderson Gomes, nas quais Chiquinho e o irmão Domingos foram condenados como mandantes. Na ação de hoje foram cumpridos 2 mandados de prisão. Rafael da Silva Gonçalves, ex-assessor de Domingos, foi preso em casa na Barra da Tijuca, na zona sudoeste aqui do Rio, e o outro alvo é Robson Calixto Fonseca, o Peixe, também condenado no caso Marielle e já preso. 60 policiais federais também cumprem 21 mandados de busca e apreensão expedidos pelo Supremo Tribunal Federal. De acordo com o portal G1, o ministro Alexandre de Moraes do STF também determinou o bloqueio patrimonial no valor de R$100 milhões. Essa investigação identificou que parte dos recursos provenientes de emendas parlamentares federais destinados a entidades sem fins lucrativos que mantinham contratos e parcerias com órgãos da administração pública federal teria sido desviada mediante pagamentos indevidos. Os investigados teriam utilizado organizações da sociedade civil, pessoas físicas e pessoas jurídicas vinculadas ao grupo para movimentação financeira e ocultação patrimonial. A suspeita, então, de irregularidades nas parcerias celebradas com as OS6 investigadas, cotações de preços e de inexecução. As medidas de hoje têm, portanto, como finalidade a coleta de provas, a identificação de outros envolvidos, o aprofundamento da análise financeira e patrimonial dos investigados e a recuperação de ativos potencialmente relacionados aos fatos apurados. Cássia e Sardenberg.
2: Muito obrigada. Essa a Júlia Viana trazendo a informação direto do Rio de Janeiro.
0: E nós teremos ao longo do programa mais informações sobre corrupção no Rio de Janeiro, no caso a prisão do presidente de uma autarquia do governo do Rio. Mas isso depois do intervalo e já voltamos.
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1: Bem, Cássio, agora continuamos com as reportagens. Vamos ao Rio de Janeiro com a Ana Luísa Barreto, e é o caso em que há uma operação do Ministério Público envolvendo corrupção numa autarquia estadual do Rio de Janeiro. Ana Luísa Barreto.
2: Oi, Sardenberg, boa tarde para você, para Cássia, também para os nossos ouvintes. E 6 pessoas foram presas durante essa operação do Ministério Público contra esse esquema de corrupção no Instituto Rio Metrópole. Entre os presos estão o presidente do órgão, Davi Perini Vermelho, o delegado de Polícia Civil, Franques Dias Nepomuceno, o procurador do Estado, Marcelo Lopes da Silva, e Maurício Silva Knoploch dos Santos, pai do deputado estadual Alexandre Knoploch do PL. Segundo as investigações, o Instituto Rio Metrópolis firmava contratos ilegais que somam cerca de 86 milhões de reais. Esse órgão foi criado em 2018 com o objetivo de articular e monitorar o plano de desenvolvimento urbano da região metropolitana do Rio. É vinculado também à Secretaria Estadual de Governo e, segundo as investigações, os acusados usaram contratos firmados pelo Instituto entre julho de 2022 e maio desse ano para desviar os recursos. O Ministério Público afirma que os valores foram pagos a 2 empresas e eram transferidos para a ONG Instituto Bio, uma entidade de fachada e sem estrutura operacional compatível, de onde o dinheiro era sacado em espécie. Todo esse esquema contava com a escolta da empresa Rio Forte, administrada pelo delegado Franques Nepomuceno. A procuradora do Ministério Público, Roberta Jório, explicou que as investigações começaram depois que foi identificado um saque de 500 mil reais em espécie na região serrana do Rio.
3: O Instituto Rio Metrópole, que deveria ser utilizado para fins de gestão, melhoria e aprimoramento da região metropolitana do estado do Rio de Janeiro, na verdade, vinha sendo utilizado para fins de enriquecimento ilícito dessa organização criminosa. Mais de 86 milhões de reais em contratações fraudulentas realizadas entre o Instituto Rio Metrópole e 2 empresas privadas. Posteriormente, se constatou que parte desse dinheiro, quase 4 milhões de reais, foram efetivamente lavados com a utilização de uma ONG através de contratos fictícios com essas mesmas empresas que haviam celebrado os contratos anteriores com o Instituto Rio Metrópole.
2: O Ministério Público também apura indícios de que o Instituto Rio Metrópole tenha sido criado com a principal finalidade de lavagem de dinheiro para lucro da organização criminosa. O procurador-geral do MP, Antônio José Campos Moreira, afirmou que há uma estrutura voltada à corrupção dentro do governo do estado.
4: Algo que está se tornando muito claro, e isso talvez explique aí a situação de dificuldade financeira pela qual o nosso estado passa há décadas. Inúmeras estruturas do estado foram cooptadas por delinquentes, por marginais, transformando essas estruturas do estado em antros de corrupção.
2: Ao todo, o Ministério Público denunciou 11 pessoas por organização criminosa, corrupção passiva, fraude em licitação e lavagem de dinheiro. O órgão também solicitou à Justiça o afastamento de todos os acusados de cargos públicos. A Corregedoria da Polícia Civil abriu também uma apuração interna para apurar a conduta do delegado. A nossa reportagem não conseguiu contato com a defesa dos citados. Volto com vocês.
1: Muito obrigado. Essa informação de Ana Luísa Barreto.
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0: Bernardo.
1: Boa tarde, Sandenberg. Boa tarde, Cássia. Boa tarde, ouvintes da CBN.
2: Boa tarde, Bernardo.
0: Bernardo, o tema é uma pesquisa do Datafolha feita aqui no estado de São Paulo. É, pesquisa sobre candidatos a presidente e aos cargos majoritários para o Senado. E, bom, Marina e Simone Tebet aparecem aí liderando na corrida para o Senado. E o Flávio Bolsonaro liderando, né, na corrida para presidente. Mas, enfim, o que, que você nos conta?
1: Pois é, Sandenberg, acho que a gente não precisa falar da importância do estado de São Paulo numa eleição presidencial. São Paulo representa 31% do PIB brasileiro, 22% do eleitorado. E o resultado em São Paulo não é determinante para quem vence a eleição presidencial, mas obviamente é muito importante, e por isso o estado concentra a atenção dos candidatos todos. Não é à toa que os principais presidenciáveis esse ano, Sandenberg, vão lançar suas candidaturas justamente com convenções no estado de São Paulo, mesmo aqueles que não são do estado, mesmo aqueles cujos partidos têm sede em Brasília. Esse novo Datafolha, ele aponta dados interessantes aí em relação à disputa no estado, ou à disputa da presidência dentro do estado de São Paulo. No primeiro turno, os principais candidatos estão rigorosamente empatados, Lula e Flávio Bolsonaro, ambos com 35% das intenções de voto. E no segundo turno, é uma situação de empate técnico com vantagem numérica para o Flávio Bolsonaro. Ele aparece com 46% e Lula aparece com 43%. Essa pesquisa, Sandenberg, ela, embora aponte esse cenário de empate, ela foi mais bem recebida no quartel-general do Lula do que no do Flávio. Por quê? Porque o histórico das últimas duas eleições presidenciais mostrou uma vantagem do pai do Flávio, do Jair Bolsonaro, em relação aos candidatos do PT. Se a gente olhar o resultado de 2022, quando a eleição foi muito parelha nacionalmente, o Jair Bolsonaro terminou o segundo turno com uma vantagem de 11 pontos em relação ao Lula, venceu 55-44 ali, sem um arredondamento, né? Então, a gente vê que nesse momento o empate, né? O empate em São Paulo acaba beneficiando o presidente Lula, que tem uma frente de votos maior, especialmente nas regiões Norte e Nordeste. Claro que a gente está ainda no momento inicial da campanha, né? A campanha nem começou oficialmente, ainda tem bola rolando na Copa do Mundo, né? O eleitor não está 100% ligado ainda na eleição presidencial, mas são indicadores que mostram aí que o Lula vive uma situação um pouco mais confortável do que 4 anos atrás e que o Flávio Bolsonaro vai ter que gastar sola de sapato em São Paulo. E vai depender, Sandenberg e Cássia, especialmente do apoio do Tarcísio de Freitas. Tarcísio que, como a gente sabe, tem um amplo favoritismo para se reeleger como governador de São Paulo, mas não tem demonstrado muito interesse, muito engajamento na campanha do Flávio, até pelo fato de ter sido preterido como candidato à presidência pela direita.
2: E também temos, Bernardo, aquela confusão, né, numa fala iniciada pelo governador de São Paulo, Tarcísio de Freitas. Ele fez críticas a Simone Tebet e Marina Silva por não terem origens políticas em São Paulo. E a gente já teve até resposta aí das candidatas ao Senado. A pré-candidata ao Senado aqui por São Paulo, a Simone Tebet, candidata do PSB, rebateu hoje as críticas feitas pelo governador Tarcísio de Freitas. Aliás, fez isso ainda ontem, dizendo que ela é corintiana, não flamenguista, e paga imposto em São Paulo há 10 anos.
1: Pois é, parece, Cássia, que nesse caso o governador Tarcísio perdeu uma chance de ficar calado, né? Porque o telhado de vidro dele é enorme. Tarcísio é carioca, ele é flamenguista, aliás, como eu, e foi para São Paulo por um plano do Jair Bolsonaro de ter um candidato ali artificialmente plantado para ajudá-lo na eleição de 2022. Se o ouvinte lembrar, o Tarcísio não tinha nem sequer moradia, residência em São Paulo. Deu o endereço ali do cunhado em São José dos Campos, chegou a ser alvo de questionamento na Justiça Eleitoral, acabou que a candidatura dele foi autorizada e ele conseguiu se eleger com os votos dos paulistas, o que é legítimo, né? Ele não é o primeiro governador de São Paulo, inclusive nascido em outro estado. Jânio Quadros tinha nascido lá no Mato Grosso. Mas enfim, o fato é que ele não estava exatamente com legitimidade para criticar as candidatas ao Senado que nasceram e começaram suas carreiras políticas fora de São Paulo. O caso da Marina Silva, especialmente, Cássia, chama atenção pela incoerência ali, porque a Marina, ela não chegou agora em São Paulo, ela foi eleita deputada federal pelo Estado de São Paulo 4 anos atrás pela Rede Sustentabilidade. Então, nesse caso, a transferência de domicílio não foi feita agora para a eleição para o Senado, foi feita 4 anos atrás, quando a Marina resolveu transferir a base dela para São Paulo, que eu repito, é legítimo. Ela poderia ficar no Acre, onde ela começou a carreira, poderia ir para São Paulo, onde ela, aliás, passou a morar depois das campanhas presidenciais. Agora, no caso da eleição para o Senado, muita calma nessa hora. O que a gente está vendo nesse momento são pesquisas que espelham o recall, o conhecimento dos candidatos em relação a eleições passadas. Uhum. Tanto Tebet quanto Marina já disputaram a presidência da República, por isso são muito lembradas pelo eleitor. Não quer dizer que elas sejam tenham um favoritismo consolidado para se eleger, até porque a gente sabe o voto de direita em São Paulo é muito forte. E tanto o candidato André do Prado quanto o candidato Guilherme Derrit vão ter, naturalmente, o impulso dado pela candidatura do Tarcísio à reeleição. Então, é uma disputa que, embora mostre, nesse momento, a liderança das duas candidatas da chapa do Lula, é uma disputa ainda aberta para os candidatos da chapa do Flávio Bolsonaro.
0: Tá certo. Bernardo Melo Franco, muitíssimo obrigado e até a semana.
1: Até a semana. Um abraço para vocês, boa tarde para os ouvintes.
2: Até mais, Bernardo.
0: Intervalo agora.
2: E já voltamos.
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quinta-feira, 9 de julho de 2026. Pelo menos 6 pessoas foram presas em uma operação do Ministério Público contra um esquema de corrupção no Instituto Rio Metrópole. Vinculado à Secretaria Estadual de Governo, o órgão foi criado em 2018 para articular e monitorar o Plano Estratégico de Desenvolvimento Urbano Integrado da região metropolitana. Segundo a investigação, o Instituto fechou contratos ilegais de cerca de 90 milhões de reais. Entre as pessoas detidas está o presidente do órgão, Davi Perini Vermelho. Ao todo, 11 pessoas foram denunciadas em razão do esquema. 3 homens acusados de enviar uma caixa de chocolates com explosivos para a filha do presidente do Ceará Sporting Clube, João Paulo Silva, foram denunciados pelo Ministério Público do Estado. 2 foram presos e 1 continua foragido. De acordo com a investigação, eles se uniram para intimidar o dirigente do clube da Série B do Campeonato Brasileiro. Novo teste detecta câncer bucal em 1 hora e pode evitar mais de 90% das biópsias invasivas desnecessárias em pacientes com lesões de baixo risco. O exame utiliza apenas uma escovação da mucosa da boca. A pesquisa foi desenvolvida por

0: cientistas da Queen Mary University of London. Mais de 500 pessoas cederam cerca de 1000 amostras para a realização do estudo. A seleção brasileira feminina de vôlei voltará à quadra amanhã para enfrentar a Polônia pela Liga das Nações. O jogo vai começar às 7:20 da manhã em Osaka, no Japão. Ontem o Brasil abriu a terceira e decisiva semana do torneio com uma vitória por 3-1 sobre a seleção japonesa. No sábado, a equipe do técnico José Roberto Guimarães vai enfrentar a Tailândia e no domingo, os Estados Unidos. No horário de Brasília, 1:02.
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2: A Rosana gravou o seu comentário, vamos ouvir.
3: Oi, ouvintes, boa tarde. A presidência da COP31 quer colocar a redução do metano no centro da discussão climática. É que o metano é o gás de efeito estufa que mais acelera o aquecimento global no curto prazo. Ele fica cerca de 20 anos na atmosfera, mas tem o poder de esquentar 80 vezes mais que o CO2. Se a gente conseguir cortar as emissões de metano agora, a concentração do gás cai rapidamente e o ritmo do aquecimento global desacelera ainda nesta década. Traz um alívio térmico quase imediato para o planeta. A ciência recomenda uma redução de 45% de metano até 2030. Acontece que o metano atingiu níveis recordes e continua subindo no setor de combustíveis por causa da produção de petróleo, gás e carvão. Cresceu também na agricultura e na pecuária, porque o rebanho mundial aumentou e a demanda por carne e leite continua forte e também não diminuiu nos aterros sanitários. Para os ambientalistas, chegou a hora de apertar os 150 países que assinaram um compromisso global de metano, com a promessa de cortar as emissões em 30% até 2030. O problema é que vai precisar mudar a abordagem. Ou a gente começa a pensar em punições financeiras e barreiras comerciais para os países que não cumprem metas de reduzir o metano, ou a gente espera pelo avanço de tecnologias de mercado que possam tornar o corte de metano algo lucrativo para as empresas. Porque se for depender de vontade política dos países, vai ser mais um apelo da ONU sem resultado concreto. O Brasil tem grande responsabilidade nesta tarefa de reduzir as emissões de metano. Nós somos o sexto maior emissor de metano do mundo. Nós temos o maior rebanho comercial do planeta e 75% das emissões de metano no Brasil vem exatamente da agropecuária. O país já desenvolveu tecnologias junto com a Embrapa que permitem reduzir 30% a intensidade de metano no rebanho. Já temos vários casos de sucesso em redução de emissões, mas o desafio agora é ganhar escala, levar essas práticas para todos os setores da economia.
0: Essa é a Rosana Jatobá, que volta à nossa programação com CBN Sustentabilidade no domingo. E agora, Carlos Alberto.
2: Intervalo?
0: E já voltamos.
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4: Na jornada de trabalho com a possível substituição do modelo 6x1 preocupam o setor produtivo. Segundo a Federação da Agricultura e Pecuária do Estado de São Paulo, os impactos podem afetar desde o funcionamento de serviços até a produção de alimentos, com reflexo em preços, emprego e produtividade. Projeções indicam que a redução da jornada para 36 horas semanais pode provocar queda imediata do produto interno bruto. Diante desse cenário, o presidente da Faesp, Tirso Meirelles, defende cautela e afirma que a entidade apoia a proposta de flexibilização da jornada apresentada pelo senador Rogério Marinho. Para ele, o modelo garante autonomia, preserva empregos e respeita as particularidades de cada atividade econômica.
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0: pista expressa da Marginal do Rio Pinheiros vai sendo liberada aos poucos. Desde cedo estava acontecendo por ali uma prova ciclística, mas ainda devido a essas interdições, temos congestionamento pela Pinheiros no sentido da Castelo Branco. Agora entre ali a região da Ponte Caiada até a passagem pela região da Ponte Cidade Universitária. O motorista tem pelo caminho da Faria Lima uma alternativa e também o trajeto ali da Chutri Zaidan, Berrini e Funchal é um caminho que funciona bem também para você fugir da Pinheiros.
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3: Ô, Carlos Alberto.
4: Diga, Cássia Regina.
3: Você veio bem hoje pra cá? Pegou trânsito ou não?
4: Não, nada.
3: Tá super tranquilo o trânsito hoje aqui na cidade de São Paulo. Com uma ou outra exceção. Por exemplo, aqui na região da Marginal do Rio Pinheiros, agora quando a gente olha aqui pela nossa janela, a situação tá bem tranquila pro motorista que tá seguindo nas duas direções, tanto pela pista expressa como na pista local. Mas hoje cedinho, a gente teve uma prova de ciclismo que é bastante tradicional, é sempre realizada no 9 de julho. E que acabou causando interdição pela pista expressa. E aí, como tinha interdição na pista expressa, pista local acabou ficando bem cheia. Mas isso hoje cedo. Agora essa situação já completamente superada. Aliás, rodízio de veículos hoje suspenso, já esteve suspenso de manhã e estará suspenso novamente no período da tarde, entre 5 da tarde e 8 da noite. E amanhã, sexta-feira, o rodízio penso na cidade de São Paulo.
4: Mas isso é injusto.
3: Bom.
4: Isso é injusto com quem?
3: É. Por quê?
4: Ué, porque, por exemplo, você tem um carro que o seu rodízio foi na quarta.
3: É verdade.
4: E aí,
3: foi
4: sexta,
3: meu caso.
4: Então, e na sexta, tudo bem, é dia útil.
3: Bom, enfim, mesmo sendo uma medida considerada controversa por algumas pessoas como você, amanhã o rodízio está suspenso, só volta a vigorar na cidade de São Paulo na próxima segunda-feira. Aí, tanto no período da manhã como no período da tarde, o rodízio funcionando normalmente. Zona Azul funciona como sinalização de cada local. Então, se não tem nada em relação a feriados, na plaquinha que está ali na região da Zona Azul que você pretende usar, siga a placa, porque tem muitos locais em que sim, tá valendo normalmente a Zona Azul hoje.
4: Valendo normalmente, quer dizer, tem que pagar.
3: Tem que pagar, senão dá multa.
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4: Bem, agora a gente vai a Brasília. A informação é do Igor Cardim. Foi apreendida a última arma do ex-presidente Jair Bolsonaro. Igor.
6: É isso, Sardenberg. A Polícia Federal apreendeu essa última arma registrada em nome do ex-presidente Jair Bolsonaro, que ainda não havia sido recolhida por determinação do ministro Alexandre de Moraes. A espingarda calibre 12 foi entregue voluntariamente à Polícia Federal nesta quarta-feira em Cachoeirinha, no Rio Grande do Sul, por um homem que estava com o armamento em casa. Ele informou que não poderia transportá-lo de forma regular até a Polícia Federal e pediu o recolhimento. Segundo a PF, o homem é um empresário ligado à importadora de artigos bélicos, onde a defesa de Bolsonaro indicou que a arma estaria. A justificativa apresentada é que a arma havia sido transferida para o nome do ex-presidente, mas nunca chegou a ser entregue a ele. Após a repercussão do caso, o empresário decidiu, então, entregar o armamento, que já está sob custódia da Polícia Federal. A apreensão ocorreu no mesmo dia em que a Polícia Federal realizou buscas na casa de Bolsonaro, aqui em Brasília, para localizar mais armas, munições e documentos relacionados ao arsenal em seu nome. A operação foi autorizada pelo ministro Alexandre de Moraes depois das divergências entre a quantidade de armas registradas e as efetivamente entregues. Nenhum armamento foi encontrado no imóvel. A ordem para recolher todas as armas de Bolsonaro foi expedida após a prorrogação da prisão domiciliar humanitária do ex-presidente e a revogação do registro de CAC. A defesa informou ao STF que a espingarda permaneceu na empresa importadora desde que foi recebida como presente e nunca chegou a ser retirada pelo ex-presidente. Agora, 9 armas estão sob custódia da PF e uma arma Glock está com a Polícia Civil do DF desde que foi apreendida com segurança de Bolsonaro em uma blitz da PM. Sardenberg.
4: Muito obrigado. Essa informação de Igor Cardim.
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0: Lini, queridos, gravou o seu comentário e o assunto é o seguinte, tem a ver, claro, com o Brasil sair da Copa. Ela vai tocar no tema chamado Como Lidar com Decepções. Vamos ouvir o comentário.
1: Olá, boa tarde. Nós sabemos, o Brasil foi eliminado. E eu vou aproveitar o gancho para responder a pergunta do André, um líder aqui de São Paulo, que questiona como podemos lidar com a decepção, com a frustração diante de algo que acontece de uma forma diferente daquela que nós esperávamos. Isso ocorre não só no esporte, mas também no trabalho. Todos nós já passamos por isso. Um projeto que não deu certo, aquela promoção que não veio, uma meta que não conseguimos por pouco. A decepção faz parte da vida. A diferença é como lidamos com ela. E eu quero propor para o André três atitudes que diferenciam líderes maduros. Primeira, reconhecer e nomear a emoção. O que que as pessoas estão sentindo? É culpa, raiva, tristeza. Identificar uma emoção reduz a sua intensidade e permite melhores decisões. Segundo ponto, separar resultado de competência. Nem sempre a relação é direta. Um projeto pode falhar por inúmeros fatores. Não se pode confundir fracasso com incapacidade. Isso destrói a confiança das pessoas. Terceiro, transformar a decepção em aprendizado. Algumas empresas usam até uma prática interessante chamada After Action Review. Elas fazem, a partir de alguma situação que não dá certo, quatro perguntas fundamentais. Primeiro, o que nós esperávamos? Segundo, o que aconteceu efetivamente? Terceiro, o que podemos aprender com isso? E quarto, o que podemos fazer diferente daqui para frente? Existem vários estudos que abordam esse tema de uma maneira geral. E um deles chama atenção ao lidar com a questão do conceito da segurança psicológica. Quando as pessoas se sentem seguras para falarem sobre suas dificuldades sem medo de serem humilhadas, as respostas, o aprendizado acontece mais rapidamente, elas sentem mais satisfação no trabalho e menos intenção de saírem da empresa, até porque isso aumenta o engajamento. Uma outra pesquisa de 2026 mostrou que a forma como o líder dá feedback depois de um resultado negativo impacta diretamente nas emoções dos liderados. Perder faz parte da trajetória. É natural e em muitos momentos nós nem temos como evitar. Como a gente lida com isso é que vai fazer toda a diferença. No futebol, uma derrota elimina uma seleção. Nas empresas, uma derrota não deve eliminar o entusiasmo, a criatividade ou a confiança de uma equipe. Resiliência é fundamental e o que define isso é a comunicação do líder. É a maneira como esse líder interage, como ele abre espaço com transparência para que as pessoas possam se colocar se sentindo à vontade. Quando isso é compartilhado de maneira aberta, o aprendizado é grande e as pessoas conseguem seguir em frente. Que o André e você que está me ouvindo possam levar isso em consideração para lidar bem com as circunstâncias que acabam muitas vezes sendo inevitáveis. E vamos em frente, com otimismo e boa vontade. Um ótimo restinho de semana para você. Até mais.
0: E agora, Cássia?
2: Agora nós temos intervalo.
0: Já voltamos.
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4: Temos agora informações com a nossa reportagem aqui em São Paulo. Pedro Pupulin nos traz mais notícias sobre a informação do G1 de que duas testemunhas ouvidas pela Polícia Civil e pelo Ministério Público afirmaram que o ex-presidente do São Paulo, Júlio Casares, retirava mensalmente recursos em dinheiro vivo das contas do clube. Pedro Pupulin, boa tarde para você.
5: Oi, Cássio e Sardenberg, boa tarde para vocês e a quem nos acompanha. Exatamente, em material obtido pelo Globo Esporte, essas testemunhas relatam que os valores de cada retirada giravam em torno aí de R$100 mil, de acordo com esses depoimentos. O ex-dirigente Casares é um dos investigados por uma força-tarefa por possíveis irregularidades cometidas durante a sua gestão no clube de janeiro de 2021 a janeiro de 26. Em nota, a defesa de Casares afirmou que tudo se acha regularmente acautelado na contadoria do clube e que as movimentações em dinheiro vivo são referentes a, no mínimo, 172 jogos do São Paulo em diversas competições. As testemunhas trabalhavam diretamente com o ex-presidente Júlio Casares no São Paulo, do início ao fim de sua gestão, e responderam aos questionamentos sob compromisso de dizer a verdade. Um destes inquéritos, que tem Casares como alvo, ainda investiga um possível desvio de capitais. Foram detectados 35 saques das contas do clube, totalizando R$11 milhões entre janeiro de 2021 e novembro de 25. Depósitos em dinheiro somando R$1,5 milhão em contas do ex-presidente também são investigados. O Conselho Deliberativo do clube chegou a reprovar as contas do clube de 2025. De acordo com o relatório interno, quase R$7 milhões não têm explicação nem comprovação de gastos. As investigações continuam. Cássia e Sardemerg.
4: Muito obrigada. Esse foi o Pedro Pupulin.
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6: Observando agora a rodovia Castelo Branco, congestionamento aí no sentido do interior. A partir do 30 até pelo menos a altura do 36, o motorista ou para ou reduz muito a velocidade aí no sentido do interior. Quem vai no sentido da capital, nesse mesmo pedaço, o caminho funciona bem. Aliás, o Rodoanel Mário Covas é outro caminho que funciona bem nos dois sentidos. Na passagem pela Castelo Branco. Vai bem também o sistema Anhanguera Bandeirantes entre a marginal do Rio Tietê e o Rodoanel Mário Covas, também nas duas direções.
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0: O Cássia, a gente havia comentado no início do programa sobre a seleção do Marrocos, que tem vários jogadores que nasceram na França, inclusive jogaram pela seleção francesa. É o caso, por exemplo, de um meia, um jogador importante, um jovem de 18 anos, o meio Ayoub Bouadi. É o seguinte, ele nasceu na França e fez carreira, começou a jogar futebol no time francês de Lille, que foi terceiro colocado na última temporada do campeonato nacional. Ele é um titular desse time do Lille. Bom, ele está jogando pelo Marrocos. Ele vai jogar hoje pelo Marrocos, é uma estrela importante do time do Marrocos. E apesar disso, o Bouadi, ele jogou na seleção francesa nas categorias de base. Jogou no sub-16, sub-17, sub-21 e era considerado um dos jogadores que logo, logo estaria, assim que ficasse um pouquinho mais velho, estaria chamado para a seleção francesa. Ele tinha chance de chegar à seleção francesa, mas daqui a algum tempo. Mas aí aconteceu que o Marrocos aplicou aquela regra dizendo o seguinte: se o filho de pais marroquinos pode jogar pela seleção do país do pai, mesmo que tenha nascido em outro lugar e mesmo que tenha jogado por outras seleções nas categorias de base, como é o caso desse meia Ayoub Bouadi. E somando tudo no caso do time do Marrocos, tem 6 jogadores que nasceram na França e que são filhos de pais marroquinos. E no Marrocos, o que estava pegando? E isso é bastante comum. Na França moram hoje mais de 1,5 milhão de marroquinos ou de pessoas de origem marroquina, a maior diáspora do país norte-africano no planeta. Quer dizer, o maior número de marroquinos emigrantes esse maior número está justamente na França.
1: Para quem que vai a sua torcida hoje?
0: Acho que eu vou subir no muro, viu?
1: Você vai subir no muro? Tá, mas continua, te interrompi.
0: Não, é que tem o outro lado dessa história, que é o caso do Mbappé. O caso do Mbappé, o pai dele é do Camarão. De Camarões. E a mãe é argelina. Uhum. A mãe é argelina. Ele nasceu em Paris. O Mbappé já nasceu em Paris e desde sempre joga pela seleção francesa, desde as seleções de base. Mas ele poderia, se quisesse, seguindo a regra da FIFA, ele poderia jogar tanto pela República dos Camarões quanto pela Argélia. Uhum. Né? Um dos grandes craques da França, que foi o Zinedine Zidane, que os brasileiros lembram muito bem, que acabou com o Brasil na Copa de 98, fez 3 gols na final da Copa de 98, ele é de origem argelina. Ele poderia ter jogado pela Argélia em vez de jogar pela França. Então essa é a situação que nós teremos no jogo de hoje entre Marrocos e França. Na seleção do Marrocos nós temos jogadores que nasceram na França, e na seleção da França nós temos jogadores que descendem de famílias a imigrantes da África.
1: Bom, tem uma última informação em relação a essa partida. Tem transmissão aqui pela CBN. Partida às 5 da tarde, França e Marrocos. Às 4:30, a partir das 4:30, todas as emoções do pré-jogo aqui na programação da CBN. 1:28, vamos dar de assunto? Temos informação chegando sobre ações policiais que terminaram com a apreensão de toneladas de drogas. A informação chegando agora direto de Belo Horizonte. Bruna Bentes, boa tarde para você.
2: Boa tarde, Cássia. Boa tarde para os ouvintes. 5 pessoas foram presas pela Polícia Civil de Minas Gerais nesta manhã em uma operação de combate ao narcotráfico. Além das prisões, foram cumpridos mandados de busca e apreensão em 3 cidades mineiras, Contagem, Vespasiano e Santa Luzia, e também na Bahia e no Mato Grosso. Essa operação começou em maio e desde então foram mais de 5 toneladas apreendidas. Segundo a Polícia Civil, um dos presos é suspeito de coordenar o núcleo financeiro do esquema criminoso. Ele foi preso em Contagem. Foram identificadas 4 áreas de cultivo da droga aqui em Minas Gerais. A primeira região de plantio foi identificada nas buscas por uma mãe e uma filha que haviam sido sequestradas no Vale do Jequitinhonha, como explicou o delegado Tiago Carvalho.
3: No primeiro momento, a delegacia de polícia civil em Araçuaí, no Vale do Jequitinhonha, em diligências para localização daquela mãe e filha que foram sequestradas em Coronel Murta, nas diligências, né, de localização dessas vítimas, depararam com uma primeira área de plantio de maconha e nós chegamos então a uma segunda área, dias depois, no município de Grão Mogol, já divisa com o município de Francisco Sá, na região norte do estado. Posteriormente, dias depois, nós fizemos outra apreensão, né, uma localização de mais uma área de cultivo da droga em Porteirinha, também na região norte. E por fim, uma quarta área de plantio na região noroeste, no município de Unaí.
2: E nessa quarta-feira, mais de 3 toneladas de maconha também foram apreendidas, mas em um caminhão na BR-262, em Bom Despacho, região centro-oeste do estado. Motorista e o passageiro abandonaram o veículo e fugiram a pé, mas a polícia conseguiu prender o passageiro e o outro homem está foragido. O material foi descoberto após uma investigação da Polícia Rodoviária Federal e da Polícia Militar Rodoviária de Minas. E na mesma região, a Polícia Civil de Minas Gerais apreendeu 1,5 toneladas de maconha na área rural de Oliveira, isso na terça-feira. Além da apreensão da droga, um homem de 28 anos foi preso em flagrante. Essas 3 operações realizadas ao longo desta semana somam mais de 9 toneladas de maconha apreendidas aqui em Minas Gerais. Cássia.
1: Muito obrigada, essa foi a Bruna Bentes, 1:30.
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0: quarta-feira, 9 de julho de 2026. O ex-deputado Chiquinho Brazão é alvo de uma operação da Polícia Federal contra um esquema de desvio de emendas parlamentares. A ação é um desdobramento das investigações do assassinato da vereadora Marielle Franco e do motorista Anderson Gomes. Chiquinho e o irmão Domingos Brazão foram condenados como mandantes. Um ex-assessor de Domingos foi preso no Rio de Janeiro. Os agentes também cumprem 21 mandados de busca e apreensão expedidos pelo Supremo Tribunal Federal. O presidente da Câmara, Hugo Mota, afirmou que o Conselho Nacional de Política Energética se reunirá na próxima semana para discutir o aumento de 30 para 32% de etanol na gasolina. Ele disse que a decisão foi tomada com os ministros Bruno Moretti, do Planejamento, e Alexandre Silveira, de Minas e Energia. Mota também afirmou que o governo mantém o compromisso de retirar o subsídio dado à gasolina. Ele disse, no entanto, ser necessário apenas aguardar por mais tempo a estabilização do preço do combustível, que tem sido influenciado pela guerra no Irã. Em entrevista à Rádio Gaúcha, o ministro da Fazenda, Dario Durigan, afirmou que vai avaliar na semana que vem a possibilidade de acabar com o subsídio. Segundo ele, a intenção era retirar o benefício agora, mas a alta de ontem, superior a 5% na cotação do petróleo, levou a equipe econômica a adiar a decisão. O governo anunciou o subsídio em maio. A medida tinha inicialmente previsão de duração de 2 meses para conter os efeitos do conflito no Oriente Médio nos preços do petróleo. O valor do subsídio é de 44 centavos por litro. No horário de Brasília, 1:33.
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0: Nós temos informação chegando direto do Rio de Janeiro. Como você ouviu mais cedo na nossa programação, nós tivemos o julgamento de um dos homens acusados de envolvimento no assassinato do ator Jeff Machado, assassinato que aconteceu em 2023. E já temos repercussão em relação a esse julgamento, tanto da defesa como da acusação. Quem conta pra gente é a Juliana Prado, direto do Rio. Boa tarde para você, Juliana.
2: Oi, boa tarde, Cássia Sardenberg, aos ouvintes. A família do ator Jeff Machado vai recorrer dessa sentença, Cássia, e pedir o aumento da pena do pedreiro Jeander Vinícius da Silva, condenado a 22 anos e 9 meses de prisão por participação no assassinato do artista, caso que aconteceu em 2023. Nessa quarta-feira, o tribunal do júri considerou Jeander culpado pelo homicídio, pela ocultação do cadáver e também por maus tratos aos 8 cães de estimação de Jeff, que ficaram abandonados após o crime. 2 deles, inclusive, morreram atropelados. O pedreiro admite participação apenas na ocultação do corpo. Para o advogado da família, Jairo Magalhães, Jeander teve atuação direta no assassinato e não pode ser tratado como um mero coadjuvante.
3: O Jeander manteve a mesma linha de defesa, falando que ele somente ocultou o cadáver. Isso não restou comprovado com todas as provas apresentadas pela acusação. Nós recebemos a sentença, confiamos no julgamento, né, dos jurados, mas entendemos que podemos recorrer dessa sentença, como pedimos para a juíza e apresentamos já a nossa intenção de recorrer. O Ministério Público também apresentou essa intenção de recorrer ontem e a defesa do Jeander também.
2: Defesa de Jeander, por outro lado, afirma que não há provas de que ele tenha participado do homicídio nem de maus tratos aos animais. O advogado Fábio Manuel informou que vai recorrer para pedir absolvição do cliente nesses 2 crimes.
4: Não ficou demonstrado que o Jeander tivesse participado efetivamente do crime de homicídio. Ele confessou desde o início que ele ocultou o cadáver do Jeff Machado, mas ele não participou do crime de homicídio. Então a defesa respeita, mas ela vai recorrer tentando a absolvição dele no crime de homicídio e de maus-tratos aos animais e, de forma alternativa, tentando uma redução da pena, né? 22 anos e 9 meses, a defesa entende que foi uma pena excessiva.
2: Outro acusado, Bruno de Souza Rodrigues, apontado pelo Ministério Público como mentor desse assassinato e denunciado por 8 crimes, será julgado em dezembro. Segundo a denúncia, o Bruno se apresentava como produtor de TV e prometeu a Jeff Machado uma vaga numa novela. O ator chegou a pagar mais de R$23 mil pelo falso agenciamento. Ainda segundo a investigação, para esconder essa fraude, o Bruno decidiu então matar o Jeff. Ele e Geander teriam asfixiado o ator, enterrado o corpo dentro de um baú concretado a cerca de 2 metros de profundidade. Nos dias seguintes ao crime, Bruno ainda teria se passado por Jeff para tentar despistar familiares e amigos. Cássia.
5: Uma história bárbara. Então, esse primeiro julgamento foi concluído. Agora, saber se haverá um outro julgamento em relação a esse, né? Já que ambas as partes recorrem e tem um segundo julgamento de outra pessoa que estaria envolvida nesse crime marcado para o final deste ano.

0: Leonardo Dai, estão começando as quartas de final com um jogo que promete, hein? França e Marrocos, jogaço, hein?
1: Sem dúvida, um grande jogo, reedição, né, da semifinal da Copa passada, da Copa de 2022. A gente tem aí 6 seleções europeias dentre as 8 finalistas da Copa do Mundo, uma das intrusas, por assim dizer, a seleção marroquina, a única seleção africana a chegar às quartas de final. Aliás, a primeira seleção africana da história a chegar às quartas de final em 2 Copas seguidas. Ano passado foi até a semifinal, terminou em 4º lugar a Copa do Mundo, e esse ano já está aí entre as 8 melhores, mais uma vez, com favoritismo, claro, da seleção francesa, né, que é a seleção mais aguardada dessa Copa, que todo mundo quer ver pelos jogadores talentosos que tem e pelo jeito bonito que tem de jogar, e que hoje deve enfrentar uma seleção diferente da seleção do Paraguai, né, que, enfim, jogou mais na defesa no jogo contra a França. Hoje o Marrocos deve correr um número maior de riscos, ou correr mais riscos, de um jeito mais corajoso de jogar, por assim dizer, para tentar barrar essa seleção francesa. Sempre lembrando como é que está desenhado o chaveamento, né? França ou Marrocos, quem passar pega Espanha ou Bélgica na semifinal. Espanha e Bélgica jogam amanhã, e aí você tem do outro lado da chave, né, para o fim de semana, para o sábado, a definição da semifinal, com os vencedores dos jogos entre Argentina e Suíça, e Noruega e Inglaterra, que vão jogar aqui em Miami no sábado, por essa rodada de quartas de final. E a Noruega está vivendo uma situação curiosa aí, pro padrão de uma Copa do Mundo, digamos assim, né? Que é a questão de um surto de resfriado que teve aí na seleção norueguesa. A gente lembra que já no jogo contra o Brasil, o Pedersen, que seria o lateral esquerdo titular, acabou ficando fora da partida por conta de sintomas aí de gripe, de resfriado, enfim, tava com tosse e tal. Acabou jogando o Royerson, que tava voltando de lesão e acabou não aguentando jogar o jogo inteiro, e aí no final do jogo entrou a terceira opção para a lateral esquerda, que é o Orgnes. E de lá para cá, né, depois do jogo contra o Brasil em Nova Jersey, outros jogadores acabaram apresentando aí sintomas gripais, especialmente tosse, um ou outro caso de febre ali é mais ou menos controlado. Mas a notícia mais recente trazida aí pela equipe médica da Noruega é que os jogadores estão bem, estão se recuperando bem, e a tendência é que no sábado, no jogo contra a Inglaterra, esse problema, esse pequeno surto de sintomas gripais e de resfriados que acometeu a seleção norueguesa, principalmente depois do jogo contra o Brasil, esse surto já esteja aí, já tenha virado coisa do passado, e que a Noruega esteja inteira para enfrentar a Inglaterra, valendo uma vaga na semifinal da Copa do Mundo.
2: Ainda bem que você falou que o surto veio depois do jogo com o Brasil, porque eu tava pensando assim, gripados, eles fizeram com a gente o que fizeram, mas foi depois, né, Dai?
1: Então, o sintoma veio depois, mas assim, se a gente fizer uma linha do tempo aí, meio baleado, eles já estavam no jogo contra o Brasil, né? Você já pensou se eles estivessem inteiros, assim?
2: Nossa.
0: Tá certo.
2: Que tristeza.
0: Vai ver que quem tava com gripe era o Brasil, né?
1: Parecia. Ah, também. Ou vai ver, foi por isso que o Brasil tomou tanta distância do Haaland naquele segundo gol, assim, não pegar nada,
2: deixou,
1: né?
2: Deixou ele tão livre, né?
0: Chegar perto ia ser complicado, né?
1: Isso.
0: No jogo de hoje, apesar de todo o sucesso do Marrocos, a França é favorita, né?
1: Favorita, mas eu pensando aqui assim, eu acho que, por exemplo, a Inglaterra é mais favorita contra a Noruega do que a França é contra o Marrocos, para fazer uma comparação assim. E obviamente isso não tem a ver com a Inglaterra ser melhor do que a França. A França é melhor do que a Inglaterra, mas é que o Marrocos é bem melhor do que a Noruega, por exemplo, só para fazer um comparativo assim. Eu acho que tem jogo, viu? Tem jogo logo mais.
0: É, mas aqui na questão da Noruega, o time da Espanha, o time da Inglaterra é bom, mas não é de fazer muito gol, né? E tem que fazer pelo menos 3, porque o Haaland de 2 ele garante, né?
1: Tem isso, a gente sabe bem como é que é essa história. O Haaland é uma coisa assustadora, porque ele tem mais gols do que jogos pela seleção da Noruega, uma coisa impressionante,
0: né? É a média de mais
1: Isso, enfrenta umas Moldávias aí no meio do caminho, eliminatórias europeias e tal, mas mesmo assim é uma coisa impressionante, né?
0: Tá certo. Leonardo Dai, obrigado, Leonardo. O jogo começa às 5 horas e a transmissão da CBN começa às 4:30.
2: Isso.
0: Obrigado, Léo, até
2: mais.
1: Valeu, até mais.
2: E agora? Já voltamos.
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0: E aí, Teco?
1: Oi, Stardenberg, boa tarde, Cássia, boa tarde aos ouvintes, tudo bem?
2: Tudo certo, Teco, boa tarde.
0: Temos aqui a pergunta de ouvinte, de uma ouvinte, é a Miriam Santos, ela diz o seguinte: meu primeiro neto acabou de nascer, vou fazer uma poupança para ele, depositando todos os meses. Pergunta a ela, posso fazer na caderneta de poupança? Eu não sei o que você vai dizer, mas eu adiantaria, poder pode, mas não deve, né?
1: É exatamente o que eu ia dizer, Stardenberg, poder pode, mas não faria isso, né? Mas pode sim, a pessoa pode fazer onde ela quiser, né? Agora tem opções muito melhores, né? Eu, se eu fosse ela, eu pegaria, precisaria que a criança tivesse um número de CPF, né? Isso é necessário, e aí abriria conta para ela numa corretora, numa plataforma. A avó ou qualquer outra pessoa pode ser representante legal, né? Então, no caso da Miriam, a Miriam seria representante legal, e ela vai fazendo uma aplicação que ela quiser todo mês para o neto dela. Vai ficar em nome do neto, né? Então o neto é que vai mexer lá na frente, mas ela, como representante legal, pode ir movimentando esse dinheiro. E aí tem muita coisa legal, mas talvez o mais interessante seja ela escolher um vencimento, né, Sarimério? Por exemplo, a criança, se ela está, imagino que ela acabou de nascer, pode pegar um título para daqui a 15 anos, ou daqui a 18 anos, ou daqui a 20 anos, e começar a comprar, investir nesse título, né? E aí, lá na frente, quando essa criança tiver 15, 18, 20 e poucos anos, seja lá quanto ela quiser que saque, quando o título vencer, a criança vai tirar um caminhão de dinheiro, né? Acho que se fosse ela, escolheria ali o IPCA+, né? Porque vai ser corrigido pela inflação. Então, ele vai ter sempre o dinheiro corrigido pela inflação, então não vai perder poder de compra, e manda bala. Se ela quiser incluir o resto da família, tem aquela história de fazer um negócio que eu acho sensacional, que é a história, que é quase que um tesouro direto coletivo, né? É como se ela abrisse lá uma conta. O procedimento é o mesmo, mas ela vai gerar um link e ela pode espalhar esse link para a família, para outros membros da família, e toda vez que for depositando dinheiro, vai caindo na conta da criança lá na frente. Tem essa modalidade para financiar os estudos ali no Educa Mais. Então é o mesmo título do IPCA+, mas a finalidade é ajudar a criança a ir para a faculdade, né? Então o que vai mudar é que lá na frente, ao invés de ter um resgate total do dinheiro, vai entrar naquela modalidade que, quando vencer o título, todo mês vai cair um dinheiro na conta da criança, como se fosse para ajudar ou pagar a mensalidade, né?
0: Tá certo. Tem várias possibilidades e várias alternativas melhores, muito melhores que a caderneta de poupança.
2: E até te perguntar, né, Teco, porque às vezes o que as pessoas temem quando elas vêm com a alternativa da caderneta de poupança é que algum outro investimento possa ser, por exemplo, mais arriscado. Todos esses que você citou aí são investimentos bem seguros, né?
1: Super seguros. Tão seguros quanto a caderneta de poupança, mais rentáveis que a caderneta de poupança. Tem outra preocupação, Cássia, que às vezes a pessoa fala assim, às vezes a avó fala assim, ah, mas e se eu morrer, o que acontece? A criança, o dinheiro é da criança, né? Ela que vai poder resgatar lá na frente. O que vai acontecer se acontecer alguma coisa com o representante legal durante o processo é mudar o representante legal, mas o dinheiro e o processo continuam ali, né? A criança vai sacar lá na frente, quando vencer o título, ou dependendo da modalidade, se for o Educa Mais, começa a receber uma parcela todo mês, quando for a data combinada.
0: Teco Medina, obrigado, Teco. Até amanhã.
1: Até amanhã, tchau, tchau.
2: Até.
0: Intervalo, Cássia.
2: E já voltamos.
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2: Sinalização eletrônica com inteligência artificial que foram instalados nos trechos sul e leste do Rodoanel, na cidade de São Paulo, aliás, na Grande São Paulo, começaram a ser usados para autuar motoristas flagrados, sem cinto de segurança ou, o que é bem comum, usando o celular ao volante. O sistema entrou em operação depois de um período de testes. Segundo a concessionária responsável pela via, entre 12 de maio e 29 de junho, que foi esse período de teste, as câmeras registraram 7.297 flagrantes de possíveis infrações, uma média de 149 por dia. Os registros passam por validação de um policial militar rodoviário antes da emissão da multa. Então, a partir de agora, no Rodoanel tem esse flagrante em relação à utilização de celular e também falta de cinto de segurança por radares.
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0: Suzana Barelli gravou seu comentário.
1: Sandenberg, Cássio, ouvintes, boa tarde. Hoje eu quero falar do Krug, que é um champanhe, digamos, mais sofisticado, de muita qualidade e, não raro, é o queridinho de

0: O lançamento desse vintage, que tem notas mais cítricas e que eu gostei muito, aconteceu junto com um outro anúncio, que foi que o restaurante Tuju, um dos dois únicos 3 estrelas Michelin aqui no Brasil, é a mais nova embaixada Krug por aqui. A Krug tem um conceito de restaurantes que são considerados embaixadas, que tem um menu especial para harmonizar com champanhe, que serve esse champanhe em taça e que participa de um programa de desenvolver receitas a partir de um único ingrediente para harmonizar com champanhe. Atualmente, são 214 embaixadas Krug em 42 países. O Tuju chega agora a esse seleto grupo. E o Kinoshita, de comida japonesa, também em São Paulo, já é uma embaixada Krug no Brasil desde 2008. Eu estou falando tudo isso porque o Brasil entrou definitivamente na mira das grandes marcas de vinho. E o champanhe não deixa de ser um vinho espumante, o mais nobre dos vinhos espumantes. E rótulos especiais, como esse Krug 2013, estão chegando em maior volume e maior quantidade aqui no Brasil, visando os consumidores de maior poder aquisitivo. Para o ouvinte ter uma ideia, o Krug não safrado tem preço sugerido ao redor de R$ 2.650. E o preço do vintage 2013 ainda não está definido, mas deve girar em torno dos R$ 5.500, R$ 6.000. É um bom dinheiro.
1: Muito bem, e com isso, Cássia, chegamos ao final do CBN Brasil desta quinta-feira?
2: Quinta-feira, 9 de julho.
1: Quinta-feira, 9 de julho, tivemos na produção
2: a Ana Luísa Bessa.
1: Nos trabalhos técnicos.
2: A Débora Gonçalves e o Daniel Mesquita.
3: Apresentação, Carlos Alberto Sardenberg e Cássia Godoy.
2: Uma ótima tarde a todos e até amanhã.
1: Muito obrigado pela audiência. Até mais.

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0: Quinta-feira, 9 de julho de 2026. O Comitê Executivo de Gestão da Câmara de Comércio Exterior manteve em 12% o imposto de exportação sobre petróleo. A medida provisória que aumentava a tarifa, editada em março, estava prestes a perder a validade. A decisão de hoje permite a manutenção por mais 60 dias e abre a possibilidade de revalidação em 30 dias por meio de uma medida interna do Ministério da Fazenda. Servidores, aposentados e pensionistas do Rio de Janeiro relatam problemas com o Credicesta, serviço de cartão com desconto em folha oferecido pelo Banco Master. Desde a liquidação do banco, os descontos estão sendo feitos em duplicidade e acima do valor contratado. Ao todo foram firmados cerca de 150 mil contratos, que somam mais de 5 bilhões de reais. O Banco Central registrou uma grande entrada de dólares no Brasil no primeiro semestre deste ano. O saldo do fluxo cambial ficou positivo em mais de 17 bilhões de dólares, o melhor resultado desde 2018, quando a entrada líquida somou 22 bilhões de dólares. Exportações impulsionadas pelo preço do petróleo e o investimento estrangeiro contribuíram para o resultado. No horário de Brasília, 2:02.
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1: Olá, muito boa tarde para você que sintoniza a CBN Amazônia nesta quinta, pré-sexta, hoje 9 de julho de 2026, começando por aqui mais uma edição do Estação CBN. Vamos juntos até as 14h com prestação de serviço, de olho no trânsito também da cidade e, é claro, nos desdobramentos que a gente acompanha aqui na região, nesta primeira hora da tarde de quinta-feira, de olho no que aconteceu pela manhã, com possível desdobramento agora pela tarde. E por isso já te convido a ficar por aqui com a gente e, claro, assim que possível, você mandar a sua interação aqui para a nossa equipe. Essa interação é essa que pode ser feita pelo nosso número de WhatsApp. Você pode mandar foto, vídeo, áudio, texto, fazer uma pergunta, questionamento, sugestões também do que você gostaria de conferir aqui na nossa programação. E se perceber algum tipo de congestionamento no trânsito, por onde você passa nesse momento, um acidente, alguma intercorrência, manda pra gente também. A gente está sempre de olho nas principais avenidas da cidade, te passando possíveis ocorrências e interações para orientar você, né, por onde não ir ou por onde ir. Tudo isso pelo nosso número de WhatsApp com o DDD de Manaus 92981980632, 981980632. Essa interação também pode ser feita pelo YouTube, viu? Somos Rádio com Imagem, ao vivo nesse momento, no canal CBN Amazônia. Tem um chat por lá também, você interage com a gente. Agora em Manaus, 1:07, vamos juntos.
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1: Olha, já começando por aqui, de olho no encerramento, daqui a pouco, às 14h, das inscrições para o processo seletivo simplificado do IBGE, o Instituto Brasileiro de Geografia e Estatística. A gente havia comentado que o concurso prorrogou, ele deveria finalizar as inscrições no dia 1º de julho, mas aí o edital teve ali uma mudança, uma atualização, então as inscrições seguem até hoje, dia 9 de julho, até daqui a pouco, às 14h, 14h. Você que é interessado, ainda dá para se inscrever, tem um tempo curtíssimo para isso. Uma inscrição que é feita exclusivamente pela internet, através do site da banca organizadora, que é a IBFC, Instituto Brasileiro de Formação e Capacitação. Nesse momento, inclusive, acabo de entrar no site para confirmar se existe ainda essa disponibilidade para inscrição. E sim. Então, a gente tem o horário em Manaus 1:08, inscrição seguindo até as 14h, você tem alguns minutos ainda. Ao todo, o processo seletivo está oferecendo mais de 8 mil vagas temporárias que são distribuídas em 5 cargos de nível médio. O salário está variando entre R$ 2.000 e chega até R$ 4.000, fora alguns benefícios. A gente está falando de um salário líquido, tá? Tem um adicional ali do benefício, como vale alimentação e transporte. Então, teoricamente, o salário total, ele aumenta. Esse edital também está prevendo isenção da taxa para candidatos inscritos no CadÚnico ou para os doadores de medula óssea que atendam aos critérios estabelecidos no edital. Mais detalhes, já acessa aí pelo telefone mesmo o site ibfc.org.br. A primeira opção que aparece para você é a inscrição para o concurso, que acaba daqui a poucos minutos. Ainda seguindo, notícia agora que interessa bastante a você, condutor. A gente está acompanhando que a Comissão de Constituição, Justiça e Cidadania, a CCJ da Câmara dos Deputados, aprovou ontem uma proposta de emenda à Constituição, uma PEC, que está alterando a forma de cálculo do Imposto sobre a Propriedade de Veículos Automotores, o IPVA. Essa proposta basicamente está prevendo que o imposto deixe de ser calculado com base no valor de mercado do veículo e agora passe a considerar apenas o peso do automóvel. Isso porque atualmente o IPVA é cobrado pelos estados com base no valor de mercado dos veículos, geralmente, né, tomado como referência a tabela FIPE na internet, e as alíquotas variam de acordo com cada estado e costumam ficar ali na margem, né, de entre 1% a 4%. Ainda existe um longo caminho antes de uma possível aprovação definitiva desse texto. A PEC vai seguir ainda para uma comissão especial da Câmara dos Deputados. E se for aprovada, vai precisar também passar por outras votações em 2 turnos no plenário da casa, antes de seguir para a análise final no Senado Federal. Pela PEC, o que a gente tem de novidade bruta, sim, é que o valor do imposto também não poderá passar de 1% do preço de venda do veículo. A gente entende, então, que talvez o valor que a gente paga, né, do imposto, do IPVA, pode reduzir, pode ficar um pouquinho mais em conta, a depender do veículo que você tiver, é claro. Uma novidade aí que talvez dê um ânimo para os condutores, mas a gente ainda deve acompanhar o desenrolar dessa história, dessa votação, dessa análise a nível nacional. Relógio virando mais uma vez, 1:10. Por aqui no estúdio comigo, ele, Luiz Cavazac, com quem converso nesse momento. A gente está acompanhando também os moradores de Manaus, que agora podem ter acesso a serviços 0800 gratuitos da Justiça em vários pontos da cidade até o fim do ano, em dezembro. Isso porque o Tribunal de Justiça está divulgando um novo cronograma da Justiça itinerante, com vários atendimentos em 6 bairros de Manaus. Luiz Cavazac, boa tarde para você. Já te pergunto quem que pode participar desse atendimento, quais os serviços estão disponíveis.
2: Boa tarde, Nicole. Boa tarde a todos que nos acompanham. É isso mesmo, o Núcleo de Justiça Itinerante do Tribunal de Justiça do Amazonas presta atendimento neste momento ali no estacionamento da Delegacia Especializada em Crimes contra a Mulher, ali no Parque 10. O serviço destinado a demandas cíveis e de família segue lá no local até o dia 31 de julho, né? Com abertura ao público sempre de segunda a sexta-feira, de 8 da manhã até as 2 horas da tarde. Então a unidade móvel vai percorrer ao todo 6 bairros aqui da capital até dezembro. Entre os serviços oferecidos estão aí divórcio consensual, guarda de filhos, pensão alimentícia, dissolução de união estável e também ações de cobrança de até 20 salários mínimos. Então, para o atendimento, para você que nos acompanha, deve apresentar aí o RG, CPF, comprovante de residência, documentos adicionais, e a gente está falando aí certidão de casamento ou nascimento, e também comprovantes de renda. Podem ser exigidos também conforme o tipo de processo. Então, após o encerramento dessa etapa lá no Parque 10, que segue até o dia 31 de julho, o cronograma segue pelas faculdades de Direito da UFAM, da UEA, CIESA e FAMETRO, com encerramento lá no Centro Integrado Municipal de Ensino Josefina Rosa de Matos, ali no Jorge Teixeira. Então, a lista completa de datas e locais está disponível lá no portal do Tribunal de Justiça do Amazonas. Nicole.
1: Luiz Cavazac, obrigada pelas informações. Lembrando que a Justiça Itinerante faz um trabalho não só aqui na capital, em Manaus, mas também no interior do estado. Ontem mesmo a gente comentava aqui na programação da CBN que, neste momento, durante essa semana, a Justiça Itinerante, além de atuar em Manaus, também atua no município de Presidente Figueiredo. Depois, né, de finalizar ali o trabalho temporário em Presidente Figueiredo, ela parte para outra cidade e aí a gente precisa acompanhar esse trabalho e o calendário, né, de quais cidades elas atendem. A Justiça Itinerante atende nesse primeiro semestre e a previsão para o segundo semestre também. Isso é algo que a gente vai trazendo no decorrer desse trabalho. Além disso, primeiro bloco todo dedicado à prestação de serviço, viu? Também estou de olho por aqui no programa Universidade para Todos, o ProUni, que está oferecendo 18 bolsas integrais para cursos de medicina aqui no Amazonas em um processo seletivo para esse segundo semestre do ano. As inscrições já terminam amanhã, no dia 10 de julho, e devem ser feitas também pela internet. Essas oportunidades estão distribuídas em pelo menos 3 municípios: Manaus, capital, Parintins e a cidade de Itacoatiara. Nesta edição, inclusive, não há oferta de bolsas parciais para medicina no Amazonas. São todas integrais. Do total de vagas, 5 são para a Faculdade de Santa Teresa aqui em Manaus, 10 para a Faculdade Santa Teresa de Parintins e 3 para a FIA, Faculdade de Ciências Médicas de Itacoatiara. Aqui em Manaus, das 5 bolsas disponíveis, 3 são destinadas a candidatos autodeclarados pretos, ou seja, existe essa cota. Lembro que a mensalidade do curso de medicina é alta, então por isso é importante a gente fazer a divulgação dessas ofertas. O curso, por exemplo, varia no valor ali de 8 mil a quase 10 mil reais. Então existe essa possibilidade para você que, enfim, quer cursar medicina, não conseguiu vaga na federal, mas agora tem essa bolsa na instituição privada. Os candidatos devem fazer a inscrição pelo portal Acesso Único do Ministério da Educação, MEC, usando o login da conta Gov. O MEC está orientando também que os estudantes acompanhem os prazos e confiram também se todas as informações foram enviadas de maneira correta durante o período de inscrição. Então fica aqui a oportunidade, lembrando que a inscrição segue até amanhã, sexta-feira, dá tempo, apesar do prazo curto, são 18 vagas. Parece pouco, mas quando a gente fala de bolsas integrais, 100%, você não vai pagar nada para um curso de medicina, onde tem um valor da mensalidade altíssimo. É raro, tá? A gente tem bolsas nessa quantidade para o curso de medicina. Aproveite. Agora em Manaus, 1h15. Tô de olho aqui no YouTube também da Rádio CBN, afinal, estamos transmitindo também com a imagem. O Vinícius interagindo com a gente, mandando boa tarde. Uma ótima pré-sexta. Para você, para mim, Nicole, para você também, Vinícius, para todos nós. Lembrando que vai chegando sexta-feira, o trânsito vai ficando um pouquinho mais complicado na cidade. E daqui a pouco eu devo trazer também uma ocorrência que a gente acompanhou pela manhã, de uma carreta que tombou na zona norte da capital. A gente está acompanhando ainda a situação e aproveito para atualizar o trânsito por lá, né? Enfim, porque diante desse tombamento, geralmente o trânsito fica bastante congestionado. Se você acompanhou essa situação ou tem aí algum tipo de ocorrência que aconteceu nas proximidades onde você passou ao longo do dia de hoje, manda pra gente. Faz como o Vinícius, o nosso ouvinte, que também interagiu. E essa interação pode ser pelo nosso WhatsApp. 92-DDD de Manaus, 981980632. Faço o primeiro intervalo, volto já. Até mais.
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0: Em Manaus, 1:20.
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0: Hoje, direto do Japão, Álvaro Sanches traz um olhar educacional para as diferenças de gênero e como que o comportamento entre homens e mulheres influenciam na comunicação e educação dos mais novos. Vamos ouvir.
2: Muito boa tarde para vocês aí no estúdio, especialmente para os nossos ouvintes da Rádio CBN Amazônia. Olha, a coluna Geração de Excelência de hoje tem um gostinho bem oriental, viu? Eu falo aqui diretamente do Japão, hoje especialmente de Kyoto, uma cidade aproximadamente 2 horas da capital japonesa. E por conta do fuso horário, hoje é gravado. Essa coluna e as demais do mês de julho serão sobre essa sociedade que vem se destacando cada vez mais pelos resultados, pelos melhores desempenhos, seja com crianças, adolescentes e adultos, mas é claro, com um olhar bem educacional. E a coluna dessa quinta-feira traz um olhar para o gênero. Como a sociedade aqui no Japão, que é constituída de cerca de 122 milhões de habitantes, muita gente se comparado à questão territorial, tem um olhar mais feminino para o dia a dia. São quase 3 milhões a mais de mulheres do que homens. E se no Brasil nós já temos as frases como meninos não choram, engole esse choro, você está andando como uma menina, quando nós acabamos educando os meninos no dia a dia, aqui no Japão essa diferença acaba ficando ainda mais discrepante no dia a dia. E eu começo falando da qualidade da comunicação, formato da comunicação feminina, com uma voz mais cantarolada, em tons mais agudos, a mulher japonesa acaba expressando mais suavidade, buscando muito carisma nessa comunicação. A forma feminina com que a mulher anda, com movimentos menos bruscos, tem o desejo de demonstrar um posicionamento mais discreto dentro da sociedade. Por outro lado, bem parecido com homens mais ferozes, guardiões e guerreiros, os homens tendem na comunicação aqui no Japão a ter uma fala mais brusca, especialmente os homens mais velhos. No dia a dia, o que eu tenho percebido aqui é que essa educação passada de pai para filhos no Oriente se assemelha muito ao Ocidente também, na figura de que o homem precisa ser mais brusco na sua fala, e aí a gente acaba observando poucos homens que têm uma fala mais mansa ou mesmo mais cantarolada. O Japão, ele se destaca por muita velocidade, agilidade e produtividade na sociedade. Claro, focando muito na qualidade. Essa rapidez acaba fazendo com que muitas vezes os japoneses fiquem tão focados no resultado, na busca pelo que eles estão fazendo, que a cordialidade e mesmo o cuidado na comunicação acabe passando batido. Isso foi bem observado, especialmente nas mais de 10 horas de voo, com uma comunidade ali de flight attendants, né? Das pessoas que estavam atendendo, com muita agilidade, mas eventualmente perdendo o caráter mais cordial e às vezes até mais educado, que é uma premissa dos japoneses. Um outro ponto nessa comunicação, como eu comentei ainda há pouco, é o cuidado corporal, né? Que é no desejo de a todo momento ter um movimento corporal voltado para frente como uma forma de gratidão, de agradecer. Então, aquele movimento que a gente vê muito em filmes, isso é observado a todo momento aqui no Japão, em trens. Então, mesmo mulheres e homens, especialmente policiais que vão passando ali no vagão de trem, tem esse cuidado de que a cada porta que chegam, ter o cuidado de voltar-se para a comunidade que está ali sentada e agradecer, mostrar essa gratidão a todo momento. Ainda nessa figura de gênero, hoje eu tive a oportunidade de visitar um templo budista e é muito interessante se observar a dualidade do comportamento masculino quando você vê que você tem a figura do Buda com aquela calmaria, aquela expressão facial de paz, de tranquilidade, e do seu lado você vê um monumento de um guerreiro que traz na sua masculinidade o objetivo de ser o grande guardião de templos e o guerreiro dessa sociedade. Por fim, quando nós falamos dessa dualidade entre comportamento masculino e feminino aqui no Oriente, você vê o papel importante que tem os adultos na formação e na continuidade da educação das crianças e jovens. Eu sou Álvaro Sanches para a coluna Geração de Excelência.
0: Álvaro Sanches, ao longo desse mês de julho, vai seguir por aqui com a nossa coluna Geração de Excelência todas as quintas-feiras, diretamente do Japão. Provavelmente, ou muitas vezes, com a coluna gravada, por conta desse fuso horário que é muito diferente do brasileiro, ele está no outro lado do mundo, mas sempre trazendo reflexões importantíssimas sobre o quesito educação e também cultura, né? Foi aí no templo, enfim, a gente está acompanhando tudo pela internet também, pelas redes sociais. Achei importante essa temática que, inclusive, conversa bastante com a realidade que a gente tem no Brasil, que são pesquisas mostrando que a liderança feminina já supera a masculina, mas ainda assim o que a gente percebe na realidade é um contraponto, né? Justamente essa ambiguidade que Álvaro nos apresentou perfeitamente. Quinta-feira que vem tem muito mais. Agora em Manaus, 1h26. Eu vou mudando de assunto por aqui, agora para te falar sobre moda feita na Amazônia. Sustentabilidade e economia envolvem essa moda da Amazônia. E hoje, pela manhã, a gente teve um evento gratuito que trouxe esse debate muito criativo aqui em Manaus. Carolina Diniz, repórter do Grupo Rede Amazônia, que esteve por lá e já traz pra gente também a novidade de uma possível segunda edição que acontece também nesse mês de julho. Oi, Carol, boa tarde.
3: Nicole, boa tarde para você, boa tarde a todos que nos ouvem. Exatamente, o Senac está promovendo esse talk show, né? Uma roda de conversa, um bate-papo sobre a moda temática, né, amazônica, ressaltando, valorizando o material aqui da região, as peças da região, os saberes tradicionais, envolvendo aí a economia criativa e as novas tecnologias que estão sendo aplicadas ao design de roupas, de peças, de acessórios também. Esses são os temas centrais do Talk Moda do Senac, que está sendo promovido pela faculdade. Hoje, pela manhã, foi realizada essa edição ali no Senac da Cidade Nova, trazendo diversos profissionais que são referências na moda, na economia criativa e também na sustentabilidade amazônica. Além disso, o Senac aproveitou ali a oportunidade para divulgar, para falar também sobre o novo curso superior de tecnologia em design de moda. É uma graduação presencial que tem uma duração de 2 anos, que foi desenvolvida para formar profissionais preparados, então, para atuar nesse mercado que exige muita criatividade, atividade, domínio tecnológico também e, claro, o compromisso com a sustentabilidade. Então, quem tiver interesse em participar dessa conversa, desse debate, né, desse tema, trazer mais informações ali também, ou só ouvir mesmo, né, absorver esse conteúdo que está sendo passado, pode participar da outra edição que vai ser realizada no dia 14, agora de julho, das 8 da manhã ao meio-dia, que vai ser realizada no Senac do Centro, que fica ali na rua Saldanha Marinho, no centro de Manaus. A entrada, a participação é gratuita. No local também tem uma exposição de biojoias e materiais amazônicos também, tem sorteio de livros da editora Senac. Então, uma participação gratuita, só precisa fazer uma inscrição prévia, né? Pode entrar em contato com o Senac para fazer a sua inscrição, mas a entrada é gratuita. Então, é um talk show justamente voltado ali para a valorização da moda que é produzida aqui na região amazônica. Nicole.
0: Só para reforçar então, viu, a próxima edição para você que tem interesse em moda, especialmente neste recorte que é a realidade do norte do país, moda na Amazônia. A próxima edição é dia 14 de julho, olhando aqui quando cai, dia 14, terça-feira, na rua Saldanha Marinho, na sede do Senac do Centro, pela manhã de 8 até meio-dia. Agora em Manaus, 1h30. Já partindo para o repórter CBN. Já eu volto. Até logo.
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0: quinta-feira, 9 de julho de 2026. O Ministério Público do Distrito Federal ajuizou uma ação civil pública contra a influenciadora Virgínia Fonseca e a plataforma de apostas Blaze por retenção de depósitos e publicidade enganosa. O promotor pede uma compensação por danos morais coletivos no valor de R$120 milhões. A ação se baseia num relatório com mais de 42 mil queixas e acusa Blaze de usar celebridades para atrair apostadores com promessas de ganhos rápidos. O presidente da Câmara, Hugo Mota, afirmou que o Conselho Nacional de Política Energética vai se reunir na próxima semana para discutir o aumento de 30 para 32% de etanol na gasolina. Ele disse que a decisão foi tomada com os ministros Bruno Moretti, do Planejamento, e Alexandre Silveira, de Minas e Energia. Mota também afirmou que o governo mantém o compromisso de retirar o subsídio à gasolina, mas disse ser necessário aguardar mais tempo para a estabilização do preço do combustível, que tem sido pressionado pela guerra no Irã. A Meta anunciou o início da construção de um data center para inteligência artificial na província de Alberta, no Canadá. A unidade vai consumir o equivalente à eletricidade de 800 mil residências. O investimento no projeto chega a R$47 bilhões. Segundo a empresa, a construção deve gerar mais de 3 mil empregos no pico das obras e a criação de mais de 300 vagas operacionais após a conclusão da estrutura. Será o primeiro data center da Meta no Canadá e o 33º da companhia no mundo. No horário de Brasília, 2h33.
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Atenção, mais de 900 pescadores artesanais do Amazonas começam a receber ao longo dessa semana pagamentos retroativos do Seguro Defeso. Esse benefício é destinado a trabalhadores que tiveram pedido aprovado pelo INSS e aguardam repasse de valores referentes aos períodos de defeso anteriores a 2026. Esses pagamentos foram atualizados e são feitos em parcela única. Tem direito ao benefício os pescadores que solicitaram seguro defeso até outubro do ano passado, cumpriram todos os requisitos e tiveram os pedidos aprovados pelo INSS. Na região norte, o Amazonas é o terceiro estado com o maior número de beneficiários, com 911. O Pará é quem lidera a lista com mais de 40 mil pescadores contemplados, seguido pelo Amapá. O seguro defeso é pago aos pescadores artesanais, profissionais, que dependem exclusivamente da pesca como fonte de renda durante o período em que a atividade é proibida para garantir a reprodução das espécies. Os beneficiários podem consultar a situação do pagamento pelo aplicativo Carteira de Trabalho Digital ou pelo portal Emprega Mais. Quem ainda tem pedido em análise também pode acompanhar o processo pelo site ou aplicativo Meu INSS, além da Central 135.

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0: no horário de Manaus, 1h41.
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0: De volta com a edição de hoje do Estação CBN, quinta-feira para sexta, 9 de julho de 2026. Por aqui sigo na sua companhia até as 14h, com prestação de serviço e de olho também no trânsito da cidade, viu? Inclusive, hoje pela manhã a gente acompanhou que uma carreta tombou no cruzamento de duas avenidas, a Madre Teresa com a Avenida Samaúma, lá no bairro Nova Cidade, zona norte de Manaus. Segundo as testemunhas, esse acidente aconteceu quando o motorista tentava fazer a curva. Algumas imagens gravadas, imagens essas que você acompanha no YouTube da CBN, você que nos ouve e nos assiste, foram gravadas por pessoas que passavam pelo local, mostram inclusive o veículo ocupando toda a via. O Instituto Municipal de Mobilidade Urbana foi acionado. O órgão informou que equipes e agentes de trânsito que atuavam na área desde a manhã, orientando justamente os condutores e também fazendo monitoramento da circulação até a normalização da via. A gente teve esse retorno, então, do Instituto Municipal de Mobilidade Urbana, que foi acionado, esteve presente na região, mas até o momento não tivemos o retorno se a carreta já foi retirada dessa localização. Eu até abri, nesse momento, o aplicativo de mapeamento Waze, que é justamente o aplicativo que a gente acompanha a situação do trânsito em Manaus em tempo real. Estou de olho especialmente no mapeamento da cidade, as duas avenidas onde essa carreta tombou. E por lá, ao que tudo indica, o trânsito está tranquilo, viu? Seguindo dentro dessa normalidade, o que pode ser um indicativo de que a situação foi resolvida e a via por lá foi liberada. De qualquer modo, esse tombamento, reforço, aconteceu pela manhã, no cruzamento da Avenida Madre Teresa com a Avenida Samaúma, lá no bairro Cidade Nova, zona norte de Manaus. Mas ainda falando de trânsito, olhando toda a outra extensão de Manaus, pelo menos nesse início de tarde, a movimentação tem sido um pouquinho mais forte nas proximidades aqui da rotatória do Coroado, pertinho inclusive dos estúdios da CBN, da Rede Amazônica. Cosme Ferreira, por exemplo, está um pouquinho congestionado no sentido de quem está tentando acessar o centro, vindo ali do bairro, da Zona Leste, passando pela Cosme Ferreira e tentando entrar na rotatória do Coroado para acessar, por exemplo, a Avenida Efigênio Salles ou seguir em direção pela André Araújo, em direção ao centro da cidade. André Araújo também um pouquinho congestionada, mas pela movimentação parece temporário. É no sentido também de quem segue para o centro, viu? Vai ali em direção talvez ao shopping, pela Humberto Calderaro Filho, ou segue pela Rua Salvador para o centro de Manaus. Você que tem alguma atualização do trânsito, a depender da região onde você está, algum tipo de congestionamento estranho, ou você sabe o motivo do congestionamento, compartilha com a gente ao longo da nossa programação. 981980632 é o nosso contato. Vamos seguindo? Relógio girando por aqui, nesse momento 1h44, giro notícia também, porque a gente recebeu um vídeo que mostra uma arraia sendo fisgada por moradores lá na orla do São Raimundo, na zona oeste de Manaus. A gente também está reproduzindo esse vídeo no YouTube para você que nos assiste. Esse vídeo repercutiu nas redes sociais ontem, na quarta-feira, e as imagens, elas registram exatamente o momento em que um homem, ele puxa a linha de pesca e então a arraia, o animal, aparece preso no anzol. Isso fez com que as pessoas que filmavam e que estavam acompanhando essa pescaria fossem surpreendidas, continuaram ali gravando. O homem, inclusive, que aparece no vídeo, ele recolhe a linha enquanto outros moradores observam essa cena. E assim que a arraia, ela emerge da água, sai da água, o grupo reage ali com espanto, faz alguns comentários sobre o tamanho do animal, né? Porque não era o esperado. Essa gravação foi feita à noite, compartilhada nas redes sociais, chamou a atenção dos manauaras, que se surpreenderam com a presença da arraia justamente na margem do Rio Negro, que é uma área bastante frequentada por moradores e pescadores. Então, fica aqui o registro surpreendente, isso porque em uma das publicações, a pessoa que fez o vídeo, o autor do vídeo, que é o Neemias Rocha, disse que o grupo apenas estava pescando quando foi surpreendido pelo animal. Não era a intenção essa imagem circular, eles não estavam buscando pela arraia, e até o momento não tem nenhuma informação sobre o tamanho da arraia, nem sobre quanto tempo ela permaneceu presa a linha antes de ser devolvida ao rio. mas pela repercussão e a surpresa de todo mundo, é algo que pode acontecer com todo mundo, né? Estamos à mercê dessas surpresas. Vamos seguindo então, mudo de assunto novamente, também para te contar que a gente está acompanhando a produção de café no interior do Amazonas, na cidade de Silves, viu? Ele é produzido em meio à floresta e sem qualquer necessidade de novos desmatamentos. A gente está falando do café robusta, que é cultivado por agricultores familiares de Silves, no interior do estado, e está chegando em 2026 na segunda safra com uma expectativa recorde. A gente está falando da previsão de colher pelo menos 14 toneladas de grão em 2026, o que pode movimentar mais de R$220 mil na economia local. Esse cultivo ele é feito em um sistema agroflorestal, que é um modelo que recupera as áreas degradadas, ele preserva as árvores nativas e gera também renda para as famílias que vivem no campo. No ano passado, na primeira safra, foram colhidas cerca de 9,5 toneladas de café em 8 hectares. Isso representa um bom desempenho. A área plantada, inclusive, foi ampliada para 11 hectares e hoje beneficia 10 famílias. Além da produção, os agricultores recebem também uma orientação técnica sobre o manejo sustentável, sobre adubação e comercialização. A expectativa, então, né, com esse comparativo, já que ano passado a produção foi de 9 mil toneladas, né, da safra, esse ano amplia para 14 e a ideia é ampliar também o acesso ao mercado e fortalecer a bioeconomia, justamente como uma alternativa de desenvolvimento para o interior do Amazonas. E se atualmente nós temos 10 famílias que são impactadas, né, fazem parte desse ciclo produtor, a ideia é que esse número aumente conforme o sucesso e também a base, né, de cultivo do café, que é sem a necessidade de novos desmatamentos, é o que a gente conhece como a bioeconomia. A gente utiliza os produtos que são, que vêm da natureza, mas sem uma exploração que nos leve a índices piores de desmatamento, por exemplo. Na verdade, o motor e a base da bioeconomia é a preservação dos nossos recursos. Agora em Manaus, 1h49. A gente está acompanhando durante esse ano eleitoral, faltam pouquíssimos meses para o mês de outubro, que é o ano que acontece toda a dinâmica, a movimentação de cidadãos. Nós precisamos ir até as urnas fazer uma decisão importante. Mas antes disso, a gente perpassa por vários ciclos necessários para que esse trabalho aconteça daqui a alguns meses. A Justiça Eleitoral, por exemplo, começou a convocar as pessoas que vão trabalhar como mesárias nas eleições de 2026 e as nomeações já estão sendo feitas pelos juízes eleitorais em todo o Brasil.
2: A convocação começou nesta terça-feira e o prazo para a publicação dos editais com os nomes dos convocados segue até o dia 28 de agosto. Os mesários vão atuar no primeiro turno e, se houver, também no segundo turno das eleições, além de receber treinamento específico para o desempenho das funções. A Justiça Eleitoral vai informar aos convocados a função que cada um deverá exercer, o local de trabalho e a data do treinamento. As informações podem ser consultadas pelo aplicativo e-título, pelo autoatendimento eleitoral ou diretamente no cartório eleitoral. Quem tiver impedimento para atuar como mesário poderá pedir dispensa à Justiça Eleitoral em até 5 dias após a publicação do edital de nomeação. O pedido deverá ser acompanhado de documentos que comprovem a impossibilidade de participar dos trabalhos. Além de colaborar com a organização das eleições, os mesários têm direito a benefícios como folgas compensatórias, auxílio alimentação de R$ 65,00 por turno trabalhado e, em alguns casos, vantagens como critério de desempate em concursos públicos e aproveitamento de horas complementares em universidades conveniadas. De Brasília, Matheus Santos para a CBN Amazônia.
0: Relógio girando em Manaus, 1h51. Faço a última pausa, já já de volta.
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0: 1h56.
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2: Boa tarde, ouvinte da CBN. Você sabia que o cupuaçu é extremamente benéfico para a saúde física e mental? É rico em vitaminas A, B, C, fibras, fósforo e aminoácidos. Ele também ajuda a prevenir inflamações no organismo e é muito usado na culinária de doces e na produção de cosméticos. Então, ele também ajuda no emagrecimento, pois a fruta auxilia na função metabólica por aumentar a quantidade de energia no organismo. Consequentemente, aumenta a perda de gordura corporal e evita seu armazenamento. O cupuaçu também melhora a sua digestão, devido à grande presença de fibra na fruta. Ela ajuda o sistema digestivo, melhorando o trânsito intestinal e combatendo a constipação. Ele também combate inflamações, pois o cupuaçu tem propriedades anti-inflamatórias. Isso faz com que ela seja uma fruta que combate qualquer inflamação que acontece no organismo e também auxilia no alívio das dores. O cupuaçu possui uma ação antioxidante e atua diretamente na prevenção do câncer, pois possui teograndins, um poderoso antioxidante que destrói células cancerígenas do cólon. A fruta é rica em ácidos graxos, por isso auxilia na redução dos níveis de colesterol ruim, o LDL, da corrente sanguínea. Atua na saúde, pois combate os radicais livres, porque contém vitamina C, possui propriedades antioxidantes. O cupuaçu ajuda a manter a pele saudável, auxiliando também na elasticidade da derme, hidratando a pele, combatendo o envelhecimento precoce e, além disso, protegendo dos raios UVA e UVB. Atua como um protetor solar natural. O cupuaçu também fornece energia ao corpo, sendo excelente consumi-lo antes da prática da atividade física. Consequentemente, auxilia na queima de calorias. Ele fortalece o sistema imunológico. O cupuaçu é rico em vitamina C e é importante, pois auxilia o organismo a combater infecções causadas por vírus e bactérias. O cupuaçu é uma ótima fruta, é muito saudável e saborosa. Incluir ela na sua dieta aumenta a sua qualidade de vida e da sua família. Os benefícios são muitos. Por esse motivo, ela é uma fruta bastante recomendada para o consumo diário. Essa foi nossa dica de nutrição de hoje. Rafaela Cabral para a CBN Amazônia.
0: Coisa boa, né? Cupuaçu dá pra comer com tudo. Tem bala de cupuaçu, tem suco de cupuaçu, tem mousse de cupuaçu, creme e por aí vai. Uma das riquezas da culinária amazônica e cheia de benefícios. Essa é mais uma dica da Rafaela.

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quinta-feira, 9 de julho de 2026. Os partidos de oposição do Distrito Federal entraram com uma ação direta de inconstitucionalidade contra a lei que permite ao governo do DF usar recursos do Fundo de Participação dos Estados e dos Municípios para socorrer o Banco de Brasília, atingido por fraudes. A medida, que inclui o empresário um empréstimo superior a 6 bilhões de reais, encontra resistência pelo potencial de impactar serviços públicos fundamentais. A operação está sob análise no Tribunal de Contas, que ainda aguarda as manifestações da Casa Civil e do BRB. O ex-deputado Chiquinho Brazão é alvo de uma operação da Polícia Federal contra um esquema de desvio de emendas parlamentares. A ação é um desdobramento das investigações do assassinato da vereadora Marielle Franco e do motorista Anderson Gomes. Chiquinho e o irmão Domingos Brazão foram condenados como mandantes do crime. Um ex-assessor de Domingos foi preso no Rio de Janeiro. Os agentes também cumprem 21 mandados de busca e apreensão expedidos pelo Supremo Tribunal Federal. O plano de reconstrução ou reestruturação dos Correios foi parcialmente suspenso. A medida tinha sido anunciada no ano passado como contrapartida ao aval do Tesouro Nacional para um empréstimo de 12 bilhões de reais.

0: A estatal enfrentar a crise financeira. A decisão foi tomada diante da ameaça de greve dos funcionários. Até o dia 31 de julho, ficam suspensos o fechamento de agências, o fim da gratificação de R$500 paga a servidores que atendem o público e a adoção de um sistema para mapear os recursos necessários para as operações de entrega. Claudia Sheinbaum, presidente do México, declarou que o governo pretende apresentar queixas criminais nos Estados Unidos relacionadas a cidadãos mexicanos que morreram sob custódia de autoridades de imigração ou durante ações contra a imigração. O anúncio vem depois que a morte de um motorista mexicano causou uma grande comoção. Nessa terça-feira, no Texas, Estados Unidos, um agente do ICE disparou contra Lorenzo Salgado Araújo, que vivia ilegalmente no país há 30 anos. No horário de Brasília, 3:04.
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0: Em Manaus, 2:06.
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0: Já estamos por aqui, não seria diferente se não estivéssemos em clima de Copa do Mundo. Mesmo com a derrota da seleção brasileira, a Copa continua. Hoje tem um jogaço aí pelas quartas de finais. França versus Marrocos, contra Marrocos, né? A partir das 4 horas da tarde, horário local. Lembrando que você acompanha aqui na rádio CBN Amazônia a partir das 3:30. Tem o pré-jogo aqui logo após o Tarde de Notícias. Então, pode ficar acompanhando aqui a gente na 101,5, que você acompanha também a Copa do Mundo. Vamos lá para a nossa escalação.
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0: Nos trabalhos técnicos, ele que está de volta das férias, Jackson Oliveira. Yes! E diretamente do GE aqui para a mesa do Resenha Esportiva, Thiago Guedes, seja bem-vindo.
2: Meu amigo Lui, boa tarde para você, boa tarde para todo mundo que nos acompanha, boa tarde para as pessoas que estão sedentas por um jogo de Copa do Mundo. Ontem tivemos o primeiro dia sem jogos desde que a Copa começou. Já começando essa despedida que é sempre difícil. Apesar de que nesse ano um pouquinho menos, né? Porque como o Brasil foi embora muito cedo, então a gente também, de certa forma, vai gostando menos da Copa quando não tem o Brasil.
0: E a última Copa foi há 3 anos atrás, né? Por causa da pandemia?
2: Não, foi 3 anos que... e meio. Na verdade, né? Não foi nem a questão da pandemia, foi o clima no Catar que alterou
0: a data.
2: Porque geralmente a Copa do Mundo acontece no meio do ano, né? Mas por causa dessa questão de clima e tal, lá no Catar foi no fim do ano. Agora não vai ter um ciclo menor, não. Agora são 4 anos para a Copa de 2030, que vai ter 6 sedes, né? São 3 sedes. Da competição toda, 3 sedes oficiais, Marrocos, Portugal e Espanha. E aí a gente tem aquela história, que vai ser o centenário da primeira Copa disputada, em 1930. Então, Argentina, Uruguai e Paraguai vão abrir a Copa do Mundo em casa.
0: Perfeito. Então, vamos lá para o nosso primeiro tempo.
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0: Vamos lá então, começar aqui jogando a bola aqui, ó. Lembrando do jogo do Marrocos, né? O último jogo do Marrocos. Marrocos venceu aí o Canadá no último sábado. Foi 3-0, garantiu a vaga aí nas quartas de final da Copa do Mundo 2026, né? Já a França teve dificuldades, mas venceu o Paraguai por 1-0 também no sábado, lá na Filadélfia, e avançou para as quartas de final da Copa do Mundo. Inclusive, teve um jogo tenso aí, né? Provocação, confusão, primeiro, segundo tempo, aí também é o fim. Gol veio aí graças ao pênalti sofrido pelo Duei, cobrado pelo Mbappé lá na etapa final. E para hoje, meu amigo Thiago Guedes. Lembrando também que o último jogo, né, da França contra o Marrocos foi 2-0 vitória para a França na última Copa, não foi isso?
2: É, na semifinal da Copa de 2022 eles já se enfrentaram, né? Marrocos que vem acumulando recordes aí, né, nos últimos anos. Se foi uma surpresa em 2022, definitivamente não é o caso em 2026. Inclusive, enfrentou o Brasil naquela primeira rodada e muita gente imaginava que Marrocos era favorito naquele jogo. Inclusive, esse cidadão que vos fala. Por uma análise simples e básica de que tá jogando mais bola que a seleção brasileira. No fim das contas, aquele empate acabou sendo um bom resultado pra gente. E vou te falar uma coisa, meu querido Lui, uma afirmação tanto quanto polêmica, mas que eu acho que faz sentido. Obviamente, a França é a favorita. A França é o melhor time dessa Copa do Mundo, é a super favorita pra ser campeã. Eu arrisco dizer, inclusive, que a França... Cara, pelo menos do que eu tenho memória, tá? Essa é a melhor geração que a França já teve. Quando eu era criança, Luiz, eu sou mais velho que você, eu acompanhei aquela geração do Zidane, né? Eu lembro da derrota do Brasil na final da Copa de 98. E aquela geração foi algo espetacular, né? Inclusive, era base do Arsenal, que jogava na Inglaterra. Arsenal que voltou a ser campeão esse ano, mas que lá em 2004 foi campeão com o time dos Invencíveis, né? É o único campeão da história, né? Campeão invicto na Premier League, único na história. E aí você tinha Vieira, você tinha Pirré, e aí você tinha outros jogadores que não eram do Arsenal, mas que eram grandes atletas. Você tinha Trezeguet, você tinha um Henry, poxa, né? Um atacante absolutamente espetacular. Mas ainda assim, eu acho que essa geração é maior, né? Porque a gente tem o Mbappé, que é uma coisa surreal. Terceira Copa do Mundo, o cara tá 19 jogos, 19 gols em Copas. Onde o Mbappé vai chegar, cara? A gente tem, eu vejo muito essa discussão hoje, ah não, o Messi começa a prospectar, inclusive tem gente dizendo que ele já é maior que o Pelé. O Messi tá na sexta Copa do Mundo dele e tem um gol a mais que o Mbappé, né? O Messi, brilhante, gênio, o maior jogador que eu vi em campo. Mas assim, qual é o teto do Mbappé? Principalmente quando a gente fala de Copa do Mundo, né? Um cara absolutamente decisivo, e nessa Copa ele não tá sozinho, né? Como se não fosse pouco, você já tem Mbappé, né? Tem uma garotada aí surreal. Você tem da mesma geração Mbappé, o Dembélé, que é o melhor jogador do mundo. E você tem essa molecada, Doué, Cherki, né? É algo. Você pega essa escalação da França e é algo assombroso. Passar aqui o provável time da França em campo hoje. Manhã no gol, um dedo do lado direito. O Pamecano e Saliba, essa dupla de zaga, um espetáculo, né? Dinheiro do lado esquerdo. Aí você tem Rabiot e Koné, né? A dupla de volantes. E cara, olha isso aqui. Olise, Mbappé, Dembélé e o Doué. Doué que foi reserva no último jogo, acabou entrando e foi decisivo para a vitória contra o Paraguai. O Didier Deschamps, ele faz muito isso, né? Ele fica mudando o Doué com o Barcola e a estimativa, né? A expectativa, na verdade, é que hoje ele seja titular. Porém, contudo, entretanto, todavia, a gente tem uma geração espetacular do outro lado também. O time do Marrocos é inferior ao time da França? Sim. Mas Marrocos tem talentos. Marrocos tem Brahim Dias, Marrocos tem o Hakimi, Marrocos tem o Bono no gol, que mais uma vez está fazendo uma Copa espetacular. Deve ter um desfalque importante hoje, né? Oh, meu Deus. O Saibari, que inclusive fez gol, foi o autor do gol contra o Brasil, saiu contundido. Não é opção pro jogo de hoje, mas além dessas peças importantes de Marrocos, meu querido Luiz, eu acho que tem toda uma questão aí histórica que entra em campo também. Seis jogadores dessa seleção de Marrocos nasceram na França, né? A relação histórica de Marrocos e França é algo que vem lá de trás. Não sei se você sabe disso, mas Marrocos foi um protetorado de França. O que é protetorado? Protetorado é uma espécie de colônia, mas com algumas diferenças. No caso, Marrocos tinha um governo oficial, e no fim das contas a França ficava responsável pelas relações internacionais e também pela questão da defesa de Marrocos. Isso perdurou de 1912 a 1956. Mas, ainda assim, não era uma colônia, mas era um pouco uma colônia, porque no fim das contas, você tinha um sultão, nessa época ainda era sultão lá em Marrocos, hoje é uma monarquia, né? Nessa época era sultão, mas no fim das contas, quem tomava as decisões importantes era o governo francês. E aí você tem a diáspora, você tem todos os milhões, né, no fim das contas, de marroquinos que foram para a França. E aí você tem essa relação de irmandade, mas também tem a relação da classe francesa, da parte da população que não gosta dos imigrantes. Então, assim, existe um preconceito. É toda uma panela de pressão que é meio surreal isso. Porque você tem um lado, é que nem a gente, por exemplo, a nossa relação com Portugal. Existe uma parte bonita, né? Existe uma parte, né, quando a gente encontra portugueses, né? Não, são países irmãos. Mas tem a nossa parte também de Puxa vida!
0: São as fronteiras invisíveis
2: vocês
0: do futebol.
2: Vocês roubaram, né? Tiraram o nosso ouro, mataram o nosso povo, tá entendendo? Então, assim, eu lembro... acho que foi na última Copa até, o Mbappé, quando a França ganha de Marrocos, dá um abraço no Hakimi, depois ele dá declarações dizendo que o Hakimi é o melhor lateral direito do mundo. Então você tem esse lado da amizade, mas você tem também esse outro lado do país colonizado, entre aspas, porque oficialmente era um protetorado, né? Mas é curioso. Então, assim, são países que têm todo um background que a gente, de certa forma, vai... Todo um passado, que já usar background, né? Desculpa. Vamos usar passado mesmo. Tem todo um passado que hoje a gente vai ver esse duelo importante no campo do futebol, importante no campo esportivo, que a gente, inclusive, né, repetindo aqui um jogo que a gente teve na semifinal da Copa de 2022, e tem todo esse elemento também, além, que vai pro lado histórico. Eu tô bem curioso, cara. E vou falar uma coisa, hein? Posso falar? Polêmica?
0: Pode falar.
2: Polêmica.
0: Pode falar. Polêmica, gosto.
2: Porque eu acho que, na verdade, eu ia falar isso no início, eu acabei entrando contando toda a história dos dois.
0: Mas o começo era esse. Voltamos para os dois.
2: Voltamos, exatamente. Como aquele bom filme, né? Que é um cidadão Kane da vida. O Rosebud do início e só foi explicado no final.
0: No final.
2: Mais ou menos isso. Então, eu acho que se existe um time que tem capacidade de ganhar da França, é o Marrocos. Por encaixe, por saída em velocidade, por saber enfrentar a França. Porque, galera, vamos ser honestos, na bola não tem ninguém jogando perto da França. Eu sei que o cidadão que está nos ouvindo agora, o nosso ouvinte no carro, em casa, enfim, ele vai falar, pô, tem Argentina, sim, tem Argentina, tem Inglaterra, tem outras seleções que podem fazer frente e que podem, enfim, ganhar a Copa. Mas na bola, com a Argentina não tem a qualidade da França, não tem. Tem o Messi, que é um ET, né, inacreditável, aos 39 anos faz o que ele faz, mas se você pega o time todo, você não tem a qualidade, você não consegue ter uma equivalência da qualidade, ninguém tem a qualidade que a França tem, e também é o mesmo caso Marrocos, mas eu acho que Marrocos, existem estratégias ali que podem funcionar. Significa que Marrocos é favorita? Obviamente não, né? França é favorita e é bem favorita. Mas o que eu quero dizer, França passando de Marrocos deve pegar na próxima fase uma Espanha. Passando uma Espanha deve pegar uma Argentina ou uma Inglaterra. De todos esses times, eu acho que no encaixe, e também por essa questão do brilho dos jogadores, do passado, da resposta, eu acho que Marrocos teria uma chance interessante. Na bola, a Espanha joga mais. A Espanha tem, na verdade, assim, a Espanha tem um potencial maior, né? Nessa Copa ainda não tá jogando um espetáculo. Mas não sei, cara. Eu acho que... Vamos ver. Mas não tô dizendo que Marrocos vai se classificar, não, tá? Mas eu acho que Marrocos tem uma chance. E vai ser um baita de um jogo hoje.
0: E a gente sabe como é, né? Futebol, Copa do Mundo principalmente... Tudo pode acontecer.
2: Agora, tem que aproveitar. Caramba, você trouxe o mundo da lua.
0: O mundo
2: agora,
0: da lua,
2: hein?
0: É isso.
2: Muito
0: aí. Muito
2: bem. A referência que habita em mim, saúde, a referência que habita em você. Agora, precisa aproveitar as chances. Né? Porque provavelmente elas vão aparecer. Mas se não aproveitar, é o caso Brasil e Noruega. O Brasil teve duas chances claríssimas antes de levar o primeiro gol. Cara, Copa é isso. Copa não dá espaço pro erro. No primeiro contra-ataque que Marrocos acertar, porque vai acertar algum contra-ataque. Isso aí, pra mim, vai acontecer. Marrocos vai ter a condição ali de 2-2, mas tem que aproveitar. Se não aproveitar, com tanta qualidade que tem do outro lado, aí fica realmente mais fácil pra seleção da França. Porque pra mim tem dois jeitos de você jogar com a França. Porque a França, pra mim, é um time muito completo. A França, quando ela precisa construir a jogada, ela tem o Olise. A França, quando precisa sair em velocidade, ela tem o Mbappé e o Doué. A França, quando ela precisa... Não existe uma fraqueza. A França marcando atrás, ou marcando em cima, ou marcando no meio, não interessa. Eles sempre vão ter uma solução. Agora, você tem duas formas de jogar contra a França, que é ou na saída em velocidade, quando o bloco deles estiver mais avançado, ou tentar fazer o que o Paraguai fez, que era o quê? Era nada, né? Era levar o jogo pra prorrogação. Você equivaler ali no aspecto físico, e Paraguai era o que dava pro Paraguai fazer, e eles, enfim, perderam de 1-0 só, né? Mas Marrocos não é esse time. Marrocos vai tentar agredir a França. E eu tô curioso pra ver o que vai sair nesse jogo de hoje.
0: Vi muitos torcedores e nenhum torcendo pra França, sabia? Conversei com várias pessoas. E aí, tá torcendo pra quem? Nenhum tava torcendo pra França. Sabia disso, Thiago?
2: Cara, mas eu entendo. Assim, dos times que estão classificados, tá? Pra mim, minha torcida seria pra Marrocos. Porque eu acho que seria legal um país africano ganhar uma Copa do Mundo pela primeira vez. Marrocos não é uma zebra nesse ano. É o primeiro país africano a chegar nas quartas finais. É, nas quartas final de uma Copa do Mundo em duas edições seguidas, né? Então, Marrocos vem conseguindo grandes recordes e seria muito legal. Mas assim, vamos lá. Você prefere o quê? Argentina ou França?
0: Nenhum.
2: Pô, Luiz, sacanagem. Não, mentira que tu tá pensando ainda.
0: França.
2: É França. Menos pior. Eu também não quero, porque França. O Mbappé, galera, a gente tá construindo um monstro, no bom sentido, né? Entre aspas. Mas o Mbappé é isso, cara. Você comparar os números em Copa do Mundo no Messi com o Pelé, não existe. Isso pra mim é uma discussão que não faz o mínimo sentido. O Messi demorou em 4 Copas, ele foi ganhar título na 5ª Copa, e nas 4 primeiras ele tinha, sei lá, 7 gols. Pelo amor de Deus, vai querer discutir Pelé com isso? Ah, se ele ganhar essa aqui, mas ainda assim, 6 Copas, 2 títulos. Pelé teve 4 Copas, 3 títulos, sendo determinante, né, em todas as conquistas. Agora, o Mbappé, se nessa terceira Copa ele tiver 2 títulos, sendo que ele fez uma final em 2022, qual é o teto desse cara?
0: Tá lá no alto.
2: Talvez a gente precise discutir no futuro Mbappé ou Pelé, cara. Mas, enfim, é uma história que tá pra ser escrita, mas é incrível. Ele tem números absolutos. Assim, se a gente utilizar essa base de comparação... utilizando a proporcionalidade, né? O Mbappé, pra mim, é surreal.
0: É surreal, cara. Vamos fazer o seguinte, Thiago, e todos que nos acompanham aqui, a gente faz aquele rápido intervalo. Daqui a pouquinho a gente lê as mensagens dos ouvintes. A gente vai e já volta.
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0: 1:28.
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0: Já de volta agora com a participação dos nossos ouvintes, que mandam mensagem aqui para o nosso WhatsApp. É o Marcelo Bentes. Boa tarde, meus amigos. Ele acredita aqui que a final da Copa do Mundo vai ser entre Argentina e França. Boa tarde aí, Lu e Thiago Guedes. Esse foi o recado do Marcelo Bentes.
2: Como seria uma reedição da última Copa, né? França chegando numa terceira final seguida. Que acredite, Lu, a gente já teve... desse lado da história, né?
0: Já.
2: O Brasil fez final em 94, 98 e 2002. E perdeu só uma, né? Que foi justamente pra França. Cara, super possível. E eu diria até que com uma dose de probabilidade. Mas assim, tem que ver, cara. Tem que ver porque é um jogo, né? A Argentina, assim, pelo que ela tem jogado até aqui, ela tá oscilando muito. O Messi tá sendo determinante pra variar, né? É, isso que é dose, né? Na minha vez, o Pelé é argentino, aí é complicado. Mas o time tá oscilando. Então, assim, Argentina passando da Suíça, ainda tem isso, né? Pegar a Suíça, deve pegar a Argentina. Deve pegar a Inglaterra. Aí, cara, já o negócio já fica... Mas do jeito que as coisas estão acontecendo, é capaz da Argentina passar da Suíça, pegar a Noruega. A Noruega praticar o crime contra a Inglaterra e a Noruega sem o Haaland, porque ele vai ter alguma coisa e não vai conseguir jogar sem final. Do jeito que as coisas estão alinhadas para a Argentina, é capaz disso acontecer.
0: Olha, a gente finaliza aqui com a mensagem do nosso querido ouvinte, o Seixo, mandando aqui no YouTube. Ó, se o Brasil quer voltar a ser protagonista em mundiais, precisa fazer um trabalho de base melhor, revelar meias, laterais, goleiros. O Brasil não tem nada disso, ainda fala em ser campeão. Outras seleções têm.
2: A gente pode falar isso outro dia, Seixo, mas o Diorcaef, jogador francês, falou esses dias uma coisa muito engraçada. Pro Brasil voltar a jogar, ganhar, precisa jogar como o Brasil e não como a Europa.
3: Perfeito.
2: Enfim, isso é um papo pra outro dia.
0: Olha, a gente encerra então com aquela música, hein? Ah. Eu prometi, música francesa.
3: Opa!
0: Vamos lá. Tu lembrava que essa música era francesa?
2: Eu achei que tu ia colocar um Edith Piaf aí. Daft Punk é francês também, né? Não é?
0: Essa mas... daí, ó.
2: Eu não sabia que essa música era francesa.
0: Tragedy.
2: É?
0: É, a música é Rio, mas eu trouxe por causa do nome do grupo, Tragédia.
2: Bem.
0: Tragédia pra quem hoje, Marrocos ou França, vamos ver a partir das 16h aqui na CBN Amazônia.
2: Amanhã a gente discute sobre isso aqui.
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4: Brasileira será anunciada muito em breve. Ele enfatizou, no entanto, que os dois países ainda estão longe de um acordo. A resolução deve ser divulgada até o dia 15 de julho. A declaração foi dada em entrevista à Fox Business Network. 6 pessoas foram presas numa operação do Ministério Público contra um esquema de corrupção do Instituto Rio Metrópole. Vinculado à Secretaria Estadual de Governo, o órgão foi criado em 2018 para articular e monitorar o Plano Estratégico de Desenvolvimento Urbano Integrado da Região Metropolitana. Segundo a investigação, o Instituto fechou contratos ilegais de cerca de R$90 milhões. Entre as pessoas detidas está o presidente do órgão, Davi Perini Vermelho. Ao todo, 11 pessoas foram denunciadas por causa do esquema. A Polícia Rodoviária Federal prendeu 2 homens em Goiás após encontrar um deles escondido numa caixa dentro de um caminhão dos Correios na BR-153. A suspeita surgiu quando os agentes notaram adulterações na carga. O condutor do veículo, contratado por uma empresa terceirizada da estatal, também foi preso por suspeita de participação em furtos. A carga vai ser inspecionada para que o dano possa ser avaliado. No horário de Brasília, 3:31.
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0: Na CBN, 2h39.
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0: Olá, satisfação imensa ter tua companhia. Vamos juntos, está no ar para Manaus, região metropolitana, também para Parintins, CBN Tarde de Notícias. Comigo, Ricardo Chaves, te faço companhia até as 16h. Por aqui os principais destaques do dia, as últimas informações e tudo que é relevante para te manter bem informado. Vamos juntos. Comigo nesta jornada, Luiz Kawasaki na produção e na reportagem e nos trabalhos técnicos, Jackson Oliveira. E você, ouvinte que participa, interage, opina, debate. Vamos debater a cidade e o estado. 981980632 é o canal da sua participação aqui na rádio que toca notícia. Lembrando que você acompanha também com imagens no YouTube da CBN Amazônia. Hoje vamos falar de política. Tem também repercussão sobre a paralisação dos rodoviários. Tem atualização, inclusive estamos acompanhando a par e passo, como se fala essa questão, e contar com a sua participação e a sua opinião sobre esse e outros assuntos. Colunistas, hoje temos a Dilza Santos, que vai trazer aqui no final do jornal Saúde da Mente, sempre com um tema importante para cuidarmos da nossa mente, e Educação Financeira com Roberta Veras. Hoje o jornal é um pouco mais curto, ouvinte, porque tem a transmissão da partida. A Copa não terminou, o Brasil tá fora, mas a Copa continua. Vamos ter daqui a pouco, viu? França e Marrocos. Você vai secar a França? Vai torcer pro Marrocos? Ou você não é apegado a isso? Quero que o Mbappé seja o cara de todas as Copas do mundo. Conta aqui, participa. Reforçando o contato, 981980632.
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0: Começar com destaque de política. O Partido Solidariedade entrou com uma ação direta de inconstitucionalidade no Supremo Tribunal Federal para suspender uma resolução legislativa que, segundo a legenda, permitiu a permanência do deputado adjunto Afonso do União Brasil na presidência da Assembleia Legislativa do Amazonas. Essa ação, que a CBN Amazônia teve acesso, foi protocolada na última segunda-feira e pede a suspensão imediata dos efeitos da resolução, além da realização de uma nova eleição para a presidência da casa. Essa mudança regimental não fazia parte do projeto original em tramitação. A proposta, ela foi apresentada pela deputada Joana Dark, do União Brasil, isso em 2023, e tratava apenas da alteração das atribuições da Comissão de Proteção dos Animais, Meio Ambiente e Desenvolvimento Sustentável. Nessa ação do Solidariedade, o partido sustenta que essa mudança foi inserida em um projeto que tratava de tema distinto, esse tema que eu acabei de relatar, sem debate em plenário e em uma deliberação que durou 10 segundos. Para o partido, a inclusão dessa alteração pode caracterizar, abre aspas, contrabando legislativo, fecha aspas, que é uma prática em que trechos ou emendas sobre assuntos sem relação com a matéria original são incorporados durante a tramitação de um projeto. Essa modificação, ouvinte CBN, acrescentou um dispositivo prevendo que o vice-presidente da Assembleia passaria a suceder o presidente em qualquer hipótese de ausência, inclusive nos casos de vacância definitiva do cargo. O adjunto Afonso, ele assumiu de forma interina a presidência da Assembleia por conta aí de Roberto Cidade, que deixou o cargo para assumir o governo do Amazonas, primeiramente de forma interina, depois confirmado de forma indireta, em eleição indireta, após a renúncia do governador e do vice-governador Tadeu de Souza. Governador Wilson Lima e vice-governador Tadeu de Souza. De acordo com essa ação do partido, o projeto permaneceu sem movimentação desde agosto de 2023, e voltou a tramitar em maio desse ano. Essa alteração desse dispositivo, desse parágrafo, foi incluído no parecer do relator o delegado Péricles do PL, que modificou um artigo, o artigo 20 do regimento interno, que para estabelecer que a sucessão pelo vice-presidente ocorreria em qualquer hipótese de ausência do presidente, incluindo situações de impedimento ou vacância. Antes dessa mudança, como é que funcionava a dinâmica? O regimento ele previa apenas a substituição do presidente pelo vice, isso em casos de ausência, sem estabelecer a sucessão definitiva em caso de vacância do cargo. Bom, para finalizar aqui, ouvinte, segundo o Solidariedade, a alteração criou uma justificativa legal para que Adjuto Afonso permanecesse de forma definitiva na presidência da Assembleia, sem a realização de uma nova eleição entre os deputados estaduais. Essa ação, inclusive, está sendo analisada pelo ministro Flávio Dino, que vai decidir sobre esse pedido de medida cautelar para suspender imediatamente ou não os efeitos da resolução. Claro que nós buscamos a Assembleia Legislativa do Amazonas, a assessoria e o delegado Péricles, também o deputado, inclusive, que fez a inserção desse parágrafo, mas até o momento não obtivemos retorno. Espaço, obviamente, está aberto. E a Polícia Federal cumpre mandados em Manaus e outras cidades de Rondônia. Operação que investiga fraudes a licitações, lavagem de dinheiro, entre outros crimes. Daniel Ramos.
2: Boa tarde, Ricardo. Boa tarde a todos que nos acompanham. A Polícia Federal, juntamente com a Controladoria Geral da União e o Ministério Público de Rondônia, deflagraram a Operação Reduto, que investiga crimes como fraude em licitações, lavagem de dinheiro e associação criminosa. Ao todo, os policiais estão cumprindo 19 mandados de busca e apreensão e 2 de prisão preventiva. E a maior parte dessas ações acontece em Rondônia. Mas Manaus é a peça-chave nessa história. Duas buscas estão sendo feitas aqui na capital amazonense, inclusive um dos endereços fica localizado no bairro Adrianópolis, na zona centro-sul de Manaus. E como foi que toda essa investigação começou? O COAF, que é aquele órgão que fiscaliza o sistema financeiro, descobriu que uma empresa aqui de Manaus, que tinha contratos com o governo de Rondônia, começou a movimentar muito dinheiro de forma suspeita. Para você ter uma ideia, foram mais de 9 milhões de reais passando por essas contas. Um valor que, de acordo com as investigações, os donos da empresa jamais conseguiriam comprovar que tinham. Com o avanço das investigações, a polícia descobriu que o esquema funcionava em duas frentes. Primeiro, eles fraudavam licitações para escolher qual empresa ia ganhar os contratos públicos lá em Rondônia. E segundo, eles usavam contas de servidores da Assembleia Legislativa de lá para desviar dinheiro na famosa prática que a gente conhece como rachadinha, que é quando o funcionário é obrigado a devolver parte do salário para o político ou chefe. Por conta disso, a justiça mandou afastar 11 servidores públicos dos cargos e bloqueou esses 9 milhões de reais em bens e em até criptomoedas dos envolvidos. O objetivo agora da PF é recolher documentos e celulares para descobrir quem mais fazia parte desse esquema. Com certeza uma situação que a gente vai seguir acompanhando. Volto com você.
0: Esquema aí na região norte, né? Obrigado, Daniel Ramos, pelas informações. A primeira ação, inclusive, ocorreu recentemente em Roraima, também uma situação semelhante. Algo como disse o Daniel, que vamos seguir acompanhando e trazer aqui o desdobramento. Até porque a ação é uma etapa da investigação. E a ação, ela só é deflagrada quando há uma sustentação ali. E também para conseguir captar as provas e comprovar ou não a existência dessa fraude, licitações, lavagem de dinheiro e também entre outros crimes citados na reportagem do Daniel. Agora 2h48, rápida pausa, daqui a pouco a gente volta com mais informações aqui no Tarde de Notícias.
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0: 2h50.
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0: Volta com mais um bloco do CBN Tarde de Notícias, ao vivo para Manaus, Iranduba, Manacapuru, região metropolitana, Parintins. Lembrando que você participa pelo 981-980632, 981-980632 e confere com imagens também no YouTube da CBN Amazônia. Antes de continuar aqui o nosso jornal, registrar você que está mandando mensagem, inclusive indicando aqui um congestionamento na Bola das Letras. Obrigado pela participação do nosso ouvinte. O Alexander, final 5690, mandou mensagem mais cedo aqui. Então já fica o alerta para você, ouvinte da CBN, que está dirigindo. Daqui a pouco, detalhes. A gente faz o giro no trânsito aqui, contando sempre com a sua colaboração. A Comissão de Constituição e Justiça e Cidadania da Câmara dos Deputados aprovou nesta quarta uma proposta de emenda à Constituição que altera a forma de cálculo do imposto sobre a propriedade de veículos automotores, o IPVA. A proposta prevê que o imposto deixe de ser calculado com base no valor de mercado do veículo e passe a considerar apenas o peso do automóvel. Atualmente, o IPVA é cobrado pelos estados com base no valor de mercado dos veículos, geralmente tomando como referência a tabela FIPE. As alíquotas variam de acordo com cada estado e costumam ficar entre 1% e 4%. Ainda há um longo caminho antes de uma possível aprovação definitiva desse texto. A PEC seguirá agora para uma comissão especial da Câmara dos Deputados. Se aprovada, ainda precisará passar por votação em 2 turnos no plenário da casa antes de seguir para análise no Senado Federal. Pela PEC, o valor do imposto ele não poderá ultrapassar 1% do preço de venda do veículo. 160 mandados de busca e apreensão e 71 prisões foram cumpridos pela Polícia Federal nessa quarta, durante uma operação que tem como alvo o crime organizado. As ações foram coordenadas de forma simultânea em 16 estados, sendo 4 deles aqui na região norte. Felipe Igreja.
2: A operação consiste no cumprimento de medidas judiciais em investigações contra facções criminosas que atuam em crimes graves, como tráfico de drogas, tráfico de armas, lavagem de dinheiro, roubo de cargas, entre outros. As medidas judiciais foram cumpridas pelas FICOS, as Forças Integradas de Combate ao Crime Organizado. Elas são coordenadas pela Polícia Federal, mas possuem também integrantes das polícias militar, civil e penal de cada estado, além de membros das secretarias de segurança estaduais. Na região norte, a operação foi realizada no Amapá com 2 mandados de busca e apreensão em uma investigação sobre tráfico de drogas. No Acre, houve o cumprimento de 1 mandado de busca e apreensão contra um suspeito de ser membro de facção criminosa, enquanto no Pará foram efetuadas 20 prisões contra integrantes de grupos organizados. Já no Amazonas, os agentes cumpriram 2 mandados numa apuração sobre tráfico de drogas. Foram apreendidas armas, munições, além de dinheiro vivo com os alvos das investigações. Em todo o país, os agentes envolvidos na ação recolheram 9 armas, também conseguiram encontrar mais de R$40 mil em dinheiro vivo com os alvos da ação e também apreenderam 16 veículos. As investigações desse caso continuam para eventual punição dos suspeitos e para identificação de outras pessoas envolvidas nos esquemas criminosos. De Brasília, Felipe Igreja.
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0: Pedro Dias, boa tarde para você.
3: Muito boa tarde, Ricardo. Uma ótima tarde ao nosso ouvinte CBN também. Muito calor durante esta quinta-feira e a expectativa é que amanhã seja ainda mais quente, viu, Ricardo? Bom, para hoje o predomínio é de tempo ensolarado, a chance de que chova é mínima, podendo acontecer ainda em pontos isolados da capital ao longo da tarde de hoje, mas somente. Já para o restante deste dia, à noite, tempo estável, não chove na capital, apenas esta possibilidade muito pequena pela tarde. Para amanhã, nem isso, tá? Você de Manaus, região metropolitana e Parintins pode esperar por uma sexta-feira de tempo estável, ou seja, muito sol, sem indicativo de chuva e altas temperaturas. A máxima para amanhã é de 34 graus em Manaus, Manacapuru e Iranduba. Parintins não fica muito atrás, esperando por 33 graus. Amanhã. Além de todo este calor intenso, a gente está com um predomínio de tempo seco por aqui, Ricardo, com exceção do noroeste do Amazonas, onde ficam municípios como São Gabriel da Cachoeira, Santa Isabel do Rio Negro, onde a umidade se mantém alta. Para o sul e leste do Amazonas, o predomínio tem sido de tempo seco nos últimos dias. Isto acontece porque a gente tem um bloqueio atmosférico provocando essa secura maior do tempo, especialmente ao centro-oeste do país. Como o norte fica logo acima, a gente pega este tempo mais seco, especialmente nos municípios ao sul do estado, como Humaitá, Boca do Acre, Maués, mas também ao leste, onde fica Parintins e nossa região metropolitana. Portanto, entre hoje e amanhã, a gente observa uma queda na umidade, o tempo fica mais seco. Então, a nossa sugestão é que você se hidrate ainda mais com água, né? Para evitar a desidratação, que você tome bastante cuidado ao praticar exercícios físicos ao ar livre, evitando horários mais quentes do dia, que costumam ser pela tarde, tá? Então, entre meio-dia e 4 da tarde, a gente costuma ter as temperaturas mais altas. Como o tempo está muito seco e não úmido, como de costume, a gente vai observar uma maior dificuldade, até mesmo na respiração, se a gente fizer exercícios físicos pesados durante estes horários mais quentes, justamente por conta do calorão. Então, se você puder evitar, melhor. E se você puder umidificar os ambientes da sua casa também, é uma boa dica, né? Nem todo mundo tem umidificador de ar em casa, mas às vezes aquela toalha úmida, deixar ali na porta do banheiro já ajuda a umidificar um pouco mais o ambiente. Este é o cenário entre hoje e amanhã, tá? Tempo seco e calorão, mas no sábado a expectativa é que nuvens mais carregadas se aproximem e a chance de chuva aumenta no sábado. Inclusive, a temperatura sobe para os 31 graus para Manaus, região metropolitana, no sábado. Mas antes disso, a gente vai ter uma sexta-feira muito quente por aqui, Ricardo. Máxima de 34 graus e não chove. Portanto, vamos nos precaver aí, tentar fazer o possível para sentir menor, de menos forma, esse efeito tão grande do tempo seco e do calorão, né, Ricardo?
4: Eu adoro que você dá dica de saúde e, inclusive, melhor horário para praticar atividade física.
3: Claro, né?
4: Excelente.
3: Exatamente. A gente tem que deixar todo mundo informado e já com as dicas para evitar, porque são muitas as consequências, né, Ricardo? A gente pensa que o calor é ruim só porque a gente sua mais. Só que não é isso, não. Também tem problemas para a saúde. Então, especialmente se você tem idosos, crianças em casa ou pessoas com problemas respiratórios, vale a atenção durante esse período de tempo seco, porque este momento é mais prejudicial à nossa saúde respiratória do que quando estamos com aquele tempo mais úmido, né? E menos quente. Então, fica aí o alerta.
4: Pedro, que volta daqui a pouco às 6h10 no Jan 2.
3: É isso aí. Espero vocês lá com mais informações sobre a previsão do tempo. Até mais.
4: Boa tarde, Pedro. Vamos ao repórter CBN. Daqui a pouco a gente volta.
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0: quinta-feira, 9 de julho de 2026. O ministro da Fazenda, Dário Durigan, anunciou que o governo federal vai apertar as regras de publicidade de bets. Entre as ações, as empresas autorizadas deverão apresentar avisos como apostar faz você perder dinheiro e aposta não é investimento. Além disso, as regras limitam as táticas de marketing das apostas esportivas, como a divulgação de lucros e o uso de comentaristas para incentivar as jogadas. A Anvisa ordenou o recolhimento dos suplementos Cúrcuma Plus e Fenogreco da Alivemed por irregularidades na composição. A venda, distribuição, fabricação e propaganda dos produtos foram suspensas. O órgão regulador identificou falhas na comprovação de ingredientes e fornecedores, o que viola normas sanitárias. Para o Cúrcuma Plus, faltou demonstração do uso de constituintes autorizados. No Fenogreco, houve o uso de matéria-prima de fornecedor não autorizado. A Alivemed ainda não se manifestou. Um novo teste detecta câncer bucal em uma hora e pode evitar mais de 90% das biópsias invasivas desnecessárias em pacientes com lesões de baixo risco. O exame utiliza apenas uma escovação da mucosa na boca. A pesquisa foi desenvolvida por cientistas da Queen Mary University of London. Mais de 500 pessoas cederam cerca de 1000 amostras para a realização do estudo. A Agência Oceânica e Atmosférica Norte-Americana informou que o El Niño ganhou força e tem 81% de chance de atingir a categoria muito forte entre outubro e dezembro, podendo se tornar um dos maiores fenômenos registrados desde 1950. A probabilidade de o fenômeno continuar até o início de 2027 chegou a 97%, com modelos indicando intensificação ao longo dos próximos meses. No Brasil, o El Niño costuma favorecer mais a chuva no sul e o tempo mais quente e seco em partes do norte e do nordeste. No horário de Brasília, 4:03.
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1: Amigo ouvinte, lembrando que você pode indicar o melhor caminho também, viu? Por aqui o trânsito bastante complicado para você que está indo para Constantino Neri, tá sentido de quem vai aí rumo ao centro de Manaus.

0: principalmente, tá? Por conta de um acidente de trânsito próximo ao Centro de Convenções Vasco Vasques. É a indicação que surge por aqui. Para você que está indo para Compensa, trânsito complicado, logo na chegada ali da Coronel Teixeira, você que sai da Avenida Brasil em direção à Coronel Teixeira, deve enfrentar uma complicação. O alerta que aparece aqui, inclusive, é das obras ali do Passarão que estão acontecendo, então muita atenção para você que dirige por essa parte da cidade. Você que está indo para Jacira Reis, o trânsito por lá flui com bastante tranquilidade. A retenção começa em frente ali a Coronel Teixeira, do Porão do Alemão. Não há registro de acidente, mas uma complicação por conta ali do cruzamento com a via arterial norte, é uma via que dá acesso à Avenida Brasil. Outro ponto da capital amazonense que requer sua atenção, amigo ouvinte, é no Aleixo, tá? Rodrigo Otávio com trânsito bastante intenso, principalmente em frente à Universidade Federal do Amazonas. A retenção persiste até as proximidades com a Avenida Tefé. Se você está indo para Buriti, rumo à rotatória do Centro Cultural dos Povos da Amazônia, tá ótimo. 3 e 7 em Manaus é o melhor caminho para você que está indo para a região da Suframa. Lembrando que você indica o melhor caminho, se você vê algum contratempo por aí com problemas na sinalização, pode contar pra gente, mandar um áudio, inclusive, 981980632.
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0: Roberta Veras, boa tarde.
2: Boa tarde.
0: Roberta, tema de hoje da coluna Educação Financeira é uma grande pergunta que os empresários e empreendedores sempre se fazem, né, Roberta? Seu negócio vende, mas prospera, Roberta?
2: Pois é, à primeira vista, né, isso pode parecer que são a mesma coisa. Afinal, né, se uma empresa vende bastante, naturalmente ela deveria prosperar. Você concorda comigo?
0: Com certeza, é um parâmetro aí que a gente tem que analisar, né?
2: Pois é, mas a realidade é que não é bem assim. E aí, a gente tem que pensar que o dinheiro entra, as vendas acontecem, mas no fim do mês sobra pouco ou quase nada. E aí vem a frustração do verdadeiro, do empresário, né? Verdadeiramente vem essa frustração. Isso acontece porque, na verdade, prosperidade não é um resultado de vendas. A tua prosperidade, ela é um resultado de todo um processo que você tem dentro das tuas finanças. E o pilar principal dela são as decisões que tu toma, que vai fazer com que você tenha ou não lucro, que é a última linhazinha que a gente deve analisar dentro dos nossos relatórios gerenciais ou do DRE, como queiram chamar. E muitos empreendedores acompanham diariamente o faturamento, mas não acompanham o lucro. Eles conhecem o volume de vendas, mas não sabem quanto exatamente esse negócio gera de resultado. E aí, para completar, muitas vezes eles acabam misturando finanças pessoais com a da empresa. E isso dificulta muito mais o planejamento. Então, são alguns cuidados que a gente tem que pensar em ter. Primeiro, você tem que saber realmente quanto que a empresa lucra. Quais são as tuas decisões que elas estão impedindo que tenha esse lucro? E se você realmente está construindo esse negócio de maneira sustentável? O que eu quero dizer? Muitos empresários têm muita dificuldade de precificar, de colocar o valor da sua hora. E aí você acaba trocando seis por meia dúzia e você geralmente não tem lucro.
0: E tem também, né, você falou um ponto interessante, vários, aliás, Roberta, tem aquela questão também de você avaliar o produto ou serviço que dá maior retorno, mas também que otimize os recursos, né?
2: E a gente cai num ponto muito interessante aí, qual é o problema? O emocional do empresário, não é o que você quer vender, é o que o mercado está pedindo. E eu vejo, às vezes, o empresário abrir uma loja porque é um sonho. Tudo bem, né? A gente tem que trabalhar em cima do que a gente gosta. Mas a venda é em cima do que o mercado está pedindo. E aí vem outro pilar, né? Eu preciso vender o que o mercado está pedindo, eu preciso analisar a minha concorrência, eu preciso ver aonde realmente o meu estabelecimento está, ele está para aquele nicho que tem que ser ou não. Então, são várias coisas que afetam a tua lucratividade.
0: Ô Roberta, uma pergunta que acredito que pode ser até do nosso ouvinte: como fidelizar o cliente, né? Acho que também é um ponto central, né, nessa questão que você aborda, né?
2: É, eu acho que além do preço, porque o preço ele é... vou te dar meu exemplo. Se eu for maltratada numa loja, eu pago mais caro em outra por causa do atendimento. Eu digo que é você realmente encantar o cliente. Por que a Disney ela se mantém há tantas décadas? Por causa do encantamento que ela faz ao cliente. O atendimento, você passar aquela experiência para o cliente. Então, isso hoje, o que antigamente, né, era algo muito inédito, hoje eu digo que é necessário. Se você não fizer isso, você realmente não vai sair fora do jogo. Porque o cliente hoje está mais exigente. É mais fácil ele pegar o celular dele e ele comprar pela internet.
0: Você deu um exemplo bem interessante, Roberto. Inclusive, eu pude ler esse livro da Disney, né? É, se eu não me engano, é Nos Bastidores da Disney o nome, né?
2: É,
0: não lembro o nome do autor.
2: Nos Bastidores da Disney, isso.
0: E eles revelam ali que você tem que agradar o cliente ali, criar ferramentas de envolver também. Mas não só o cliente, mas também os funcionários, né? Tem ali uma boa dinâmica interna. É, não sei se nessa época teria o plano de cargos, carreiras e salários, mas enfim, criar um bom clima organizacional também.
2: Eu vou te trazer uma curiosidade, porque eu fiz o curso dentro da Disney. Eu fui um cast member lá em 2017, enquanto eu ainda era empresária e nem pensava em ser mentora de empresários. Eu fiz esse curso lá dentro da Disney mesmo, com eles. E o que que acontece? A filosofia da Disney é: você tem que tratar muito bem seus colaboradores. Você tem que encantar primeiro eles, porque eles vão ser as pessoas que vão cuidar dos teus clientes. E aí eles têm até uma técnica lá que eu acho bem interessante implantar, e eu usava na minha empresa. Eles passam uma linha amarela dentro da loja, eles chamam, a partir dessa linha para frente, onde ocorre o atendimento ao cliente, né, onde é a loja física de fato, eu chamo de show, é o meu palco. E atrás é o backstage, é onde a gente se organiza para a gente ficar bem, para poder atender o cliente final. Então, assim, a Disney faz tudo isso, né? É uma outra coisa que eles fazem muito interessante é os próprios colaboradores, eles se automotivam, eles se elogiam, um passa um bilhetinho para o outro dizendo: hoje você foi maravilhoso. Então, ele faz essa ambiência se tornar algo agradável, e eu acho muito interessante isso.
0: Então, Roberta, a gente acabou ampliando o assunto, né? Vamos marcar
2: Verdade.
0: Um outro para a gente tratar também sobre esse tema.
2: Podemos
0: também, que é interessante.
2: Podemos falar sobre atendimento no nosso próximo encontro de educação financeira vinculado, porque tem tudo a ver, né?
0: Isso.
2: Na verdade, a educação financeira ela impacta em todos os aspectos.
0: Roberta, forte abraço e até a próxima semana.
2: Até a próxima semana.
0: Intervalo, daqui a pouco a gente volta com a Dilza Santos, que hoje fala sobre frustração, pegando o gancho da derrota do Brasil, quais os efeitos. Ah, e hoje vai jogar França e Marrocos, né? Tá bom, vamos lá. Intervalo.
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0: 13h18.
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0: Na abertura do jornal, falamos sobre uma notícia do Partido Solidariedade que entrou com uma ação direta de inconstitucionalidade no Supremo Tribunal Federal para suspender uma resolução legislativa que, segundo a legenda, permitiu a permanência do deputado Adjuto Afonso, do União Brasil, na presidência da Alean. Essa ação foi protocolada na segunda-feira, pede a suspensão imediata dos efeitos dessa resolução, além da realização de uma nova eleição para a presidência da casa. Bom, falamos aqui sobre esse assunto, inclusive o autor dessa mudança regimental na Comissão de Constituição, Justiça e Redação foi o relator da matéria, o deputado delegado Péricles, que acabou de enviar uma nota à assessoria de imprensa dele aqui para a CBN Amazônia, que diz o seguinte: que antes de tudo, segundo o parlamentar, cabe esclarecer que se trata de uma resolução legislativa que versa sobre duas questões relacionadas ao regimento interno da Alean. Não se trata de matéria encaminhada de outro poder. Além disso, segundo o parlamentar, os argumentos apresentados na ação direta de inconstitucionalidade mostram-se contraditórios e frágeis, sobretudo porque a resolução apenas promoveu uma interpretação de normas internas para esclarecer, segundo o parlamentar, a aplicação sem inovar, segundo ele, na ordem jurídica ou extrapolar a competência interna da Alean. Bom, trouxemos aqui mais cedo sobre esse assunto, inclusive na argumentação do Partido Solidariedade. Essa mudança regimental que aconteceu numa proposta que, pelo menos no começo da tramitação, só falava sobre alterações nas atribuições de uma comissão parlamentar, a Comissão de Proteção aos Animais, Meio Ambiente e Desenvolvimento Sustentável, existe um dispositivo que foi inserido pelo parlamentar, que, segundo Solidariedade, que sustenta que essa mudança foi inserida em um projeto que tratava de tema distinto, sem debate em plenário, em uma deliberação que durou apenas 10 segundos, o que, segundo o partido, caracteriza contrabando legislativo. Então, portanto, está aí o outro lado também do alegado Péricles emitindo posicionamento sobre esse assunto.
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0: Dilza Santos, que prazer enorme voltar aqui interagindo com você, doutora. Boa tarde.
2: Boa tarde, Ricardo. Seja bem-vindo. Será um prazer todas as quintas falar com você. Boa tarde aos nossos ouvintes do Tarde de Notícias. Tudo bem por aí?
0: Tudo certo, mas os nossos corações ainda partidos, né, doutora? Porque a frustração nos toma. Como lidar com
2: Olha,
0: isso?
2: Olha, Ricardo, o nosso mal aqui das nossas frustrações é as nossas expectativas. A gente cria, né, essas expectativas e é desenfreada mesmo, principalmente o coração dos brasileiros. Mas, primeiramente, eu quero dizer aqui que a frustração é uma emoção natural e faz parte da vida, viu, gente? Porém, é a dificuldade de lidar com ela que contribui para o sofrimento psicológico. Criamos uma expectativa imensa, né? Uma necessidade, um desejo em algo, e quando aquilo não acontece da forma esperada, eis que surge a frustração. E nesse contexto, a gente tem dois caminhos a seguir, viu, Ricardo?
0: Quais?
2: Quando ela é moderada, ela favorece o aprendizado. E quando ela está desenfreada, ela não se adapta a nada. Ou seja, ela fica intensa, ela é prolongada, a pessoa fica ali, sabe, sofrendo por um longo período ao lembrar daquela situação. E claro, com isso traz danos na saúde mental, como o aumento do estresse, ansiedade, gerando uma irritabilidade. Com certeza aqui os nossos ouvintes passaram por essas emoções, uma irritabilidade, raiva, uma insegurança, impaciência, né? A explosividade, a intolerância frente às dificuldades, e muitos aí acabam manifestando de diversas formas, às vezes assim esmurra a parede, joga um objeto na parede, ou seja, é muito importante, minha gente, a gente manter a calma. E também, claro, há uma queda da motivação, ou seja, eu não acredito mais, eu não confio mais. Será que isso daqui a 4 anos, vamos pegar aqui o exemplo da Copa, né? Será que há 4 anos a gente vai conseguir? Como é que vai estar a minha frustração daqui a 4 anos? Eu sempre digo, vamos fazer terapia, vamos nos preparar para fortes emoções, ainda não só na Copa. Porque a vida, minha gente, ela tem as frustrações diárias. Nada acontece conforme o planejado. Sempre há uma surpresa. E aí a gente tem que estar preparado para as coisas positivas e negativas. E ainda temos aí um efeito da dificuldade de concentração, baixa autoestima, né? Aquela ruminação constante, a pessoa tem aquela tendência a pensar sempre que algo vai dar errado, dificultando a encontrar soluções. E claro, a falta de sono. Quando a pessoa ela passa por uma frustração intensa, ela não consegue ter uma boa noite de sono, porque eu sempre falo assim, fica igual o bife, né? Vira para um lado e para outro, não chega a lugar nenhum, até levanta da cama, porque eu não falo acorda, porque ela não tem um sono de qualidade, levanta da cama exausta, cansada, e isso contribui muito para um adoecimento. Lapsos de memória, mais estresse, principalmente se o trabalho que ela executa exige muita energia dela. E a dica, ainda dá tempo de deixar a dica, que eu vou falando, Ricardo, e vou esquecendo aqui, viu?
0: Não, eu tô aqui até anotei para perguntar algumas coisas.
2: Ótimo. Qual a dica? Então, quer perguntar antes das dicas?
0: É porque a senhora propôs a gente falar da Copa do Mundo e a senhora falou sobre tempo, né? Você falou sobre tempo. 24 anos... sem Copa do Mundo, sem o Hexa, né? Fiquei pensando nisso. Agora imagina uma vida toda, né, doutora, sem você de fato mapear o que que tá gerando a sua frustração, se é algo concreto, algo que você também imagina, né?
2: Bem, Ricardo, por isso que sempre falo que é importante o autoconhecimento, né? É a gente entender como estão as nossas emoções. A gente trouxe aqui um exemplo da Copa, mas não é só a Copa que está causando esse desequilíbrio, essas emoções mais afloradas, essa ansiedade. Infelizmente, nós somos o número um em ansiedade, né? E aí vem as outras, os outros transtornos, como o estresse, o próprio burnout. Estamos muito acelerados, então qualquer situação aí que envolva esse desejo, essa vontade de querer muito aquela situação, aquele objeto, ao não receber como gostaríamos, há uma frustração maior porque estamos adoecidos. Por isso que eu falo sempre, não é só a Copa. A gente pegou aqui um exemplo da Copa porque realmente afetou todos os brasileiros que tinham essa esperança, esse momento de alegria, se percebeu muito as confraternizações, reuniões de amigos, as pessoas estavam mais próximas, né? Eu costumo dizer que tivemos aqui nesse ano, vamos ter 2 períodos, a Copa que aproxima todo mundo e as eleições que acabam afastando as pessoas. Então são situações que a gente tem que refletir mesmo, como eu estou lidando com as minhas frustrações, eu estou aprendendo com elas ou eu vou deixar, né, que isso afete a minha autoestima, a minha saúde mental?
0: Perfeito, Dilza, eu acho que é isso, né? Inclusive, sempre importante a reflexão. Claro que o exemplo da Copa foi só um exemplo, mas levar isso para a vida.
2: Sempre.
0: Dica final?
2: Bem, é aceitar que nem tudo está sob nosso controle, reavaliar as expectativas muito rígidas ou irreais, né? Errar, minha gente, faz parte do crescimento e a gente pode aprender muito com os erros. O que não pode é insistir neles, tá? E refletir bastante antes de tomar decisões, até porque as reflexões profundas nos ajudam a estabelecer estratégias, né, para resolver problemas, em vez de focar só no problema, no obstáculo. E cuidar da saúde física, como uma boa noite de sono, alimentação equilibrada, atividade física e boas relações também nos ajudam muito. Eu sempre falo, se a frustração estiver causando sofrimento intenso, procure ajuda psicológica. Autocuidado nunca é demais. Não é a frustração que define quem somos, mas a maneira como aprendemos a responder a ela. Mais leveza, minha gente.
0: Gilza Santos, forte abraço, doutora. Ah, para finalizar, a senhora vai torcer para a França ou para o Marrocos? Ou a senhora acabou a Copa?
2: Ai, gente, olha.
0: Difícil, né?
2: Eu acho que para a França, sabe? É. Acho que França.
0: Merece, né? Tá jogando bem.
2: Isso. Mas eu gostaria mesmo que o nosso Brasil, né, estivesse aí nessa disputa, infelizmente. Vamos torcer, né, para daqui para frente a gente ter aí boas notícias.
0: Forte abraço.
2: Beijos, Lisa. Da PC.
0: Beijos.
2: Tchau, tchau.
0: Encerrando então, portanto, o nosso CBN Tarde de Notícias, que contou com a produção do Luiz Kawasaki, os trabalhos técnicos do Jackson Oliveira, a gerência de jornalismo e programação da Daniele Pires e a direção regional de jornalismo de Paulo Fernandes.
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0: Você fica agora com o repórter CBN e depois com as emoções de França e Marrocos. A programação local da CBN Amazônia volta amanhã, a partir das 7:30 da manhã, com Carolina França e Nicole Gomes. Boa tarde.

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0: quinta-feira, 9 de julho de 2026. A Polícia Federal conduziu a 10ª fase da Operação Compliance Zero para investigar indícios de uma ação coordenada nas redes sociais para comprometer a credibilidade e a atuação do Banco Central. Os agentes cumprem 2 mandados de busca e apreensão expedidos pelo Supremo Tribunal Federal. Um dos alvos é o empresário Thiago Miranda, fundador da agência MITI e responsável pela negociação que resultou no investimento de 62 milhões de reais do ex-banqueiro Daniel Vorcaro no filme Dark Horse, sobre a vida do ex-presidente Jair Bolsonaro. O Tribunal Regional Eleitoral do Rio aprovou por unanimidade o envio de tropas federais para reforçar a segurança das eleições de outubro no estado. O presidente da Corte Eleitoral, desembargador Cláudio de Mello, colocou em votação uma solicitação encaminhada pelo governador em exercício Ricardo Couto no fim de junho. A palavra final sobre o envio das tropas, no entanto, é do Tribunal Superior Eleitoral. No horário de Brasília, 4h34.
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2: Lobo na CBN, 4:37 no horário de Brasília. Muito, muito boa tarde, galera do Futebol Globo CBN. Tá no ar o Enquanto a Bola Não Rola, porque hoje é dia de mais Copa do Mundo.
3: Frango.

Marrocos. Vale vaga na semifinal. Quem avança? Quem volta pra casa? E você vai curtir toda a emoção do jogão com ele, a grife do futebol Globo CBN. Ao lado dele tem a opinião de um craque. 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

0: todo na Central da Bola, de olho em tudo, Central. Eu disse em tudo, do esporte no Brasil e no mundo, e você vem com a gente no Futebol Globo CBN.
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0: F5 no seu feed aqui no Enquanto a Bola não Rola. Hoje começam as quartas de final da Copa do Mundo. Tem França e Marrocos daqui a pouco. O primeiro destaque da seleção da França. Fala você, Renan Moura.
1: Falo sim, Francisco Aiello e amigos ligados no Enquanto a Bola não Rola. A favorita França terá um confronto, o repeteco contra Marrocos. As duas seleções já se enfrentaram em 2022 com classificação europeia na Copa. Na ocasião, o time de Didier Deschamps venceu por 2-0. Gols de Théo Hernandes e Colomuani nas semifinais. São apenas 10 remanescentes daquele confronto hoje à disposição, sendo 13 estreantes nesse Mundial. O país tenta chegar à terceira semifinal seguida desde 2018. Recuperado de uma lesão muscular, Tchouaméni voltou a treinar na véspera do confronto, mas Koné formará dupla de volantes com Rabiot. Jadué, que entrou bem contra o Paraguai, sofreu pênalti que gerou o gol de Mbappé. Mbappé vai ser titular hoje nesse duelo contra Marrocos, justamente no lugar de Barcola, que volta para o banco de reservas. Atenção para três jogadores: Koné, Barcola e Olise estão pendurados. Para evitar mais polêmicas com a arbitragem, a FIFA decidiu colocar o árbitro assistente de vídeo e suplente dentro do estádio em Boston para evitar possíveis problemas técnicos durante a partida, segundo o Mundo Deportivo da Espanha. De acordo com o jornal, o uruguaio Leodan Gonzalez, a VAR da partida, e a nicaragüense Tatiana Guzmán, a VAR suplente, estarão no local do jogo. A medida tem como objetivo garantir esse funcionamento da tecnologia durante os 90 minutos e também em uma eventual prorrogação. França e Marrocos também terão, portanto, uma forte presença argentina na arbitragem. Facundo Tejo será o árbitro principal, auxiliado por Juan Pablo Belatti e Gabriel Chade. Didier Deschamps evitou polemizar a arbitragem, disse ter segurança que farão um bom trabalho. O treinador ainda afirmou que Mbappé está mentalmente forte e não se abalou com os ataques racistas feitos pela senadora paraguaia Celeste Amarília após a vitória por 1-0 no mata-mata da Copa. Chico.
0: Legal, Renan. Já tem o início da fase das quartas de final da Copa do Mundo. Tem França e Marrocos. O destaque da seleção de Marrocos. Fala você, Thalita Jitsi.
2: Falo sim, Francisco Aiello e todo mundo que tá ligado aqui neste Enquanto a Bola não Rola. A diáspora marroquina busca fazer história pela segunda Copa consecutiva. Semifinalistas em 22, o time de Mohamed Ourabi busca uma revanche, já que foram eliminados pelos franceses na última Copa do Mundo lá no Qatar. Em 5 jogos, são 2 empates diante das seleções mais fortes, Brasil e Holanda, e conseguiu ainda 3 vitórias, com 10 gols marcados e 4 gols sofridos. Fora parar a França, maior desafio para a equipe hoje é jogar sem seu artilheiro. Saibari está fora do confronto, é opção no banco de reservas, mas não tem condições de atuar hoje diante da seleção francesa. A gente destaca que o jogador sentiu um desconforto muscular no jogo das oitavas de final e com isso segue sem condições. Sendo assim,

0: e Mazraoui, sendo Salahedine lateral esquerdo na partida de hoje. É a única alteração no sistema defensivo em relação ao último duelo contra o Canadá. A gente lembra que Marrocos busca um feito inédito, porque após ser a equipe africana que chegou mais longe na Copa do Mundo, a equipe quer a grande final e vem trabalhando bastante para isso. O treinador, inclusive, falou na coletiva de imprensa que não quer esse discurso de que já chegou longe demais, porque parece que quartas de final é o suficiente para o que Marrocos já construiu até aqui. Eles querem uma final e, por que não, um título de Copa do Mundo, sendo a primeira seleção africana que pode conquistar esse grande feito. Em relação à possível vaga na semifinal, para hoje, alguns atletas precisam de atenção. Hakimi Alkanous ou Nahri Diop e Raul Raul estão pendurados e podem ficar fora da possível semifinal contra Espanha e Bélgica, caso ganhe um cartão amarelo na partida de hoje contra a França. O objetivo é conseguir seguir forte defensivamente, tem conseguido isso ao longo da Copa do Mundo. Aliás, a Marrocos é uma das seleções que mais cedeu chances de finalização para o gol para as equipes adversárias. O Bono tem se saído muito bem quando é acionado, e aí tem a questão ofensiva. Perdeu o Saibari, mas mesmo assim é um time que nos últimos jogos tem crescido bastante na etapa final. Só pra gente detalhar, dos 10 gols marcados por Marrocos nessa Copa do Mundo, 6 marcados no segundo tempo da partida, sendo que apenas 3 deles quando já estava vencendo o jogo. Se conseguir classificar com um gol no tempo regulamentar, o Marrocos vai se tornar a seleção africana que mais marcou em apenas uma edição de Copa do Mundo, superando a seleção senegalesa de futebol. Aielo.
1: Legal, Tata. Já tem França e Marrocos aqui no Futebol Globo CBN. Tem Edson Mauro, tem Renan Moura, tem a Thalita Jutsi. Eu estarei no comando na central da bola e a opinião com ele. Ele conta e manda no nosso timaço. Boa tarde, Carlos Eduardo Éboli.
2: Tudo bem, Chico? Boa tarde. Boa tarde para todo mundo que acompanha aqui enquanto a bola não rola. Olha, Chico, com um confronto de duas seleções que tem como principal característica o setor ofensivo, né? A agressividade ofensiva, o potencial. Agora, de um lado, você tem alguns dos melhores atacantes do mundo, e do outro, uma ausência considerável, que é do Saibari. Marrocos não contar com seu homem gol, o homem que fica ali infiltrado entre os zagueiros, né, que faz a bola longa, é um problema para Marrocos. Então vejo Marrocos bem fragilizado para esse confronto contra a França. Fora isso, é uma equipe que propõe o jogo aberto, e propor o jogo aberto contra essa França é complicado. A França se defende melhor que Marrocos. Marrocos não vem se defendendo muito bem, expondo demais a sua primeira linha defensiva e expondo o seu grande goleiro Bono, um dos melhores goleiros dessa Copa do Mundo mais uma vez, né? Bono, que foi um símbolo da grande campanha de Marrocos na última Copa do Mundo. Mas eu lembro que em 2022 Marrocos tinha um sistema defensivo bem sólido, passou pela Espanha sem tomar gols, passou por Portugal sem tomar gols, até chegar à semifinal contra a França, e aí não resistiu ao poderio francês no ataque. Poderio que se repete para essa Copa do Mundo, com muita, mas muita qualidade. Repito, alguns dos melhores atacantes do mundo e melhores atacantes, consequentemente, desta Copa do Mundo também. Acho difícil da gente hoje ver uma surpresa, que seria a classificação de Marrocos, mas Copa do Mundo tá aí. Agora, derrubar favoritos, né?
1: É verdade, né? Copa do Mundo é para isso mesmo. Daqui a pouco tem França e Marrocos, amanhã Espanha e Bélgica, e no sábado, fechamento das quartas de final com 2 jogos, Noruega e Inglaterra, e também Argentina e Suíça. 4:47, e já tem jogão aqui no Futebol Globo CBN, e você faz o quê? Você vem com a gente.

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0: ele, a grife do nosso timaço.
1: Edson Mauro.
2: Vem aí, França e Marrocos, mais um jogão na Copa. Quartas de final, 8 seleções, 4 vagas. Vai começar a disputa pela final da Copa do Mundo. E quem ganhar hoje nesse jogo entre França e Marrocos jogará com o vencedor de Espanha e Bélgica na terça-feira em Dallas. O estádio Boston recebendo 64 mil torcedores. E hoje aquele gostinho de vingança para o Marrocos, eliminada na semifinal da Copa do Mundo de 2022 no Catar pela França pelo placar de 2-0. Mas é na verdade um jogo que tem história, é um jogo que tem política, é um jogo que envolve cultura. Tudo isso vem aí entre Marrocos e França, França e Marrocos, no Futebol Globo CBN, para você em movimento, você no carro, você no celular, tudo de primeira para você no Futebol Globo CBN. E agora vem aí os trepidantes atacantes do espaço, hein? Com os artistas do jogo, vem aí a Tatá, vem aí o Renan. 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

França, definida e escalada com 16 manhã. Na lateral direita, 6 com D. Zaga formada por 4 Pamecano, 17 Saliba e na esquerda, 3 Tini. No meio-campo, 6 Cone, 14 Rabiot. Mais à frente, o quarteto de ouro, 7 Dembélé, 11 Olise, 20 Desiré Doué e 10 o capitão Mbappé.

0: só tem 18 aninhos. Boadi, 8, autor de 2 dos 3 gols na última fase da Copa do Mundo. Onagi e o trio de ataque é com 10. O cara do Real Madrid, Brian Dias, 23, é o Canus. E 7, Taubi.
1: A arbitragem do jogo.
2: Apita direito, tá? Que eu tô de olho. Trio é da Argentina. Da Argentina. O árbitro, Facundo Tedio.
0: Ele é auxiliado por Juan Pablo Belatti e Gabriel Chad. No VAR. De olho em cada linhazinha no Gillette Stadium. Hernan Mastrangelo.
3: Meu Deus!
2: E aí, beleza? 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Vem aí, França e Marrocos, não é apenas um jogo eliminatório de Copa do Mundo. Marrocos, nação colonizada pela França, independente em 1956, mas ainda é um confronto carregado, sempre um confronto carregado de tensões, memória colonial, forte imigração, relação de identidade dos marroquinos que vivem na França, e traz um simbolismo especial, colocando a colonizadora França diante do colonizado Marrocos, esse país que hoje usa o futebol como uma ferramenta de identidade nacional, prestígio internacional e demonstração de poder. Vamos ver então o que vai acontecer em campo. A França toda de branco hoje para jogar contra a seleção marroquina. A França que teve problemas para poder ganhar do Paraguai no último jogo, um jogo violentíssimo, mas hoje o cenário é diferente do da Éboli.
4: É diferente sim, Edson. A França contra o Paraguai, ela dançou conforme a música, né? Foi um jogo de muito contato físico, de muito embate, até mesmo de deslealdade, mais por parte do Paraguai. E a França diz o seguinte: olha, é pra bater, vamos bater também, né? Pra dar cotovelada, vou dar cotovelada também. Se é pra chegar mais alto, vou chegar mais alto também. E dessa maneira, a França contra o Paraguai jogou um jogo de Libertadores da América e venceu. Venceu porque tem um talento, né? O jogo tava amarrado, o Doué foi lá, entrou no segundo tempo, fez uma fila, driblando todo mundo, tomou o pênalti, o Mbappé bateu e garantiu a classificação da França. Então é isso, é uma equipe que, se precisar jogar feio, vai jogar feio, mas o normal é jogar bonito, é jogar com muita capacidade técnica. Tem o melhor ataque do mundo. Eu não vejo ninguém jogando mais bola hoje que a seleção francesa. Então é a grande favorita à conquista do título. E tem diante essa equipe de Marrocos, que é uma belíssima equipe, muito bem armada, vem no seu melhor momento da história. Marrocos vive o melhor momento da história do seu futebol, com essa geração que brilhou na última Copa do Mundo, alcançando uma quarta posição, já passa por um processo também de renovação. Vários garotos, vários jovens fazem parte desse elenco que disputa a Copa de 2026. Isso não diminuiu a capacidade competitiva dessa equipe de Marrocos, que chega muito forte para essa disputa contra a França. Tem como principal característica a parte ofensiva, mas deixa o jogo correr. E nisso pode se dar mal. Tem que pensar melhor a partida hoje contra a França.
2: A França que entra em campo mais uma vez com suas 17 Copas do Mundo disputadas, 2 títulos em casa em 1998, em 2018 na Rússia, e nas oitavas a França conseguiu derrotar o Paraguai por 1-0, esse jogo que o Duda Éboli levantou aqui a bola, um jogo realmente muito complicado, um jogo muito violento, mas a França saiu então das oitavas com o placar de 1-0. O Marrocos, a gente está observando o nascimento de uma potência no futebol. O Marrocos já tem 7 Copas do Mundo disputadas, foi 4º lugar em 2022 no Catar e será a sede da próxima Copa do Mundo, uma das sedes da próxima Copa do Mundo, vai compartilhar com Portugal e Espanha, e então isso demonstra hoje a sua grande importância no cenário do futebol. E nas oitavas teve aí

0: exclusivamente pelo portal Acesso Único, com login do gov.br. O resultado da primeira chamada vai ser divulgado na quarta-feira da semana que vem. O programa Universidade para Todos é uma iniciativa do governo federal que oferece bolsas integrais e parciais em instituições particulares de ensino superior. O presidente do Federal Reserve, Kevin Warsh, divulgou os integrantes do grupo que irá analisar as reformas estruturais do Banco Central dos Estados Unidos. Armínio Fraga, ex-presidente do Banco Central do Brasil, está entre os selecionados para avaliar os instrumentos de comunicação do Fed. As análises abrangem desde as métricas de inflação utilizadas para orientar a política monetária até o balanço de ativos. No horário de Brasília, 8:03.
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3: Muito boa noite a você, amigo e amiga, ouvintes aqui do Quatro em Campo. Sejam todos muito bem-vindos. Vamos juntos até as 9 horas da noite. Muito obrigado a você que se liga no nosso podcast. Você que acompanha o programa nas mais diversas plataformas digitais. Mais um dia de Copa do Mundo e a primeira seleção. Novidades, que surpresa, oh, que surpresa. A França está mais uma vez nas semifinais da Copa do Mundo de futebol. Semifinal? Semifinal da Copa? Ah, que saudade. Chegar numa semifinal de Copa. Hoje, dia 9 de julho.
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3: Gabriel Dudziak, tudo bem, Dudes? Boa noite.
4: Tudo bom, Éboli? Ótima noite a você e aos ouvintes.
3: Rafael Prates, fala Prates, boa noite.
4: Fala Éboli, boa noite ouvintes da CBN.
3: E Michele Silva, fala Mi, tudo bem, boa noite.
5: Tudo bem Éboli, boa noite pra você, pra todo mundo que tá na nossa audiência.
3: Ramon Lemos.
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3: Muito bem, quanto mais eu vejo a Copa, quanto mais eu analiso, comento os jogos, mais eu tenho dificuldade de enxergar alguém com capacidade para bater a França de Mbappé, Dembélé, Doué, Olise e companhia, né? Olha, pegar aqui os percentuais, depois vou pegar os percentuais da Mi também, daqui em diante, né? De amanhã, nos próximos 3 jogos. Para fazer também aqui um comparativo. Mas vamos lá. É, ontem, o Bittar colocou 70-30 de percentuais. 70-30 para a França. O Prats botou 58-48. Uhum. É, o Dudziak, 80-20. Foi o mais dentro do que foi o contexto hoje, né? Dá até para botar um 90-10. Dá até para botar um 90-10, né?
4: É, também. Mas terminou quanto a partida? Sou resultadista. Quanto foi o jogo? Foi 6-0?
3: Não, poderia ter sido, né?
4: Ah, mas foi 2-0.
3: Não, sim.
4: E daí? Uma diferença de 18 pontos percentuais não fica de bom tamanho pra 2-0?
3: Assim, quando você fala que foi 2-0 e o time adversário só acertou uma bola no gol do adversário...
4: É, mas sofreu só 2.
3: Sofreu só 2 por causa de uma certa displicência francesa, vocês não acham? Assim, uma França que tem tanto domínio das suas ações em campo... É, que tem uma capacidade enorme de controlar adversários, domar adversários, que às vezes, é isso que eu penso, esbarra numa certa displicência, numa certa soberba, vou fazer o gol de qualquer jeito.

0: do jeito que esse toquinho aqui. A cobrança de pênalti do Mbappé foi algo ridículo, né? Foi uma cobrança ridícula para o nível do Mbappé e para o nível do goleiro que estava do outro lado lá, o Bono.
1: Aí,
0: né? O Bono
1: aí, brincou com você.
2: Pegar o pênalti. Respira, né? Aliviado, falou tudo. É. Respira aliviado, Bruno Guimarães. Fica tranquilo. Respira,
0: ele e o Messi. Ele e o Messi.
2: Acontece,
0: né?
2: Com os melhores.
0: É. A diferença, Nemi, é que o Messi perde.
2: Nossa,
0: pênalti.
2: Nossa, as diferenças são muitas.
0: É, o Messi perde pênalti e leva a Argentina à virada. O Mbappé, sim, perde pênalti e não fica abalado. Ele continua no ritmo dele, vai lá e faz um golaço. E é isso, a gente perde o pênalti e tá todo mundo em casa.
2: Ainda dói, rapaz.
1: Aquilo... Não, mas já foi, Michel. Isso aí foi domingo, agora é quinta-feira, é. Michel Silva. Tem de superar.
2: Tem que falar que às vezes...
1: Tem aquela música, não vai ter de superar, não tem?
2: É, às vezes eu tô exatamente aquele meme, sabe? Tem sido assim. E aí a pessoa me encontra na janela do quarto, isso, assim, olhando pro céu.
0: Desabafa, pensando, desabafa, Michelle, tu... vai, continua.
2: E aí, enfim, eu penso no Hendrick, penso no Vini Júnior, penso no Bruno Guimarães, penso de novo no Vini Júnior, penso no Neymar. É isso. Aí eu.
0: E a França está em semifinal da Copa.
1: Isso aí?
0: É.
1: Conversa.
0: Aí a gente olha para a Copa e é isso. E vê uma França, e quero saber se vocês concordam. É assim, hoje difícil alguém quebrar a capacidade que a França tem de controlar seus jogos?
1: Michele Silva, até para recuperar depois da tristeza toda. Agora fale de alguma coisa feliz, né, Michele?
3: Aí, né?
1: É, fica à vontade.
2: tem sido muito bom de me distrair. É, assim, vamos lá, né? Eu tava até fazendo esse exercício com Francisco Aiello, com o Hugo Lago. A gente tava pensando, né? Eu não lembro de uma seleção tão dominante assim em Copas, em uma Copa do Mundo. Eu não lembro. É claro, né? Também não tem um grande histórico, mas se a exceção ali de 80 pra cá, vai, 82 pra cá. Eu não lembro de uma seleção que dominou tanto assim, que conseguia controlar tanto, que tinha essa certeza que o Éboli falou de, olha, a qualquer momento a gente vai entrar no jogo e a gente vai resolver. E é impressionante
0: como ela...
2: Vai acelerar
0: um pouquinho, muda um pouquinho o ritmo, já é o suficiente, uhum, pra... Ou às vezes é até brinca com o adversário, né? Me ataca um pouquinho aqui, vai, me ataca um pouquinho aqui, porque é o espaço que eu preciso pra ir lá.
2: E gosta disso.
0: É, brinca de qualquer maneira.
2: E chama atenção justamente isso, porque é uma seleção que ela tem na prática aquilo que o Ancelotti colocou no discurso, né? Porque o Ancelotti falou, eu não quero uma seleção com um DNA, eu quero que uma seleção que consiga jogar de diferentes formas. E a França, ela joga de diferentes formas. E ela é muito agressiva. Acho que se a Espanha é uma fortaleza defensiva vencendo nessa Copa do Mundo, mas também, né, com jogo de posse de bola, enfim, característica da Espanha, mas a França, ela consegue equilibrar todos esses estilos e ter um ataque que você fica tonto de você acompanhar as movimentações, as trocas de posicionamento. É um trabalho, assim, muito, muito bom. Eu tenho a impressão de que se a França entrar em campo de olhos fechados, todos os jogadores vão se encontrar, eles vão se entender. E eles entram no jogo no momento que eles bem entenderem. E... eu não lembro de uma seleção dominar tanto, assim. Tô trazendo isso pro debate porque eu fiquei refletindo a respeito hoje.
0: Esse nível de controle, né? Esse nível de controle de ter poucos riscos, né? De assumir, de proporcionar ao adversário poucas situações e ter sempre... É o que a gente chama de ditar o ritmo, de dançar conforme a música, só que sempre quem toca a música é a França, né? A música é da França. Então, exato, ela entende melhor, né? Que momento que a música vai acelerar, qual momento que ela vai ficar um pouco mais lenta, às vezes até começa numa lentidão exagerada, mas sempre controlando suas partidas. E com essa capacidade técnica, amigo, eu concordo contigo, é difícil não concordar, né? Ninguém tem essa concentração de talento do meio para frente que a França tem.
2: Eu até estava pensando, por exemplo, no que se refere a controle, dá até para pensar de repente, por exemplo, naquela Espanha de 2010, que controlava muito com a bola, né?
0: Uhum,
2: defendia com a bola. Mas essa França é diferente, assim, ela tem uma capacidade de jogo e de ter várias caras ao longo do jogo que é impressionante, assim. É impressionante.
0: E aí, Dudes e Prates, vamos falar mais sobre essa França aí. O que chamou a atenção hoje nesse jogo contra Marrocos, Dudes?
1: Eu vou, antes que o Prats disse que tem uma analogia e tudo mais, que parece que é uma coisa bem boa, assim. Então,
0: tá preparando,
1: eu tô preocupado com a Michelle Silva.
0: Ele tá preparando para defender os 52 a 48 dele.
3: Não esperava a Michelle Silva batida.
1: Não precisa se preocupar.
3: Eu fico.
1: A diferença é que ela tá mostrando e você não. É só isso.
3: Não, mas eu acho que não mostraria, Gabriel Dudziak. Talvez a relação seja outra em relação à seleção brasileira.
1: Sim.
3: Mas não esperava ela tão abatida.
2: Um dia eu chego nesse nível de maturidade aí, de
3: frieza, ou maturidade, né? Ou indiferença, ou frieza, né?
1: O Prato já ficou em eliminação do Brasil dando risada.
3: Risada eu acho que é muito forte.
2: Isso é inadmissível, né?
3: Não, risada não.
1: Não, foi no Mineirão,
0: Aliás, nível de maturidade é algo também interessante a gente discutir a respeito dessa França, né? Porque uma geração que surge em 2018 e já bate campeã, né? O Mbappé era um moleque, 18 anos, quando bateu campeão em 18. Aí vem 22, vai de novo para a final, né? E tinha um time melhor, esse time mais maduro, uma geração, essa geração já num ponto legal, mas aí perdeu a final para a Argentina e agora atinge um nível maior de maturidade. Mas diga lá, Dudes.
1: Não, de fato, seleção absoluta nessa Copa, e é diferente das outras duas que vieram antes, né, para a França, que chegou numa final e ganhou, chegou numa final e perdeu. Porque aquelas seleções de 18 e 22, a gente via os jogos e falava assim: olha, esse time parece, né, travado, esse time não tem muito como atacar. Daqui a pouco vem um escanteio lá do Griezmann para salvar a lavoura, uma coisa assim, né? E dessa vez não. Eu acho que, assim, obviamente o jogo mais difícil foi contra o Paraguai, porque o Paraguai fez outra coisa, né? Ele não jogou exatamente futebol, né?
0: Não.
1: Então, assim, eu não quero aqui, eu falei ontem, eu quero reforçar isso. Eu não quero nem elogiar demais o que fez o Paraguai, porque não é isso que eu acredito que é bom futebol. Mas também não quero ficar execrando a postura paraguaia como se fosse um completo absurdo, porque na verdade são duas equipes que partem de pontos muito diferentes no que se refere à qualidade dos jogadores disponíveis. Mas o fato é, o jogo mais difícil para a França até aqui foi contra o Paraguai, e não fosse o pênalti cometido ali no Douai, talvez a gente estivesse falando de uma prorrogação, quem sabe pênaltis, né? Algo distinto nessa partida que terminou só com 1-0 para a seleção francesa. E de fato, se a gente voltar nessas edições anteriores, não vamos encontrar uma equipe dessa forma, e nem mesmo, né, 2014, a gente vai chegar e vai falar que a seleção alemã era tudo isso, né? Porque nas próprias oitavas de final diante da Argélia, né, o jogo foi complicadíssimo.
0: Nossa,
1: né?
0: Um jogo totalmente sem controle da
1: Exato.
0: Alemanha.
1: Exato, o Neuer foi o melhor em campo, um dos melhores em campo naquela ocasião. Se você voltar para 2010, a Espanha perdeu o jogo na fase de grupos, depois era tudo 1-0, né? Teve aquele jogo também contra o Paraguai, que foi
0: Suíça,
1: dificílimo.
0: Suíça, não foi? Foi Suíça?
1: A derrota, acho que sim, né?
0: Dominou, a Suíça foi lá e pimba, numa Exato. Bola esticada e fez 1-0.
1: Então, e antes também, né? 2006, a gente não vai falar da Itália, né? Porque a Itália também nunca jogou muita bola, e 2002, o Brasil mesmo teve o jogo contra a Bélgica, né, que foi terrível, assim, difícil. Inglaterra foi muito complicado. Então, realmente, as nossas lembranças aí de equipes no Mundial passar desse jeito assim são raras mesmo. E talvez só você lembrar, por exemplo, desse jogo contra o Paraguai, se você isolar o jogo contra o Paraguai e comparar com esse Brasil e Bélgica, ou isolar e comparar com esse Alemanha e Argélia, só se for por aí. Mas nos outros, parece que o nível francês é superior ao nível de Alemanha, de Espanha, de Brasil, e por aí vamos.
0: Mas é aquele negócio, né? Assim, contra o Paraguai, em momento algum, o Paraguai colocou em risco
1: Perfeito.
0: O Paraguai esteve próximo da vitória.
1: Não, no máximo levar para os pênaltis.
0: Isso, ele conseguiu manter por mais tempo a França distante da vitória, mas ele nunca esteve próximo da vitória, o Paraguai. E aí vem um lado que eu acho que foi positivo para a França, até brinquei ontem que eu usei esse termo. A França jogou um jogo de Libertadores da América e mostrou que também sabe jogar um jogo de Libertadores da América. Se o pé tiver que ficar um pouquinho mais alto, vai ficar. Se tiver que dar uma cutucada aqui, eu vou dar uma cutucada, não vou abaixar a cabeça, eu vou peitar também. E nesse ritmo de jogo de Libertadores, a França atingiu o objetivo, que era a classificação. O Prats, manda ver aí.
1: É, eu, para falar da França, esse grande time que tem a seleção francesa, time extraordinário, de grandes jogadores, um trabalho muito bom do Deschamps, que foi evoluindo ao longo dos anos, e é nas três Copas, né, que ele trabalhou, ou nas quatro que ele também esteve em 2014, seleção que melhor joga coletivamente sob o comando dele. Eu vou voltar, Éboli, a 11 de fevereiro de 1990, em Tóquio, no Japão. Por quê? Porque ali, Mike Tyson perdia pela primeira vez uma luta de boxe, profissionalmente. Então eu quero saber se tem algum James Buster Douglas para frear a França. Porque ali o James Buster Douglas, que derrubou o Tyson em Tóquio, no Japão, em 90, ele era um azarão. A Espanha, se passa amanhã, não é uma... Não vai ser uma seleção.
0: Pegou um queixinho certinho,
1: né? Foi. Porque a França lembra um pouquinho o Mike Tyson. Mike Tyson, para quem não viu, foi um pugilista assim, de resolver as lutas rapidamente. E virava um desafio quem resistiria ao Tyson mais tempo no ringue ou em pé, ou sem ser nocauteado. Então, assim, alguns pugilistas se enfrentaram no Tyson, e apareceram muitos pugilistas diferentes, tinham lá um cartel, 20 lutas, 18 nocautes, 20 vitórias, esse aí vai aguentar quanto tempo? Aí aguentava um minuto, já era motivo de comemorar. Alguns aguentavam dois rounds, comemoravam.
0: E ganhava uma grana por esse
1: ganhava muito. Não, então assim. E hoje a seleção marroquina, que é uma seleção boa, de muito bom nível, até aguentou de 12 rounds, né? 6 rounds seria o primeiro tempo, os outros 6 o segundo tempo, né? Agora virou um jogo de 4 quartos. A seleção marroquina até assim, sofreu muitos golpes, foi às cordas, mas não caiu em 6 rounds. Foi que no 7º round, no 8º round, aí perdeu a luta. Então assim, mal comparando a França, é meio Mike Tyson. Ela vai golpear muito, e aí quanto tempo você vai aguentar sem ser nocauteado? Né? Então já tivemos estratégias diferentes.
0: Num ritmo lento, mais lento no primeiro tempo, a França teve 13 finalizações, um pênalti perdido, uma bola na travessão.
1: É isso.
0: E Marrocos.
1: O adversário do Tyson, no caso hoje, o Marrocos, perdia por pontos, Éboli, mas não tinha sido nocauteado ainda.
0: É.
1: Tava perdendo 10-9 um round, 10-8 outro round, 10-9 outro round, mas tava em pé. E aí, assim, o Tyson desferia muitos golpes, mas o adversário resistia bravamente. Uma hora ele foi nocauteado, né? Então, assim, eu tô fazendo aqui, obviamente, uma analogia pelo pugilista que foi o Mike Tyson, que era um pugilista de resolver lutas rapidamente, em 30 segundos, em um round, dois rounds, enfrentou campeões do mundo à época e venceu quase todos por um nocaute muito rápido. Eu quero saber se tem algum James Buster Douglas aí, né, que derrubou o Tyson em 90 em Tóquio, no Japão, numa das maiores zebras da história do boxe, contra o maior pugilista do mundo, um dos maiores pugilistas de todos os tempos à época, que era o Mike Tyson. Porque a França, ela vai dominando de maneiras diferentes. Então ela domina com posse de bola, ela quando perde a bola está atacando, ela defende atacando. Então o Marrocos hoje, que é uma seleção de trocar passes, ficou muito encurralado um tempo ali, resistiu no primeiro tempo pela atuação do Bono, que aguentava, né, não deixava o Marrocos ser vazado.
0: O Hakimi pisou acho que uma vez no campo da França.
1: Foi. E o pênalti é um lance que o Hakimi é desarmado no campo de ataque, né? E aí a França encontra um campo, encontra um campo pra contra-atacar, pra responder, que não encontrava até então. E o Mbappé depois perde o pênalti. E quero chamar a atenção também, Éboli, como os jogadores franceses ficam no jogo após um erro. A Michelle citou aí o Messi, que perde o pênalti contra o Egito e depois praticamente vira o jogo, né, na reta final. O Mbappé perde um pênalti e depois faz o gol que faz, num lance que não é fácil para encontrar o espaço que ele encontrou.
0: Nossa!
1: Né? Então, assim, isso também. É uma seleção que confia muito no potencial que tem, confia muito no seu treinador, que sabe trabalhar muito bem com esse grupo de jogadores. Então, se alguém faz um gol contra, o goleiro falha numa bola, alguém perde um pênalti como perdeu o Mbappé, esses jogadores da França voltam pro jogo. Eles não saem do jogo. Isso também forma um grande time, como é o time francês.
0: Eu queria assim, passear pelos perfis, Mi. Porque eu acho, tem perfis bem interessantes nessa equipe da França, e aí tem uma coisa só que me deixa em dúvida sobre a França, que é essa tal da autossuficiência, da segurança máxima, da confiança às vezes exagerada de que a coisa uma hora vai acontecer. Isso pode significar um tropeço em algum momento, né? Porque você tem um Dembélé, que é o melhor jogador do mundo, às vezes super discreto, né? Como estava hoje, bem discreto, tinha uma única finalização no jogo, vai lá e faz o segundo gol. Um Olise, que tem um mundo próprio, né? O Olise vive um mundo próprio, onde às vezes mais bacana é dar uma canetinha do que propriamente criar alguma coisa. Mas quando ele resolve criar, não tem ninguém que igual o cara. É fantástico a capacidade que ele tem de encontrar espaço quando ele está afim. Mas às vezes é isso, ele sai do jogo porque ele quer viver o mundo próprio dele. O Mbappé hoje, tecnicamente, não estava se encaixando, mas fez o que fez. Então, fica aquela coisa, né? Até que ponto em algum momento não pode ter o tropeço diante de tamanha confiança. É que a gente chama de soberba às vezes, né? Pode chamar uma soberba, arrogância. Há pitadas disso nessa geração francesa, além do grande talento.
2: Concordo. Eu acho que, assim, a gente tenta achar pontos de fraqueza, né? E esse talvez seja um deles, assim. Essa ideia de que volta pro jogo a qualquer momento, tem voltado, mas pode ser algo problemático no futuro, né? Enfim, dependendo de quem for enfrentar. O que eu ia chamar atenção ali, até pensando no que o Prats mencionou, é uma fala do Messi, né? Depois da classificação, né? Que ele mencionou que sentiu que decepcionou os companheiros dele depois de ter perdido o pênalti. Eu fiquei pensando muito nisso, sabe? Não sei se vocês pensaram também. Mas eu fiquei refletindo muito sobre o que é a mentalidade, né? Claro, aí eu tô citando um cara que... Ele, não sei nem se ele é humano, né? Tenho muitas dúvidas sobre isso. Mas é que eu sou muito fã dele. Mas assim, eu fiquei pensando muito nessa ideia, assim, né? Às vezes eu sinto, e aí é uma impressão mesmo, não tem nenhuma informação com relação a isso, mas eu sinto que às vezes os nossos jogadores, eles têm essa ideia de que eles, isso é o suficiente, isso aqui da minha parte está entregue. E caramba, o Messi, que é o Messi, que já deu um título mundial pra Argentina, que já é tudo que ele é, ele ainda sente que ele decepcionou os companheiros de equipe dele. Então, essa fala dele me pegou muito, assim, no sentido de como esses jogadores interagem entre si, né? Que tipo de colaboração existe ali, né? Que não é dos jogadores pedindo a convocação do Messi durante todo o ciclo. Não tem isso. Como é essa relação para um cara tão grande como ele sentir que decepcionou os companheiros dele? Eu sei que eu fugi da pauta, Éboli, mas eu tava com isso para falar, um tempinho já. E isso eu assim, fiquei muito impressionada. E na seleção brasileira, a gente tem uma seleção, por exemplo, desenhada pro Vini. Ela é desenhada para ele. Ela é toda planejada para ele render bem. E ele fez isso muito bem até o jogo contra a Noruega. Mas é impressionante, na seleção, por exemplo, ele marca menos do que o Messi marca na Argentina. E o tamanho que é o Messi. A relação que esses jogadores têm entre si.
0: E a idade que
2: colaboração,
0: tem o Messi, a idade que
2: de cooperação.
0: A idade que tem o Messi, a idade que tem o Vini, né? Assim, 39 anos.
2: Mas até no sentido de colaboração entre si mesmo.
0: Sim, sim.
2: Olha a mentalidade desse cara. Ele achou que tivesse decepcionado os companheiros de equipe dele depois de tudo que ele fez.
0: Aí é liderança, né? O cara entende exatamente a posição que ele ocupa, e se ele não puxar a fila, quem é que vai puxar? Me parece que é também algo semelhante a gente ver com o Mbappé na França. Em cima até disso que falou a Michelle, desenvolvam também suas opiniões, porque o Michelle Lengua da pauta aqui é o seguinte: o jogo acabou agora, tá todo mundo saindo dos jogos, a gente tá com um jogo fresco na cabeça, e a classificação da França. Essa é a pauta, no mais, manda ver no pensamento que surgiu a cabeça. Mas o Dudes, questão física. A gente fala tanto sobre a maneira como a França controla o jogo. E às vezes controla num ritmo mais desacelerado, né? Num ritmo mais cadenciado. Isso pode ajudar, pensando numa semifinal, né? É uma competição desgastante, num período do ano de muito calor, né? Onde está sendo jogada a Copa, final de temporada para todo mundo. Dá para a gente dizer que a França, ela está mais inteira nesse sentido que as outras seleções?
4: A gente imagina que sim. É algo muito particular, né? De cada time. A gente não tem como mensurar o que é você correr tantos quilômetros na temperatura A, ou tantos quilômetros no estádio coberto, ou tantos quilômetros naquele jogo em que 1-0 não saía de jeito nenhum, ou quanto que se desgastou para fazer 3-2, né? Perto da prorrogação, mas... De fato, no papel, teoricamente, a França está mais descansada do que as outras, porque resolveu mais cedo os seus jogos e não teve que passar por prorrogação, né? Não teve nada do tipo aí. Mas acho que mesmo que um atleta ou outro esteja aí com alguma questão, a gente fala principalmente, sobretudo, sobre o elenco, né? Você tira uma peça, coloca outra e não vai perder tanto. Claro, se o Mbappé não puder jogar, se o Olise não puder jogar... Eu acho que aí é algo realmente que a França vai sentir. Mas mesmo o Dembélé, eu acho que hoje dá para contornar. Não estou falando que é qualquer coisa. Ele é titular por uma razão. Mas Dembélé, Doué, os dois volantes, os zagueiros, os laterais, acho que todos são assim substituíveis, porque quem vem do banco tem muita qualidade. Então, mesmo que tenha, de repente, um desgaste maior, se for o caso de trocar, vai trocar e a equipe vai ficar muito bem. Mas, olhando adiante, né, e não vou falar exatamente de Espanha ou Bélgica nesse momento, acho que a gente vai falar depois, mas só...
0: No segundo tempo a gente desenvolve aí o próximo jogo, que é amanhã, né?
4: Isso, não, mas só colocar, porque se for a Espanha, e aí eu tô falando sobre França, não sobre Espanha, aí eu acho que a gente vai ter um jogo realmente para medir essa França, tá? Porque... além de uma equipe muito, muito boa, como é o caso da Espanha, a gente pode ver a Espanha com a bola e a França correndo mais atrás. E o melhor jeito, me parece, de marcar essa turma da frente, da França, é não deixar ela jogar. E não deixar ela jogar é ficar com a bola por muito, muito tempo.
0: Acho e como que... é que faz isso?
4: Sendo a Espanha. Sendo a
2: Mas
4: Espanha.
2: Eu vou te falar, Dudes. Eu pode não falar. Sei se. Eu não sei se esse não é um cenário que agrada muito a França, tá?
4: Sim, porque você tem razão.
2: Eles se colocam, às vezes, nessa situação de ficar sem a bola justamente pra aproveitar a transição, né? Aproveitar contra-ataque.
4: Você tem razão. Eu só fico pensando assim, que a Espanha vai ser tão monótona na posse de bola, se quiser, que não vai ter nem esse momento de transição, sabe? Que pode ser algo aí, bem. Bem cauteloso mesmo. Porque acho que o Marrocos foi bem hoje, quando conseguiu trocar passe. O resto acho que não foi muito bem, não.
2: É, e Marrocos hoje bem descaracterizado, né? A saída do Saibari quebrou legal o time, né?
0: Pesou, concordo contigo, pesou. Mas Marrocos, que tem como principal característica um jogo mais agressivo, um jogo vertical, gente, não deu. Hoje não rolou. Mas não rolou nem perto disso, né? Marrocos parecia um time juvenil perto da França. Aquele Marrocos que pressionou o Brasil, também, que encurralou, né, o Brasil, que proporcionou os 30 minutos mais sufocantes da seleção brasileira nessa Copa do Mundo, foi mal, né? Não rolou.
2: E
0: não
2: rolou o contrário, na real, né? Sentiu o contrário.
0: Teve adversário, né? Teve um adversário muito capaz de controlar jogo, algo que a seleção brasileira não se mostra. Não se mostra com essa capacidade. Mas, como disse o Prato, seleção brasileira já é passado. Eu vou ter que ir pro repórter.
1: Não sei não. Eu vi seus companheiros e eu entendo, respeito.
4: Mas de
1: ainda...
4: novo?
1: Ah, é? Desculpa.
0: A gente tem que ir pro repórter CBN e o intervalo começou, a gente faz logo depois do repórter CBN. Mas rapidinho, o Dudu falou um negócio que eu fiquei na cabeça aqui sobre jogadores substituíveis na França. Quem é que mais faz falta? Mesmo entendendo que há essa capacidade de substituição, mas quem é o cara da França que, se tirar, balança mais esse jeito de jogar da França? Quem é, Prats?
1: Mbappé.
0: Pra você, Dudes?
1: Mbappé.
0: E você, Mi?
2: Concordo.
0: Eu, por um momento, pensei que vocês fossem falar, alguém citar o Olise.
4: É.
2: Eu quase fui.
4: Joga muito.
2: Mas aí eu me senti
4: joga
2: intimidada
4: muito.
2: Pra falar.
4: Não, por favor, Michelle.
2: Tô brincando.
0: Então eu falo, Olise, pronto.
2: É que ele, aí é que tá, ele arma pra todo mundo, né? E teve jogo já nessa Copa do Mundo que o Mbappé tava completamente fora do jogo. E o Olise colocou a França no jogo, colocou o Mbappé no jogo.
0: O Olise é aquele craque com nojo, meu Deus do céu.
2: Ele joga no tempo dele, né? Você
0: no falou tempo dele, é o mundo Olise. É o mundo Olise. E quando ele resolve jogar, sai de baixo. Vamos lá, agora sim, a gente faz o intervalo de jogo, repórter CBN. E logo depois do repórter CBN, a gente faz o nosso primeiro intervalo comercial. Atenção, rede!
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0: Quinta-feira, 9 de julho de 2026. As medidas de crédito implementadas pelo governo federal desde 2025 podem aumentar o PIB em 110 bilhões de reais sem elevar a inflação, segundo estudos do Ministério do Planejamento. As iniciativas, que incluem programas de habitação e crédito para setores específicos, têm um efeito multiplicador econômico e visam mitigar restrições do mercado de crédito sem pressionar a inflação. Os estudos destacam que choques externos são os principais causadores das expectativas inflacionárias. Comunidades ribeirinhas de Juruti, no Pará, manifestaram preocupação com o anúncio do início das obras da dragagem do Rio Amazonas, previstas para os próximos dias. Em nota, uma entidade local afirmou ser contrária à realização das atividades e questionou tanto o processo de licenciamento ambiental quanto à condução dos estudos técnicos. O Ministério Público Federal acompanha a atividade e expediu recomendação pedindo mudanças no licenciamento. E o presidente da Turquia presenteou todos os chefes de Estado e de governo que participaram da cúpula da OTAN em Ankara com um revólver personalizado e munições. O gesto chamou a atenção pela natureza incomum da lembrança diplomática e levou alguns líderes a adotar procedimentos de segurança para o armazenamento das armas. As informações são da agência de notícias portuguesa Lusa. No horário de Brasília, 8:33.
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1: Muito bem, segundo tempo de jogo aqui no Quatro em Campo, de olho na Copa do Mundo, tá chegando na reta final, já temos uma seleção classificada para semifinal. Para você que tá chegando agora, perdeu um grande debate, primeiro perdeu um grande debate na primeira meia hora, mas que tá chegando agora eu vou falar, ó, a França já tá na semifinal, bateu hoje com muita tranquilidade Marrocos, 2-0. E naquela linha de jogadores substituíveis, o Deschamps, ele colocou em campo três jogadores, estavam pendurados: o Koné, o Olise e o Barcolá. Ninguém tomou cartão. Então, todo mundo pronto, então, pro jogo da semifinal. A França se classificou para jogar no dia, deixa eu ver aqui, se é terça ou se é quarta. O jogo da França.
2: Terça, dia 14.
1: Terça-feira, em Dallas, 16h, contra Espanha ou Bélgica, que jogam amanhã, 16h, com transmissão aqui do Futebol Globo CBN. O jogo vai ser em Los Angeles, no sábado, o complemento dessa fase quartas de final com Noruega, Inglaterra, Argentina e Suíça. E vamos lá então falar de Espanha e Bélgica. Antes de falar de Espanha e Bélgica, ô Mi, a turma lançou os percentuais, né? Se você tivesse, finge que não teve o jogo, vai. Se você tivesse que...
2: Queria mudar o meu aí, se for possível ainda.
1: Não, não pode. Não pode. Você não pode. Eu estou perguntando pro senhor, estou perguntando pra
3: Michel. Mas não é o de hoje que ele quer mudar, não. Ele quer mudar
2: o de sábado.
3: De sábado.
1: Ah, é?
3: Não, eu acho que vale a pena, viu, Éboli? Depois você ouve ele, tá?
1: Tá. Não, pra sábado eu acho que vou ver no regulamento aqui, mas eu acho que é uma brecha no regulamento pro senhor repensar o senhor, como é que o senhor vê esse jogo de sábado. Ou não sei qual jogo, temos dois, né? Mas, ô Michele, se você tivesse que estabelecer um percentual, sem saber o resultado do jogo, qual seria esse percentual de França e Marrocos? Qual teria sido?
4: Eu acho que eu iria de 65-35. França, obviamente.
1: E qual é o seu percentual de favoritômetro para Espanha e Bélgica?
4: 60-40, Espanha.
1: 60-40 para Espanha. Para Inglaterra e Noruega.
4: Isso. Eu acho que 70-30 para Inglaterra.
1: 70-30 para Inglaterra. E Argentina e Suíça.
4: Isso. 75-25 para Argentina.
1: 75.
2: Que é isso?
1: Tá traçando. Isso causa espanto no Prats.
4: Eu fiz uns cálculos quebrados, né? Isso aí é um perigo danado.
1: O Prats é o rei dos 50%. Sempre tem alguém com 50 e alguma coisa por cento e o outro 40 e alguma coisa por cento. Mas qual é o percentual que o senhor quer rever em Prats?
2: Um jogo de sábado às 22 horas.
1: Ah, por quê?
2: Se for possível, porque...
1: Você pensou no horário, é isso?
2: Eu pensei no horário, pensei na dificuldade que a Argentina vai ter contra uma seleção bem treinada como a seleção da Suíça. A Argentina tem um genial jogador de futebol, que é o Messi. Ele faz qualquer coisa, se tira coisas da cartola que pouquíssimos conseguiriam tirar. Mas eu queria reaver aí os meus percentuais, se fosse possível.
1: Sim, o senhor colocou 54% para a Argentina e 46% para a Suíça.
2: Eu pensei com muito carinho.
1: Estabeleceu aqui a menor diferença de todos os
2: países. Eu pensei com muito carinho, né, Boli? Você sabe carinho, que uma das bases que eu tenho para analisar a Copa do Mundo é a raio-x de seleções, obviamente.
1: Sim, claro.
2: Raio-x de seleções foi um fato isso. Não, é um fato. Inclusive, eu não só me baseio, como assisto inúmeras vezes.
1: É um cara de banda, cutuca os outros.
2: Não. Quero reaver os meus percentuais. Quero inverter um pouquinho os meus percentuais. Vou com Argentina 48, Suíça 52. Se for possível.
1: Ah, então mudou realmente.
2: Mudou.
1: A Suíça passa a ser favorita no jogo.
2: Ela passa a ter uma pequena vantagem no jogo de sábado às 22 horas. Então...
1: Baseado no que o senhor ouviu no raio-x da seleção.
2: Também, obviamente, com muito carinho, acompanho, como sempre acompanhei, não só os companheiros, como esse espetacular raio-x de seleções, que eu convido o ouvinte da CBN que não acompanhou, ainda dá tempo de acompanhar, que não acabou a Copa ainda.
1: Não acabou a Copa, claro.
2: Então, se fosse possível, gostaria de fazer essa inversão.
1: Já é possível.
2: Então, tá bom.
1: Já está feito.
2: Muito obrigado.
1: Já está feito. Então, 52
4: a 48
1: para a
4: Suíça. Quem foi que cravou essa Suíça surpreendente aí, viu?
2: Raio-x e seleções.
4: Tem uma galera aí que cravou.
2: Raio-x e seleções.
4: Agora, cara, o Prates é impressionante, né, cara? Que, olha, que criatividade, cara.
1: Ele é bom, ele é bom.
4: E se a galera soubesse o que é o nosso WhatsApp?
1: E ele não cursou direito, sabe? Ele é um advogado em potencial.
3: Não, e vocês têm que ver a cara que ele tá fazendo. Não, tipo, mas, eu?
2: Não, mas sabe o que eu acho importante, Gabriel do Zac? Isso daí, longe de querer ser um buto, não tem capacidade. Não, a humanização do jornalista, sabe que eu defendo há muito tempo. O jornalista, ele às vezes passa ridículo, é importante porque o ser humano passa ridículo, infelizmente.
3: Mas às vezes pode não passar, né? Só passa ridículo.
2: É, mas vezes, é importante passar também, Gabriel, não, porque a gente já é mais um, como muitos são também.
3: Fala.
2: Então é o seguinte, porque é importante errar com convicção, não abro mão disso. Sem dúvida, erro com convicção é importantíssimo na nossa vida, em qualquer área que a gente viva. Então eu quero.
1: Nunca baixa a cabeça.
2: É importantíssimo.
1: Importantíssimo.
2: Tá bom. Ah, eu tô assim agora.
4: Muito em conta no raio-x isso aí.
2: É, exatamente. Raio-x é maravilhoso.
1: Vem cá, vamos lá. Espanha e Bélgica. Amanhã, o que a gente pode esperar desse confronto em que todos colocaram a Espanha com um favoritismo folgado? Folgado. Foi o favoritismo mais folgado estabelecido pelo doutor Rafael Prates, inclusive. Mas vamos lá. Começo contigo, Dudes.
3: O Prato está buscando os palpites dele aqui para ver se isso é verdade. Ele ficou bem revoltado aqui com a sua afirmação. Bom, enquanto ele procura, eu falo.
1: Os números estão aqui na minha frente.
3: Então, Prato,
1: ele vai querer mudar também.
3: Não, não vai mudar, não. Pode parar. Então, assim, é sobre o jogo. Nós deveremos ver a Espanha com posse de bola e precisaremos ver como a Espanha se comporta para atacar o gol adversário, que me parece que é a falha dessa equipe até aqui na Copa. O número de finalizações, a qualidade das finalizações, a Arábia Saudita e Áustria à parte, né? Tudo bem, né? Você vai tirar 2 de 5, né? De 5 jogos, né? Talvez não seja muito justo, mas não é a tal da França que fez bem muitas vezes as mesmas coisas. A Espanha tem esse probleminha, até contra Portugal teve esse probleminha também. E imagino que o professor Rudi Garcia está sabendo disso e vai montar uma retranca para tentar parar aí a equipe espanhola. E acho que a gente tem que também observar de que tipo de Bélgica a gente está falando. Se é a equipe que na fase de grupos foi muito frágil, né? Muito frágil. Passou, mas jogos muito ruins. Ou se é a Bélgica que deu o clique ali nos minutos finais contra Senegal e depois contra os Estados Unidos. E se era só uma questão de motivação extra-campo, ou se Rudi Garcia achou o time e a forma de se comunicar com os jogadores.
1: E aí, vamos lá. Michele, Prates, o que vocês pensam a respeito desse jogo de amanhã? E essa Espanha contra a Bélgica? Ah, a geração belga aí surgindo.
4: Outra, né? Que aquela já quase que foi, já, né?
1: É sim, é. A gente vai renovando. Né?
4: Todo mundo já tá aposentando quase.
1: Menos o De Bruyne.
4: Company já é até treinador, é. Mas virou banco, né? E inclusive bancão, grande mudança, bancão, grande sacada aí do Rudi Garcia em meio à Copa do Mundo, porque foi ali durante aquele jogo contra a Senegal, né? Aquela virada que foi importante, a saída do De Bruyne, enfim, o time se estruturou de maneira diferente. O Lukaku tem sido uma peça interessante vindo do banco de reservas, né? Até acho que tá fazendo uma Copa até um pouco melhor do que a Copa do De Bruyne. Claro, com circunstâncias de cada um, né? Não vai ter o Onaná, que rompeu o ligamento do joelho, infelizmente, né? Um cara que estava jogando muito, inclusive durante a temporada pelo Aston Villa também. Mas é uma Bélgica que foi se arrumando, assim, ao longo da Copa do Mundo. Para mim, uma das chaves do jeito da Bélgica jogar nessa Copa do Mundo foi a saída do De Bruyne e a entrada de um volante um pouquinho mais marcador para liberar o Tielemans, para ser esse jogador que aparece mais na frente, né? Daí fica o Van Aken e o Raskin ali um pouco mais.
1: Opa, perdemos a Michele Silva analisando ali a Bélgica. O Prates, eu vou contigo enquanto a gente volta então daqui a pouquinho com a Michele.
4: Voltei?
1: Voltou, então vai, continua aí, Michele.
4: Não percebi que tinha fora. Tava fora, perdão. Mas é isso, o Tielemans mais solto ali para ajudar na armação. E concordo muito com o Dudes quando ele fala dessa parte de capacidade ofensiva da Espanha. E para mim uma das questões dessa Espanha é a presença dos meias, né? O Merino veio do banco para fazer o gol que classificou a Espanha. O Pedro, ele não está conseguindo oferecer essa ofensividade para a equipe, através dos passes muitas vezes sim, mas essa chegada à frente até para finalização, acho que o jogo ele ainda fica muito pautado no Yamal. Acho que dá forma da mais ofensiva, tá. Um pouco mais vertical e objetiva também.
1: Tá variando aí um pouquinho tua conexão, tá, Mi? Mas deu pra entender, no finalzinho você falou do Lamine Yamal, uma dependência, e joga muito com o Lamine Yamal. Um Lamine Yamal que ainda não deu aquela, né, não tá na mesma página dos outros protagonistas, né? Quando a gente fala do Haaland na Noruega, do Mbappé na França, do Messi na Argentina, né, do Harry Kane na Inglaterra, muito se olhava também para o desempenho do Lamine Yamal. Bem verdade, ele conviveu com uma lesão grave, séria, que até colocou em dúvida a participação dele na Copa, mas ele conseguiu começar a Copa. E está jogando jogos inteiros aí. Agora, tecnicamente, ainda não chamou, despertou aquela atenção. Você acha que pode ser um bom momento para isso, Prats? E como é que você vê esse confronto de
2: amanhã? Pode sim. Os companheiros falaram, eu assino embaixo, em relação a um possível domínio espanhol com a posse de bola, para colocar a Bélgica mais para trás. A gente vai ter que observar qual vai ser a resposta da Bélgica para isso, né? O Rudi Garcia trabalhou muito bem, a resposta foi muito boa contra os Estados Unidos, porque os Estados Unidos chegavam pro jogo, pelo menos, mais confiantes, ou jogando melhor que a Bélgica antes do 4-1 belga em relação à fase anterior. Não contar com o Onaná, concordo com a Michelle, vai fazer muita falta no meio-campo da Bélgica. O Onaná é um jogador que dá muito combate na marcação, um jogador que ajuda muitas vezes a seleção belga a desarmar no próprio campo, como a gente imagina um jogo da Espanha. Jogando no campo de ataque, jogando no campo de defesa da Bélgica, né? O jogo da Bélgica vai passar muito por Tielemans e Trossard. Tielemans é jogador de carregar a bola, de chegar muito bem à frente, Trossard também. E a Bélgica vai se ver um cenário que ela não se viu ainda. Mesmo quando ela reverte aquele 2-0 contra o Senegal para virar um 3-2, uma virada na prorrogação, não era um jogo do Senegal com a bola e a Bélgica, teoricamente, marcando muito no próprio campo para jogar, talvez, de maneira mais direta. Amanhã contra a Espanha, não. Amanhã contra a Espanha é uma seleção que domina com a posse de bola e coloca o adversário muito para trás, como a Espanha coloca, e vai depender desses talentos que a Bélgica tem, principalmente a dupla Tielemans e Trossard, né? O Raskin foi muito bem contra os Estados Unidos, o Van Aken faz um dos gols contra os Estados Unidos com a Bélgica pressionando mais à frente. Não imagino a Bélgica pressionando tanto à frente assim, mas vai precisar de um jogo defensivo muito bom a Bélgica, e de meio campistas muito ligados, concentrados na marcação, no posicionamento, para tentar ter chance contra a Espanha. A Espanha é favorita e a Bélgica me parece que tem opções para incomodar a Espanha. Se conseguir incomodar bem, uma seleção que não sofreu gols até agora como a Espanha, a Bélgica pode tentar surpreender amanhã para avançar a semifinal, para enfrentar a França semana que vem.
1: A gente fala muito da qualidade coletiva da França, né? Que se apoia, é um estilo da Espanha, que é um estilo de jogo que tem o controle da posse, tem o controle da bola, mas que uma molecada apresentou velocidade essa Espanha, né? O Nick Williams e o Lamine Yamal. Não tem pelo lado esquerdo o Williams, não tem, né? Tem o Lamine Yamal pela direita. O técnico espanhol arrumou a solução pro lado esquerdo, mas não tem a mesma velocidade, não tem a mesma agressividade que tinha o titular, né? Até que ponto isso aí pode deixar, vem deixando a Espanha novamente muito cadenciada, hein, o Dudes?
3: O Baena é muito bom jogador, né? Acho que faz uma boa Copa do Mundo, mas você tem razão, né? Ele não é um ponta agressivo. Eu me lembro muito bem que quando o Luis de la Fuente tomou as rédeas da seleção espanhola e logo na sequência aí já levou o time à final da Euro, né? E conquistou a Euro, a gente comentava o seguinte: o que que mudou, né? O que que essa Espanha tem que a Espanha da Copa do Mundo de 22 não tinha? E a gente falava muito assim, não, pontas agressivos, né? Jogadores de um contra um, jogadores que vão para cima, vão pro drible e transformam a dinâmica de ataque desse time espanhol. E eram Yamal e Williams. Sem o Williams, veio o Baena, que é mais um meia de chegada, né? E repito, faz uma boa Copa, mas não vai ser esse cara. Eu acho até assim que nós temos visto também muito do Cucurella por causa desse movimento que faz o Baena.
1: Verdade.
3: Né? E claro que não é a mesma qualidade, né? O Cucurella não é um driblador, não é um atleta de um contra um, mas significa que a Espanha chega com mais um para finalizar as jogadas, né? E é um jogador muito intenso nos jogos, ele chega na hora certa, ele retorna, ele ganha divididas, né? Então acho que é diferente realmente. Pode fazer ele falta,
1: foi,
3: né?
1: Ele foi o caminho da vitória contra a Áustria, né?
3: Foi sim, porque ele deu duas assistências nesse jogo, né? Então, assim, eu acho que seria melhor que a Espanha pudesse contar com um jogador desse tipo, né? De um contra um aí, nesse lado esquerdo também. Mas a solução encontrada não é ruim. Não é ruim a solução encontrada pelo Luiz de la Fuente.
1: Muito bem, tem que fazer mais um intervalo, mas eu vou pedir o seguinte, Michele, como assim, Zap é documento, né? É prova também, então é importante a gente ter tudo documentado, assim como os outros colocaram os percentuais no nosso grupo, eu peço que a senhorita também coloque os seus percentuais do grupo e o doutor Prates, por favor, coloque também sua correção no grupo.
2: Tá? Correto, tá bom.
1: Porque para variar o apresentador não anotou nada.
2: Mandarei como errata.
1: Mas é importante isso, manda como uma errata.
2: Tá bom.
1: E, porque é importante ter tudo isso documentado, né? É sempre importante. Vamos fazer um intervalo.
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1: Muito bem, não há tempo para mais nada. Valeu, galera. A gente volta amanhã. Valeu. Analisando mais um classificado para as semifinais. Obrigado. Boa noite, Dudes. Prats, Mi.
4: Valeu.
2: Valeu.
1: Valeu.
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0: quinta-feira, 9 de julho de 2026. Mensagens obtidas pela Polícia Federal mostram que o banqueiro Daniel Vorcaro pediu que o empresário Thiago Miranda monitorasse o CEO do Banco Itaú, Milton Maluí. Na troca de mensagens, Vorcaro diz que Milton está ali causando muito problema. Thiago Miranda foi alvo da 10ª fase da Operação Compliance Zero para apurar indícios de ações coordenadas em redes sociais voltadas a comprometer a credibilidade do Banco Central. Segundo a Polícia Federal, foram cumpridos 2 mandados de busca e apreensão em Brasília. A servidora pública que mantinha uma empregada doméstica resgatada sob condições de trabalho análogo à escravidão foi exonerada do cargo que ocupava na Prefeitura de Fortaleza. A vítima, de 62 anos, trabalhava sem receber salário há 55 anos. Ela desempenhava funções domésticas e cuidava das crianças da família em um condomínio de luxo. A família firmou um acordo para pagar R$50 mil em verbas rescisórias e regularizar a previdência. O termo prevê ainda a compra de uma casa própria. E a Agência Oceânica e Atmosférica Norte-Americana informou que El Niño ganhou força e tem 81% de chance de atingir a categoria muito forte entre outubro e dezembro, podendo se tornar um dos maiores fenômenos registrados desde 1950. A probabilidade de o fenômeno continuar até o início de 2027 chegou a 97%, com modelos indicando intensificação ao longo dos próximos meses. No Brasil, o El Niño costuma favorecer mais chuva no sul e tempo mais quente e seco em partes do norte e nordeste. No horário de Brasília, 9:02.
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